0: A medida foi determinada pelo Ministério da Justiça e Segurança Pública depois que o Laboratório de Operações Cibernéticas apontou páginas nessas redes sociais usadas para divulgar propagandas, vídeos e links de plataformas de apostas.
1: O objetivo é impedir que as redes sociais sejam usadas para atrair novos usuários para sites de apostas que funcionam de forma irregular.
0: As investigações continuam para identificar os responsáveis pelos perfis e encontrar outros canais usados para divulgação de plataformas irregulares.
1: Esta semana é marcada pela luta contra o tráfico de mulheres e crianças, que foi comemorado ontem.
0: Esses dois grupos respondem atualmente pela maior parte das pessoas que são vítimas desse tipo de crime no Brasil.
1: Camboja e países da Europa estão entre os principais destinos e a exploração sexual está entre as maiores finalidades do tráfico.
0: Apesar disso, homens também podem ser aliciados e enviados ao exterior para trabalhos forçados, especialmente em centros de produção de golpes cibernéticos.
1: Nós conversamos com o diretor de migrações do Ministério da Justiça e Segurança Pública, Vitor Semple, sobre os protocolos adotados pelas autoridades brasileiras e o Plano Nacional para Coibir o Tráfico de Pessoas. Acompanhe.
0: Diretor, bem-vindo à Voz do Brasil. Obrigado. Prazer ter o senhor conosco aqui. Importante a gente começar, então, essa entrevista explicando para o nosso ouvinte o que, que é tráfico de pessoas, o que, que configura esse crime.
2: Olha, boa tarde. Obrigado, Mariana, Luciano, aí pela oportunidade, né? O tráfico de pessoas, ele está tipificado lá no nosso Código Penal, né? No artigo 149-A. É, e ele é identificado como caracterizado no ato de recrutar, aliciar, transportar, transferir ou até manter sob cárcere uma pessoa, né, para fins de violência, para fins de exploração, para fins de redução à condição análoga à de escravo, para fins de exploração sexual e sempre mediante alguma fraude, né, algum abuso, alguma coação, justamente para reduzir essa pessoa, né, à finalidade da exploração.
1: Quais são os sinais que as pessoas devem estar atentas para identificar um possível aliciamento para o tráfico?
2: Olha, o tráfico, ele pode parecer, né, uma coisa de novela, né, como a gente brinca, mas ele está muito próximo da nossa realidade, né? Então é sempre bom a gente desconfiar daquela oferta de emprego, né, no exterior, sem maiores detalhes, aquela questão do dinheiro fácil, né? Não existe dinheiro fácil, a gente sabe disso, né?
1: O governo federal tem um Plano Nacional de Enfrentamento ao Tráfico de Pessoas, né? Que tipo de ações estão previstas nesse plano?
2: A gente sabe, né, que o tráfico de pessoas, como um crime bastante complexo, ele exige uma resposta que não seja de um órgão só, né? Ele exige uma resposta bastante coordenada, né? Então, nós contamos no Plano Nacional com 5 eixos de atuação, né? Desde da prevenção, né? Ou seja, a gente tentar reprimir essas ofertas, né? Desde que a pessoa recebe a oferta, ela já vai saber que ali não é uma oferta interessante, né? Que ela desconfie daquela oferta, né? Então a prevenção ao crime, desde a responsabilização dos perpetradores desse crime, né? Então o Estado brasileiro atuando em conjunto para prevenir o crime, responsabilizar o criminoso, se eventualmente o crime ocorrer, mas também prestar uma assistência digna à vítima, né? A vítima de tráfico de pessoas, muitas vezes, ela não é reconhecida como vítima, né? Então ela tem que ter também a informação adequada, a informação segura, para que ela, uma vez submetida a esse tipo de exploração, ela se reconheça como vítima e o Estado também dê conta de atender essa pessoa e reintegrá-la na sociedade.
0: Pois aí, existe inclusive um protocolo, né, para atender as vítimas brasileiras que possam estar nessa situação no exterior? O que prevê esse protocolo?
2: Então, o protocolo, ele é um verdadeiro manual, né? É um passo a passo para todas as autoridades envolvidas nessa cadeia, né, de combate ao tráfico de pessoas, para, uma vez identificando uma vítima brasileira de tráfico no exterior, a gente saber exatamente o que cada agente público tem que fazer. Então, isso vai desde a identificação da vítima, o resgate, eventualmente, que é feito no exterior, naquele local, né? Assistência consular, né? O que isso quer dizer? As embaixadas do Brasil no exterior, os consulados do Brasil no exterior, eles prestam um serviço para essa pessoa brasileira identificada como vítima. Então, portanto, o resgate, a vinda dela para o Brasil e até mesmo, como eu falei, a reintegração dessa pessoa na sociedade. Ou seja, se ela vai precisar de um atendimento de saúde, se ela vai precisar de um atendimento de assistência social, eventualmente essa pessoa ficou um tempo considerável fora do Brasil e ela precisa ser reintegrada em programas sociais, por exemplo, né, o CadÚnico, o BPC, o Bolsa Família. Então, esse protocolo, ele pega toda essa cadeia, desde a identificação da vítima até a plena reinserção dessa pessoa na sociedade brasileira.
1: Quais são os destinos mais comuns de pessoas traficadas do Brasil e para quais finalidades?
2: A gente tem avançado muito na produção e de dados e na identificação desses casos. Então, em 2025, a gente identificou o Camboja como principal destino de vítimas brasileiras de tráfico de pessoas. E também uma diferença em relação a 2024 que a gente observou para o ano passado foi que a exploração sexual passou a ser a principal finalidade dos casos identificados. A gente toma muito cuidado, né, quando vai lidar com esses dados, porque, como eu falei, é um crime de difícil identificação que envolve uma série de instituições, seja federais, seja estaduais, seja internacionais. Então a gente tem que ter muito cuidado com esses dados, porque eventualmente uma tendência pode até mesmo significar que a gente não está observando o fenômeno como um todo, né? Então, dizer que a exploração sexual e que as mulheres se tornaram as principais vítimas em 2025 não quer dizer que a gente não tenha homens que sempre representaram a maioria das vítimas desse crime, não estejam também sendo submetidas a condições análogas à de escravidão. Então a gente sempre tem que entender o fenômeno como um todo, né? E nesse aspecto, o Camboja foi o principal destino, seguido por Israel e Itália. Os países da Europa, principalmente, Itália, Bélgica, Suíça, são muito identificados. Se a gente tivesse que apontar o perfil de uma vítima brasileira, seria uma mulher brasileira que é explorada, levada até esses países para fins de exploração sexual. E também nós temos crianças, né? A gente chega nos casos identificados em 2025 e 15 a 20% de crianças e adolescentes. Então, também um sinal de alerta aí muito grande para brasileiros sendo aliciados principalmente por redes sociais, né? Aplicativos de mensagens, né? WhatsApp, Discord,
0: o Telegram. Adoção, geralmente, para adoção ilegal? Crianças?
2: Na verdade, para todas as finalidades a gente observou, tá? Desde o trabalho infantil até mesmo a exploração sexual de crianças e adolescentes. Então, as crianças representando, né, como quase um quarto das vítimas identificadas no ano passado, para todas as finalidades. Não existe apenas uma finalidade de adoção ilegal, não.
1: Muito bem, nós conversamos com o Vitor Semple, diretor de Migrações do Ministério da Justiça e Segurança Pública. Muito obrigado por sua entrevista aqui à Voz do Brasil.
2: Muito obrigado.
0: E atenção para os canais de denúncias e orientações sobre tráfico de pessoas.
1: O Disque 100 do Ministério dos Direitos Humanos e da Cidadania para qualquer pessoa, especialmente crianças, e o Ligue 180 voltado para casos envolvendo mulheres.
0: Caso você suspeite ou tenha conhecimento de grupos que atuam dentro do Brasil ou episódios envolvendo tráfico de estrangeiros para o nosso país, deve procurar os canais da Polícia Federal.
1: Ou, em qualquer caso, ligar para a Polícia Civil do seu estado pelo 190.
0: Acordo de livre comércio entre o Mercosul e a Associação Europeia de Livre Comércio, a EFTA, formada por Suíça, Noruega, Islândia e Liechtenstein, começa a entrar em vigor no Brasil a partir de 1º de outubro.
1: O decreto que oficializa o acordo foi publicado no Diário Oficial da União. Para o Brasil e a Islândia, as novas regras começam a valer em 1º de outubro. Já para Brasil e Noruega, a aplicação começa em 1º de novembro.
0: O acordo prevê novas condições de acesso para produtos sul-americanos sul-americanos nos países membros, com eliminação e redução de tarifas e regimes específicos de exportação.
1: Para apoiar empresas e setores produtivos com o novo acordo, o Ministério do Desenvolvimento, Indústria, Comércio e Serviços construiu um painel de dados interativo.
0: A ferramenta reúne informações sobre o comércio do Brasil com os quatro países da EFTA, para facilitar o acesso a novas oportunidades de exportação e as vantagens tarifárias oferecidas para os seus produtos.
1: A plataforma está disponível em gov.br/mdic, na aba Comexvis.
0: A Companhia Nacional de Abastecimento divulgou nesta quinta-feira o terceiro levantamento da safra de café de 2026.
1: O estudo mostra um cenário de crescimento da produção, influenciado pela entrada de novas áreas em produção, pelo uso de tecnologias e por condições climáticas mais favoráveis.
3: A estimativa é de colher 67 milhões e 600 mil sacas de café na safra 2026, que já tem 99% da área colhida. Os dados são do terceiro levantamento da Conab, a Companhia Nacional de Abastecimento, divulgados nesta quinta-feira. O estudo também aponta que a área em produção é estimada em 1 milhão 950 mil hectares, segundo o gerente de acompanhamento de safras da Conab, Fabiano Vasconcelos, o resultado é influenciado pela entrada de novas áreas em produção, pelo maior uso de tecnologias e insumos e pelas condições climáticas mais favoráveis.
4: Isso aí é fruto de tecnologia, fruto de incremento, fruto de investimento dos produtores rurais e esse manejo, de certa forma, tem melhorado as produtividades médias da cultura e a gente acaba percebendo isso também ao longo da série histórica.
3: O destaque da safra é o café arábica, que representa cerca de 70% da produção nacional. A colheita está estimada em 48 milhões e 200 mil sacas. Minas Gerais é o maior produtor da variedade. Nas exportações, o Brasil embarcou em agosto 3 milhões e 800 mil sacas de café de 60 quilos, segundo a Conab. No acumulado de janeiro a agosto, foram exportadas 24 milhões e 600 mil sacas de 60 quilos. Reportagem Luciana Colares de Holanda.
0: A descoberta feita por jovens quilombolas de Pernambuco pode mudar a realidade das casas de farinha no Nordeste.
1: O descarte de um resíduo tóxico chamado manipueira ganhou uma solução sustentável e criativa.
0: Usando cascas de uma fruta comum na região, a pinha, também conhecida como fruta do conde, estudantes criaram um filtro capaz de manter o solo livre de contaminação do resíduo.
1: A inovação foi destaque em diversas premiações, incluindo a última edição do Prêmio Jovem Cientista.
0: Os detalhes você acompanha agora no quadro Ciência na Prática.
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6: O que parecia ser apenas água descartada na produção de farinha de mandioca, na verdade, escondia um líquido altamente poluente. Foi observando a própria comunidade que uma jovem cientista resolveu agir para transformar um problema em solução.
7: Meu nome é Beatriz Vitória da Silva. Eu venci o Prêmio Jovem Cientista, venci também em primeiro lugar o Prêmio Mercosul da Ciência e da Tecnologia e atualmente eu estou fazendo faculdade em Economia pela UFCG aqui em Campina Grande. A gente viu que nas casas de farinha tinha um problema invisível, que é o descarte inadequado da manipueira. No processo de prensagem, depois que eles fazem a farinha, é descartado um líquido chamado manipueira. Ela chega a ser 25 vezes mais poluente que um esgoto doméstico.
6: Para descontaminar o solo e melhorar a saúde da comunidade, Beatriz e sua equipe foram investigar o que a própria natureza local oferecia. A resposta estava nas cascas descartadas de uma fruta muito consumida no quilombo, a pinha, também conhecida como fruta do conde.
7: Observando a realidade, você encontra as cascas jogadas no chão. A gente pegou as cascas da pinha, levamos para o laboratório, a gente viu que a farinha das cascas de pinha, ela tem propriedades porosas. Então a gente fez o filtro a partir das cascas de pinha, fazendo a farinha e o carvão ativado. E logo em seguida a gente fez alguns testes que apresentou resultados bastante positivos.
6: O projeto, batizado de Filtropinha, rendeu prêmios nacionais e internacionais e já está mudando de forma permanente a estrutura do quilombo.
7: A gente viu que o filtro, ele realmente ele tem uma eficácia. Graças à premiação, a gente conseguiu dar continuidade ao Filtropinha. A gente conseguiu, de uma certa forma, resolver o problema da manipoeira. E a gente não está só ajudando a comunidade. A gente está ajudando a nossa futura geração.
6: Acompanhe a pesquisa na página do Prêmio Jovem Cientista. E esse foi o Ciência na Prática, com produção de Warby Kalil e edição de Edinaldo Júnior. E nosso encontro com o Saber Científico volta na próxima semana. Até lá!
1: Já pensou em assistir momentos históricos da televisão e do cinema brasileiro no celular ou no computador?
0: A Cinemateca Brasileira disponibiliza repositório digital de arquivos para consulta pública.
1: O trabalho integra a Rede Nacional de Acervos Audiovisuais, coordenada pelo Ministério da Cultura.
0: Instituições públicas e privadas podem aderir ao programa para manter viva a memória cultural do país.
8: Senhoras e senhores telespectadores da televisão Tupi, registramos as primeiras palavras do presidente senhor Jânio Quadros.
9: Registros como esses, que narram eventos marcantes da história do Brasil e do mundo, estão disponíveis no site da Cinemateca Brasileira, graças ao trabalho de pesquisadores que estão catalogando e digitalizando mais de 180 mil rolos de telereportagens e cinejornais da TV Tupi, a primeira emissora de televisão do país. Coordenado pelo historiador e professor da Universidade de São Paulo, Eduardo Moretim, o projeto tem o objetivo de manter vivas as mais de 200 horas de material televisivo.
10: É um projeto que procura colocar de novo em circulação parte desses 180 mil telereportagens da TV Tupi. A preservação, ela precisa estar vinculada à difusão pública.
9: O acervo audiovisual da Cinemateca Brasileira inclui cerca de 250 mil rolos de filmes e mais de 1 milhão de documentos. A instituição hoje faz parte da Rede Nacional de Arquivos Audiovisuais, uma iniciativa coordenada pela Secretaria do Audiovisual do Ministério da Cultura. A rede reúne órgãos públicos e privados para cuidar da memória cultural do país. Daniela Leda, coordenadora de gestão e contratos da Cinemateca Brasileira, explica que a rede busca fortalecer iniciativas de salvaguarda dos acervos.
11: A Rede Nacional de Arquivos Audiovisuais, ela foi criada para realmente fortalecer esse conjunto de políticas públicas de preservação audiovisual.
9: O processo de adesão começa com o envio de documentação pela plataforma gov.br. Em seguida, é realizada uma análise técnica do acervo, como detalha a coordenadora de gestão e contratos da Cinemateca Brasileira, Daniela Leda.
11: Ao aderir à rede, a instituição se compromete a manter os dados atualizados de acervo, a colaborar com o Inventário Nacional de Bens Culturais Audiovisuais e também a adotar e disseminar boas práticas de preservação, descrição e acesso daquele acervo.
9: Segundo o historiador e professor da Universidade de São Paulo, Eduardo Moretim, esses acervos contribuem para construir a memória e também para consolidar a pesquisa histórica e audiovisual.
10: Sem essas imagens, nós não temos essa memória e os pesquisadores não podem, a partir da existência dessas imagens, reconstruir o sentido desse passado.
9: O Banco de Conteúdos Culturais disponibiliza, além de cinejornais e telereportagens, filmes históricos na íntegra, como a obra É Com Esse Que Eu Vou, de 1948.
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9: Aquelas instituições que aderirem à rede passam a ter divulgação institucional e do acervo no portal Filme Cultura. E qualquer cidadão pode revisitar o passado por imagens na página da Cinemateca Brasileira no endereço cinemateca.org.br. Reportagem Gabriela Noronha.
1: Já estão abertas as inscrições para o programa de capacitação em construção industrializada.
0: Realizado pelo Ministério do Desenvolvimento, Indústria, Comércio e Serviços, o curso prepara profissionais para planejar e implementar soluções inovadoras e sustentáveis em obras de infraestrutura.
1: A capacitação gratuita é voltada a gestores públicos e privados, profissionais da construção civil e estudantes.
0: A inscrição pode ser feita por meio da plataforma da Escola Nacional de Administração Pública, no endereço escolavirtual.gov.br.
1: E essas foram as notícias do governo federal.
0: Fique agora com as notícias do Poder Judiciário e do Congresso Nacional. Boa noite.
1: Boa noite para você e até amanhã.
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15: Relator determina que Polícia Federal investigue possíveis irregularidades na atuação da CVM no caso Master.
16: STJ define que banco pode encerrar conta corrente de forma unilateral.
15: TSE mantém indeferida candidatura de Arruda ao governo do Distrito Federal.
16: Boa noite, eu sou Arthur Filho.
15: E eu sou Walter Lima.
16: O ministro do Supremo Tribunal Federal, Flávio Dino, determinou que a Polícia Federal abra investigação sobre possíveis crimes e interferências indevidas na atuação da Comissão de Valores Mobiliários, a CVM, no caso do Banco Master.
15: A decisão considera um relatório que apontou fragilidades estruturais na autarquia e falhas na apuração de denúncia sobre possíveis irregularidades relacionadas ao banco. No relatório, resultado de uma auditoria, o grupo de trabalho da CVM identificou falhas de divulgação de informações em 73% dos 314 processos relacionados ao grupo econômico, deficiência de compliance em 32%.
16: Bancos podem encerrar conta corrente de forma unilateral.
15: E para o STJ, isso não significa violação ao Código de Defesa do Consumidor. Fátima Uchoa.
17: O entendimento do STJ foi firmado em recurso repetitivo e por isso deve ser seguido pelo judiciário de todo o país. Segundo o relator ministro Humberto Martins, a discussão surgiu porque o Código de Defesa do Consumidor considera abusiva a recusa do fornecedor em prestar serviços ou vender produtos a quem esteja disposto a pagar. Mas ele observou que a própria norma prevê exceção para intermediações reguladas por leis especiais, o que abrange a legislação das instituições financeiras e as normas do Conselho Monetário Nacional. Para o ministro, a regra legal se refere à recusa em contratar antes do começo da relação de consumo, diferente de uma conta já contratada.
16: Justiça do Trabalho de Minas Gerais considera discriminatória dispensa de jovem aprendiz grávida com TDAH.
15: Ela foi demitida por suposto desempenho insuficiente. Samanta Flor.
18: A justiça concluiu que não houve uma avaliação objetiva que comprovasse desempenho insuficiente. A aprendiz tinha média 8,43 nas atividades teóricas e não recebeu o acompanhamento adequado no desempenho das funções. A dispensa foi anulada e as empresas foram condenadas a pagar cerca de R$ 10.700 por danos morais. Como ela estava grávida, também terá direito à indenização referente à estabilidade gestacional.
16: Por 5-2, o Tribunal Superior Eleitoral, TSE, confirmou hoje, quinta-feira, decisão do Tribunal Regional Eleitoral do Distrito Federal, o TREDF, que indeferiu o registro de candidatura de José Roberto Arruda, do PSD, na disputa ao cargo de governador do Distrito Federal nas eleições gerais deste ano.
15: A maioria dos ministros acompanhou o voto do relator, ministro Dias Toffoli, determinando a imediata comunicação da decisão ao Tribunal Regional Eleitoral para cessar a condição subjúdice de José Roberto Arruda na disputa pelo governo do Distrito Federal.
16: Com a decisão, a candidatura de Arruda também não pode mais receber os fundos eleitoral e partidário, e ele deve cessar a campanha, inclusive as inserções no rádio e na TV e a participação em debates.
15: José Roberto Arruda permanece inelegível devido às sucessivas condenações em segunda instância por ato doloso de improbidade administrativa.
16: Ministério Público Federal consegue na Justiça a construção de escola indígena em Amarante do Maranhão.
15: A nova escola substitui a antiga unidade que funcionava em condições precárias e não tinha estrutura adequada para atender aos estudantes indígenas. Vanessa Pereira.
19: A nova escola atende os estudantes indígenas da aldeia Guaruru, na terra indígena Arariboia, em Amarante do Maranhão. A obra foi realizada após a ação do MPF, ajuizada em 2023, que apontou as condições precárias da antiga unidade, onde faltavam estrutura e até carteiras para os estudantes. Em vez de reformar o prédio, o governo do Maranhão construiu uma nova escola, concluída em 2025 e já em funcionamento. Na sentença, a justiça reconheceu o cumprimento da obrigação e determinou que a manutenção do prédio ficará a cargo do Estado.
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16: A você uma boa noite.
15: E até amanhã.
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21: Eu sou Humberto Pinheiro e estes são os destaques de hoje do Jornal do Senado, que começa agora. Senado analisa proposta que atualiza serviço Disque Idoso. Projeto dá prioridade a iniciativas voltadas ao esporte feminino. Lei garante continuidade de recursos para projetos de combate ao câncer. Boa noite. O projeto que busca atualizar o programa Disque Idoso, criado em 2007, pode ser analisado pelos senadores. O objetivo é ampliar a prevenção a maus tratos, o acesso à informação e aos direitos. Mais detalhes com o repórter César Mendes.
22: De autoria do senador Paulo Paim, do PT do Rio Grande do Sul, o texto muda o nome do programa Disque Idoso para Disque Pessoa Idosa e amplia suas funções, já que além de receber denúncias de maus tratos e violência, passará a oferecer também informações sobre direitos, acesso a benefícios, programas governamentais e serviços públicos. Paim explicou que o atendimento será feito dentro do atual Disque 100, serviço gratuito focado no atendimento a grupos vulneráveis, sem a necessidade de criar uma nova central telefônica. Segundo ele, a proteção da pessoa idosa vai além do combate à violência.
23: Amplia os serviços oferecidos, colocando a pessoa, seus direitos e sua dignidade no centro da política pública.
22: A proposta busca ainda fortalecer a articulação entre os órgãos de assistência social, saúde, segurança pública, Ministério Público, Defensoria Pública e Conselhos de Direitos.
21: O Senado pode votar uma proposta que permite o uso da renúncia fiscal de empresas e pessoas físicas no incentivo ao esporte para priorizar projetos voltados ao esporte feminino e destina, no mínimo, 10% dos valores a essas iniciativas. Repórter Lana Dias.
24: Em audiência pública na Comissão de Esporte, a senadora Tereza Leitão, do PT de Pernambuco, relatou a desigualdade no setor, algo que a proposta busca combater.
25: Não é porque a gente compete mulheres com mulheres, mas é porque você, comparando o que o futebol oferece aos homens com o que o futebol oferece às mulheres, com o que o futebol oferece, o voleibol oferece aos homens, com o que o voleibol oferece às mulheres, em termos de condições de prática esportiva.
24: A proposta prevê limite máximo de valores por proponente, critérios de distribuição regional, equilíbrio entre modalidades esportivas e critérios de alternância ou limitação de acesso a tratamento prioritário para evitar concentração excessiva.
21: Uma nova lei aprovada pelo Senado e sancionada pelo Executivo garante até 2031 a continuidade do incentivo fiscal para empresas que destinam recursos a projetos de combate ao câncer e de atenção à pessoa com deficiência. A reportagem é de Yasmin Rodrigues.
26: A proposta chegou ao Senado depois de passar pela Câmara dos Deputados e foi analisada em regime de urgência pelo plenário. A relatoria ficou com a senadora Mara Gabrilli, do PSD de São Paulo, que defendeu a manutenção do mecanismo como forma de dar previsibilidade às instituições que dependem desses recursos.
2: A prorrogação garantirá a possibilidade de que organizações da sociedade civil sem fins lucrativos, como por exemplo as APAES, o GRAAC, que é o Grupo de Apoio Adolescente à Criança com Câncer, por exemplo, e centros especializados em reabilitação e hospitais do SUS, tenham previsibilidade orçamentária para atendimentos e pesquisas.
26: O PRONON e o PRONAS PCD permitem que recursos privados sejam direcionados a projetos previamente aprovados pelo Ministério da Saúde. O primeiro é voltado à prevenção e ao tratamento do câncer. O segundo apoia ações de prevenção e reabilitação de pessoas com deficiência.
3: Também foi sancionada pela Presidência da República a lei aprovada pelo Senado que institui o Programa Institucional de Bolsa de Iniciação à Docência, PIBID, como política de Estado. A norma estabelece objetivos, modalidades de bolsas e regras para o Programa de Formação Inicial de Professores da Educação Básica. A reportagem é de Pedro Pincer.
4: A nova regra estabelece que o PIBID será desenvolvido no Ministério da Educação e na CAPES, em parceria com instituições de ensino superior e redes públicas de educação básica. As ações de formação poderão ser voltadas às diferentes etapas e modalidades da educação básica. Isso inclui educação do campo, escolar indígena, escolar quilombola, especial, bilíngue de surdos e de jovens e adultos. A relatora, senadora Damares Alves, do Republicanos do Distrito Federal, destacou a importância da iniciativa.
5: É certo que o fortalecimento da docência por meio do PIBID é um instrumento direto e hábil para assegurar a qualidade do ensino. O programa pode contribuir com a realização do princípio constitucional de valorização dos profissionais da educação. Deste modo, o PIBID atua diretamente na raiz dessa valorização.
4: Foi vetado o artigo que tratava das despesas do programa. O dispositivo previa que elas seriam custeadas por dotações orçamentárias destinadas anualmente ao MEC e à CAPES e proibia a redução dos valores das bolsas e o contingenciamento das despesas do programa.
3: 38% das mulheres com deficiência no país já sofreram algum tipo de violência doméstica. Foi o que revelou uma pesquisa inédita do Senado. As vítimas ainda enfrentam o despreparo dos agentes públicos na hora da denúncia. Repórter Patrícia Oliveira.
6: 83% das mulheres com deficiência vítimas de violência doméstica não denunciam o agressor, porque na maioria das vezes se trata de um marido ou parceiro de quem dependem economicamente. Os dados apresentados em uma audiência pública na Comissão de Direitos Humanos também apontaram que apenas 31% dessas vítimas buscam uma delegacia especializada e ainda enfrentam barreiras físicas e dificuldades no atendimento, como destacou a vice-presidente do Instituto Maria da Penha, Regina Célia Barbosa.
7: Ou por ignorância, ou por negligência, ou por falta de sensibilidade a sua condição de deficiência.
6: De acordo com a pesquisa, mulheres com deficiência estão mais expostas à violência sexual e financeira. Para Priscila Celares, do Ministério dos Direitos Humanos e da Cidadania, os novos dados poderão embasar mais iniciativas governamentais.
8: E com isso conseguir desenvolver e articular políticas públicas que sejam mais específicas.
6: A pesquisa feita pelo Instituto Data Senado e o Observatório da Mulher contra a Violência é a primeira da série histórica iniciada em 2005 a destacar especificamente a realidade das mulheres com deficiência.
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3: Os brasileiros vão eleger no dia 4 de outubro 1.059 deputados que vão atuar nas assembleias legislativas e na Câmara Distrital do Distrito Federal. Mas você sabe quais os papéis desses deputados? Confira na reportagem de Rodrigo Rezende.
28: Os deputados estaduais e distritais são representantes da população nas assembleias legislativas de cada estado e na Câmara Legislativa, no caso do Distrito Federal. Uma vez eleitos, eles têm mandato de 4 anos. anos. Todos esses deputados, 1.059 no total, colaboram na organização da administração estadual, como explica o consultor legislativo do Senado, Gilberto Guerzoni.
0: O Brasil é uma república federativa, então os estados têm autonomia e legislam sobre uma série de temas, além da sua própria organização, segurança pública, saúde, educação, meio ambiente, cultura, além de aprovar as leis estaduais e distritais, né? No caso do Distrito Federal, os deputados estaduais e distritais também são responsáveis pela fiscalização dos governos, né? Do governo do estado e do governo do Distrito Federal.
28: Para exercer essa fiscalização, os deputados podem solicitar informações a órgãos públicos, convocar autoridades para prestar esclarecimentos e criar comissões parlamentares de inquérito, as CPIs. Os deputados estaduais e distritais também votam o orçamento dos estados e do DF e propostas de leis de iniciativa dos governadores. No caso do Distrito Federal, há uma particularidade. Como o DF não possui municípios, os deputados distritais tratam tanto de temas de competência estadual quanto de assuntos que em outras partes do país seriam discutidos por vereadores.
21: Com trabalhos técnicos de Eliseu Caires, o Jornal do Senado fica por aqui. Acompanhe agora as notícias da Câmara dos Deputados. Boa noite e até amanhã.
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1: Plenário pode aumentar folga remunerada do trabalhador que doar sangue.
9: Projeto estende auxílio acompanhante a todos os tipos de aposentadoria.
1: Comissão estabelece parâmetros para acervos de livros em salas de aula.
9: Boa noite. Estudantes de 4 a 11 anos de idade poderão contar com acervo de livros nas salas de aula. A ideia é incentivar a formação de jovens leitores, como informa a repórter Mônica Tati.
10: Proposta aprovada pela Comissão de Educação da Câmara dos Deputados prevê que as salas de aula da pré-escola e dos anos iniciais do ensino fundamental tenham acervo de livros. O texto insere o dispositivo na Lei das Bibliotecas. O acervo seria formado por livros paradidáticos e de literatura infantil, destinados ao uso de alunos e professores. O deputado Tarcísio Mota, do PSOL do Rio de Janeiro, que leu o parecer do relator, o deputado Pedro Kizai, do PT de Santa Catarina, destaca que o projeto fortalece o Sistema Nacional de Bibliotecas Escolares e é essencial para formar novos leitores.
11: Nós temos, infelizmente, caído o número de leitores na sociedade brasileira. E nós sabemos que o livro é uma janela para o mundo, é a possibilidade de ampliar os nossos horizontes. E quando isso é feito desde o início, na pré-escola, isso é decisivo, não só para aquela criança poder adquirir mais hábitos de leitura, ampliar os seus horizontes, mas para que a própria educação funcione. Nós temos evidências científicas que demonstram que em famílias onde há crianças leitoras, essas crianças aprendem mais, aprendem melhor, têm, portanto, sucesso no fluxo escolar.
10: O projeto, que prevê a formação de acervos de livros nas salas de aula para crianças de 4 a 11 anos, aguarda a apreciação da Comissão de Constituição e Justiça. Se for aprovado, pode seguir direto para o Senado. Da Rádio Câmara de Brasília, Mônica Tati.
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1: Luiz Tibé, do Avante de Minas Gerais, apresentou projeto para viabilizar no SUS o uso experimental da polilaminina em pacientes com lesões recentes na medula ou paralisias causadas por traumas. Ele explica que o tratamento vai depender de indicação médica e autorização dos órgãos competentes.
9: Luiz Tibé aponta que a polilaminina é estudada pelo potencial de regenerar fibras nervosas lesionadas. A proposta do congressista dá prioridade a pacientes da rede pública com lesão medular aguda, que deverão ser acompanhados por equipe especializada durante a pesquisa.
1: Gustinho Ribeiro, do PP de Sergipe, apresentou o projeto que cria regras especiais para a renegociação de dívidas de pessoas acometidas por doenças crônicas incapacitantes. Para ter acesso ao benefício, é preciso comprovar o impacto dos custos do tratamento ou a perda da capacidade financeira causada pela doença.
9: Pelo texto de Agostinho Ribeiro, a conciliação prevê mais prazo para pagamento, redução de juros e parcelamento da dívida. Segundo ele, a medida busca proteger pacientes em situação de vulnerabilidade e evitar que o superendividamento comprometa o tratamento de saúde.
1: Marcos Soares, do PSDB do Rio de Janeiro, propõe a criação do Programa Nacional de Educação Cosmética e Cuidado com a Pele nas Escolas. A iniciativa prevê ações dos Ministérios da Educação e da Saúde sobre higiene, proteção solar e cuidados com a pele.
9: Marcos Soares explica que o objetivo é promover campanhas de conscientização para combater a desinformação sobre rotinas de beleza. O parlamentar argumenta que a proposta pode ajudar a prevenir danos causados pelo uso inadequado de cosméticos.
27: Segurança Pública.
1: A Comissão da Câmara aprovou o programa de atendimento a vulneráveis vítimas de estupro com o objetivo de humanizar o acolhimento e garantir a coleta de provas contra o agressor. Saiba mais sobre o assunto na reportagem de Maria Neves.
12: A Comissão de Segurança Pública da Câmara dos Deputados aprovou o projeto que institui um modelo nacional de atendimento humanizado e de coleta de provas para casos de estupro de vulnerável, chamado Ação Protetiva 360 Graus. Pela proposta, estados e municípios que aderirem ao programa terão de criar núcleos de atendimento humanizado e multidisciplinar às vítimas. Na versão aprovada, o relator deputado Paulo Bilinski, do PL Paulista, prevê que as autoridades deverão realizar a coleta de provas imediatamente, ainda no local de acolhimento. De acordo com o parlamentar, a literatura forense estima que a janela máxima de preservação dos vestígios é de até 72 horas a partir da agressão. A proposta também estabelece o prazo máximo de 30 dias para a emissão dos laudos periciais. Esse prazo poderá ser prorrogado por igual período, mas somente com justificativa técnica fundamentada. O texto original do deputado delegado da Cunha, do União de São Paulo, prevê somente a emissão de laudos dentro dos prazos legais. Delegado da Cunha afirma que a criação do programa é importante principalmente porque a maior parte dos abusos sexuais de vulneráveis ocorre dentro de casa e o agressor quase sempre permanece impune.
13: A Ação Protetiva 360 tem por objetivo proteger crianças e adolescentes do crime chamado estupro de vulnerável. É o estupro praticado contra menores de 14 anos, que acontece, na maioria das vezes, dentro de casa. Outro dado assustador é que a grande maioria das vítimas tem de 4 a 8 anos. E outro dado alarmante: em 80% dos casos, o estuprador é inocentado por falta de prova material, falta de DNA.
12: De acordo com o delegado da Cunha, iniciativa semelhante ao programa proposto já foi adotada na Baixada Santista, em São Paulo, e dobrou o número de condenações de agressores sexuais de vulneráveis. Pela legislação, além de menores de 14 anos, são consideradas vulneráveis pessoas que não têm discernimento ou não podem oferecer resistência ao estupro, devido a alguma doença ou neurodivergência, por exemplo. O texto aprovado estabelece também quem pode acionar os núcleos de atendimento no caso de suspeita de estupro de vulnerável. Além da própria vítima e de familiares, estão na lista profissionais de saúde ou de assistência social e integrantes do Conselho Tutelar. Além disso, a versão do relator, delegado Paulo Bilinski, prevê que quando o pai, a mãe ou o responsável legal for suspeito do crime, a justiça poderá autorizar a coleta de material biológico. Segundo o deputado, a medida evita que o próprio agressor impeça a preservação dos vestígios criminais. Ainda de acordo com a proposta, sempre que houver suspeita, o núcleo de acolhimento da vítima vulnerável deverá comunicar à autoridade policial competente em no máximo 12 horas. Delegado Paulo Bilinski argumenta que a comunicação estabelece estabelece o elo entre o programa de atendimento e o sistema de persecução penal. Sem ela, afirma que o fluxo de atendimento poderia funcionar integralmente, sem jamais levar à responsabilização do agressor. A proposta, que institui um modelo nacional de atendimento humanizado e de coleta de provas para casos de estupro de vulnerável, ainda será analisada por 3 comissões da Câmara. Se aprovada em todas, poderá seguir para análise do Senado. Da Rádio Câmara de Brasília, Maria Neves.
9: Projeto de Cezinha de Madureira, do PL de São Paulo, prevê a ampliação para 12 meses do prazo para apresentar queixa em infrações praticadas contra crianças, adolescentes e idosos. A proposta altera a legislação para dobrar o tempo atualmente concedido às vítimas ou a seus responsáveis.
1: Cezinha de Madureira argumenta que o período de 6 meses é insuficiente para que famílias ou idosos processem o trauma emocional e formalizem denúncias. Ele ressalta que o ajuste alinha a legislação à ampliação do prazo já concedido a mulheres vítimas de violência doméstica.
9: Como estratégia de prevenção e enfrentamento à violência, Antônio Carlos Rodrigues, do Podemos de São Paulo, quer ampliar a autonomia financeira das mulheres. Projeto apresentado pelo deputado prevê qualificação profissional, acesso a crédito e incentivo ao empreendedorismo feminino.
1: Antônio Carlos Rodrigues ressalta que o projeto dá prioridade para mulheres vítimas de violência doméstica em situação de vulnerabilidade ou responsáveis pelo sustento da família. Ele afirma que o acesso ao trabalho e à renda podem ajudar essas mulheres a romper relações abusivas.
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27: Trabalho.
9: Pedro Westphalen, do PP do Rio Grande do Sul, apoia projeto que permite o aproveitamento de médicos, dentistas, farmacêuticos e veterinários pelas forças policiais estaduais. O relator defende o redirecionamento de profissionais dispensados por excesso de contingente nas Forças Armadas.
1: Pedro Westphalen avalia que a cooperação entre União e Estados fortalece o atendimento médico dos agentes de segurança. Na visão do parlamentar, a medida amplia a capacidade de resposta do Estado em emergências sanitárias e calamidades, sem gerar custo extra às Forças Armadas.
9: Projeto de Davi Soares, do Podemos de São Paulo, reduz para 35 horas semanais a jornada máxima de trabalho dos professores da educação básica. O texto estabelece ainda que a nova regra se aplica tanto ao ensino público quanto às escolas privadas sem redução salarial.
1: Davi Soares sustenta que a sobrecarga de tarefas como correção de provas e planejamento de aulas tem provocado a síndrome de burnout entre os docentes. Para o congressista, a redução da jornada ajuda a preservar a saúde dos trabalhadores e melhorar a qualidade do ensino.
9: Celso Sabino, do PDT do Pará, quer estender o direito ao abono salarial aos empregados domésticos. A proposta garante o pagamento do benefício aos trabalhadores da categoria que tenham atuado por pelo menos 30 dias no ano base e recebam remuneração mensal dentro dos limites legais.
1: Celso Sabino argumenta que a medida corrige uma distorção histórica na legislação que hoje nega o benefício à classe por ausência de contribuição do empregador físico ao PIS. Ele ressalta que o custeio será feito com recursos do Fundo de Amparo ao Trabalhador, sem gerar novos encargos aos contratantes.
27: Votação.
9: O plenário da Câmara pode votar projeto que aumenta de 1 para 2 dias a folga remunerada do trabalhador que doar sangue. O repórter Antônio Vital tem os detalhes.
16: Pode ser votado a qualquer momento no plenário da Câmara projeto que aumenta de 1 para 2 dias por ano o direito do trabalhador faltar ao serviço para doar sangue. De acordo com a proposta, o empregado poderá deixar de comparecer ao serviço 1 dia a cada 6 meses, sem desconto no salário, desde que comprove a doação. O O autor do projeto, o deputado Dr. Luizinho, do PP do Rio de Janeiro, disse que ampliar o incentivo é uma medida de baixo custo e elevado impacto. Ele justificou a proposta como necessária para manter os estoques seguros e regulares, já que uma folga por ano não é mais suficiente para atender a demanda diante do aumento da população.
2: Quando a gente permite que um trabalhador, uma vez no ano, faça doação de sangue e possa se ausentar do trabalho, a gente tinha uma população brasileira. Hoje nós temos mais presentes que o dobro da população. E a cada dia, o número de acidentes com motocicletas, acidente nas estradas, leva no aumento da necessidade de captação de sangue. Permitirá certamente, presidente, que a gente quase dobre a nossa capacidade de captação de sangue no Brasil.
16: De acordo com o Ministério da Saúde, o Brasil necessita, em média, de 5 mil bolsas de sangue por dia para atender a necessidade. E os hemocentros enfrentam oscilações periódicas abaixo da média, principalmente em períodos de feriados prolongados e férias escolares, quando diminui o número de doadores. O projeto ganhou regime de urgência, o que permite que seja votado diretamente no plenário da Câmara, sem passar pela análise das comissões permanentes da Casa. A urgência foi aprovada de maneira simbólica, sem votos contrários, e foi defendida por deputados de vários partidos, como Cabo Gilberto Silva, do PL da Paraíba. Ele destacou a necessidade de aumentar o número de doadores.
17: A questão das doações de sangue, às vezes no Brasil, reduz o ritmo, e sobretudo nas questões de festejos com vários acidentes, e os bancos de sangue precisam estar sempre prontos para atender a demanda da sociedade.
16: A manutenção de estoques de sangue é essencial ao funcionamento do Sistema Único de Saúde, o SUS, já que ele é usado em procedimentos de urgência e emergência, cirurgias de média e alta complexidade, tratamentos de câncer, doenças hematológicas e atendimentos obstétricos. Ainda não há data para votação no plenário da Câmara do projeto

0: Do cuidador feche.
1: Professor Alcides, do PSDB de Goiás, propõe criar o Programa Nacional de Geração Distribuída com Créditos de Carbono para conectar pequenos e médios geradores de energia renovável ao mercado voluntário de emissões.
0: Professor Alcides explica que a medida preenche uma lacuna entre o marco legal da geração distribuída e o Sistema Brasileiro de Comércio de Emissões. Para ele, a unificação possibilita a geração de renda extra para famílias e produtores rurais, além de estimular novos investimentos em fontes limpas no país.
2: Transportes.
1: Comissão aprova a proposta que permite grupos considerados mais vulneráveis desembarcar fora do ponto de ônibus durante a noite, como explica a repórter Paula Bittar.
3: A Comissão de Constituição e Justiça da Câmara aprovou um projeto de lei que permite a mulheres, pessoas idosas, pessoas com deficiência ou mobilidade reduzida escolher o local de desembarque dos veículos de transporte coletivo urbano no período entre as 8 da noite e as 5 da manhã, respeitado o trajeto da linha. De acordo com o texto aprovado, o motorista deve observar as condições de segurança ao parar para o desembarque. O relator, deputado Áureo Ribeiro, do Solidariedade do Rio de Janeiro, descartou a possibilidade de a proposta ser discriminatória com relação a homens não idosos, tendo em vista que o objetivo é proteger as pessoas mais vulneráveis, não se tratando de discriminação sem justo motivo.
4: É uma medida que pode fazer uma diferença muito importante na rotina de quem depende do transporte coletivo, especialmente mulheres, idosos e pessoas que precisam caminhar por trajetos escuros ou considerados inseguros até chegar à sua casa. A proposta busca dar mais proteção e flexibilidade, permitindo que o passageiro possa desembarcar em um local mais próximo e seguro, respeitando as condições de circulação e segurança do transporte.
3: A proposta, que permite a mulheres e pessoas idosas com deficiência ou mobilidade reduzida escolher o local de desembarque dos veículos de transporte coletivo urbano no período entre as 8 da noite e as 5 da manhã, pode seguir agora para a análise do Senado, a menos que haja recurso para votação antes pelo plenário da Câmara. Da Rádio Câmara, de Brasília, Paula Bittar.
0: Capitão Augusto, do PL de São Paulo, defende a criação do Programa Nacional de Proteção e Resiliência da Atividade Circense, chamado de Circo Seguro. Segundo o deputado, o objetivo é garantir apoio financeiro para reparar estruturas e equipamentos de circos destruídos por intempéries.
1: Pelo projeto de Capitão Augusto, o programa vai subsidiar a contratação de seguros e oferecer financiamentos com juros reduzidos para circos de pequeno porte. Para o parlamentar, a medida preserva uma tradição cultural e protege a renda de centenas de famílias.
2: Homenagem.
0: Dimas Fabiano, do PP de Minas Gerais, sugere a inscrição do nome de Francisco de Paula Vitor, o Padre Vitor, no livro dos heróis e heroínas da pátria. O deputado argumenta que o homenageado superou o preconceito e a pobreza para se tornar um dos religiosos mais venerados do Estado.
1: Dimas Fabiano exalta a atuação do Padre Vitor na educação e no acolhimento dos mais necessitados na cidade de Três Pontas. O parlamentar considera o Beato um símbolo nacional de fé, resistência e solidariedade.
0: Termina agora o jornal Câmara dos Deputados, produzido pela Rádio Câmara, com trabalhos técnicos de Wellington Telles e apresentação de Val Monteiro e Luciana Vieira. Uma boa noite para você.
1: A Voz do Brasil está de volta amanhã. 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
0: A paz do Senhor Jesus. Salmos, capítulo 141, versículos 8 e 9. Pois em ti, Senhor Deus, estão fitos os meus olhos,

0: Em ti confio, não desampares a minha alma. Guarda-me dos laços que me amarram e das armadilhas dos que praticam iniquidade. Que as bênçãos de Deus os alcancem nessa hora. 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

0: Jesus Cristo, atrás não volto, não volto não. Atrás o mundo, Jesus à frente. 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Estou seguindo a...
1: Mais um culto aqui da Avenida São João 791, que seja o culto da sua vida também. Esse dia está o pastor Jaime pregando, você vai suportando por amor a Cristo, mas Deus abençoando bastante. Nas nossas reuniões temos visto Deus se manifestar, fazendo coisas lindas, maravilhosas, como essas campanhas que o missionário tem feito, que eu tenho feito também em tantos lugares, né? E Deus tem abençoado bastante. Só lembrando que sexta-feira eu fico de plantão na igreja, porque sexta-feira é o dia da cura divina, da libertação, da oração forte, de expulsar demônios, fazendo como no templo, não só no tempo dos apóstolos, mas também no início do ministério, que nós fazíamos aquele trabalho forte de libertação, e nós temos que olhar se nós estamos fazendo a obra de Deus. Veja, eu tenho dado aqui, não é mensagem não, só um toque só, em Atos dos Apóstolos, capítulo 4, só para sempre lembrar a igreja disso aqui, 4, versículos 29 e 30. Ele diz no 29, agora pois, ó Senhor, olha para as suas ameaças e faz o quê? E concede aos teus servos que falem com toda ousadia, intrepidez, coragem, a tua palavra. De avisar que pecado é pecado, demônio é demônio, entende? Mas hoje é uma limitação no país de falar algumas coisas. Então nós temos que pedir a Deus sabedoria para fazer até as orações. Diz, enquanto estende as mãos, para quê? Para curar e para que se façam sinais e prodígios pelo nome do teu santo filho Jesus. Aí no capítulo 5, versículo 2, e muitos sinais e prodígios eram feitos entre os povos, entre o povo, perdão, pelas mãos dos apóstolos, e estavam todos unanimemente no apêndice de Salomão. 14, e a multidão dos que criam no Senhor, tanto homens como mulheres, crescia cada vez mais. Atenção, a palavra que eu quero dar, de sorte que transportava os enfermos para as ruas e os punham em leitos em camilhas, para que ao menos a sombra de Pedro, quando este passasse, cobrisse algum deles. Aí que vem o ponto agora, muito importante para mim, para você, para o Evangelho de Cristo, para a pregação do Evangelho no país e no mundo. Toda a sua atenção. Diz, e até das cidades circunvizinhas concorria muita gente a Jerusalém, conduzindo enfermos e atormentado de espíritos imundos. Nossa pergunta, e qual será a nossa resposta? Nossa pergunta, estão levando os enfermos nas igrejas hoje? Estão levando as pessoas atormentadas de espíritos imundos nas igrejas hoje? Será que nós estamos deixando o Evangelho de Cristo? Será que não estamos deixando a palavra de Deus? Não estamos para seguir algum rito, entenda bem, algum ritual evangélico, entre aspas, cristão, entre aspas? Temos que verificar. Se não, pergunta, eu pergunto, não fica zangado comigo não. Quantas vezes você levou um enfermo na igreja para ser curado? Ah, mas a igreja não ora por cura, como é que eu vou levar lá? Quantas vezes você levou uma pessoa atormentada de espírito imundo na igreja? Levar às vezes a pessoa limpa é fácil. Levar a pessoa já liberta é fácil. Mas libertar dos demônios. Nós enfrentamos muitas lutas grandes, batalhas enormes, que tínhamos que mostrar que estávamos na presença de Deus. E ele diz assim, diz, os quais todos, todos é sem exceção, eram curados. E ele tem que acordar. Quando Paulo escreveu a carta aos Gálatas, ele enfrentou uma barreira nisso. Gálatas capítulo 1, versículos 6, 7 e 8. Um pouquinho na frente, né? Gálatas, depois da carta aos Coríntios. Atos, Romanos, Coríntios, Coríntios, Gálatas. Não, não estou querendo criar celeuma, discussão, não. Só reflexão. Não estou querendo semear discórdia, não. Só reflexão. 1:6. Maravilho-me que tão depressa passasses, entenda bem, daquele que vos chamou a graça de Cristo para outro evangelho. Vamos lá, o qual? O qual? Não é outro. Ele está dizendo, mas alguns que vos inquietam e querem transtornar o Evangelho de Cristo, mas ainda que nós mesmos ou um anjo do céu vos anuncie outro Evangelho, além do que já vos tem anunciado, seja anátema. Então a igreja tem que tem uma reflexão. Nós estamos fazendo o que Jesus mandou? Nós estamos fazendo como Ele mandou verdadeiramente? A igreja está pregando o Evangelho? Ou estamos pregando, entenda, uma coisa que até é bonita, mas não é o Evangelho. Porque só o Evangelho é o poder de Deus, Romanos 1,16. O que ele diz lá? Porque não me envergonho do Evangelho de Cristo, pois é o poder de Deus para a salvação de todo aquele que crê. Salvação não tem fora do Evangelho, salvação não tem na igreja bonita, por favor, não é dor de cotovelo, pelo contrário, sou a favor de ter uma igreja bonita. Cada vez que você deve ter uma casa, você tem condições de melhorar a sua casa, você não melhora? Imagine que você mora, né, num quarto. Eu, quando era garoto, por exemplo, meu pai conseguiu, era um barraco mesmo, literalmente, de 2 quartos, e eram 7 irmãos, dormiam 7 juntos. No mesmo quarto, porque não tinha. Mas se ele tivesse condições, se ele melhorasse, depois ele comprou um apartamento, onde hoje é uma comunidade lá, chamado Complexo do Muquiço, que é o Bloco 19. No passado, o Muquiço era só a comunidade, e do bloco era chamado Fundação da Casa Popular. Mas ali já era 3 quartos. Opa, já melhorou. Né? Aí fica papai e mamãe num quarto, os meninos numa canta e as meninas na outra já. Já melhorou, já tinha irmãs também casadas, quando nós passamos para lá, já tinha melhorado. E se ele tivesse mais condições, se melhorasse mais ainda, ele podia até ter um quarto para cada filho, não pode? A pessoa tem condição. Então não sou contra, não, pelo contrário. Não me tire como ciumento. Não, devemos ter o melhor, sempre o melhor, as melhores acomodações. Mas não podemos deixar o Evangelho de Cristo. Se nós não fizermos isso, nós vamos naufragar. Porque tudo isso passa, o que não passa é a palavra de Deus. Os céus e a terra passarão. Tudo que tem de modismo na terra vai passar, irmão. Só o que não passa é a palavra de Deus. Então nós temos que anunciar com intrepidez, com ousadia, o Evangelho de Cristo, fazendo o que Jesus mandou. E quando você faz o que ele mandou, Marcos capítulo 16. Você vê que eu falei que era só uma entradinha e já estou pregando, né? 16:15. Ide por todo mundo e pregai o quê? Evangelho, boas novas, boas notícias a toda criatura. Quem crer e for batizado será salvo, mas quem não crer será condenado. E estes sinais seguirão a quem? Os que crerem, aos crentes. Em meu nome expulsarão demônios, falarão novas línguas, pegarão nas serpentes, se beberem alguma coisa mortífera não lhes fará dano algum, imporão a mão sobre os enfermos e os curarão. Ora, o Senhor, depois de eles ter falado, foi recebido no céu e assentou-se à direita de Deus. E eles, tendo partido, vamos lá, pregaram por todas as partes, cooperando com eles o Senhor e confirmando a palavra com que? Sinais que se seguiram. Então a igreja tem que acordar, entrar numa reflexão séria. Nós estamos levando os enfermos nas igrejas, nas reuniões evangélicas, nas reuniões cristãs, estamos levando pessoas atormentadas de espíritos imundos. Temos que refletir, acordar para isso. Vamos ter uma igreja de adoradores? Vamos ter uma igreja bonita? Vamos ter o social da igreja? Tem, está bonito. Nós distribuímos tantas coisas. Talvez esse mês agora, nós tivemos, por exemplo, a doação de sangue. Nós tivemos lá na Praia da Sé, o hospital mandou todo aparado lá e os pastores, os obreiros foram lá doar sangue. Bonito, isso deve ser feito. Entende? Temos comunidades que vamos visitar levando as cestas que vocês, todo primeiro domingo, não tem? Um itemzinho que você traz? Entregamos em várias comunidades, nós temos convênio com casa de recuperação, nós entregamos cesta básica e às vezes pegamos pessoas que estão em condição de rua, que quer uma recuperação, levamos para lá. Coisa bonita que Deus tem feito, mas não podemos deixar de pregar o Evangelho. Pregar o Evangelho, que o homem pode ser o homem quem for, se ele aceitar Jesus, ele se torna uma nova criatura. Ele pode ter sido um criminoso, ele pode ter sido um religioso, mas ele tem que nascer de novo, ele tem que aceitar Jesus como Senhor e Salvador. Mas mostrar os sinais, orando pelos enfermos e expulsando os demônios, conforme Jesus mandou. Amém? Vamos ver um pouquinho aqui, é curtinho, pessoal, é do culto anterior, o culto de antes, quarta vez, que foi sábado, 18 horas. É só um pouquinho, por favor.
2: Amado três dias com o pescoço duro, torcicolo.
1: Ó, virou.
2: Tá maravilhoso.
3: Pontada no coração e dor nos nervos ciáticos, saiu.
1: Isso, a dor é nas costas ou na perna?
3: É aqui em cima, não é na perna. Estava dos dois lados, agora saiu. Estou mexendo e não está mais doendo.
1: Está doendo, glória a Deus.
3: E a pontada também não está mais.
1: Amém.
4: Então, eu estava com a dor na coluna, depois da oração, melhorou bem agora.
1: Amém.
5: Eu, um tempo atrás, eu fiz um exame e constou que eu estava com bursite no quadril, do lado aqui esquerdo. E eu creio na minha cura. Agora eu tô movimentando a perna aqui, não está doendo.
1: Você, quando andava, sentia dor?
5: Sim, sim.
1: Agora não.
5: Não.
1: Mas mancar não, né?
5: Não, mancar não. Só quando aperta assim. Agora eu tô apertando, não estou sentindo dor.
6: Eu fiz um exame há um tempo atrás, deu o túnel do carpo na mão e eu tava com dores pra ficar dobrando, ficar de mão dada ali com o meu esposo. Tava doendo e agora passou. Tá ótimo.
1: Agora dá a mão pro esposo. Isso aí, né?
7: Eu cheguei aqui com muita dor no meu pescoço, já tenho mais de 20 dias e agora eu não estou mais sentindo.
8: Uma dor forte no estômago, depois da oração melhorei.
1: Melhorou, glória a Deus.
9: Joelho direito passou, estava doendo e passou.
1: Joelho direito, isso.
10: Joelho esquerdo, pastor.
1: Também estava com dor.
10: Estava com dor inchado.
1: Inchado, galera. Estava andando bem ou com dificuldade?
10: Estava andando bem, mas estava inchado.
1: Glória a Deus.
11: Estava com dor no joelho direito também, para esticar e dobrar. Aí passou, tá em nome de Jesus.
12: Joelho direito, pastor. Há 13 anos eu sofri uma torção no joelho jogando bola e sempre que esfriava eu sentia dor no joelho. Passou.
1: Glória a Deus.
13: Bonito, né, pessoal? Foi uma pessoa com dor no joelho e parece que não ia ter, não. Mas aí nós insistimos, Deus operou bastante. Num dos cultos, uma senhora estava até na galeria, ela fez uma cirurgia de cento e tantos pontos. Entendo? E ela nunca mais esticou a mão. Depois de 9 anos, ela esticava a mão. Bonito, foi lindo o que Deus fez no culto de sábado das maravilhas, né? Que o pessoal de casa deu segunda, terça e quarta. Esse é o de quinta para eles. Vamos voltar aqui na palavra de Deus. Nós estamos em Lucas também, capítulo 19, no versículo 44. Lucas 19, 44. E te derribarão a ti e a teus filhos que dentro de ti estiverem, e não deixarão em ti pedra sobre pedra, pois que não conheceste o tempo da tua visitação. E às vezes não conhecemos. Quando ouvimos uma mensagem, ouvimos uma palavra, ouvimos uma pregação e Deus fala conosco. É o tempo da nossa visitação. Ou na oração. O que eu tenho falado para a igreja? A oração não é um monólogo, ela é um. Você fala com Deus, Deus fala com você. E às vezes não entendemos aquilo. Aí eu citei no culto, nos outros cultos, sobre o Bartimeu. Ele era cego, filho de Timeu, de um homem honrado, e estava na beira do caminho. Mas o Bartimeu, olha que eu já preguei Bartimeu, tenho 40 e poucos anos, 42 faz agora em outubro, que eu dirigi a primeira igreja como pastor titular, fora como auxiliar. Aí eu já preguei muito Bartimeu, mas que entendimento Deus nos deu. O Bartimeu tinha conhecimento do Senhor Jesus. Porque quando Jesus passou, alguém falou para ele assim, o que está acontecendo? Ele pode ter perguntado, alguém disse, é Jesus de Nazaré. Ele começou a gritar, Jesus, filho de Davi. O que eu deu o entendimento? Que tem muita gente que já conheceu Jesus, já teve um encontro com Jesus, mas não ficou firme. E hoje está na beira do caminho. E talvez até alguém da sua família. Talvez até alguém que trouxe você até para a igreja, mas ele mesmo não ficou. Nós temos que orar por essas pessoas. Aí o Bartimeu, sabendo, ele não podia perder o tempo da sua visitação. Ele gritou, Bartimeu, não adianta, tem muita gente. Ele insistiu, porque quem tem fé não retrocede. Lembra, Hebreus 10, 38. O justo viverá da fé. Se ele recuar, a minha alma não tem prazer nele. Não pode recuar, ele não recuou. Aí o Bartimeu recebeu um recado. Tem bom ânimo, levanta-te que ele te chama. O que o Bartimeu fez? Lançou a capa. Estou só recapitulando o que já dei nos outros três cultos. Aí o Bartimeu, antes de se levantar, ele se despiu de uma capa. E eu falei que tem muita gente que já ouviu o recado e não consegue um reencontro. Note, estou falando de pessoa que um dia já conheceu Jesus, porque o Bartimeu tinha um conhecimento, tanto que ele gritou Jesus, filho de Davi, e ele não consegue um reencontro. Por quê? Porque ele tem que jogar a capa fora. E eu falei que a capa pode ser um sentimento, desculpe ser repetitivo, uma mágoa, um ódio, uma raiva, uma lembrança do passado, uma lembrança de alguma coisa que a pessoa cometeu, que ela fez, entende? Alguma coisa que aconteceu né? E pode ser até objeto. Eu falei de um homem que parece cômico, ele é mesmo daqui até hoje, eu posso falar que ele tem liberdade. A esposa já é falecida, né? E já é de idade. E ele disse: pastor, já é engraçado, na hora que o senhor está pregando aqui, tem que jogar a capa fora. E a mulher cutucou assim e falou: é uma garrucha que ele tinha em casa. Mas a garrucha era como, primeiro que ele não tinha porte de arma, né? E a garrucha era como um troféu para ele. Ele entendeu, não fui eu, não foi ninguém, foi Deus que falou com a esposa e com ele, que aquela garrucha era o que? Era a capa. E ele jogou a capa fora. O outro eu falei que era coleção de bebidas. Ele não bebia, mas tinha coleção em casa. E aquilo ali era elogiado pelos amigos, né? E eu falei, aí ela foi também a esposa que falou com ele: olha a sua capa aí. Aí eu brinquei que é aquela esposa que dá o beliscão na costela, já viu? Olha aí, olha aí. E ele jogou a capa fora. Então se levantou. Essa foi do Bartimeu. Nós falamos. Hoje nós vamos falar de outro. O quê? Aqui mesmo no capítulo 19, que é o Zaqueu. Você sabe o que quer dizer Zaqueu, o nome Zaqueu? Você pode até... Alguém já estudou sobre isso alguma vez? Sabe o que é o nome Zaqueu significa? Inocente, puro. O cobrador de impostos tinha um nome puro, que é, tinha um nome de inocente, Zaqueu. Aí mostra para nós assim: e tendo Jesus entrado em Jericó, ia passando. E eis que havia ali um homem chamado Zaqueu. E este era um chefe dos publicanos e era rico. Era um dos chefes dos publicanos, daqueles judeus que cobravam impostos para Roma. Então eles eram odiados pelo povo judeu no geral. E procurava ver quem era Jesus e não podia por causa da multidão, pois era de pequena estatura. Mas atenção, ele não podia perder o tempo da sua visitação. Então, correndo adiante, subiu uma figueira brava para o ver, porque havia de passar por ali. Nós não podemos colocar impedimentos no tempo da nossa visitação. Quando Deus está falando conosco: mas hoje está chovendo, mas você sentiu uma vontade de ir na igreja naquele dia? Não, eu tenho andado muito cansado, mas você tem sentido vontade de orar na madrugada? É uma visitação. Deus pode estar querendo revelar algo especial para você. E tem gente que é vencida pela carne, é vencida, entende? Quantas pessoas deixam de lado o tempo da visitação? Zaqueu não podia perder. Estava passando por ali alguém que certamente ele já tinha ouvido falar. Por que que ele ia subir numa figueira para ver Jesus? Porque o que ele ouviu de Jesus despertou nele o quê? Curiosidade. Despertou nele um interesse. Eu quero ter um encontro, eu quero conhecer. Será que ele existe? Aquele que dizem que cura os enfermos, que expulsa os demônios, que ressuscita os mortos. Será que ele é real? Quantas vezes nós temos isso? Será que Jesus é real? Quando estamos lá fora, as pessoas não acreditam. As pessoas vendem as informações. Quando Jesus ressuscitou, os religiosos na época espalharam uma notícia que os discípulos de Jesus, ora, pagaram os soldados para quê? Para dizerem simplesmente, para levarem o corpo dele. E depois espalharam essa notícia que ele ressuscitou. Quando Pedro e João estavam lá pregando o evangelho e levantaram um homem que era paralítico dentro do ventre da sua mãe, ei, com autoridade vocês fizeram isso? No nome de Jesus. Aqueles que vocês crucificaram, mas que Deus ressuscitou dentre os mortos. Então Pedro aí já falava com ousadia, o Pedro falava com intrepidez, mas havia um sinal, por isso que o sinal é importante. Já ouviu alguém dizer contra fatos? Não há argumento. Eles mesmo disseram, não podemos negar que um grande feito realmente foi realizado, porque olha aqui, o homem, todos conhecem este homem, mas a mensagem aqui é essa: nós não podemos perder o tempo da nossa visitação, não podemos arrumar desculpas, não. Mas eu já estou velho demais. Moisés tinha 80 anos quando ele foi chamado, entenda bem, para dirigir o povo de Israel. Abraão tinha 100 anos de idade quando ele foi chamado para gerar, entenda bem, o filho da promessa. E ele e com a sua mulher Sara, um com 100, outro com 90. É Deus quem dá capacidade. O que nós temos que fazer? Ouvir o Senhor. Na segunda carta aos Coríntios 3:5, Paulo diz uma coisa que vale para o Zaqueu, vale para o Bartimeu, vale para mim e para você. Não que sejamos capazes por nós de pensar alguma coisa como de nós mesmos, mas a nossa capacidade vem de Deus. Um homem rico, mas inocente, puro, subiu numa árvore, ele queria ver Jesus, ele se esforçou para ver Jesus, porque ele não podia perder o tempo da sua visitação.
14: Isso, é Provérbios capítulo 20, versículo 13, seu Jaime. Deixa eu ver aqui. Não, não é esse não, mas se for, ele coloca ali. Cadê o rapaz de lá? Não, mesmo da semana. É. Não ames o sono, para que não empobreças. Abre os teus olhos e te fartarás de pão. Olha para mim. Te fartarás de pão. E às vezes amamos o sono. Podemos ficar no celular meia hora antes de dormir, vendo lá filmezinhos, rios, nada de pecado não. Pecado, estou fora. Você está fora também, glória a Deus. Mas vem coisinhas bobas, né? Coisinhas bobas, aquelas, né? Os doramas da vida, entenda bem, e você se enterte naquilo ali, mas você, entenda bem, para ler a Bíblia não. Aí você ama o sono. Estou cansado. Não, irmão. Não perca o tempo da sua visita. Como hoje, Deus está visitando você, Deus está chamando você para algo maior, Deus está chamando você algo para muito grande que Ele quer fazer na sua vida. Nesse culto está bom. Não perca o tempo da sua visitação. Bartimeu não perdeu, Zaqueu não perdeu, a mulher com a hemorragia não perdeu. Tinha muita gente para ela passar no meio sem tocar e ninguém tocar nas vestes dele. Mas Deus dá capacidade. Deus dá capacidade até para você subir na árvore. Se você nunca subiu numa árvore, você vai subir numa árvore. Quer dizer, Deus vai te dar capacidade para fazer até o que você nunca fez. O que nós temos, ficar atentos à voz do Senhor. Que Ele fale mais contigo. Daqui a pouco tem mais. Vamos ver agora das campanhas que o missionário tem feito. E botamos aqui hoje Bebedouro, a parte 1. Por favor, diretor, Bebedouro.
15: O dia em Bebedouro começou cheio do poder de Deus. O povo escolheu começar o dia adorando e louvando ao Senhor. Na ministração da palavra, o missionário R.R. Soares foi usado por Deus para trazer uma mensagem especial.
16: Jesus disse que tudo é possível à pessoa que crê. Então nós vamos crer, não é a oração só. A oração é necessária, a fé é necessária, a fé lhe liga em Deus. A oração, você está diante dele e você deve falar diante dele o que diz a palavra dele. Deus, eu estou aqui para receber a minha bênção.
15: Em uma atitude de fé, esses irmãos ergueram os braços e comprovaram a cura.
16: A senhora tem muito tempo que não fazia isso? Quanto tempo?
17: Olha, eu tenho mais de uns 10 anos. Eu tive um problema aqui, ó.
16: Uhum.
17: E o meu braço, ele não fica igual esse.
16: E para levantar, até onde você conseguia levantar?
17: Ah, eu levantava até mais ou menos assim, mas doía muito aqui.
16: Sem dor agora, abaixa e levanta. Que a glória a Deus. É só 6 meses.
17: 6 meses, eu consigo. Fazer assim, agora eu tô conseguindo fazer assim.
16: Acabou. Daqui pra melhor ainda.
17: Sobrou nos braços.
16: Muita dor. Sumiu agora.
17: Sumiu.
16: Então levanta os dois. Acabou. Vai fazendo isso todo dia.
15: Esse irmão chegou apoiado em duas muletas e conversou com a nossa equipe.
18: Probleminha aqui na perna, mas hoje eu vim buscar minha cura, minha bênção em nome de Jesus.
19: Quinto metatarso.
16: Uhum.
19: 6, 9 semanas. A orientação médica é que eu imobilizasse e fizesse repouso durante 6 semanas. Durante 6 semanas foi avaliado e o osso não consolidou. Está tendo um retardo na consolidação do osso. Me afastou por mais 6 semanas. E agora eu estou na fé. Eu vim aqui hoje que Deus vai poder, vai restaurar esse osso.
16: O senhor ouviu a mensagem, o senhor aprendeu tudo. Eu vou orar para o senhor.
19: Amém.
16: O senhor crê que Deus pode curar o senhor?
19: Creio.
16: Eu também creio. Vou unir a minha fé com a sua. E você, amigo, você sentiu melhora?
20: Sim.
16: Então vamos deixar essa muleta e vamos caminhar um pouquinho agora. Vamos mandar em nome de Jesus. Esquece que o senhor está mancando, vamos mandar. Eu sei que isso aqui está maior do que lá, aí atrapalha um pouquinho o nível da perna. É, tem um desnível aí. Vou mandar bem rápido agora, esticando a perna assim, ó. Esquece qualquer coisa. Vem andando assim. Deus está dando a bênção para o senhor. Já dá para dar uma corridinha? Então vamos. Sem dor?
20: Sem dor.
16: Tem dor, então pronto, pode ir.
15: A nossa equipe conversou com essa irmã antes da reunião.
21: Tenho artrose nos joelhos, já fui operada, né, artroscopia, e tenho esporão nos pés, que estão doendo muito. Eu quero sair daqui curada em nome do Senhor Jesus Cristo. Artrose nos dois joelhos, e eu sei que a artrose é só com prótese, eu não aceito. até porque eu sou médica também, eu entendo. E eu tinha também esporão nos dois calcanhares e muita dor, missionário, mas assim, muita dor mesmo.
16: E agora?
21: Agora eu tô...
16: A senhora é médica? Eu
21: sou
16: falando?
21: Médica.
16: Então, Deus está curando a doutora, não é a primeira não, pessoal, pronto.
21: Eu fiz artroscopia nos dois, né, bilateral, uhum, nos dois joelhos. E aí começou a dor no esquerdo, esse esporão, deixa eu até ver, ó... Eu tinha um tendão, o tendão de Aquiles, uhum, tinha um cordão aqui roxo, não tem mais.
16: Não tem mais. Jesus tirou até o que estava ali embaixo, mano, do tendão de Aquiles. Acabou tudo. Amém, glória a Deus. A doutora sendo curada por Jesus. Eu tenho vários doutores e doutoras que foram curados, irmão. E glória a Deus por isso.
0: Nós seguimos a um Cristo vivo, que segue operando ainda nos dias de hoje.
13: E a Ele toda honra e toda glória, né? E é bonito, pessoal. E essas campanhas, Deus tem feito coisas lindas, coisas maravilhosas. Lembrando o pessoal de Itaquera, que eu estou na quinta. Então, na sexta-feira, o missionário está 9 horas da manhã em Guaianazes. Primeiro, Guaianazes. Otelo Augusto Ribeiro, 459. Depois, Itaquera, na Vitória Santim, 57, 2 da tarde, no antigo prédio da Sebrae. Vai terminar em Guarulhos, na Nova Igreja, na 7 de setembro, 298, no centro de Guarulhos, 7 da noite. Aí, no domingo, sábado, domingo é aqui, sábado, aí com ele, 9, 14, 18. Domingo, 7 da manhã, vai ser com ele, 9, 11, eu vou continuar 14, 16, 18, e o missionário vai fazer Jacareí, 13 horas, na Barão de Jacareí, 401, 16 horas, Praça Padre João, 200, em São José dos Campos, outras 18, lembrando, pessoal, que aí o Jaime de Amorim é só segunda-feira que eu vou fazer, que eu estou sexta, domingo aqui, aí na sexta-feira, na segunda-feira eu vou fazer de manhã, vou fazer no dia 28, São Caetano, 9 horas da manhã, 14 é Parelheiros, Vila São José, depois 17 e 19 é a Cidade Dutra. Vamos voltar aqui na Palavra de Deus, eu tenho que pular um pouquinho hoje da canção, depois o Douglas canta, porque tem mais uma mensagem do Salmo 57, que você conhece bastante, mas vai ser uma nova revelação. Quando eu falo nova revelação, é entendimento. Salmo 57, 7. Você conhece. Preparado está o meu coração, ó Deus. Preparado está o meu coração. Cantarei e salmodiarei. E às vezes nosso coração não está preparado para uma ofensa. Ficamos chateados, ficamos zangados, porque fomos ofendidos, porque fomos traídos, porque sofremos a ingratidão, a pessoa foi ingrata. E às vezes a coisa até mais séria. Mas não podemos deixar nada entrar. Lembra de Provérbios ainda, capítulo 4, versículo 23. Sobre tudo que se deve guardar, guarda o teu coração. Como eu consigo guardar o meu coração? Estou recapitulando que já dei muito para vocês. Salmo 119, 11. Como é que eu guardo o meu coração? Ele diz, escondi a tua palavra no meu coração para eu não pecar contra ti. Quando eu tenho a palavra de Deus no meu coração, eu guardo. Eu não deixo entrar no meu coração tão a mágoa. O pessoal me ofendeu mesmo. Foi má. Me caluniou, quer dizer, me atribuiu um fato criminoso que eu não fiz. Olha, pastor, todo dia caluniado. Se eu for olhar para isso, eu tenho que processar todo dia. Não. O que, que eu faço? Oro. Como é que eu oro? Com a palavra no meu coração. A minha luta não é contra a carne e o sangue. Então você não deixa aquela mágoa entrar, aquela revolta entrar, porque você foi pisado, porque você foi humilhado. Por quê? Porque no coração tem a palavra. Se você não tem a palavra, haverá condenação. Romanos capítulo 8, versículo 1. Romanos 8, 1. Vou chegar lá. Cheguei. Ele diz assim, portanto agora nenhuma condenação há para os que estão em Cristo Jesus. Quem é que está em Cristo Jesus? Aquele que está na palavra, que não anda segundo a carne, preste atenção nisso, mas segundo o Espírito. Aí eu pergunto para você, e você responde para você mesmo, segundo o Espírito de Deus ou seu Espírito? Silêncio. Consulte os universitários. Preste atenção no que ele vai dizer aqui no final. Mostre, a tradução já mostra. Segundo o Espírito. E minúsculo ou maiúsculo? Olha aí, olha para lá, para ver se você estava... Então, minúsculo. Aí vê o segundo versículo agora. Porque a lei do Espírito, opa, maiúsculo. Então, no primeiro, nenhuma condenação há para estar em Cristo Jesus que não anda segundo a carne, que era a carne, o homem natural. Ah, eu fui ofendido. É normal, é natural eu ficar o quê? Machucado. Eu fui traído, eu fui xingado, eu fui caluniado, eu fui prejudicado. E havia prejuízo, né, grande. Uma vez eu estava vendo na internet, é caso público, mas não vou citar o nome, que um amigo ofereceu não sei o que para o outro, aí o outro gastou dinheiro, o outro teve que processar, ficou machucado, ficou magoado. Mas a Bíblia está dizendo aqui, o espírito aqui é o coração do homem. Porque eu, quando falo o coração, a Bíblia, ela não está falando do órgão que bombeia o sangue. Você lembra do apresentador famoso? Ele fez o quê? Transplante? De quê? De coração. Ele chegou em casa e falou assim, quem é você para a mulher? Porque ele tinha um outro coração, né? A pessoa não diz assim, você, o marido fala para a esposa, você é a mulher do meu? Então, ela diz, você está sempre no meu coração, mas agora o coração é outro, e agora? Não, quando eu falo o coração é o espírito, é o interior do homem, você guarda dentro de você, quer dizer, no seu interior. Então o espírito aqui é o interior, entenda, não é o órgão que bombeia o sangue. Quando a Bíblia fala o coração, guarda o teu coração, claro que você tem que guardar o coração também. Por isso está sempre lá, o que você lê sempre na internet? Não coma ultraprocessado, já ouviu falar? Isso faz mal, né, à saúde. Quem não gosta de uma salsicha? Mas o pessoal não coma, porque a outra processa, o pessoal das algemas vai me condenar. E pior que o negócio é bom, deixa para lá. Mas voltando aqui, então, toda a seriedade. Então você tem que guardar o seu coração, é o seu espírito, quer dizer, o homem interior. Se você não tiver a palavra, você não guarda, você vai ficar zangado, revoltado, com medo. Medo. Guardei a tua palavra no meu coração para não pecar contra ti. Quando eu sinto medo, eu não ando segundo a carne. Eu ando segundo o Espírito. Está amaldiçoado esse medo, aí eu cito a Bíblia. Por quê? Porque Deus não me deu o espírito de medo. Mas eu estou sentindo medo, o coração está... A mente pensa uma opção de coisa, mas eu não ando segundo a carne. Eu ando segundo o Espírito. Está amaldiçoado esse medo, porque Deus não me deu o espírito de medo. A mesma coisa com outro sentimento. Se vier um pensamento pecaminoso, na mesma hora você não deixa nenhum pensamento virar desejo, está amaldiçoado esse pensamento. Por quê? Aí você cita a Bíblia, porque eu fui morto para o pecado, porque eu sou uma nova criatura. Você sempre cita a palavra de Deus. Então como é que o meu coração está preparado? Quando ele tem a palavra. Se ele não tem a palavra, ele vai deixar a vaidade entrar. Toda a nossa capacidade vem de Deus, mas você se acha mais capaz do que os outros para orar, até o pregador. Você conhece aquela velha história do missionário? Que ele conta que o cidadão estava lá na igreja, muita gente possessa de espíritos imundos, e ora aqui, sai demônio, sai daqui, sai dali, demônio, sai daqui, sai dali, e um demônio não saía. E vai lá um pregador experiente, sai, não sai, o outro vai, chegou um jovem lá, chegou, nome de Jesus, e o demônio saiu. Aí o pregador saiu de lá. Aí um homem falou para o missionário, o demônio saiu da pessoa, entrou no pastor, porque o coração dele não estava preparado, porque a honra e a glória sejam dadas ao Senhor. Deu para entender? Então o seu coração tem que estar preparado para não deixar a vaidade entrar, porque se você deixar, vai, a Bíblia fala, Provérbios 16, 18, o orgulho precede a queda, a vaidade. Você não pode sempre ter, com a palavra de Deus, o diabo não entra na sua vida. Porque ele entra quando você permite, porque a tentação pode vir. Deus conhece, fica tranquilo. Deus conhece pensamento e intenção do coração. Isso está em Hebreus 4:12. Deus sabe quando é pensamento, quando é intenção do coração. Deus sabe quando é tentação, quando é pecado. Pecado é quando o coração aceita, o coração se cala. Já ouviu os antigos diziam, quem cala? Consente, veio o pensamento, fale, está amaldiçoado esse pensamento, nunca vai ser realidade, porque aí você mostra o que está no seu coração, porque eu sou morto para o pecado, pá, está amaldiçoada essa mágoa, essa tristeza, por quê? Porque a minha luta não é contra a carne e o sangue, você vai vencer. Fica aí, Deus vai nos dar mais ainda, amém? Pode ter certeza. Diretor, vamos passar a novela da vida real, por favor?

0: A nossa vida era precária. A gente veio do Maranhão para cá. Quando cheguei aqui, que meus filhos começaram a estudar, aí começaram a se envolver, né, com a droga.
1: Meu irmão mais velho fumou e jogou fora, eu vi. Eu fui e fumei, eu tinha 10 anos de idade.
0: Aí foi um assim, um atrás do outro. Para fazer 3 anos que eu tinha perdido o meu caçula com 21 anos, mataram o meu mais velho com 32 anos. Foi muito difícil para mim e pro pai.
1: Quando eu perdi meu primeiro irmão, aí foi onde eu aprofundei mais na bebida. Em 2003 que eu fui preso.
0: Teve um comportamento bom, ele cumpriu direitinho e graças a Deus ele não voltou mais pro crime.
1: Quando eu saí, eu parei de roubar.
0: Mas ele continuou fumando e ele começou a usar dentro de casa, no quarto onde ele dormia. Perdeu o serviço da empresa por causa da droga, fui buscar ajuda pro Joanes. Lavando as paredes sujas do crack e dizendo: Senhor, a boca do meu filho vai ser para te adorar. E esse fôlego de vida, pai, vai ser para buscar outras pessoas. Então eu lavava com sal ungido da igreja, sempre orando em cima da cama dele, com minhas mãos, impondo minhas mãos, repreendendo. Eu ungia os calçados, eu ungia a cabeça dele quando ele chegava drogado, dormia.
1: Ela chegava com a rosa na mão, aí ela andava dentro do quarto, tipo orando com a rosa. Uma ficava até meia preta, mas tudo que não prestava ia para a rosa.
0: E foi despertando a força que ele precisava, né, para se libertar do crack.
1: Eu fiz uma aliança com Deus dentro do meu quarto. Eu falei: Senhor, se o Senhor existe mesmo, se o Senhor me tirar dessa vida que eu estou vivendo, eu vou levar a Tua palavra para todas as pessoas igual a mim. Eu queria ser liberto.
0: Eu patrocinei a libertação do Jones. Do pouco que eu ganhava, eu tirava. Não tem como Deus colocar algo no nosso coração e Deus não operar. Obedeci. E Deus fez a obra. Ele parou com tudo.
1: Tem 8 anos que eu tô liberto, né? Que eu fui pra igreja. Nunca tive recaída.
2: Firme com Cristo, ele decide ajudar outras pessoas.
1: E desde 2016, eu tô com... Deus me deu um projeto que chama Projeto Praça Abençoada.
0: São moradores de rua. Alimenta aquele povo com a comida. Alimenta com a palavra.
1: Pra honra e glória do Senhor, já conseguimos tirar pessoas da rua.
0: Libertar, né, as pessoas que estão presas, como ele teve um dia. Hoje eu vejo a palavra que eu falei naquele dia cumprindo na minha casa. E se Deus pede o patrocínio, não olha para o que tem, mas olha para o que Deus pode fazer por nós.
1: É através desse patrocínio que começou a mudar totalmente a minha vida. Eu tenho muito orgulho da Igreja Internacional, admiro muito o RR.
0: Não tenho palavra para descrever o amor de Deus comigo.
3: Bonito ou não é, pessoal? É lindo, né? Nós não podemos arrumar desculpa. Deus, da Praça Abençoada. Ele foi fazer um projeto, foi levar o Evangelho. Pode ir lá para fora, fazer isso. Tem a República, tem ali a Praça Ramos. Você pode fazer à vontade. Eu conheço pastores, amigos, quase ontem mesmo encontrava um amigo, pastor também, ele trabalha com cocada, com coisa e tal, e estava lá mostrando que fala do amor de Deus. Mas o bonito, o sofrimento de uma mãe, né? Perder 2 filhos não é fácil, né? Mas ela não desistiu, continuou crendo. Às vezes vem alguém, um pseudo apologista, e diz: não, isso aí é macumba evangélica, é um negócio de sal. Não, é ato de fé. Minha mãe cansou de fazer isso. Se Jesus pregasse hoje, como é que ele seria criticado? Porque ele cuspiu no chão, fez um lodo, passou nas vistas de um homem cego e disse: vai lá, bati no tanque de Siloé. O cego foi e voltou enxergando. Isso é poder de Deus, é ação de Deus, glória a Deus. Agora o testemunho vem de fora, vem lá do Oriente Médio, onde estamos com um trabalho muito bonito. Eu conheço o pastor de lá, o trabalho é bonito. Por favor, é 1 minutinho e 39 segundos.
4: Não é por força nem por violência, mas pelo Espírito do Senhor. Por isso entendemos a necessidade do Evangelho estar à disposição em diversos canais para que a luz de Deus dissipe as trevas e o mundo seja iluminado com a verdade.
5: Ah, o chamado patrocínio foi que eu estava assistindo o programa do RR, né? Quando eu vi ele falando que seria muito bom ser um patrocinador para buscar alma, né? Parei e prestei atenção e pensei comigo: eu vou ser um. E comecei e até hoje não parei. Sempre é bom. tem que ajudar, né? Essa é a forma que a gente vive, é pra ajudar os outros, né? Da maneira que a gente pode. É, com o meu patrocínio eu evangelizo muitas pessoas, né?
4: Seguimos em frente com as missões também nos países fechados. E percebemos que as mesmas lutas que passamos aqui, eles enfrentam por lá. É admirável ver Jesus operando os sinais nestas nações.
6: Missionário, escrevo para agradecer, pois estava com alguns problemas e quando recebi sua ajuda em oração, tudo foi resolvido. Estava com problemas no meu passaporte há mais de 2 anos e minha empresa também estava indo mal já há 1 ano. Pedi socorro espiritual em sua página e logo Deus abençoou. A questão do passaporte foi resolvida e a empresa cresce melhor a cada dia. Obrigada pelo suporte e ajuda espiritual. Deus o abençoe, missionário.
4: É extraordinário servir a Jesus, pois mesmo em meio às dificuldades, Ele nunca nos desampara. O mesmo Deus que age aqui é o Senhor em toda a terra.
3: Você vê que lá também tem caso igual, mas Deus opera, pessoal, e obrigado a você que sabe o que é um patrocinador. É pessoa como aquele gaúcho, pelo sotaque, você vê que é gaúcho, que ele ajuda mensalmente, e você faz a mesma coisa, continue. Se você tem vontade de ser, eles vão passar aí, peça a inscrição de patrocinador. Olha só, a inscrição de patrocinador é só o nome e o telefone só. Você pede o nome, bate o nome e o telefone, e no verso você faz um propósito de oração. Pede a inscrição para o obreiro, se ele não levou, você pede para ele a inscrição, tá bom? Aí você pede, leva o folheto da oração, que tem uma oração, tem as contas aqui dentro. Só pedir para eles. Você de casa, pega no QR Code. Deus está chamando um povo para fazer a obra dele. E quando vem o finalzinho do mês, o tempo começa do último dia até o dia 18, são despesas altíssimas. 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E se Deus mandar alguém fazer algo especial, nós estamos orando para ter um socorro aí grande, que Deus manda em nome de Jesus, tá bom? Primeira pergunta, por favor.
7: Pastor, o que a Bíblia fala sobre a Páscoa?
3: Primeiro vamos ter que pegar a Páscoa hebraica, que ela é instituída no Êxodo capítulo 12. A palavra Páscoa quer dizer passagem, que foi a saída do povo de Israel, entenda bem, para a terra prometida. Então está ali no capítulo 12 lá. E no Novo Testamento você encontra na primeira carta de Paulo aos Coríntios 5:7, mostrando que Jesus é a nossa Páscoa hoje. Quando nós celebramos o quê? A passagem da morte para a vida, quando ele ressuscitou dentre os mortos. Isso faz domingo da ressurreição, que ele venceu a morte por nós, ele provou a morte no meu lugar, no seu lugar. Como um cordeiro, ele também foi sacrificado. E a Bíblia mostra em João 1:29. Então, Páscoa está escrita assim na Bíblia. Segunda pergunta.
7: Pastor, qual a verdadeira eficácia do jejum?
3: E primeiro, quando Jesus falou em Mateus 6, capítulo 6, versículo 16, quando você jejuar, não deve mostrar para as pessoas. Tem pessoa que jejua, eu lembro quando eu comecei. Aí tinha um amigo da juventude, ele falou assim: você escova o dente quando você jejua? Não, aleluia. Eu falei que ele estava errado, tem que escovar. Mas o missionário explicou: não, Jesus mandou até ungir a cabeça com óleo. O que é ungir a cabeça com óleo? É fazer a higiene normal, ficar e não mostrar para ninguém. E não ficar: o que foi? Hoje eu estou jejuando. Não, essa é uma. E a outra questão é também em Mateus, mas no capítulo 9, versículos 14 e 15, é quando a pessoa sente ausência, parece que você está longe dele, que você está desligado dele, aí você jejua para vencer a carne. Então pega aí e leia depois. Mateus capítulo 6, versículo 16 ao 18. Mateus 9, versículos 14 e 15. Vamos abrir o coração?
8: Pastor, a minha mãe está lutando pela vida. Ela foi internada por causa de um problema no pulmão e agora também enfrenta complicações causadas pela diabetes. A cada dia, ela parece ficar mais frágil. Ainda assim, me mantenho firme em Cristo e sei que somente Ele pode entregar a cura à minha mãe. Mas o que fazer para conquistar essa bênção, pastor?
3: Perseverar, você não pode insistir. Davi, enquanto o filho estava vivo, ele orou e jejuou, entendeu? Chorou. Então faz, você tem que ir até o fim. A Bíblia diz que o justo vive da fé, não pode recuar. Os antigos diziam, enquanto a vida, a esperança, mas nós somos diferentes, nós estamos na fé, entendeu? Deus sabe de todas as coisas. Vá orando, Deus me dê entendimento, a ver, tem que ser intrépido, tem que ser corajoso, chegar lá e impor as mãos e pedir também a visita de um homem de Deus que é válido, tá? Em nome de Jesus. Me dá agora, diretor, um ou dois versículos da Bíblia, dá para passar isso, por favor?
9: Tendo, pois, tal esperança, usaremos de muita ousadia no falar. E não somos como Moisés, que punha um véu sobre a sua face, para que os filhos de Israel não olhassem firmemente para o fim daquilo que era transitório.
3: 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Só ligar e pedir todas as informações, que é um modo de evangelizar a família. 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Agora fiquem de pé, por favor. Primeira oração. Oh, eu quero abençoar você. Feche teus olhos e abençoe a pessoa de casa. Jesus, eu não posso deixar de orar pela cura, porque a tua palavra diz que pelas feridas de Jesus nós fomos sarados. A Bíblia diz, verdadeiramente ele levou sobre si as nossas doenças, levou sobre si as nossas dores, e pelas suas pisaduras fomos sarados. Meu irmão, Jesus Cristo te dá saúde. Receba saúde no seu corpo agora, receba cura para o seu corpo. Meu Deus, alguém com câncer, alguém com uma doença incurável, alguém com uma doença, Senhor, insuportável, está com muita dor hoje, alguém que está com uma dor no peito, dores nos braços, nas pernas, na junta, nas articulações, em qualquer parte do corpo, essa pessoa está orando comigo agora. Quem tem um diagnóstico de um CA, de um câncer avançado, agressivo.
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2: Bom, e prosseguindo aqui com a nossa programação, nós vamos, neste momento, acompanhar agora a novela da vida real. Eli Terezinha, lá do Rio Grande do Sul, vem contar para nós o seu testemunho. E cada testemunho bonito, né, que a gente acompanha aqui, e louvado seja Deus, porque são obras maravilhosas do nosso Deus. Acompanhe.

0: A minha dor era na coluna. Faz 40 anos, fazia 40 anos já que eu estava sofrendo da coluna. Começava aqui no pescoço, assim, e descia até na coluna. E eu não tinha nem, eu não caminhava. Eu fiquei um ano deitado no sofá sem poder caminhar.
1: Quando ela se sentava no sofá, assim, ela não conseguia quase levantar, né? Até troquei meu sofá mais alto.
0: Eu não podia mais fazer os afazeres da casa, né? Não podia me abaixar e levantar e limpar a casa, fora de casa, essas coisas, nada. Muitas vezes eu me deitava na lavoura, assim, no chão, sabe, de tanta dor que eu tinha na coluna.
1: Só que ela botava a mão sempre na coluna, saindo, para não cair.
2: O sofrimento de Eli piorava cada dia. Mesmo buscando ajuda médica e com tratamentos, as dores não amenizavam.
0: Muitas vezes eu caminhei até de muletas. E o médico me disse que se eu não fizesse a cirurgia, ia ser difícil de me encaminhar. E se eu fizesse, eu tinha chance de ficar em cima da cadeira de roda, né? Como eu tinha meus filhos pequenos, né? Eu pensei na minha família. Aí eu não fiz a cirurgia.
1: Dor ela sempre tinha.
0: Eu tive um chamado para frequentar a Igreja da Graça. Eu vim para ali faz 6 anos já. Então ali eu fui aprendendo a determinar a minha cura.
1: Ela mudou, ela tem muita fé agora.
0: Em dezembro de 2024, eu fui numa reunião do missionário em Porto Alegre. Eu não podia caminhar quase. Eu fui me escorando, quase não consegui subir do ônibus para ir. Mas eu disse, eu vou lá buscar a minha cura.
1: E ela foi ruim, sim. Foi bem mal. Naquele dia ela foi bem mal.
2: Mesmo chegando com muita dificuldade, Eli não deixa de ir ao culto.
0: Ele pediu para as pessoas que tivessem problema de coluna, né? Era para ir lá, na frente, né? Daí eu fui.
3: Essa pessoa está agora abençoada, curada, liberta. E eu te ordeno agora, espírito da paralisia, espírito da sequela de um tombo, de uma cirurgia, de um acidente, você sai dessa vida em nome de Jesus.
0: Senti que parece que passou um fogo, assim, dentro da cabeça aos pés, sabe? Dali em diante, eu consegui me abaixar e levantar lá que ele mandou, né?
1: Eu vi ela correr, assim, no corredor lá, assim, para lá e para cá, aí eu achei muito bonito.
3: E como é que chegou aqui hoje?
0: Eu ordenei que eu ia aqui hoje.
3: Mas chegou andando devagarinho?
0: Sim, devagarinho, com muita dor na coluna.
3: Mostra para mim como é que você chegou andando. Assim. Mostra para mim. Vai lá na Avenida da Graça aqui. Assim que só chegou. Agora vai esticando o passo, vai esticando o passo. Vai esticando que Deus está a unção sobre a senhora. Estica mais, agora a unção está em cima. Estica mais, isso. Dá meia volta. Vem mais rápido agora, meia rápida. Agora dá uma corridinha. Olha aí. Volta correndo para lá. É agora, hein? Volta correndo. Oh, aí, pessoal.
1: Mas saiu depois, olha, rindo para casa. Hoje ela faz de tudo.
0: Acho que em casa, comecei fazer meu serviço e dali em diante consegui limpar minha casa e fazer tudo, né? Não sentia mais nada.
1: Mas tá tranquila, normal hoje, feliz, amanhã feliz hoje.
0: Pela medicina, poderia estar numa cadeira de roda, né? Graças a Deus, com Jesus, eu tenho tudo, sim. Uma vida muito feliz, muito tranquila.
4: 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Vamos a essa chamada? Inabaláveis. Eu e você somos chamados por Deus a fazer parte de um reino que não pode ser abalado. 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Amém? Deus abençoe.
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20: A paz do Senhor Jesus, segundo Coríntios, capítulo 4, versículos 16 a 18. Por isso não desfalecemos, mas ainda que o nosso homem exterior se corrompa, o interior, contudo, se renova de dia em dia, porque a nossa leve e momentânea tribulação produz para nós um peso eterno de glória muito excelente. Não atentando nós nas coisas que se veem, mas na que se não veem, porque as que se veem são temporais e as que se não veem são eternas. Que as bênçãos de Deus nos alcancem nessa hora.
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e do Espírito Santo. Pai nosso que estás no céu, santificado seja o teu nome, venha a nós o teu reino. Seja feito a tua vontade, assim na terra como nos céus. O pão nosso de cada dia dai-nos hoje. Perdoai as nossas ofensas, assim como nós perdoamos a quem tem nos ofendido. E não nos deixeis cair em tentação. Livrai-nos do mal, pois teu é o reino, o poder, a honra, a glória, não só hoje, mas para todos.

0: sem Deus. A nossa confiança, ela traz uma grande recompensa. Deus é galardoador e Ele quer abençoar sua vida, a sua casa e a sua família.
1: Tudo é do Pai, toda honra e toda glória é dEle.
0: Quando nós acreditamos na promessa de Deus e colocamos nele a nossa fé, Ele ouve as nossas orações. Eu convido a todos a virem comigo, porque Deus, Pai Todo-Poderoso, Ele quer fazer de você, de nós, pessoas felizes e abençoadas. Belo Horizonte, Brasil, Minas Gerais, vamos juntos comigo. É

0: precioso. Mas
1: graças a Deus, como é bom estarmos ligados, conectados através da Maravilha FM. Olha, gente, eu sou o mensageiro da fé, Eduardo Garcia, o amigo do povo. É com muita alegria que eu estou aqui através das ondas da Maravilha FM para abençoar sua vida, sua casa e toda a sua família. Tenha certeza que algo bom de Deus lhe acontecerá. Durante essa programação, eu quero orar com vocês, eu quero compartilhar uma mensagem de fé e eu quero determinar a sua vitória. Não desligue. Não mude de sintonia, porque Deus preparou uma grande bênção para você e eu quero orar junto com todos vocês. Eu sou o mensageiro da fé da Igreja Internacional da Graça de Deus. A nossa Igreja da Graça, aqui na região metropolitana de Belo Horizonte, na cidade de Betim. E você pode participar comigo de uma de nossas reuniões na Igreja da Graça, Avenida Antônio Augusto de Resende, número 177, bem no centro da cidade de Betim, tá bom? Pastor Rogério Postiga é o líder estadual da Igreja da Graça em Belo Horizonte, em Minas Gerais, e ele recebe as pessoas na Igreja da Graça, bem no centro de Belo Horizonte, tá? Avenida dos Andradas, no número 1005, bem de frente ao Parque Municipal. Todas as quartas-feiras, sextas-feiras, aos domingos, são reuniões especiais com o nosso pastor Rogério Postigo, tá bom, gente? Olha, durante essa programação, eu tenho certeza, Deus vai falar ao seu coração. Prepara um copão com água, mas não prepara um copinho, não. Eu quero que o Senhor, a Senhora, prepare um copão com muita água, porque nós vamos consagrar essa água, vamos abençoar a água, e eu quero ver todo mundo bebendo da água ungida, consagrada, e você vai ver que vai te acontecer um grande milagre. Deus vai fazer maravilhas na sua vida através da água ungida, consagrada e abençoada. Eu creio no poder da oração. Vamos juntos comigo? Belo Horizonte, Brasil, Minas Gerais, é pra frente e pra cima no poder da fé.
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1: Glória a Deus que tem nos dado vitórias. Olha, gente, é tão bom a gente compartilhar a palavra de Deus, é tão bom nós observarmos aquilo que Deus tem para falar ao nosso coração. Quando nós paramos para ouvir o recado de Deus, as instruções divinas, nós nos tornamos pessoas abençoadas, pessoas felizes, pessoas realizadas. Às vezes você tem se decepcionado. Tem muitas pessoas que às vezes têm se frustrado na vida. E eu vou te falar porque o livro sagrado não nos deixa enganado. Quando nós paramos para escutar a voz de Deus, as instruções de Deus, nós vamos enxergar o que está errado. O livro sagrado aqui em Provérbios, capítulo de número 3, presta bastante atenção nesse texto sagrado. Isso aqui é para você entender o que realmente Deus espera de nós. Provérbios, capítulo 3, versículo de número 5, diz assim: confia no Senhor de todo o teu coração e não te estribes no teu próprio entendimento. Olha que coisa linda. Olha o que Deus espera de mim, de você. O Senhor, a Senhora, você moça, jovem, você rapaz, você que de repente está vivendo uma situação muito triste. Você diz: olha, mensageiro da fé, parece que na minha vida nada dá certo. Parece que o meu casamento vai acabar. Quem sabe você me ouve agora e você está lutando contra uma doença e parece que essa doença cada dia que passa está aumentando e a sensação que você tem é que está perdendo a batalha. Mas Deus me trouxe aqui para lhe falar estas boas novas, para lhe trazer essa boa notícia. Ele fala claramente, Provérbios 3, versículo 5, confia no Senhor de todo o teu coração e não te estribes ou não te apoies no teu próprio entendimento. Você não pode se apoiar naquilo que você entende, naquilo que você acha, naquilo que você imagina. Às vezes você olha para o problema, para a doença, para a enfermidade, e o que que você entende? Olha, mensageiro da fé, essa doença é grave. Essa doença tem matado muitas pessoas. Essa enfermidade é séria, coisa séria. Às vezes o problema, você olha para ele, você sabe que não é brincadeira. É um problema grave. Você diz: olha, eu não vou aguentar. Eu estou vendo a hora que eu vou ter que me separar. Mas eu quero que você confie no Senhor. Para de se apoiar no seu entendimento. Não, não, não. Você precisa confiar em Deus. Para Deus não tem nada impossível. Essa doença não é nada diante de Deus. Esse problema que você está enfrentando não é nada, Deus é tudo. Deus é poderoso para destruir com este mal. E eu vou orar. Nós vamos juntos invocar o nome do Senhor e eu quero que você entenda. Você vai provar e vai ver que Deus é bom. Deus é poderoso para fazer o impossível acontecer. Essa doença não vai prosperar mais na tua vida. Pelo contrário, nós vamos orar para que ela desapareça, para que ela seja destruída, porque a palavra de Deus, ela diz: tudo é possível àquele que crê. E eu creio que Deus vai curar você. Eu creio que Deus pode destruir esse mal e fazer de você uma pessoa feliz. Eu creio que Deus pode libertar o teu casamento, a tua família, a tua casa, porque Deus é poderoso. E quando Ele age, ninguém pode impedir o agir desse Deus. Daqui a pouco nós vamos orar. Eu quero que você prepare o teu coração. Prepare um copão com água. Eu vou pedir Deus para colocar na água a unção, o poder, a virtude. Vamos orar, vamos invocar o nome do Senhor. Você vai beber da água ungida, abençoada, e vai tomar posse da bênção. Deus colocou você diante dessa programação porque Ele quer mudar a história da sua vida. Belo Horizonte, Brasil, Minas Gerais, vamos juntos comigo? É pra frente e pra cima, no poder da fé.
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1: Graças a Deus, olha que alegria poder compartilhar com vocês a palavra de Deus. Eu sou o mensageiro da fé, Eduardo Garcia, da Igreja Internacional da Graça de Deus. Nós temos igrejas da graça espalhada por todo o território nacional, por todo o estado de Minas Gerais. Aonde quer que você esteja acompanhando essa programação, procure uma igreja da graça mais próxima da sua casa, aí na sua cidade, e participe de uma de nossas reuniões. Quarta-feira na Igreja da Graça é dia que nós oramos pela família, sexta-feira é o dia de cura e libertação, e domingo é o dia dos filhos de Deus, dia de adoração e de celebração a Deus. Então, você pode procurar uma Igreja da Graça, você será muito bem recebido. Nós temos em diversas cidades a Igreja da Graça, sempre com as portas abertas para receber você e a sua família. No centro de Belo Horizonte, na nossa sede estadual, Pastor Rogério Postigo, na Avenida dos Andradas, no número 1005, junto ao Parque Municipal, realizando reuniões especiais todas as quartas-feiras, sextas-feiras e aos domingos. Tem sido bênção de Deus na nossa sede estadual. Eu mesmo, o mensageiro da fé, Eduardo Garcia, na nossa Igreja da Graça, na cidade de Betim, na rua Antônio Augusto de Resende, 177, no centro da cidade de Betim, tá bom? Anota o meu WhatsApp, porque eu quero receber o seu pedido de oração. Eu quero incluir você na corrente de oração. Todos os dias nós realizamos a oração. E eu quero colocar você nessa corrente de oração. Anota o meu WhatsApp. 319-7574-0397. Anotou? Esse é o WhatsApp do Mensageiro da Fé. Salva aí o meu número, salva aí o meu WhatsApp, para você me enviar o seu nome, o seu pedido de oração, de qual cidade, de qual região você acompanha o programa Nos Passos da Vitória, tá bom? Eu vou repetir o WhatsApp: 319-7574-0397. Este é o meu WhatsApp para você me enviar o seu pedido de oração, o seu nome, e eu vou incluir você na corrente para frente de oração. Vamos falar com Deus? Agora chegou o momento sagrado. Belo Horizonte, Brasil, Minas Gerais, vamos todos juntos invocar o nome do Senhor. É momento de oração.
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1: Querido Deus amado, soberano e poderoso Pai, nesta hora sagrada nós formamos a maior corrente de oração, a corrente para frente dos milagres e das maravilhas do Senhor. E eu quero, meu Pai, invocar o teu nome, porque nós reconhecemos que só o Senhor é Deus. O Senhor é digno de toda honra, toda glória, todo louvor e toda adoração. O Senhor é o Deus que salva, que cura, que liberta e que transforma. Eu creio no teu poder. Há uma multidão orando conosco agora, formando essa corrente de oração. E eu quero usar o poder, a autoridade que há no nome de Jesus para repreender a dor. Essa mulher que está com uma inflamação, um nódulo, um mioma. Esse homem que está sofrendo, meu Pai, com esse problema sério na próstata, eu quero orar por ele. Eu quero repreender este mal. Eu quero repreender essa célula cancerígena. Eu quero repreender essa doença, essa enfermidade, esse espírito maligno. E é na autoridade e no poder do nome sagrado de Jesus que eu me dirijo agora a essa dor. Eu digo, dor ou doença, espírito de enfermidade, eu estou te repreendendo e te amaldiçoando. Eu digo, sai desse corpo agora, desapareça, retroceda agora. Eu anulo a ação desta doença, desta enfermidade. É o mal que está no intestino, na próstata deste homem, é o mal que está no organismo, é o mal que está agindo no sangue, nos nervos, nos ossos, aonde quer que esteja esta ação maligna, esse espírito de enfermidade, essa dor, essa inflamação, esta infecção, eu estou determinando agora, desapareça, sai desse corpo, sai destas pernas, sai agora do intestino desta pessoa, abandona esta criança doença, vai embora, todo mal, todo sofrimento, toda praga, doença, enfermidade, em o nome de Jesus Cristo, sai agora, vai embora e não volte nunca mais. Em o nome de Jesus, Pai querido e amado, eu peço ao Senhor, estenda tuas mãos, toca nestas pessoas, trazendo a elas vida, paz, amor, alegria e saúde. Eu declaro a cura na vida de todas elas. Coloca nessa água o teu poder e a tua unção, Jesus. Na hora que estas pessoas beberem da água, que elas recebam vida, paz, amor e alegria, em nome de Jesus. E você que crê, diga amém, diga graças a Deus, beba da água, toma posse da bênção, você é mais do que vencedor, tá bom? Olha, gente, estamos chegando ao final dessa programação. Mande para nós o seu testemunho. Manda através do WhatsApp. Conta a sua bênção porque vocês estão abençoados. Eu vou ficando por aqui. Um abraço do amigo do povo, o mensageiro da fé, Eduardo Garcia. Belo Horizonte, Brasil, Minas Gerais. É para frente e para cima no poder da fé.
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31: Glória a Deus, a paz do Senhor, meus irmãos, amados ouvintes da nossa programação da Rádio Maravilha. Nessa noite abençoada, glória a Deus, estamos aqui para glorificar, exaltar e bendizer o nome do Senhor. Né? O nosso irmão Álvaro está conosco aqui, a paz do Senhor, irmão Álvaro, Deus abençoe meu irmão. Estou aqui acompanhado aqui de uma turma abençoada, né? Meu irmão Romário, presbítero Romário, nosso amado irmão, que vai daqui a pouco vai pregar a palavra de Deus, está preparado aqui já, daqui a pouco vai trazer uma palavra de Deus abençoada para você, meu amado ouvinte, que está nos ouvindo, participando conosco aí e desfrutando de uma programação abençoada. Está aqui também o nosso cantor aqui, daqui a pouco vocês vão conhecer aqui, o Antônio Jorge, nosso presbítero ali, da nossa igreja ali de Recreio, né? Ministério Madureira, está conosco aqui juntamente com a nossa irmã Roberta, é a irmãzinha dele aqui. Vai estar os dois aqui louvando a Deus e glorificando o nome do Senhor. Daqui a pouco vocês vão conhecer ele aí com a voz maravilhosa, irmãos, abençoado, que sempre vem abençoar as nossas vidas com louvor, né? Glória a Deus. E aqui eu já quero mandar um abraço para Recreio, nossa cidade ali, porque hoje a programação está com a gente ali. Já quero passar aqui para te informar direitinho, o nosso programa todo dia nesse horário, todo dia tem o Pode Crer, essa rádio, esse programa que abençoa vidas, que abençoa o estado de Minas Gerais. Deus abençoe a vida dos nossos pastores que estão sempre ligados, né, para trazer uma palavra para o teu coração. Quero aqui já deixar para você, meu amado ouvinte, vem com a gente aqui no Pode Crer, que tem aqui coisa boa aqui, ó. O nosso WhatsApp aqui é 31, é da central lá de BH, ó, 319-9565-1089. Você fala direto com os nossos pastores ali, deixa ali uma mensagem, um pedido de oração, né? Deixa ali, Deus, ele vai te abençoar e te honrar. E também tem o nosso WhatsApp aqui, né, irmão Álvaro? Tem o nosso WhatsApp aqui, que é o 32992-1089. Maravilha, né? 89 Maravilha. Então, nós estamos aqui glorificando a Deus nesse grande programa. Pode crer. E se você pode crer, então a gente vai preparar já para ouvir os nossos irmãos aqui. Nosso irmão Antônio Jorge, já se prepara aqui, Antônio Jorge, e a nossa irmã Roberta, já deixa na agulha aí, nosso irmão Álvaro, que a gente vai estar louvando a Deus com nossos irmãos. E você, meu amado ouvinte, fica ligado aí, não saia daí. Deus tem uma palavra para você, mas primeiro ele vai falar através deste louvor ao teu coração. Amém? Vamos ouvir nossos irmãos aqui, em nome de Jesus. E se apresente aí, nosso irmão Antônio Jorge, nossa irmã Roberta, né? Sejam bem-vindos aqui no nosso programa. Deus abençoe os irmãos, em nome de Jesus.
0: A paz do Senhor, meus irmãos, a paz do Senhor, Evangelista Júnior, Presbítero Romário, irmão Álvaro, né? Somos aqui a dupla Antônio Jorge e Roberta, somos ali de Recreio, da nossa igreja Madureira, né? Quero mandar um abraço, meu pastor, ex-gordinho, né? O baixinho, o careca, né? Carequinha, gente carequinha. Boa demais. Que tem nos dado essa força para estarmos aqui hoje, nessa noite, glorificando a Deus. Né? Dizer para os irmãos que aqui, essa aqui é a minha irmã de sangue, Roberta, esposa do presbítero Romário, e que vamos estar louvando a Deus para aqueles que estão se sentindo abandonado, está se sentindo, achando que não tem mais saída para a sua vida, está achando que não tem mais nada para acontecer de bom na tua vida. Pode ter certeza que Jesus está no teu barco. E se Jesus estiver no barco, você não vai naufragar. Glória. Pode ter certeza, né, Roberto?
1: Aleluia, glória a Deus. Eu também cumprimento meus irmãos com a santa e gloriosa paz do Senhor Jesus. Me sinto alegre de estar aqui nesta noite, né? Juntamente com os irmãos, os ouvintes que estão nos ouvindo nesta noite. E nós somos muito gratos por essa oportunidade incrível a qual o Senhor tem nos concedido, né? E então nós vamos louvar esta noite. Não sei a maneira em que você se encontra, mas tenha certeza de uma coisa: convide Jesus para entrar no teu barco, que tudo dará certo, tudo vai bem. Aleluia. Vamos louvar o Senhor nesta noite, em nome de Jesus.

0: aleluia. Se Jesus estiver no teu barco, descansa o teu coração, porque Ele está no barco, tá tudo bem, tá tudo certo.
1: Aleluia.
0: Porque Ele é dono do mar, Ele é dono do barco, Ele é dono do vento, e não importa o que você esteja passando, Ele é dono de todas as coisas, e Ele resolve o teu problema.
1: Aleluia,
0: Jesus.

0: Aleluia, aleluia.
1: Na tempestade vai guardar você.
2: Aleluia.
3: Glória a Deus.
4: Deus, glória a Deus. Que maravilha, meus irmãos. Vem com a gente. Vem com a gente nessa noite abençoada. Como é bom ouvir nossos irmãos aqui, o Antônio Jorge e a nossa irmã Roberta, né? Os irmãos que têm esse dom de Deus para abençoar vidas através do louvor. Daqui a pouco, irmãos, não sai daí, meu amado ouvinte, não sai daí, porque daqui a pouco tem mais Antônio Jorge e Roberta para você ouvir e ser abençoado nessa noite, em nome de Jesus. Ó, e não esqueça não, vai mandando seus pedidos de oração para cá, né? Aqui tá, ó, na nossa central de BH, 31 995 65 10 89. Manda para lá ou manda para nós aqui no 32 92 22 10 89. Vem com a gente no 89 Maravilhas. Deus tem algo especial para tua vida. Daqui a pouco nosso irmão Romário vai estar pregando a palavra de Deus, mas eu já quero aqui já anunciar, Romário, que no dia 17 de outubro, né? Dia 17 de outubro, você tem um convite especial aqui. Lá na nossa sede em Recreio, no Ministério de Madureira, Assembleia de Deus, Ministério de Madureira, vai ter um pré-congresso dos jovens. Não é isso, Romário? Nós vamos estar lá louvando a Deus com os nossos jovens. E aqui eu já quero deixar um convite para você. Você que é da região aqui, Leopoldina, Cataguases, da região de Recreio aqui, Laranjal, Muriaé, vem com a gente ali participar do nosso pré-congresso do jovem, dia 17 de outubro. Aqui está o nosso líder de jovens, já fiz esse convite, mas depois você faz o seu convite aí também, em nome de Jesus, convidando esse povo abençoado aí para participar conosco ali, em nome de Jesus. Glória a Deus. Aqui, ó, não deixa de mandar os seus pedidos aqui, já deixei aqui, já disponível para você aqui, o nosso WhatsApp, tanto de BH como aqui de Leopoldina. Não deixe de participar, não. Pede o seu, faz o seu pedido de oração. Daqui a pouco estaremos orando para abençoar a tua vida, abençoar a tua casa, abençoar a tua família, que você seja abençoado e alcançado pelo poder de Deus. Se você pode crer, então creia nisso que eu estou te dizendo, porque em partes nós falamos, em partes nós profetizamos, tá bom? E aqui, tá preparado aí, irmão Antônio Jorge? Tá preparado? Vamos cantar um hino? Mais um hino?
2: Mais um hino.
4: Vamos cantar mais um hino para glorificar o nome do Senhor, porque daqui a pouco já tá dando a hora aqui de ouvirmos a mensagem de Deus. Nosso presbítero Romário já tá preparando aqui a mensagem está no forno, daqui a pouco vai sair fresquinho para os nossos corações, para abençoar a minha vida e a tua vida nessa noite, em nome de Jesus. Então, é com você, irmão Antônio Jorge, irmão Roberto. Louve a Deus em nome de Jesus.
2: Amém. Vamos louvar.
3: Aleluia, Jesus.
2: Glórias a Deus. Chama Jesus para sua casa.

0: Glória a Deus, aleluia. Que maravilha, mais um hino abençoado aí que nossos irmãos louvaram a Deus aqui, está bem perto de Deus. E nesse momento eu quero aproveitar, eu já vou fazer essa oração, irmão Álvaro, eu vou fazer essa oração para os nossos amados ouvintes, aqueles que estão precisando de uma bênção de Deus. Eu vou levantar um clamor juntamente com os meus irmãos que estão aqui comigo no estúdio. A gente vai levantar esse clamor pela sua vida. Você que precisa de algo da parte de Deus. E principalmente da libertação e a salvação. Porque não há outro caminho, não há outro lugar. Jesus é o caminho, a verdade e a vida. Ele é o único que pode te abençoar. E nós proclamamos Jesus o Senhor. O Senhor da tua vida, é o Senhor da tua casa, é o Senhor da tua família. E vamos levantar esse clamor pela tua vida agora, neste momento, em nome de Jesus. Amém? Ora comigo, você que está aí do outro lado, ora comigo e peça a Deus, porque Deus é poderoso para te ouvir e atender o nosso clamor. Senhor nosso Deus, neste momento, Deus, eu quero interceder por vidas, por famílias. Deus, cuide desta vida. Cuida, Deus, desta casa. Essa pessoa que hoje resolveu ligar o seu rádio, sintonizar conosco na 89 Maravilha e está ouvindo o nosso programa, já desde o começo está aí conosco, já ouviu os louvores aqui da parte de Deus, daqui a pouco estaremos ouvindo a palavra, e ele está aí, Deus, porque ele acredita, ele tem fé que vai receber um milagre da parte do Senhor. E eu profetizo sobre a vida dele, sobre a vida dela. E eu repreendo o mal, toda a escravidão saia. Seja liberto pelo poder do nome de Jesus. O sangue de Jesus tem poder. Tem poder para repreender o mal. Tem poder para fazer mais do que nós pedimos e pensamos. Deus, entra com providência nessa casa, nesta família que está desorganizada. Deus, nesta vida que está sem rumo, nesta vida que está sem esperança, Deus. Às vezes foi acometido de uma enfermidade e está sem esperança, mas o Senhor é a cura agora. O Senhor pode curar agora. Em nome de Jesus, eu te entrego esta vida agora, Deus. Liberta. Salva e fala com ela nesta noite, através dos louvores e principalmente, Deus, através da tua palavra. Eu te entrego nas tuas mãos, ó Deus, todas essas vidas, todos esses ouvintes, em nome de Jesus. Glória a Deus. E agora, vamos ouvir a palavra de Deus com o nosso irmão presbítero Romário, já está aqui com a palavra aberta. Em nome de Jesus, o nosso Senhor. Vamos ouvir a palavra de Deus com o nosso presbítero Romário, em nome de Jesus. Está com você, meu irmão. Deus abençoe.
1: Desde já eu quero dar uma boa noite a todos os ouvintes da Rádio 89 Maravilha. Primeiramente, eu agradeço a Deus por esta oportunidade a qual o Senhor tem nos dado, que é de estar aqui neste momento, porque tudo que Deus faz, Ele tem preparado sobre as nossas vidas, porque se não fosse levantar ou abrir e fechar de olhos neste dia de hoje, nós não estaremos aqui. Então eu só tenho que agradecer a Deus por tudo que Ele tem feito sobre as nossas vidas. E desde já eu quero mandar um abraço aos ouvintes da 89, quero mandar também um abraço para a juventude, a qual eu lidero ali no campo de recreio, Minas Gerais, também para a congregação onde eu lidero ali, na congregação do Canaã, e louvo a Deus pela vida de cada um dos meus irmãos e por esta oportunidade a qual nos foi concedida neste dia de hoje. Mas eu queria trazer e compartilhar com os ouvintes uma palavra que se encontra lá no livro de Lucas, no capítulo 8, versículo 27 em diante, que diz assim: e navegaram para a terra dos gadarenos, que estava de fronte da Galiléia, e quando desceu para a terra, saiu-lhe ao encontro vindo da cidade um homem que desde muito tempo estava possesso de demônio e não andava vestido, nem habitava em qualquer casa, mas nos sepulcros. Meus amados ouvintes, estamos diante de uma passagem revelada da parte do Senhor Jesus Cristo, aonde Jesus ele vai até a terra dos gadarenos, e a palavra do Senhor nos informa que logo que Jesus ele desce do barco, um certo homem possesso de demônios, ele vai ter e encontrar com Jesus naquele momento. E aquele homem, quando Jesus encontra com ele, aquele demônio vai dizer assim: por que é que viestes aqui nos perturbar? Ou seja, aquele homem era o perturbador daquela cidade, mas quando Jesus ele chega, ele pergunta por que que Jesus foi ali perturbar ele. Porque no lugar onde se encontra a presença de Jesus, o mal não pode habitar. Ou seja, quando a presença de Jesus ela chega, o mal tem que sair, o mal tem que se incomodar. Porque a presença de Jesus é aquilo que nos traz um refúgio, nos traz uma segurança, nos traz uma fortaleza. E quando Jesus ele chega na cidade de Gadareno, Jesus ele vai fazer algo que muitas daquelas pessoas ali não tinham visto, porque ele vai chegar diante de Jesus e vai se prostrar aos pés de Jesus. Porque quando Jesus ele chega, todos têm que se prostrar diante de Jesus, porque Jesus ele é a palavra, é o firmamento de tudo aquilo que acontece, ou tudo aquilo que foi criado pela palavra. Ou seja, a palavra de Jesus ela é poderosa para salvar e curar qualquer vida. E você ouvinte que talvez está na sua casa, está no seu lar, ou talvez está indo para sua casa, saindo do trabalho, está ouvindo esta palavra, e talvez tenha se perguntado por que que as coisas muitas das vezes não têm dado certo na sua vida, não está andando da maneira a qual você queria, porque Jesus ainda não entrou na sua vida. Porque no momento em que Jesus ele chega na cidade de Gadara, o endemoniado vai chegar diante dele, e ele, Jesus vai perguntar: quem é você? E ele vai dizer assim: nós somos legião, porque aquele homem carregava muitos demônios. E nós sabemos que legião ali naquela época era dada ao exército romano, que era muito forte e poderoso. Ou seja, a legião deles era forte e poderosa até não chegar à presença de Jesus Cristo. Ou seja, tudo aquilo pode ser forte diante da mim, da sua vida, enquanto não chega Jesus. Mas na hora que Jesus ele chega, nós sabemos que a maior força ali é de Jesus Cristo. Então, quando Jesus ele chega e pergunta quem era ele, ele fala que é uma legião, eles então vão dizer que era para não expulsar ele dali, que era para não tirar eles daqueles corpos, mas sim que eles pudessem habitar sobre os porcos que ali estavam pastando, porque eles vão dizer na palavra que não era para Jesus mandar ele para o abismo. Ou seja, abismo é um lugar onde se encontra um lugar profundo, um lugar isolado, um lugar onde um buraco é muito fundo que você não consegue sair. E eles pedem para que Jesus não mandasse ele para lá. O abismo aqui é considerado como um inferno. Ou seja, eles eram a legião de demônio, mas só que nem eles queriam estar no inferno. Por isso que eles pedem para Jesus: não nos manda para o abismo. E eles perguntam para Jesus: deixe que nós habitamos sobre a vida daqueles porcos que ali estavam pastando. E a Bíblia vai nos revelar que Jesus então permite que eles habitem no corpo daqueles porcos, e a Bíblia vai nos revelar que aqueles porcos se precipitaram e pularam o despenhadeiro. Ou seja, nem os porcos que andam sujos, andam na lama, nem eles quiseram habitação de demônios sobre o seu corpo. E o que que acontece? Quando a pessoa ela está habitado e possesso por algo maligno, muitas das vezes a gente tomamos decisões assim como esses porcos, porque nos precipitamos em fazer algo e nos levam a cometer coisas que muitas das vezes vai trazer marcas, vai trazer feridas sobre as nossas vidas. E nós sabemos que mesmo que a gente vá para o caminho do Senhor, tem coisas que não vai ser reversíveis, porque quando a gente aceita Jesus, aquilo que nós fizemos de errado lá atrás, essas coisas muitas das vezes vai nos acompanhar. Mas Jesus, ele nos fez uma promessa que nos daria um lugar de descanso. E quando Jesus vier e voltar nesta terra, tudo isso vai se acabar. Aquela tristeza que nós muitas das vezes carregamos pelo longo da vida, essa tristeza vai acabar, aquele choro, sem ter cessado, esse choro ele vai acabar sobre as nossas vidas, porque Jesus ele nos deu uma promessa que o lugar aonde ele estava, não haverá mais dor, não haverá choro, não haverá pranto, ou seja, não haverá sofrimento, porque nós vamos estar com Jesus Cristo. E quando aqueles porcos pularam daquele despenhadeiro, a Bíblia vai nos revelar que aquele homem, então, ele é salvo. Aquele homem, então, ele vai ser uma nova pessoa diante da sociedade. Porque aquela pessoa, quando era possessa de demônio, muitos tinham medo dele. A morada dele era num sepulcro, ou seja, era num cemitério. Eu não sei, você ouvinte, qual é o momento da sua vida que você está passando. Eu não sei aonde você tem habitado neste momento. Mas eu tenho uma palavra de Deus para a sua vida, que Jesus ele te chama nesta noite de hoje e te promete te dar uma moradia diferente. Porque aquele homem dormia no cemitério. E quando ele foi liberto, a Bíblia nos revela que quando ele foi liberto, ali ele teve roupas limpas, porque quando ele era possesso, ele andava nu sobre aquela cidade. Cadeias não paravam ele, porque o inimigo arrebentava as cadeias e feria o seu corpo. Eu não sei quais são as marcas que você tem da vida, mas eu te apresento hoje um Jesus que pode te limpar dessas marcas. Eu te apresento um Jesus que pode fazer com que a sua história seja mudada a partir de hoje. E talvez você está se perguntando, qual é a receita para isso? A receita para isso é levantar tuas mãos e aceitar a Jesus como teu único e suficiente salvador de suas vidas. Porque eu estou aqui hoje e digo para você que nos ouve, que não é fácil, não é tudo beleza, não é como tem dito aí, como tem pregado, que depois que você aceita Jesus, tudo vai mudar, vai ser maravilha. Não, nem sempre vai ser maravilha. Vai ter sim dificuldade, mas só que a dificuldade a gente passa com aquele que pode resolver as nossas dificuldades. Ou seja, a gente pode até ter dificuldade, mas a nossa dificuldade ela tem uma solução diante de Jesus. Então, quando a gente tem uma solução diante de Jesus, Jesus ele está sempre pronto a nos estender as mãos, sempre pronto a nos dar escape, porque Jesus ele é aquele que transforma a vida. Assim como transformou a vida deste homem endemoniado. E o que me chama mais atenção diante desta palavra é que quando aquele homem ele foi liberto pelos demônios, Jesus então, ele chega diante de Jesus e disse, mestre, será que eu não posso ir com o senhor? E Jesus ele vai dizer, não, vai para a sua casa, ou seja, vai para junto da sua família, porque há quanto tempo aquele homem estava longe de casa, longe da sua família? Você que nos ouve nesta noite, talvez você está longe do seu familiar, longe da sua casa, hoje é noite de voltar para os seus familiares, em nome de Jesus.
0: Glória a Deus, que maravilha! Como é bom ouvir uma mensagem abençoada da paz de Deus. É uma passagem aí que fala de um homem que foi liberto do poder das trevas. E você pode ser liberto ainda hoje do poder das trevas. Jesus é o Senhor sobre todas as coisas. Deus abençoe a sua vida, Deus abençoe a tua casa. E aqui agora estamos finalizando o nosso programa. Deus abençoe nosso irmão Romário, Deus abençoe aqui nosso irmão aqui Antônio Jorge, Roberta, foi um prazer estar com vocês aqui, e o nosso irmão Álvaro, Deus abençoe. E agora eu vou despedir de vocês impetrando a bênção apostólica, e assim fiquem todos na paz do Senhor. Amém? Que a graça do Senhor Jesus Cristo e o grande amor de Deus, o nosso Senhor, e as doces e perfeitas consolações do Espírito Santo, o nosso amigo, esteja com todos, com todos aqueles que amam e aguardam a vinda do Senhor, desde agora e para todo sempre. Amém. Deus abençoe a tua vida. Forte abraço. Amém. Glória a Deus.
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1: A paz do Senhor Jesus. Salmos, capítulo 40, versículo 1. Esperei com paciência no Senhor, e Ele se inclinou para mim e ouviu o meu clamor. Que as bênçãos de Deus os alcancem nessa hora.
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3: Olá, povo de Deus, a santa paz do nosso Senhor e Salvador Jesus. Agora são meia-noite, é hora de oração. A palavra de Deus diz que pode muitos os efeitos a oração do justo. Então eu queria que você preparasse aí agora, você que nos acompanha, um copo com água, que nós vamos estar orando, intercedendo, e eu tenho certeza que a mão do nosso Deus vai de encontro à sua vida. Oramos, Pai, em nome de Jesus, Deus poderoso e querido, nós entramos na tua presença, meu Pai, nesta madrugada de oração, aonde centenas, milhares de pessoas nos acompanham. Pessoas que neste momento estão no hospital, alguém que esteja neste momento num presídio, Pai, em nome de Jesus Cristo, alguém que não conseguiu pegar no sono, descansar, tantas dores

me sentindo. Mas em nome de Jesus, nessa madrugada, meu Deus, eu venho até o Senhor pedir o socorro, pedir a Tua misericórdia em favor desse senhor, dessa senhora que nos acompanham neste momento. Meu Deus, que o Espírito Santo venha visitá-lo. Aonde estiver, que o Senhor possa visitar esta casa. Que o Senhor possa visitar esta pessoa que está no trabalho agora, esse porteiro, segurança, esse motorista de aplicativo, esse meu amigo caminhoneiro que está assistindo e ouvindo esta oração. Meu Deus, que a Tua poderosa mão venha abençoar. Meu Deus, que essa madrugada seja a madrugada onde o anjo do Senhor seja enviado para socorrer o aflito, o cansado, o que está necessitado, em nome de Jesus. Eu te peço, meu Pai, que venha enxugar as lágrimas dessa pessoa que tem chorado. A Tua palavra, ela diz que o choro pode durar uma noite inteira, mas a alegria, ela vem pela manhã. Meu Deus, em nome de Jesus, eu te peço e cremos na vitória. Glória do Pai, do Filho e do Espírito Santo. E você que nos acompanha agora, diga amém e diga eu recebo em nome de Jesus. Toma da sua água e seja abençoado, você, seu trabalho, sua casa. Não esqueça, Deus é contigo. Vai dar certo, porque o Senhor está na frente. Eu sou o Bispo Edmilson, da Igreja Mundial do Poder de Deus, e eu desejo que a sua madrugada seja abençoada em nome de Jesus.

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0: A paz a todos os que nos acompanham neste momento. Prosseguimos com o programa O Poder Sobrenatural da Fé. E no longo dessa programação, vamos estar falando acerca do que tem acontecido a cada sexta-feira que passa e acerca do que estará acontecendo sexta-feira, no caso hoje, porque o poder de Deus ele vai, de fato, se manifestar neste lugar. Inclusive, eu vou pedir para a produção colocar as imagens do que acontece, do que tem acontecido a cada sexta-feira que passa. Você está vendo aí a imagem da multidão que passa pelo altar, inclusive você que nos acompanha através da rádio Maravilha, você tem a oportunidade de ver as imagens também através do canal oficial da rádio Maravilha. E você que nos ouve, você tem a oportunidade, de estar conosco, nesta sexta-feira. Você que está vendo as imagens, olha a multidão. Olha a multidão que tem estado presente a cada sexta-feira que passa. As pessoas passam pelo altar. Obrigado pelas imagens, produção. As pessoas passam pelo altar e elas recebem a unção com o óleo do fogo consumidor. Por que que essa unção é feita? Por que que essa unção é realizada? Por quê? Inclusive, as pessoas elas trazem consigo fotografias do familiar que está no hospital, que está no leito de dor, do familiar que está enfermo. Pessoas trazem a fotografia do familiar que está nos vícios, no vício da droga, do familiar que está no submundo do crime. As pessoas trazem consigo, inclusive pais, mães, que estão se posicionando para buscar, pelos seus. Você mãe, você pai, você não pode perder a esperança. Você não pode perder, sabe, entregar os pontos. Você não pode entregar os pontos. Eu estava atendendo uma mãe nessa última sexta-feira e ela demonstrava a sua felicidade. Ela segurava nas mãos a fotografia do filho e ela falava: que bom que eu não desisti do meu filho. E hoje ele está liberto, hoje ele está livre. O filho dela estava no mundo das drogas, né? Ele havia se enveredado no mundo das drogas e a mãe lutou por ele. Ela falou: olha, eu comecei a participar dessa campanha e todas as vezes que eu passava pelo altar, eu pedia para o Senhor ungir a fotografia do meu filho. E hoje, para a glória de Deus, o meu filho está livre, voltou a trabalhar. O filho dela já havia perdido para os vícios, para a droga, a dignidade, o trabalho. E Deus restituiu. E tudo isso aconteceu porque uma mãe se posicionou. E agora talvez eu estou falando com mães que estão nos ouvindo, que estão nos assistindo, ou mesmo, ou até mesmo com esposas que estão vendo aí o seu casamento por um fio. E você está tendo a oportunidade de lutar pelo teu marido, você está tendo a oportunidade de lutar pelo teu filho. Você que diz assim: bispo, olha, eu sou vítima de inveja. A inveja tem assolado os meus dias. A inveja tem minado de certa forma a minha vida a ponto de eu ter que ver escorrendo pelas minhas mãos, pelos meus dedos, aquilo que eu conquistei com tanto suor, com tanta luta, com tanta garra. Saia de onde quer que você esteja nos assistindo, porque nesta sexta-feira nós vamos estar de plantão. É um plantão, Sexta-feira agora é um plantão. Nós vamos estar às 8 horas da manhã, a primeira concentração do dia. Estaremos também ao meio-dia, na segunda concentração dessa sexta-feira, onde os ponteiros apontam na direção dos céus. Inclusive, cada culto tem a duração aí de 60 minutos. É a duração de cada culto, 60 minutos. E você, mais uma vez, consegue ver aí a imagem da multidão que passa pelo altar e que recebe. Recebe essa unção. A unção com o óleo do fogo consumidor. E quando as pessoas recebem esta unção, eu quero mostrar isso não só com palavras, não só com palavras, mas eu quero mostrar com resultado. Com resultado, o que acontece. Essa unção é feita, quando essa unção é realizada. As pessoas passam pelo altar, recebem a unção e de imediato, sabe? De forma instantânea, as pessoas elas começam ali a testificar, a testemunhar o que Deus tem feito neste lugar. Mas antes de mostrar para o senhor e para a senhora, eu vou pedir para o pastor Marcos registrar, eu vou pedir para ele registrar o número da nossa central de oração, porque você que está do outro lado agora, nos acompanhando, nos assistindo, você tem a oportunidade de entrar em contato conosco, você que está sofrendo, você que está sofrendo, você que está padecendo, você que está aí do outro lado e você já conseguiu entender e ter uma noção que a sua luta, a sua maior luta, ela não é braçal. Você já entendeu isso. Você já chegou a esse consenso. Não, a minha maior luta não é braçal. Eu não consigo, com a força do meu braço, vencer. Eu preciso da ajuda de Deus. Eu preciso do auxílio de Deus. Porque a Bíblia nos ensina a esse respeito, né? A Bíblia diz que a nossa maior luta não é contra sangue, não é contra carne, e sim contra as forças espirituais do mal, né? Contra a maldade. Essa é a sua maior luta, é a nossa maior luta. E com Deus nós temos sim a condição, toda a condição de vencer. Então vou pedir para o pastor Marcos registra por gentileza, pastor Marcos, o contato da nossa central de oração. E para quem está agora em casa nos acompanhando, nos ouvindo através da Rádio Maravilha, essa pessoa ela também pode entrar em contato conosco, registrar aí a sua participação. Você que nos assiste também através do canal 10.1, você pode entrar sim em contato conosco. Você precisa de ajuda, de suporte espiritual, você precisa de informação, de orientação, você precisa desabafar, então a nossa central de oração está à sua disposição. Pastor Marcos, a paz e fique à vontade.
1: A paz, Bispo Laírte, e a todos que nos acompanham através desta programação. Estamos aqui na nossa central. Só lembrando que essa central ela está disponível 24 horas para estar atendendo você que está precisando de ajuda, de uma orientação, de uma palavra de fé, que está precisando desabafar. O número da nossa central, o DDD, é 319-2003-9141. Você que não é aqui de Belo Horizonte, que está nos acompanhando de outra cidade, ou até mesmo de outro estado, DDD 319-2003-9141. Nessa central tem pastores, missionárias, bispos, pastoras, homens e mulheres de Deus, 24 horas, para estar atendendo você. Eu queria que você mandasse sua mensagem, seu pedido de oração, e também você que está já em direção aqui ao Templo dos Milagres, para estar participando nessa sexta-feira da libertação com a unção do óleo de fogo, você mandar sua mensagem também confirmando, porque Bispo Laí, daqui a pouquinho estaremos trazendo participações, pessoas que já estão a caminho, pessoas que têm sido abençoadas através desse propósito, porque a gente tem visto nessa sexta-feira, todas as sexta-feiras, bombardeio de milagres. Pessoas que chegam aqui doentes, pessoas que chegam aqui sofrendo, pessoas que chegam aqui carregadas, oprimidas, e após a unção com óleo de fogo, têm sido libertas, as cadeias têm sido quebradas, as maldições têm sido anuladas da vida daqueles que têm tomado uma decisão. Daqui a pouco, Bispo Laí, estaremos trazendo participações de pessoas que têm sido abençoadas dessa campanha poderosa da unção do óleo do fogo consumidor.
0: Com certeza. Pastor Marcos, mais uma vez, obrigado pela participação. E você que está do outro lado, entre em contato conosco agora, nesse exato momento. Você que nos ouve aí através da Rádio Maravilha, você também pode sim entrar em contato conosco. O DDD é o 31 9 2003 9141. Eu vou mostrar neste exato momento para você que está do outro lado o que acontece quando as pessoas recebem a unção com o óleo do fogo consumidor. Vamos ver, vamos ouvir o depoimento das pessoas, né? Elas testificam o antes e o pós, né? O depois receberem essa unção com óleo de fogo. Acompanhe, daqui a pouquinho voltamos.
2: Nos olhos, na hora da oração, a dona Generosa foi curada, bispo. Não sente mais nada.
0: O nome da senhora é Generosa.
3: É, Generosa.
0: E há quanto tempo que a senhora estava sofrendo?
3: É, 3 anos com dor nas vistas. Já tomei remédio, já fui no médico, não resolve nada. Mas depois da oração que foi feita aqui, minhas vistas foi curada.
0: Limpou as vistas?
3: Já limpou, parou a dor.
0: Parou as dores também?
3: Parou.
0: Então fala assim, obrigado, Jesus.
3: Obrigada, Jesus.
0: Igreja, glorifica
4: Jesus. Há 4 meses
0: Jesus.
4: Teve um acidente à mão.
0: O nome da senhora, querida?
5: Zilda.
0: O seu genro estava no hospital.
5: Estava lá no... Não, no UPA.
0: Estava na UPA.
5: Esperando uma vaga para ir para o João 23 para operar o joelho. Que a velha dele, mas a perna dele inchou toda. Aí, como eu vim na sexta, aí eu falei com a minha filha. Eu falei assim, olha, eu não vou na igreja então, não, domingo não. Eu vou lá levar a benção para o Antônio. Aí cheguei lá no hospital, ele bateu o colo em mim, até assustou. Aí falou assim, olha, que a dona Zilda está fazendo aqui? Aí você acredita, bispo? Você acredita que eu falei com ele assim, você crê que você vai ser curado? Ele falou assim, ah, dona Zil, eu estou aguardando a vaga para ir para o João 23. Eu falei, que João 23? O quê? Você está indo embora? Aí,
0: a senhora ungiu o teu genro.
5: E ungi. Aí saí para fora, na mesma hora minha filha chegou correndo, mãe, o que aconteceu? Eu não sei. Só que diz que chegou lá, mãe, um médico lá, deu lá uma folha lá, o Antônio está indo para casa.
0: Não precisou fazer a cirurgia.
5: Não precisou de fazer.
0: A cirurgia foi cancelada.
5: Foi cancelada.
0: E o homem está curado.
5: Está curado.
0: Então fala assim, obrigado, Jesus.
5: Obrigado, papai.
0: Igreja, glorifica Jesus. Qual o nome da senhora, querida?
6: Joana.
0: Joana.
6: É.
0: A senhora estava há 3 meses sofrendo.
6: Com essa dor.
0: Com dores.
6: Estava, 3 meses.
0: 3 meses que essa dor persistia em ficar nos teus joelhos.
6: Era, no joelho, na perna, me incomodando muito. Mas eu não parei de andar. Não parei de trabalhar, não parei não. Aí essa amiga...
0: Mas era uma dor que incomodava.
6: Incomodava. Aí uma amiga que vem aqui, ela me ofereceu um molinho de fogo. E me deu para usar. Aí eu fui usando e não fui, né? E fui usando, eu continuei e fui orando. Aí hoje eu resolvi vir aqui.
0: A tua amiga,
6: é.
0: Ela te ofereceu um pouco do óleo do fogo.
6: É, do dela.
0: Ela deu para a senhora usar.
6: Deu.
0: E aí a senhora começou a usar.
6: Fui usando e a dor foi sumindo. Mas ainda estava doendo. Aí agora eu cheguei aqui.
0: E cadê a dor?
7: Cadê as dores?
6: Sumiu, graças a Deus.
7: Sumiu tudo?
6: Sumiu no braço também, estava doendo.
7: Não tem mais nada?
6: Não, as pernas também doíam.
7: E é a primeira vez da senhora aqui hoje?
6: É a primeira vez.
7: Então, em primeiro lugar, igreja, seja... Seja bem-vinda, querida.
6: Amém.
7: Em nome de Jesus. A dor sumiu. Então fala assim: obrigado, Jesus.
6: Obrigado, Jesus.
7: Igreja,
2: há três anos sentindo fortes dores.
7: O nome da senhora, querida?
8: Nelisa.
7: O que o pastor Michel falou é verdade?
8: É, tem uns 4 meses que o carro bateu no meu, cavei de ré, bateu no meu, caí, e o pescoço, e a mão.
7: E a senhora estava com dificuldade de movimentar?
8: Sim.
7: Esse movimento que a senhora está fazendo aí agora?
8: Não fechava, não.
7: A senhora não fazia?
8: Não.
7: Foi a sequela que ficou do acidente?
8: Tinha dificuldade de fazer as coisas. Doía demais, esquenta e dói, doía.
7: Mas e agora?
8: Agora melhorou, tô podendo fechar a mão normal.
7: As dores sumiram?
8: Glória a Deus.
7: O movimento voltou?
8: Glória a Deus.
7: Então fala assim: obrigado, Jesus.
8: Obrigado, Jesus.
7: Igreja, glorifica Jesus.

0: Glória a Deus. Para isto, é o que está escrito, né? Se manifestou o Filho de Deus. Para quê? Para desfazer as obras do inferno. Para desfazer as obras do mal. Quais são as obras do inferno? Quais são as obras do mal? Doença, dor, sofrimento. Inclusive, o diabo, ele deixa aí a sua declaração, né? Ele disse que veio para matar, roubar e destruir. Então, as obras do inferno, as obras do mal, elas exatamente trazem para uma pessoa o desconforto. O desconforto total. Não há como viver bem debaixo de um jugo. Não há como, é impossível. Então, nessa sexta-feira, 8 horas da manhã, uma das principais concentrações do dia, meio-dia, que é a segunda concentração da sexta-feira, com a unção do óleo do fogo consumidor, e teremos também às 3 da tarde, às 19 horas, é um plantão, é o plantão da libertação, é o plantão da quebra de todas ou de toda maldição. Então você que está do outro lado agora nos acompanhando, nos assistindo, sai da tua casa, sai da tua casa e esteja conosco nesta sexta-feira. Você vai ter 4 oportunidades para estar conosco. Lembrando que as principais concentrações, 8 horas da manhã, depois ao meio-dia, são as principais. As principais concentrações dessa sexta-feira. Teremos também 3 horas da tarde e às 19 horas. Eu vou dar um pulo mais uma vez na nossa central de oração. O pastor Marcos, ele vai registrar a participação das pessoas que estão entrando em contato conosco e que estão confirmando a presença. Estão confirmando a presença. Pessoas que estão nos acompanhando através do canal 10.1 TV aberta e pessoas que estão nos acompanhando também através da Rádio Maravilha, inclusive. Um grande abraço para todos os ouvintes da Rádio Maravilha, para as pessoas que estão nos ouvindo ou até mesmo nos assistindo através aí do canal oficial da Rádio Maravilha. Pastor Marcos, por gentileza, registra a participação das pessoas que estão confirmando presença, as pessoas que estão interagindo conosco através da nossa central de oração.
1: Com certeza, Bispo Lair, nossa central de oração está aqui a todo vapor, atendendo as pessoas que estão necessitando de ajuda, que estão também enviando a sua mensagem para confirmar a sua presença nessa sexta-feira do óleo de fogo. A Maria Aparecida, ali de Contagem, ela está dizendo assim, ó: não perco esta reunião por nada, pois eu tenho sido abençoada todas as sexta-feiras através da unção do óleo de fogo. Estarei aí presente nessa sexta-feira. O Carlos Henrique, ali de Betim, ele está dizendo aqui, ó: estarei presente nesse dia, porque a minha casa tem sido abençoada através dessa unção do óleo de fogo. Aí a Ana Paula, de Ribeirão das Neves, ela está dizendo aqui, ó: sexta-feira estarei aí, em nome do Senhor Jesus. Estou indo com muita fé. Maria Aparecida, de Contagem, ela está dizendo aqui, ó: usei o óleo do fogo consumidor com fé e Deus abriu uma porta de emprego para mim. Estarei aí novamente para receber essa bênção e agradecer a Deus. O José Carlos, ali do bairro Barreiro, ele está dizendo assim, ó: depois que ungi a minha casa com óleo de fogo, a paz voltou. Sexta-feira vou estar aí novamente para buscar essa bênção. O Paulo Henrique, de Ribeirão das Neves, está dizendo assim, ó: Deus fez um milagre na minha família. Depois que usei o óleo com fé, tudo mudou na minha casa. Maria Aparecida, ali do Barreiro, está dizendo aqui, ó: minha vida era só tristeza, mas depois que participei da sexta-feira da libertação, tudo se transformou. Não perco mais essa reunião por nada, porque tenho visto o poder de Deus na minha vida. A Rosângela de Ribeirão das Neves, ela está dizendo aqui, bispo, estou enfrentando muitas dificuldades financeiras. Estarei aí presente, porque eu creio que através desta unção, Deus vai mudar a minha vida. Com certeza, Rosângela, Deus vai mudar a sua vida. Queremos você aqui presente para podermos orar por você. Marcos Antônio, ele está dizendo aqui, ó, lá de Sabará, estou enfrentando problemas espirituais que só Deus conhece. Sexta-feira estarei aí passando por esse caminho e recebendo a unção, porque eu creio no impossível na minha vida. Com certeza, Marcos Antônio, Deus vai fazer o impossível na sua vida. E você que está nos acompanhando, pode mandar sua mensagem, nós estaremos aqui atendendo, orando por você, determinando vitória, porque Bispo Lair, quem pisar os pés nessa sexta-feira, aqui no Tempo dos Milagres da Igreja Mundial, do Poder de Deus, Avenida do Contorno, 1079, vai receber a sua libertação e vitórias em suas vidas.
0: Com certeza, o senhor falava aí da unção, uma das pessoas aí que registrou a participação, a dona Rosângela, inclusive, de Ribeirão das Neves. Ela falou que está saindo de Ribeirão das Neves, confirmou a presença dela para estar conosco nesta sexta-feira. Eu queria pedir para a produção colocar em tela dividida a porção, porque nós realizamos a unção em um dado momento da concentração e entregamos também para as pessoas um pouco. Você está vendo aí o recipiente? Nós entregamos para as pessoas. Inclusive, você não paga nada. Você não paga nada. Gratuitamente você vai receber. O custo é por nossa conta, tá? Nós vamos estar entregando para você esta unção. Esta porção, a porção da unção do óleo do fogo consumidor. E você vai poder ungir a tua loja. E Deus vai consumir essa amarração, esse marasmo, sabe? Essa miséria que de uns tempos para cá tem assolado a sua loja, o teu comércio, o teu CNPJ. Você vai ungir. Você vai ungir com esta unção do óleo do fogo consumidor. Você pode ungir o enfermo, o que está no hospital. Você pode ungir o que está encarcerado. O que está doente vai se ungir. Você vai ungir a tua casa, o teu escritório, o teu comércio, a tua loja. Aonde esta unção, teu local de trabalho, teu ambiente de trabalho, aonde você realizar esta unção, Deus ali, ele vai trazer purificação. Ele vai trazer uma limpeza espiritual. Ele vai remover a inveja, o olho grande, os vícios, a dor, a enfermidade, os problemas serão dissipados. Você pode ter certeza disso. Eu quero oferecer, neste momento, um louvor. Eu quero oferecer um louvor para todas as pessoas que estão nos acompanhando neste momento. Para você que nos ouve, para você que nos acompanha, para você que registrou a sua participação, para você que registrou aí a sua participação e para você que ainda vai registrar, inclusive a nossa central está à sua disposição, o DDD é o 31, o contato 2003-9141. Você pode interagir conosco, inclusive deixar aí a sua hashtag, né? De qual cidade, de qual bairro, de qual localização, localidade o senhor, a senhora está fazendo aí o contato conosco. Vamos de louvor, vamos de adoração. Daqui a pouquinho nós voltamos realizando a oração por todos que estão do outro lado aí nos ouvindo ou nos acompanhando através de imagens.

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Olá, nós estamos aqui na Avenida do Contorno. Eu vou mostrar para você aqui na prática como você faz para chegar na Igreja Mundial do Poder de Deus. Você que está nos acompanhando e vem ali do bairro Sagrada Família, do Horto Florestal, você que vem do Boa Vista, do São Geraldo, você que vem do Serra, você que vem da região da Zona Leste aqui da cidade de Belo Horizonte, veja como é fácil para você chegar até a nossa sede estadual, a Cidade Mundial dos Sonhos de Deus, aqui em Belo Horizonte. Acompanhe as imagens. Você está vendo aqui, nós estamos passando agora na frente do EPA, né, da Avenida do Contorno, já chegando aqui no Viaduto Floresta. Está aí as imagens do Viaduto Floresta. Você vai passar por aqui e você vai chegar na Igreja Mundial do Poder de Deus, onde diariamente você vai receber orações, homens de Deus preparados para abençoar a sua vida, para determinar na sua vida grandes milagres. O Bispo Talone, Paul Jean, com a pastora Raquel, aqui orando, clamando a Deus em seu favor. Você que está precisando de ajuda, você que está precisando do socorro, você deve estar conosco aqui em uma das nossas reuniões. Aqui é a nossa igreja, né? Já aqui no viaduto você pode ver aí a fachada da Igreja Mundial do Poder de Deus, as pessoas chegando ali para a igreja, para ir a participar de um culto, né? Como você pode acompanhar aí. Nós vamos entrar agora no estacionamento da igreja. Veja como é fácil você chegar aqui na Igreja Mundial. Vamos entrar aqui agora no estacionamento da igreja. Aqui, estacionar aqui o carro e conversar com você um pouco mais ali na frente, na fachada da igreja. Muito bem, você acompanhou aí a chegada nossa aqui na Igreja Mundial do Poder de Deus. Você viu como é fácil para você poder acessar a Igreja Mundial do Poder de Deus pelo Viaduto Floresta. Você vê ali as imagens, ali os ônibus parados, os carros parados ali. Nós viemos dali, do Viaduto Floresta, para chegar aqui na Igreja Mundial do Poder de Deus, aqui na Avenida do Contorno, 1079, na Igreja Mundial do Poder de Deus. Com certeza, o poder do Deus vivo vai te alcançar. De segunda a segunda, a igreja está aberta. Você que está sofrendo, você que está agora sentindo dores terríveis no seu corpo e você precisa da cura, venha para cá. Esse é o lugar da sua felicidade. Aqui, ó, de segunda a segunda, de domingo a domingo, nós estamos aqui atendendo a todo o povo de Deus. Avenida do Contorno, 1079, aqui na cidade de Belo Horizonte, na Cidade Mundial dos Sonhos de Deus. Deus abençoe a todos.

0: imagens lindas, né? Com o nosso querido apóstolo Valdemiro Santiago, Bispa Francileia. Esse ministério que tem marcado a vida de milhares e milhares de pessoas com o bem, né? Como diz esse louvor aí, como diz esta canção. Então você que está do outro lado, nos assistindo ou nos ouvindo, você tem a oportunidade de estar conosco nesta sexta-feira, 8 horas da manhã, ao meio-dia, que são as principais concentrações desta sexta-feira, e também 3 horas da tarde e às 19 horas. É um plantão de libertação, um plantão de livramento, e inclusive nós estamos entregando para as pessoas uma pulseira. Entregamos para as pessoas uma pulseira ali na passagem pelo altar, e nessa pulseira está escrito proteção, porque só existe um que protege, só existe um que guarda, e este é o Senhor, este é Deus. Vamos orar? Vamos falar com Deus? É momento de oração.
1: É momento de oração. Vamos falar com Deus.
0: Senhor, em nome de Jesus, nós nos colocamos diante do Senhor neste momento e oramos por todas as pessoas que estão do outro lado, sem forças, sem vigor. Pessoas que estão do outro lado, Senhor, e perderam a esperança diante de tantos ataques do mal, diante de tantas investidas, meu Pai, do inferno. Tem gente que ora conosco neste momento de uma cama de um hospital e que pede para o Senhor uma segunda chance, porque a medicina já deu o seu diagnóstico. O médico já deu o seu parecer, mas o Senhor é o Deus que reverte o quadro, por pior que este seja, Senhor. Então eu peço visita. Visita essa pessoa que está talvez dentro de um cárcere e que nesse momento se arrepende, dobra os joelhos e pede a tua ajuda. Eu peço ao Senhor, Pai, atende a oração desta mãe, deste pai. Atende, Senhor, a oração dessa esposa que pede pelo seu casamento. A mãe, o pai que pede pelos seus filhos. Meu Pai, tem trabalhadores agora que oram conosco e que estão pedindo ao Senhor uma saída, uma porta aberta, e que o Senhor possa assim alcançá-los. Senhor, dá forças para essa pessoa chegar na tua casa nesse dia de sexta-feira. Senhor, abençoa este final de semana, o sábado da abundância, o domingo, Senhor. Domingo, onde o bispo Talone Pougean, pastora Raquel, estarão buscando a tua presença, o renovo. Senhor, traz neste final de semana uma multidão na tua casa, no nome do Pai, do Filho e do Espírito Santo. Você que está do outro lado agora, nos ouvindo através da Rádio Maravilha, ou até mesmo nos assistindo pelo canal do YouTube da Rádio Maravilha, ou você que nos acompanha através da TV aberta 10.1. Esteja conosco nesta sexta-feira, 8 horas da manhã, uma das principais concentrações, meio-dia, são as duas principais, onde as multidões se achegam, né? Também teremos aí 3 da tarde e às 19 horas. Em todos os horários nós vamos estar realizando a unção com o óleo do fogo consumidor e entregando para as pessoas uma porção deste óleo deste azeite do fogo consumidor, e Deus vai fazer sim. Maravilha. Nós vamos ficando por aqui com a nossa participação. Um beijo grande no seu coração. Ó, Deus abençoe você, sua casa, sua família, e nós ficamos por aqui.
2: Você já ouviu falar da unção com óleo de fogo?
3: As dores sumiram.
4: Sim.
3: Sumiu agora?
4: Tudo.
3: Sumiu tudo?
4: Tudo.
3: Foi agora?
4: Agora.
3: O senhor chegou sentindo o quê?
5: Tontura. Não é dor, tontura. Se eu abaixasse, eu caía.
3: Há 2 anos que o senhor tinha essa tontura.
5: Eu gastava de 2 em 2 meses e gastava 1.800 conto com remédio.
3: A cada 2 meses o senhor gasta R$1.800 com remédios.
5: Gastava, agora não gasto mais.
3: Igreja, você pode glorificar Jesus com as suas palmas?
2: Deus é fogo e fogo consumidor. Nesta sexta-feira, especialmente...

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1: A paz do Senhor Jesus. Isaías capítulo 1, versículo 16. Lavai-vos, cessai de fazer mal. Que as bênçãos de Deus os alcancem nessa hora.
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5: Olá, graça e a paz do Senhor, meus irmãos. Esse é o dia que o Senhor fez. E nós vamos vivê-lo para a glória dele. Amém. Bom dia, Deus os abençoe. Eu sou Giovanni Gandra. Nós estamos juntos para mais uma madrugada de oração aqui pela 89 Maravilha, a rádio de todas as igrejas que toca o som do céu. E como é que nós vamos começar um programa que se chama Madrugada de Oração? Orando. Amém? Eu quero convidar você a orar agora comigo e a orar durante toda a madrugada com os pastores que vão passar por aqui, nossos convidados, sempre intercedendo por alguém, por uma nação, por uma autoridade, pela saúde de alguém, enfim, são muitos os motivos de oração, que a gente não pode ficar sem orar. Amém? Eu quero convidar você a fazer uma oração agora comigo, se juntar a mim nessa oração que faço em nome do Senhor Jesus. Pai querido e soberano Deus, nós te agradecemos por este dia, por esta madrugada, te agradecemos pelas oportunidades que surgirão neste dia, te agradecemos também, Pai, até mesmo pelas dificuldades que possamos enfrentar neste dia. Nós sabemos que muitas vezes o nosso caráter é forjado no meio do deserto. Nós sabemos que muitas vezes a nossa fé é fortalecida no meio de nossas lutas. Por isso nós damos glórias, graças ao Senhor, Pai. Em tudo damos graças, porque sabemos que a sua vontade é boa, perfeita e agradável. O que nós mais desejamos é que ela se cumpra em nossas vidas, que sejamos sensíveis à voz do seu Santo Espírito nos guiando durante todo este dia, para que possamos desfrutar da vida abundante que o Senhor tem para cada um de nós. Que sejamos repletos, transbordantes das bênçãos do Senhor, mas que sejamos também canais de bênção. É o que nós te pedimos, ó Pai, em nome de Jesus, entregando ao Senhor o controle de nossas vidas neste dia, desde a madrugada até o fim dele, para a honra e glória do Senhor, em nome de Jesus. Amém. Está no ar a nossa madrugada de oração.

Olá, bom dia. Me chamo Wesley, vim aqui para edificar o dia de vocês, abençoar o dia de vocês, que o dia de vocês seja próspero, muita alegria, Deus no coração. Vou estar fazendo uma oração. Senhor Jesus, meu Deus, meu Pai, estamos aqui nesta manhã, meu Pai, para abençoar a vida das pessoas. Pai, que todos os ouvintes que escutaram, que ainda vão escutar, Pai, aonde essa palavra vai chegar, que possa edificar os corações e construir nos corações das pessoas, Pai, mais palavra do Senhor. Que possa construir, meu Pai, verdades do Espírito Santo no nome de Jesus. Pai, nós te agradecemos por cada um que vai ouvir, por cada um que já ouviu, meu Deus. Senhor, muito obrigado. Que o Senhor seja conosco, que seja com eles, abençoe o trabalho, o transporte, meu Deus. Que eles sintam a presença do Senhor. No nome do Senhor Jesus, que o seu dia seja abençoado. Assista às próximas programações.

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1: Jovens, crianças, para serem usados. Usados pelo Senhor Jesus nesse tempo. Nessa geração.

0: Muito bem, meus queridos irmãos, na nossa madrugada de oração, a gente sempre tem um tempinho aqui para a leitura da palavra. E o que nós estamos fazendo agora? A cada dia, nós destacamos os textos, os versos de um livro. Hoje nós vamos ler aqui o livro de Salmo. E o primeiro capítulo que leio é o capítulo 27 do livro de Salmos. O Senhor é a minha luz e a minha salvação. De quem terei temor? O Senhor é o meu forte refúgio. De quem terei medo? Quando homens maus avançarem contra mim para destruir-me, eles, meus inimigos e meus adversários, é que tropeçarão e cairão. Ainda que um exército se acampe contra mim, meu coração não temerá. Ainda que se declare guerra contra mim, mesmo assim estarei confiante. Uma coisa pedi ao Senhor, é o que procuro, que eu possa viver na casa do Senhor todos os dias da minha vida, para contemplar a bondade do Senhor e buscar sua orientação no seu templo. Pois no dia da adversidade, Ele me guardará protegido em sua habitação, no seu tabernáculo me esconderá e me porá em segurança sobre um rochedo. Então, triunfarei sobre os inimigos que me cercam. Em seu tabernáculo oferecerei sacrifícios, com aclamações cantarei e louvarei ao Senhor. Ouve a minha voz quando clamo, ó Senhor. Tem misericórdia de mim e responde-me. A teu respeito diz o meu coração, busque a minha face. A tua face, Senhor, buscarei. Não escondas de mim a tua face, não rejeites com ira o teu servo. Tu tens sido meu ajudador. Não me desampares, nem me abandones, ó Deus meu Salvador. Ainda que me abandonem pai e mãe, o Senhor me acolherá. Ensina-me o teu caminho, Senhor. Conduze-me por uma vereda segura por causa dos meus inimigos. Não me entregues ao capricho dos meus adversários, pois testemunhas falsas se levantam contra mim, respirando violência. Apesar disso, essa certeza eu tenho. Viverei até ver a bondade do Senhor na terra. Espere no Senhor. Seja forte. Coragem. Espere no Senhor. Salmo 27, na nossa madrugada de oração.
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4: Muito bem, meus queridos irmãos, nós prosseguimos por aqui pela 89 Maravilha, a rádio de todas as igrejas que toca o som do céu, com a nossa madrugada de oração. E chegou o momento de nós orarmos com o nosso primeiro convidado desta madrugada. Então, eleve os seus pensamentos ao Senhor, em nome do Senhor Jesus. Vamos orar.

dos irmãos, né, que está ligado também aí na Rádio Maravilha, né? Eu quero fazer um minutinho de oração, né? E convido a todos a orar comigo em nome de Jesus. E creio que Deus, irmãos, ele vai fazer o impossível em nome de Jesus através desta união, porque a palavra de Deus ela diz: ó, tão bom, suave é que os irmãos vivam em união, né? Senhor, meu Deus, meu Pai Todo-Poderoso, Pai amado, Pai querido, nesta manhã, ó Pai, eu peço ao Senhor, meu Deus, em nome de Jesus, ó Pai, que nos cobre, meu Pai, com teu manto sagrado, meu Pai amado e querido, que o Senhor, nesta manhã, meu Pai, o Senhor possa entrar, meu Pai, em nome de Jesus, Deus amado, Deus querido, nas nossas causas, meu Pai, que muitas das vezes, Deus amado, Deus querido, os nossos olhos, meu Pai, em nome de Jesus, Pai, faz, meu Pai, com que nós enxergamos que tudo, meu Pai, em nome de Jesus, é difícil, tudo é impossível, mas para o Senhor, meu Pai, em nome de Jesus, tudo é possível, porque o Senhor é o Deus, meu Pai, em nome de Jesus, que tem a chave de Davi nas mãos. O Senhor é o Deus, meu Pai, em nome de Jesus, que abre porta, ó Pai. O Senhor é o Deus que cura, que liberta, que salva, ó Pai. Senhor, nesta manhã eu venho pedir ao Senhor, Pai amado, Pai querido, para que possa, meu Pai, em nome de Jesus, abençoar, meu Pai, guardar e proteger, meu Pai, as nossas famílias, meu Pai, em nome de Jesus, Deus amado, Deus querido, nesta manhã, ó Pai, eu venho pedir ao Senhor, meu Deus, em nome de Jesus, Deus amado, Deus querido, para que o Senhor, meu Pai, venha estender, meu Pai, as tuas poderosa, ó Pai, sobre a nossa casa, sobre a nossa família, ó Deus, que o Senhor, meu Pai, em nome de Jesus, possa vir curar, meu Pai, que o Senhor possa vir salvar, meu Pai amado e querido, aqueles que ainda, meu Pai, em nome de Jesus, Deus amado, Deus querido, não encontrou o caminho, ó Pai, que o Senhor venha abrir, meu Pai, em nome de Jesus, a visão espiritual, ó Pai, para que possa, meu Pai, em nome de Jesus, enxergar o caminho, ó Pai, porque sabemos, meu Pai, em nome de Jesus, que o Senhor, meu Pai amado e querido, é o Deus, meu Pai, em nome de Jesus, o Salvador, ó Pai das nossas almas. Pai, nesta madrugada eu venho pedir ao Senhor, meu Deus, que o Senhor estenda, meu Pai, em nome de Jesus, Deus amado, Deus querido, as tuas mãos, meu Pai, sobre os hospitais, sobre as cadeias, ó Pai. Senhor, nesta manhã visita, meu Pai, os presídios, ó Pai, que o Senhor possa vir visitar, meu Pai, em nome de Jesus, Deus amado, Deus querido, ali, meu Pai, em nome de Jesus, ali, meu Pai, dentro daquela cadeia, meu Pai, em Bangu 1, meu Pai, no estado do Rio de Janeiro, ó Pai, visita, meu Pai, em nome de Jesus, o Júnior, Pai, Senhor, fortalece teu filho naquele lugar, Senhor amado e querido, tu és o Deus, meu Pai, em nome de Jesus, Deus amado, Deus querido, que tem tido, meu Pai, misericórdia, meu Pai, de nós, o Senhor tem estendido, meu Pai, as tuas mãos, para que possamos, meu Pai, em nome de Jesus, ser alcançado, ó Pai, pela tua misericórdia, Senhor amado e querido. Eu venho pedir ao Senhor, meu Deus, que nesta manhã, meu Pai, em nome de Jesus, Deus amado, Deus querido, às 2h47, meu Pai, da madrugada de segunda-feira, que o Senhor venha nos visitar, ó Pai, que o Senhor venha nos guardar, ó Pai, que o Senhor venha guardar, meu Pai, em nome de Jesus, a família, meu Pai, em nome de Jesus, maravilha, que o Senhor venha proteger, venha livrar, meu Pai, em nome de Jesus, Deus amado, Deus querido, como está escrito, meu Pai, no Salmo 91, ó Pai, que nenhum mal, meu Pai, chegarás à nossa casa, porque o Senhor dará ordem, meu Pai, aos teus anjos, ao nosso respeito, ó Pai, para que nos guarde, meu Pai, em todos os nossos caminhos. Pai, que nesta manhã o Senhor possa nos visitar, em nome de Jesus, e assim, meu Pai, eu já te agradeço, em nome do Pai, do Filho e do Espírito Santo de Deus.

0: Muito bem, que bom que você está aqui com a gente. Glória a Deus pela sua vida, ó, para participar aqui com a gente da nossa madrugada de oração. Você pode mandar sua mensagem, o seu WhatsApp aqui para a gente, que é o 319-9565-1089, 319-9565-1089, tá bom? Eu quero abraçar, quero abençoar aqui os irmãos ligados aqui com a gente. Bom dia, Deus abençoe o irmão Mauro Toscano de Guarani, que é lá da Igreja do Evangelho Quadrangular de Rio Pomba. Quero abraçar e abençoar também a Fabiana de São José de Almeida. Bom dia!
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2: A paz do Senhor Jesus. Salmos, capítulo 121, versículos 1 e 2. Levantarei os meus olhos para os montes, de onde vem o meu socorro. O meu socorro vem do Senhor, que fez o céu e a terra. Que as bênçãos de Deus os alcancem nessa hora.
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4: Amém, aleluia, glória a Deus. Chegou mais uma vez o momento de orar aqui na nossa madrugada de oração pela 89 Maravilha. Vamos interceder por aqueles que precisam de nossa oração. Aliás, quem não precisa de oração, não é? A oração é alimento, irmãos. A gente tem que se alimentar, a gente tem que se alimentar da palavra, tem que ser nutrido também pela oração para resistir o dia mau. Portanto, mais uma vez, vamos falar com aquele que realmente nos ouve, com aquele que realmente tem interesse em mudar as nossas vidas. Vamos orar ao Senhor.

Santo, Santo, Santo é teu nome, Senhor. Pai nosso que estás no céu, santificado seja o teu nome. Venha o teu reino, venha fazer a tua vontade, assim na terra como no céu. O pão nosso de cada dia nos dá hoje. Perdoa as nossas dívidas, assim como nós perdoamos aos nossos devedores. Aleluia. Pai, o Senhor é que nos atende em tempos difíceis. É o Senhor, ó Deus, que cuida das nossas emoções. Oh, Deus. Os nossos corações muitas vezes se estremece, chora e aperta, Pai, e entristece. Mas o Senhor, ó Deus, vem com o Consolador, bendito Espírito Santo. Mas a Tua Palavra nos ensina que não devemos andar ansiosos por coisa alguma. Antes, ó Pai, antes, em tudo nós devemos dar graças pela oração, pela súplica, com ações de graças. Devemos apresentar os nossos pedidos a Ti. Nós fazemos isso, Pai. Estamos fazendo isso todos os dias. E todo neste horário, Pai, bendito de oração, nesse tempo que nós separamos, Pai, com todas as pessoas que agora se dobram diante do Senhor, que separa esse tempinho para apresentar os pedidos, os clamores a Ti. Em nome de Jesus Cristo, é que nós nos lançamos diante do Senhor com todas as nossas necessidades. Somos fracos e pecadores, nós precisamos de Ti. Vem encher-nos, ó Deus, da Tua graça, da Tua fé. Precisamos de fé. A Tua palavra diz que nós sentimos falta. Devemos pedir a Ti que o Senhor nos dá abundantemente. Quantas vezes nós sentimos que o Senhor não está nos ouvindo? E ficamos ansiosos, perturbados. E a Tua palavra diz para nós, o Senhor se dirige a nós dizendo: não andeis ansiosos por coisa alguma. Antes, lança sobre mim todas as vossas ansiedades, todos os teus sofrimentos e as tuas angústias. Lança sobre mim, porque eu sou manso e suave, e sou eu que levo as suas dores e as suas cargas. Sou eu que te tomo pela mão direita e te digo: seja forte. Não temas, que eu te ajudo. Neste momento, ó Deus, em que nós sabemos que o Senhor está aqui nos ouvindo, que o Senhor se faz presente, é que nós nos lançamos diante de Ti, Pai, deixando no Teu trono, deixando nas Tuas mãos as nossas preocupações, ansiedade que nós não conseguimos ocultar do Senhor, toda a nossa angústia, Pai, que é tão visível não só para o Senhor, mas tantas pessoas perguntam o que você tem, mas nós não podemos dizer, e nós dizemos: está tudo bem. Como a viúva de Sarepta, o filho estava morto, mas ela dizia: tudo vai bem. Porque ela confiava no Deus de justiça, no Deus que ressuscita, no Deus que sara, que cura, no Deus que liberta. E nós colocamos nas Tuas mãos, Pai, as pessoas que precisam de serem libertos de todo vício, do vício que escraviza, dos vícios que deixa longe do Senhor, que tem tapado os ouvidos e o espírito e a alma para não ouvir o Senhor, para não ouvir a Tua palavra. E tem, ó Deus, sido tão lacrados, ó Pai, que não conseguem nem orar. Ó Espírito Santo de Deus, ouve o gemido dessas pessoas. Hoje ouça, Senhor, o gemido das almas que estão andando sem o Senhor, andando a ermo, nas ruas, comendo lixo, sendo que na casa do Pai tem muita coisa para comer, muito alimento bom e saudável. Pessoas, jovens, adultos, que deixam seus filhos, que deixam suas famílias, os seus pais, preocupados, estão, ó Deus, buscando alimento no lixo. Tira essa pessoa, Pai, porque é assim que o inimigo quer. O inimigo faz isso e deixa nas suas garras, garras do mal. Mas o Senhor, ó Deus, que ouve nossas orações, nosso clamor, ouça agora, Pai, e dá-nos serenidade ao coração e a esperança na mente dessa pessoa, em nome de Jesus. Que todo desespero dê lugar à confiança e toda tristeza se transforme em fé viva. A Tua palavra diz que nós precisamos de estar o tempo todo meditando nela e o tempo todo orando sem cessar.
Pai querido, Pai amado. Pai querido, Deus Todo-Poderoso, Deus que venceu a morte, Deus que venceu o pecado, que venceu os nossos jugos, foram colocados sobre Ti. Nós lançamos no Senhor, como diz em 1 Pedro 5, lançando sobre Ele toda a nossa ansiedade, porque Ele tem cuidado de vós. Aleluia. Amém. E mais uma vez nós queremos dizer, como Filipenses 4 diz, não andeis ansiosos de coisa alguma, em tudo, porém, sejam conhecidas diante de Deus as vossas petições pela oração e pela súplica em ação de graças. Obrigada, meu Pai Celeste. E agora, Pai, é a paz do Senhor, do Deus Pai, Deus Filho, Deus Espírito Santo, que excede todo entendimento, essa paz que vem, nós não sabemos de onde, porque estamos passando por tantas tribulações que nós não reconhecemos de onde vem a paz. Mas quando nós conhecemos a Tua palavra, quando nós conhecemos o Teu pensamento a nosso respeito, nós sabemos, Pai, que tudo vem do Senhor. E é uma paz que excede o nosso entendimento e que guarda o nosso coração e que guarda a nossa mente em Ti, hoje e para todo sempre. Guarda-nos. Guarda-nos debaixo das Tuas asas. Guarda-nos à Tua sombra, a sombra do Onipotente, a sombra do Soberano. Em nome de Jesus Cristo. Amém. Amém e amém.

0: Glória a Deus, aleluia. Nós estamos aqui na nossa madrugada de oração, nesse tempo precioso, fazendo o que fazemos para a glória do Senhor. Na nossa madrugada de oração chegou mais uma vez a hora da leitura da palavra. Hoje nós estamos lendo o livro de Salmos e eu vou ler agora o Salmo número 40, a partir do verso número 1. Salmo 40. Coloquei toda a minha esperança no Senhor. Ele se inclinou para mim e ouviu o meu grito de socorro. Ele me tirou de um poço de destruição, de um atoleiro de lama. Pôs os meus pés sobre uma rocha e firmou-me num local seguro. Pôs um novo cântico na minha boca, um hino de louvor ao nosso Deus. Muitos verão isso e temerão e confiarão no Senhor. Como é feliz o homem que põe no Senhor a sua confiança e não vai atrás dos orgulhosos, dos que se afastam para seguir deuses falsos. Senhor, meu Deus, quantas maravilhas tens feito! Não se pode relatar os planos que preparaste para nós. Eu queria proclamá-los e anunciá-los, mas são por demais numerosos. Sacrifício e oferta não pediste, mas abriste os meus ouvidos. Holocaustos e ofertas pelo pecado não exigiste. Então eu disse: aqui estou. No livro está escrito a meu respeito. Tenho grande alegria em fazer a tua vontade, ó meu Deus. A tua lei está no fundo do meu coração. Eu proclamo as novas de justiça na grande assembleia. Como sabes, Senhor, não fecho os meus lábios. Não oculto no coração a tua justiça, falo da tua fidelidade e da tua salvação. Não escondo da grande assembleia a tua fidelidade e a tua verdade. Salmo número 40, versos 1 a 9, na nossa madrugada de oração.
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3: Bom dia, paz, meus irmãos. Chegou mais uma vez o momento de orarmos. Nós temos mais um pastor convidado para fazer essa oração nesse momento aqui com a gente. Eu quero aproveitar para colocar na nossa oração os nomes da Ana Paula, que é de Paracatu. Vamos orar pela saúde dela. O nome também da Cláudia Aparecida, que pede orações pela vida financeira e sentimental. Vamos também interceder por esses irmãos. Irmãos, agora, aqui na 89 Maravilha.

Olá, queridos, que Deus abençoe a sua vida, que o Senhor possa estar alcançando você aonde você está, que a graça do Senhor esteja te guardando neste momento. Eu quero orar com você neste tempo precioso, porque eu tenho certeza que o Senhor ele está te alcançando. E a palavra do Senhor no livro de João, no capítulo 20, a partir do versículo 1 em diante, vai trazer uma grande experiência, onde Maria Madalena sai em direção ao sepulcro onde Jesus estava, e chegando lá, ela vê o túmulo vazio. Eu quero dizer para você que nós precisamos ter fé para caminhar mesmo sem entender. Maria Madalena, no meio da dor, sabendo que tinha perdido Jesus, sabendo que tinha ali estado em estado de luto, ela não parou de caminhar rumo ao propósito, porque o Jesus que ela cria e que sabia também ao qual propósito ele estava firmado, já tinha dado para ela certeza para caminhar e continuar. E eu quero que você entenda nesse momento que muitas vezes nós caminhamos e caminhamos sem até mesmo entender, mas é necessário caminhar crendo no propósito. E eu quero orar por você nesse momento, porque Maria foi ao sepulcro, ainda escuro, ainda sem luz, ainda sem resposta, mas ela tinha fé. Que você possa ter fé para caminhar, que você possa ter fé para crer no impossível, que você possa ter fé naquilo que os céus têm liberado sobre a sua vida. Senhor meu Deus e meu Pai, nesse momento, Deus querido e Deus santo, eu quero apresentar a vida deste meu amigo, desta minha amiga, meu Pai, que neste momento Deus levanta a sua voz em oração junto comigo. Eu quero te pedir, Senhor, da mesma forma que Maria Madalena, meu Pai, no meio da dor, no meio da escuridão, no meio de tantas incertezas, não parou de caminhar e foi até o encontro no túmulo de Jesus ali, aonde só ela foi a primeira a ter ali o contato do sobrenatural dos céus após a ressurreição do Senhor. Eu quero pedir ao Senhor, nos dê fé para caminhar mesmo sem entender, nos dê fé para, meu Pai amado, estarmos indo, meu Deus amado, nos lugares aonde o Senhor tem como plano, aonde o Senhor tem como propósito. Meu Pai, eu quero nesse momento pedir ao Senhor que o Senhor possa estar, Deus, trazendo sobre nós fortalecimento, que o Senhor possa estar trazendo sobre nós ousadia, que o Senhor possa estar trazendo sobre nós, Pai querido e santo, meu Deus amado, uma força para seguirmos, mesmo quando o vento está contrário, mesmo, meu Pai, quando tudo tem dito, meu Deus amado, que não irá acontecer. Eu quero te pedir, Deus, que nesse momento o Senhor toque com cura, que nesse momento o Senhor toque com libertação, que nesse momento o Senhor toque com restauração, e que nós não venhamos parar, que nós não venhamos recuar, mas que nós venhamos prosseguir. Pai, que esta oração possa ser, meu Deus amado, como pão e água que o Senhor, meu Deus, enviou para Elias. Deus, que esta oração possa ser combustível para a vida deste meu irmão, desta minha irmã, que nesse momento, meu Pai, está clamando ao Senhor. Assim, Deus, nós oramos e te bendizemos em nome do Pai, do Filho e do Espírito Santo de Deus. Continue caminhando, continue prosseguindo, porque o Deus do propósito está contigo. Deus te abençoe.

vivemos um verdadeiro avivamento. Eu faço parte dessa geração. Se você faz parte, levante a mão e diga:

0: Bom dia, a paz do Senhor. Alô, irmãos de Juiz de Fora. Grande abraço para quem nos ouve também em Sete Lagoas. Deus abençoe os irmãos da cidade de Maravilhas, Santa Luzia, Ribeirão das Neves, Matozinho, Lagoa Santa, Vespasiano. Tá todo mundo ligado na 89, a rádio de todas as igrejas que toca o som do céu.
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0: A paz do Senhor Jesus. Lucas capítulo 9, versículo 56. Pois o Filho do Homem não veio para destruir as almas dos homens, mas para salvá-las. E seguiram para outra aldeia. Que as bênçãos de Deus os alcancem nessa hora.

Muito bem, meus irmãos, na madrugada nós estamos aqui buscando a face do Senhor, a presença do Senhor, a voz do Senhor. Amém? E mas nós precisamos também clamar ao Senhor de todo o coração, com toda fé, com toda confiança, com toda esperança. Vamos orar mais uma vez. Nós temos mais uma vez um convidado para orar aqui com a gente. Amém?

Cumprimento os irmãos na paz do Senhor. Esta manhã, irmãos, manhã de bênção, manhã que o Senhor já preparou para mim e para você. Assim como fala no Salmo 4, Davi vai dizer no versículo 8 que em paz também me deitarei e dormirei, porque só tu, Senhor, me faz habitar em segurança. A gente vê que Davi agradece ao Senhor pela oportunidade de ter deitado, dormido e levantado esse posto de pé. Então, nessa manhã, que você se levante, que você se coloque de pé, porque o Senhor te chamou para ser vencedor, tanto eu quanto você. Irmãos, nesta manhã, vamos orar em nome de Jesus. Senhor meu Deus e meu Pai Todo-Poderoso, Pai amado, Pai querido, nesta manhã, meu Pai, manhã, meu Pai, de quarta-feira, eu venho pedir ao Senhor nesta manhã que o Senhor continue, Pai, nos sustentando, assim como o Senhor, meu Pai, em nome de Jesus, foi ali, meu Deus, com Davi, Pai, seja conosco. Ô Pai amado, Pai querido, nesta manhã, meu Deus, eu venho pedir a Ti, Pai, que o Senhor estenda, meu Pai, as Tuas mãos de misericórdia, Pai, sobre as nossas vidas, Deus amado, Deus querido. Tu és o Deus, meu Pai, do impossível, Pai. O Senhor é o Deus que cura, meu Pai, que liberta, Senhor. Nesta manhã viemos, meu Pai, diante de Ti, Pai. Pedir a Ti, meu Pai, em nome de Jesus, que tenha misericórdia, meu Pai, em nome de Jesus, de nossas vidas. Pai amado, Pai querido, nesta manhã, eu venho pedir a Ti, meu Deus, que o Senhor continue, Pai, conosco, meu Pai, nos sustentando, nos dando força, nos dando sabedoria, Pai, para dar continuidade, meu Pai, naquilo que o Senhor colocou em nossas mãos. Pai amado, Pai querido, nesta manhã, eu venho clamar a Ti, meu Deus, para que o Senhor, meu Pai, olhe para nós com o Teu olhar de misericórdia. Olha para nós, meu Pai, em nome de Jesus, Deus amado, Deus querido, porque somos, meu Pai, em nome de Jesus, pecador, meu Deus. Somos, meu Pai, em nome de Jesus, Senhor amado e querido, errante, meu Pai, mas o Senhor tem tido misericórdia. O Senhor tem abraçado, meu Pai, em nome de Jesus, Senhor amado e querido, nós, meu Pai, na hora da angústia, na hora da tristeza, meu Pai, na hora da ansiedade, o Senhor é o único, meu Deus, que não nos deixa só. Pai, nesta manhã, eu venho pedir a Ti, meu Pai, que estenda, meu Pai, em nome de Jesus, as Tuas mãos, ó Pai, sobre a nossa família, sobre a nossa casa, sobre a nossa parentela. Pai amado, Pai querido, eu venho pedir a Ti, meu Pai, nesta manhã, meu Pai, em nome de Jesus, por aqueles, meu Pai, em nome de Jesus, que estão atrás das grades, meu Pai, aprisionado ali, meu Pai. Senhor, nesta manhã, o Senhor possa visitar o Júnior, meu Pai, lá em Bangu 1, meu Pai, no Rio de Janeiro. Senhor amado e querido, visita, meu Pai, o Wagner, meu Pai, na cidade de Muriaé, meu Pai, naquela prisão. Senhor amado e querido, eu venho pedir a Ti, meu Pai, que nesta manhã, o Senhor continua, meu Pai, nos sustentando, continua, meu Pai, nos fortalecendo, continua, meu Pai, nos dando vitória, Pai, ainda, meu Pai, que não sejamos merecedores, meu Pai, das Tuas misericórdias, mas o Senhor tem, meu Pai, em nome de Jesus, enviado, meu Pai, para a terra, os anjos, meu Pai, para nos guardar, como está escrito, meu Deus, em Salmo 91, versículo 10, Ô Jesus, nesta manhã, viemos clamar ao Senhor, ó Pai, viemos pedir, meu Pai, que o Senhor, meu Pai amado e querido, continue, meu Pai, conosco, continue, meu Pai, nos sustentando, continue, meu Pai, em nome de Jesus, nos guardando, nos protegendo, nos livrando, meu Pai, em nome de Jesus, Senhor amado e querido, do laço, meu Pai, do passarinheiro, meu Pai, ô Jesus, toma em Tuas mãos nesta manhã, meu Deus amado e querido,
a Rádio Maravilha, meu Pai, 89, que o Senhor continue, meu Pai, guardando, meu Pai, os teus filhos, ó Deus, continue, meu Pai, em nome de Jesus, nos protegendo com a tua mão, meu Pai, santa e poderosa, e que nesta manhã, meu Pai amado e querido, o Senhor visita, meu Pai, a minha família, visita, meu Pai, em nome de Jesus, o meu ponto de trabalho ali, meu Pai, no Francisco Bernardino, que o Senhor continue, meu Pai, me guardando, continue, meu Pai, enviando as almas, continue, meu Pai, em nome de Jesus, conosco, meu Pai, Senhor amado e querido, nesta manhã, eu venho pedir a Ti, meu Pai, que o Senhor tenha misericórdia, meu Pai, de nós, assim como o Senhor teve, meu Pai, de Davi, meu Pai, o Senhor permitiu, meu Pai, em nome de Jesus, que o Teu Filho, meu Pai amado e querido, deitasse, meu Pai, dormisse, meu Pai, em nome de Jesus, Deus amado, Deus querido, e se levantasse, meu Pai, porque o Senhor, meu Pai amado e querido, o sustentou, e nesta manhã, meu Pai amado, eu venho pedir ao Senhor, meu Deus, que o Senhor continue, ó Pai, nos sustentando, em nome de Jesus, Pai amado, Pai querido, e assim eu já te agradeço, em nome do Pai, do Filho e do Espírito Santo de Deus.

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0: nossa madrugada, meus irmãos, nós estamos sempre lendo a palavra do Senhor. É madrugada de oração, é madrugada de leitura da palavra do Senhor. Hoje nós estamos lendo o livro de Salmos, né? Hoje nós já lemos aqui o Salmo 40, lemos também o Salmo de número 27, e agora a nossa leitura é o Salmo número 1. Amém? Como é feliz aquele que não segue o conselho dos ímpios, não imita a conduta dos pecadores, nem se assenta na roda dos zombadores. Ao contrário, sua satisfação está na lei do Senhor, e nessa lei medita dia e noite. É como árvore plantada à beira de águas correntes, dá fruto no tempo certo, e suas folhas não murcham. Tudo o que ele faz prospera. Não é o caso dos ímpios. São como palha que o vento leva. Por isso os ímpios não resistirão no julgamento, nem os pecadores na comunidade dos justos. Pois o Senhor aprova o caminho dos justos, mas o caminho dos ímpios leva à destruição. O caminho dos ímpios leva à destruição. Mas a palavra diz que feliz é aquele que não segue o conselho desses ímpios, que não vive a imitar a conduta dos pecadores, nem se assenta na roda dos zombadores. Ao contrário, meu irmão, a nossa alegria, a nossa satisfação deve estar em viver de acordo com a lei do Senhor, com os mandamentos do Senhor, com as ordenanças do Senhor, com aquilo que Ele preparou para nós. Esse homem, ele vai resistir dias maus. Não que ele não vai viver dias maus, ele vai viver dias maus, dias perturbadores, dias confusos. Mas este homem, ainda assim, mesmo neste tempo, mesmo na maturidade, será como uma árvore plantada à beira de águas correntes. O que é uma árvore plantada à beira de águas correntes? Ela sempre vai dar fruto, sempre. Portanto, esteja plantado à beira de águas correntes, tenha sua satisfação na lei do Senhor, e até na sua velhice você continuará dando frutos para a glória do nosso Rei. Amém, irmãos? Pense nisso em nome de Jesus.
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3: A nossa madrugada de oração está quase terminando, irmãos. Daqui a pouquinho, a partir das 4, tem o Sertanejo Maravilha. Mas nós tiramos mais uma vez um tempinho para a gente fazer aquela oração em nome de Jesus com mais um convidado nosso. Amém?
4: Senhor, eu te peço que o Senhor nos mostre, ó Deus, nesta hora, onde nós estaríamos, meu Deus. Onde nós estaríamos se não fosse o Senhor. Te agradecemos, meu Deus.

Bom dia, daqui a pouquinho tem o nosso sertanejo maravilha. Mas antes de terminar a madrugada de oração, quero mandar um abraço aqui, quero abençoar o Sebastião. O Sebastião é motorista de aplicativo lá em Uberlândia. Tá sempre ouvindo a gente, sempre mandando mensagens aqui pra gente. Você também pode mandar, tá bom? O nosso WhatsApp é o 319-9565-1089. Eu quero registrar aqui também a sua audiência. Talvez você tá no trabalho, tá aí na portaria de um prédio, trabalha de segurança em algum outro lugar, trabalha num hospital, né? Ou talvez está hospitalizado, mas tenha a possibilidade de nos ouvir. Que Deus te abençoe, o Senhor é contigo, viu? Tem também aqueles que estão encarcerados, né? Que um dia eles possam desfrutar de uma liberdade, mas não uma liberdade passageira, né? Ser livre realmente, inclusive não ser mais escravo dos pecados que cometeu no passado, em nome do Senhor Jesus. Muito obrigado pela sua companhia e audiência.

0: fazer. Eu creio que Ele vai fazer.
1: Grandioso Deus e eterno Pai, meu Deus, neste momento queremos elevar, meu Deus, o nosso coração a te adorar, meu Deus, com intensidade. Queremos clamar ao Deus de Israel, e eu quero, meu Deus, orar com o ouvinte, meu Deus, da 89.1 Rádio Maravilha. Nessa madrugada queremos unir, Deus, a nossa fé a uma só para chegarmos a ti. Eu quero orar por este meu amigo, essa minha amiga, essa pessoa, meu Deus, que está precisando de um socorro, precisando de um milagre. Essa pessoa, meu Deus, que comigo ora, vivendo o pior momento da sua vida. A tua palavra vai dizer que a oração é a chave da vitória. Então eu clamo, Senhor, com esse ouvinte agora. Essa pessoa, meu Deus, que está no carro, na sua casa, no leito, meu Deus, de enfermidade, por as, meus Deus, vias sonoras dessa rádio, queremos orar ao Deus de Israel. Eu quero clamar, meu Deus, por essa pessoa que precisa de uma porta aberta. Eu quero orar, meu Deus, por essa pessoa que precisa, meu Deus, de um socorro na saúde, um socorro financeiro. Deus, essa pessoa que está vivendo os piores momentos, Senhor, de perca, de guerra, de luta, de aflição. Oh, a tua palavra vai dizer, clama-me, responder-te-ei. Clamamos, meu Deus, o Deus de Israel neste momento. Clamamos, meu Deus, o Deus que pode fazer. Deus, então entra nessa casa, entra nessa história, nessa vida agora. Move céus, move terra, meu Deus, para honrar essa pessoa. O Senhor é um Deus que abre porta. O Senhor é um Deus, Senhor, que quando estende a mão, o teu socorro chega. Oh, é por isso que oramos neste momento, clamamos neste momento, o Deus que tem o poder de abrir o mar, o Deus que tem o poder, meu Deus, de derrubar o gigante. Oh, Deus, eu não sei o que essa pessoa está passando, mas o Senhor sabe, e através dessa oração de fé e milagre, o Senhor vai socorrer esta pessoa. A tua palavra, meu Deus, vai dizer que o Senhor tem poder, meu Deus, de restaurar ossos que estavam perdidos. O Senhor tem poder, meu Deus, de dar vida aquilo que estava morto. Oh, meu Deus, como o profeta Ezequiel profetizou, nessa oração quero profetizar que ossos vão se juntar, meu Deus, que o milagre vai acontecer. Eu oro, meu Deus, por essa pessoa que está passando, meu Deus, por uma enfermidade, essa pessoa desenganada pela medicina, essa pessoa que está sofrendo de algum mal, a inveja, essa pessoa que está sofrendo, meu Deus, de alguma obra de macumbaria, feitiçaria. Quebramos, meu Deus, nesse momento toda artimanha cilada do diabo, demônios que se levantou contra essa história, essa família, essa casa, filhos, meu Deus, que nesse momento estão perdidos, mães preocupadas, sem dormir, meu Deus, vai de encontro a essas mães, vai de encontro, meu Deus, a essas pessoas neste momento. Quebramos, meu Deus, o espírito da cachaça, seja repreendido o espírito, meu Deus, da enfermidade, o espírito da perca. Oh, Deus de Israel, que o Senhor possa mudar o final deste ano na vida dessa pessoa que ouve e que ora comigo, essa pessoa que está sem força, mas nessa oração ela vai encontrar a paz, meu Deus, essa pessoa que está trancada dentro de um quarto sem força para sair, aonde o espírito da depressão tomou conta, na autoridade do nome do Senhor Jesus, eu profetizo restauração, eu profetizo, meu Deus, depressão sai, ansiedade bata em retirada, e que o Senhor transforme, meu Deus, através dessa oração, através do poder da fé, o Senhor possa mover céus e terras agora. Toca nessa pessoa que ora, toca nessa pessoa, meu Deus, que ouve essa oração. Oh, Espírito de Deus, elebe de calamanturi avaraçar, Eu declaro, meu Deus, um milagre. Eu declaro, meu Deus, restauração. Pessoa seja restaurada agora. Seja impactada pelo poder da fé. Deus, o Senhor ainda é Deus. O Senhor ainda responde com excelência. Ouve essa oração. Eu quero profetizar que a glória da segunda casa será maior do que a da primeira. Através dessa oração, tem pessoas sendo visitadas agora, visitadas com o poder, meu Deus, do milagre. Casamentos que estavam acabados sendo restaurados pelo poder da fé. A tua palavra vai dizer que os sinais seguem aqueles que creem. E debaixo, meu Deus, do milagre, e debaixo da fé, meu Deus, alicerçada na tua palavra, juntamente com esse meu amigo, essa minha amiga, com esse ouvinte, meu Deus, da rádio, meu Deus, maravilha, oramos e clamamos ao Senhor e tomamos posse do milagre. Oh, meu Deus, eu oro por este copo de água, eu oro, meu Deus, por essa pessoa, meu Deus, que colocou o copo, a garrafa, a fotografia, essa pessoa, meu Deus, que nesse momento pegou a carteira de trabalho, porta se abre, milagre aconteça, que a água seja consagrada, e ao tomar dessa água, meu Deus, essa pessoa será restaurada. Assim, meu Deus, eu determino que a porta se abriu e que o milagre aconteceu pelo poder da fé. No nome de Jesus, amém e graças a Deus.

0: Meus queridos irmãos, a madrugada de oração deste dia fica por aqui. Muito obrigado pela sua companhia e audiência. Eu não estou me despedindo não, viu? A madrugada de oração fica, mas já eu estou de volta com o nosso Sertanejo Maravilha, aqui na Maravilha. Já, já.
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0: paz do Senhor Jesus. Mateus capítulo 5, versículos 8 e 9. Bem-aventurados os limpos de coração, porque verão a Deus. Bem-aventurados os pacificadores, porque serão chamados filhos de Deus. Que as bênçãos de Deus os alcancem nessa hora. 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
1: Bom dia, paz! E aí, tudo bem? Tudo na bênção? Amém! Seguimos aqui firmes e fortes na força do Senhor, amém? Ele é contigo, meu irmão! Agindo o Senhor, agindo Deus, quem vai impedir, hein? Bom dia! Vamos louvar o Senhor a partir de agora com o melhor da música sertaneja!
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Glória a Deus, aleluia. Esse é o Sertanejo Maravilha. Ó, já já tem mais louvor. Eu quero lembrar os irmãos que às 6 tem o nosso Bom Dia Maravilha. No Bom Dia Maravilha tem a Maravilha do Dia, que é a nossa reflexão à luz da palavra, que você pode acompanhar ao vivo pelo nosso YouTube ou pode em outro momento também ouvir essa mesma mensagem no YouTube. Tá bom? Só procurar lá, Giovane Gandra. Acha o canal com todas as mensagens para você compartilhar com outras pessoas, para você ouvir mais uma vez, para você fazer alguma observação também, quem sabe me corrigir, tá bom? Fique à vontade. Então daqui a pouquinho tem o Bom Dia Maravilha. Por isso, nós continuamos aqui com o nosso Sertanejo Maravilha.

0: Obrigado, gente!
1: Alô, bom dia! Bom dia! Que bom que você está aqui com a gente. Não se esqueça, hein, para participar da nossa programação, o nosso WhatsApp é o 319-9565-1089. Guarde bem esse número, 319-9565-1089. Isso mesmo, 1089. Tá bom? Esquece não, hein? Esse é o nosso Sertanejo Maravilha. Bom dia!
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2: Bom dia, bom dia. Alô, irmãos de Betim, Contagem, Santa Luzia, bom dia. Alô, Pedro Leopoldo, Matheus Leme, Juatuba, Divinópolis, Itaúna. Que bom que vocês podem começar o dia louvando e engrandecendo o nome do nosso Senhor Jesus, ouvindo aqui o melhor da música sertaneja pela 89 Maravilha.

0: Pois muito bem, meus irmãos, o nosso Sertanejo Maravilha fica por aqui. Daqui a pouquinho tem o primeiro culto de hoje. Tem o Sérgio também, o Sérgio Monteiro com o Agro Maravilha, às 5h40. E às 6h tem o nosso Bom Dia Maravilha. Aí eu volto, tá bom? Tô contando com a sua audiência. Grande abraço, que o Senhor te abençoe e te guarde.
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1: A paz do Senhor Jesus. Salmos, capítulo 40, versículo 5. Muitas são, Senhor meu Deus, as maravilhas que tens operado para conosco, e os teus pensamentos não se podem contar diante de ti. Se eu os quiser anunciar e deles falar, são mais do que se podem contar. Que as bênçãos de Deus os alcancem nessa hora.
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6: Bom dia na graça e na paz de nosso Senhor e Salvador Jesus

abertas, um dia que vai ser um dia perfeito. Você que vai orar comigo, você vai dizer assim: esse dia foi um dia perfeito. Aleluia, você crê nisto? Então vem comigo nesta fé. A palavra profética de hoje é justiça divina. Porque a palavra de Deus aqui no livro de Lucas, capítulo 18, vai nos contar a história de uma viúva pobre que clamava por justiça. Mas o juiz daquela cidade não queria fazer justiça por ela. Era um juiz ímpio, era um juiz corrupto, e não ia fazer justiça pelos mais pobres, mas sim pelos ricos que tinham seus interesses. Então ele não temia Deus nem respeitava as leis da terra, porque ele estava acima da lei. Então aquele juiz disse: não, eu não vou julgar a sua causa, você perdeu a causa. Mas aquela pobre viúva disse: não, eu vou continuar insistindo, eu vou dar entrada novamente. Se eu perdi na primeira instância, eu vou para a segunda, vou para a terceira, mas vou continuar buscando justiça. E ela foi lá várias vezes e o juiz não atendeu ela, não fez justiça. Mas então ela continuou perseverando e ela disse: não, um dia o juiz vai ter que me atender. Eu não vou desistir da minha bênção, eu não vou desistir da justiça. E ela continuou indo lá, implorando, clamando por justiça para aquele juiz. E aquele juiz então disse: olha, eu não suporto mais ver a cara desta mulher. Eu não ia fazer justiça por ela, todavia ela me molesta. Todavia esta mulher me cansa, me estressa. Então, para que essa mulher não volte aqui e me importune, não me importune novamente, então o que é que eu vou fazer? Vou fazer justiça por ela, para que ela me deixe em paz. E assim o juiz, mesmo contra a vontade dele, teve que fazer justiça por causa da perseverança daquela mulher. E Deus não fará justiça aos seus escolhidos, que ele clama de dia e de noite, ainda que tardio para com eles? Digo-vos que depressa lhes fará justiça. Aleluia! É o que está escrito aqui em Lucas capítulo 18 e o versículo 7. E eu quero convidar o senhor e a senhora que está me ouvindo agora para nós fazermos a oração da justiça divina nesse dia de hoje. E eu quero apresentar você hoje nas mãos de Deus. Eu estou daqui a pouco indo para o monte. Eu vou subir um monte nesta manhã de hoje e eu vou apresentar o seu nome em jejum. Em jejum e oração no monte nesta manhã, eu vou apresentar aqui o livro das orações, aonde aqui eu já tenho vários nomes de pessoas que me pediram oração. Mas eu sei que tem pessoas neste momento que vocês estão me escutando agora e você crê no poder do jejum e da oração, e você crê na justiça divina, e você está precisando que Deus ele venha agir na sua vida, na sua família, nos teus negócios. Então esta é a oportunidade que você tem de receber o seu milagre mais rápido ainda. Se você já ora, se já tem pastores orando por você, um pastor a mais orando por você, alguém a mais orando por você, só vai reforçar a bênção na sua vida. Só vai te ajudar, porque oração nunca é demais. Não importa a sua denominação, não importa a sua religião. Eu quero te convidar agora a fazer parte deste propósito. Eu estou em campanha de jejum e oração de 7 dias. E, como eu disse, daqui a pouco eu vou estar indo para o monte em jejum e oração. E eu vou apresentar os nomes que eu já tenho aqui. E o seu nome, você que vai mandar para mim aqui agora no meu WhatsApp. Isso mesmo. Pega agora o seu WhatsApp e manda para mim aqui o seu nome e a palavra profética justiça divina. Pode mandar o nome da família também. Se quiser mandar o pedido de oração, pode enviar, tá? Então, você vai mandar para mim uma mensagem de texto ou um áudio aqui no WhatsApp. Você vai salvar aí, Bispo Josiel Santos. Você vai salvar aí agora e vai mandar para mim aqui agora mesmo. Pode mandar agora mesmo, tá bom? Para que você possa então receber esta
bênção, ainda hoje você vai sentir a presença de Deus. Ainda hoje Deus

vai curar você, curar tua família das enfermidades. Ainda hoje Deus vai resolver os teus problemas. Ainda hoje Deus vai abrir as portas. Ainda hoje Deus vai repreender os demônios que estão lutando contra a sua vida. Você crê? Então anote aí agora o número do WhatsApp para você me enviar o nome para eu apresentar a Deus nesta campanha de 7 dias de oração e jejum que eu estou fazendo em nome de Jesus. O DDD é 31. Você que está em várias partes do Brasil me escutando neste momento, você tem que colocar aí a operadora, o código da sua operadora e o DDD, que é 31. DDD 31 9 9941 2498. DDD 31 9 9941 2498. DDD 31 9 9941 2498. Você vai mandar o seu nome e a palavra profética, justiça divina, porque nós vamos entrar em oração daqui a pouquinho. Daqui a pouquinho nós vamos fazer o clamor da audiência com Deus. Vamos fazer o clamor da justiça divina. E o milagre vai acontecer na sua vida, em nome do Senhor Jesus. Começa hoje. Deus vai virar a página da sua vida hoje. Deus vai começar um novo ciclo na sua vida hoje. Uma nova fase hoje. Tem pessoas que Deus está dizendo que vai colocar um ponto final nesta luta hoje. Porque toda luta tem um começo, um meio e um fim. E tem 397 pessoas que Deus está me revelando, estão me escutando agora. Que Deus está dizendo que você está saindo do deserto hoje. Que Deus, ele é basura e canta. Deus está jogando por terra hoje a fúria do diabo contra a sua vida. Deus está te honrando hoje. Você crê? Então vem comigo nesta fé. Vem comigo, anote aí o número do WhatsApp. DDD 319-9941-2498. 9-9941-2498. DDD 319-9941-2498. Você que está me ouvindo aí agora, tem uma audiência marcada, viu? Deus está me revelando. Alguém que está me escutando tem uma audiência, tem uma data de uma audiência marcada para você. E você está assim muito preocupado. Mas Deus está dizendo, não temas, porque o Senhor é contigo e Ele vai te dar vitória, viu? Tem uma pessoa que Deus está falando assim, que Ele vai fazer justiça em uma causa trabalhista. Uma causa trabalhista, Deus vai fazer justiça e a justiça de Deus vai ser tão forte que você vai voltar a trabalhar neste local. Você vai ganhar justiça neste local e ainda vai voltar a trabalhar no mesmo local. Parece que isso é um absurdo. Alguém diz, não, isso não acontece. Mas Deus pode todas as coisas. Deus é tremendo. Deus está falando que vai fazer justiça por duas pessoas que estão me escutando neste momento. Que você teve que vender carro, vender moto, vender terreno. Por causa de uma injustiça que aconteceu na sua vida, você teve que vender coisa para poder pagar uma conta que não era sua. Mas Deus vai fazer justiça por você, viu? Vem comigo nessa fé. Nós vamos neste momento ouvir uma canção e logo após a canção estaremos de volta com todos vocês.

0: Que Deus abençoe, em nome de Jesus Cristo. Nós estamos prosseguindo com o programa O Culto da Manhã. E a palavra profética de hoje é justiça divina, porque está escrito na palavra de Deus. Livro de Lucas, capítulo 18, versículo 7. E Deus não fará justiça aos seus escolhidos, que ele clama de dia e de noite? Digo-vos que depressa fará justiça. E você que está me ouvindo aí agora, Deus está falando: vou eu fazer justiça na tua vida sentimental, vou eu fazer justiça no teu casamento, vou eu fazer justiça na tua empresa, vou eu fazer justiça no teu trabalho, vou eu fazer justiça, aleluia, aleluia, na tua casa. Você crê? Vem comigo nessa fé. Eu quero levar o teu nome, eu quero levar o nome da tua família nesta manhã para o alto do monte. Eu estou indo daqui a pouco para o monte. Daqui a pouco eu estarei me deslocando lá para o alto do monte da oração nesta manhã em jejum. E eu quero levar o seu nome, o nome da sua família, o nome da sua empresa. Eu quero levar para o alto do monte nesta manhã e eu vou pedir a Deus justiça. Deus vai fazer justiça na tua saúde. Deus vai fazer justiça contra os macumbeiros que lutam contra a tua vida. Deus vai fazer justiça contra os que te perseguem, contra aqueles que querem a tua morte, contra aqueles que querem o teu fim. Deus vai fazer justiça. Tem pessoas que estão me ouvindo, 141 pessoas vocês estão me ouvindo agora. O seu nome está na macumba. Pegaram o seu nome, pegaram a sua foto, pegaram um fio de cabelo seu, pegaram uma peça de roupa sua, uma peça íntima, pegaram um objeto seu para fazer trabalhos espirituais malignos. E você está me ouvindo aí agora, e eu preciso levar o seu nome, e eu preciso levar o nome da sua família para o monte nesta manhã de hoje. Eu tenho que levar o seu nome para Deus desmanchar esse trabalho maligno que foi feito, para Deus destruir esta maldição que está na tua vida, essa maldição na tua vida sentimental, para Deus repreender esse espírito da morte, para Deus repreender esse espírito de miséria. Eu preciso do seu nome. Então você agora envia para mim aqui no meu WhatsApp: salva aí, Bispo Josiel Santos. Bispo Josiel Santos, salva aí agora e envia para mim aqui, porque eu estarei orando pela tua libertação, pela libertação da tua família. Este mal vai cair por terra. Deus é maior. O diabo não é maior do que Deus. O câncer não é maior do que Deus. A maldição não é maior do que o nosso Deus. Aleluia! E Deus hoje coloca um profeta no seu caminho para te ajudar. Independente da sua religião, da sua denominação, eu quero clamar a Deus, porque este mês Deus vai fazer justiça na sua vida. Este mês Deus vai fazer a justiça na tua vida. Você crê? Anote aí o número do WhatsApp. DDD 31. Coloca aí. 0. O código da sua operadora. 0. O código da sua operadora. E o DDD 31. 9941-2498 é o WhatsApp. Você vai mandar uma mensagem de texto ou áudio neste WhatsApp, vai deixar salvo aí Bispo Josiel Santos, e eu vou subir no monte daqui a pouco, nesta manhã de hoje, em oração e jejum, vou apresentar o seu nome nas mãos de Deus. E Deus vai mandar o anjo Miguel, o anjo Gabriel, onde você estiver, não importa. Você pode estar na estrada, você pode estar na sua casa, no seu local de trabalho, na fazenda, no sítio, onde você estiver, nesta manhã de hoje, o anjo de Deus vai tocar. E você que está enviando o nome da sua família, aonde você estiver, aonde a sua família estiver, Deus vai mandar o anjo da libertação, o anjo do renovo espiritual, o anjo da cura divina, o anjo do livramento. Você crê? Então vem comigo neste propósito. DDD 319-9941-2498. 99941-2498. 99941-2498. Deus me mostra uma criança que as plaquetas dessa criança está baixa, ela está internada. E Deus está indo agora lá no hospital para dar o socorro para esta criança e para dar o livramento. Deus me mostre uma mulher, que esta mulher está ficando louca, porque tem uma adolescente dentro de casa que esta mulher está cuidando, e este adolescente perturbado, endemoniado, depressivo, e esta mulher não está aguentando. E o inimigo quer destruir a vida desta mulher e deste adolescente dentro dessa casa. O inimigo quer causar uma tragédia. Mas o Deus que me revela é o Deus que dá livramento. Aleluia. Deus me mostra 8 pessoas. Entrou uma legião de demônios em uma pessoa na família. Que essa pessoa está viciada no jogo. E essa pessoa está comprometendo a segurança de toda a família. A família está preocupada. A família está desesperada, já deu o que tinha que dar, já pagou o que tinha que pagar, já fez empréstimo. E não para de chegar, não para de chegar a conta. E a família já não sabe mais o que fazer. E Deus está falando, não vai ser pago mais nenhum centavo. Porque Deus está repreendendo esse demônio. Deus está jogando por terra a legião de demônios. E trazendo livramento, e trazendo libertação. Porque você mesmo disse, parece que quanto mais a gente paga, mas ele faz conta mais alta ainda. Então nós temos que parar de pagar, porque senão daqui a pouco nós vamos ficar sem nada e ainda devendo. E Deus está entrando com providência agora. Deus está entrando com providência. O Senhor me revela aí 3 pessoas que nesta madrugada você teve pesadelos. Você teve pesadelos com serpentes, cobra. Você teve pesadelos com escorpião. Você teve pesadelos com sapo. Você teve pesadelos com aranha. Deus está dizendo assim, estou eu repreendendo a falsidade contra a sua vida. Estou eu repreendendo obra de macumba contra a sua vida. Estou eu repreendendo maldição contra a sua vida. Deus está repreendendo. Tem uma pessoa que você está me escutando aí agora. No sonho você teve nessa noite um pesadelo. No sonho você sonhava como se fosse alguém te esfaqueando pelas costas. E você via aquela faca. E você via que aquela faca era uma faca grande. E ela vinha pelas costas. E Deus está dizendo que ele está repreendendo o espírito da morte contra a sua vida. Deus está repreendendo toda maldição contra a sua vida. Eu quero orar por uma pessoa que essa noite você passou mal, essa madrugada você sentiu aceleração no coração, dor no peito, falta de ar. Eu quero orar para que Jesus ele venha curar você agora. Eu quero orar por um homem que você sente muitas câimbras. Jesus vai te curar agora. Cada dia que passa está piorando. Mas eu vou orar e Jesus vai dar a vitória na sua vida. Você crê? Então vem comigo nesta fé. Vem comigo. Anote aí o número do WhatsApp. DDD 319-9941-2498. DDD 319-9941-2498. 99941-2498. Repito, é o WhatsApp. Salva aí, Bispo Josiel Santos. Envie o seu nome e o nome da sua família, porque eu vou levar no monte nesta manhã, em oração e jejum, para Deus trazer a justiça divina. 99941-2498. DDD 319-9941-2498. Nós vamos ouvir uma linda canção e logo após voltamos com a oração do dia.
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0: Chegou o momento da oração. Prepare a sua fé e vamos falar com Deus. Senhor nosso Deus e Pai, aqui nós estamos, meu Deus, diante da Tua santa e gloriosa presença. E nós queremos, ó Pai, louvar, exaltar, bendizer, engrandecer, enaltecer o Teu santo nome. Deus, muito obrigado por este dia maravilhoso que o Senhor nos concede. Eu creio, meu Pai, que o Senhor já preparou grandes vitórias para as nossas vidas. Meu Deus, nós queremos Te louvar com todo o nosso coração. Ó Senhor maravilhoso, eu creio nesta palavra que foi pregada, Senhor, neste dia de hoje. E Deus não fará justiça aos Seus escolhidos, que Ele clama de dia e de noite? Digo-vos que depressa lhe fará justiça. Eu creio, meu Deus, na Tua justiça. Eu creio que a Tua mão está estendida para fazer justiça na vida do Teu povo nesta hora. Vai abençoando, meu Deus. Abençoa os Teus filhos. Abençoa as Tuas filhas que precisam urgentemente de um milagre, de uma providência, de uma cura, Senhor. Vai curando todos os doentes, as crianças que estão doentes, os idosos que estão doentes, nos hospitais. Vai curando neste dia de hoje, meu Pai. Abençoe os empresários. Abençoe, meu Pai, o comércio. Abençoe, meu Deus, os trabalhadores. Abençoe as donas de casa, os aposentados. Que o Senhor venha abençoar neste dia de hoje aqueles que têm uma reunião importante hoje, têm uma audiência, aqueles que hoje têm um teste, uma prova, uma entrevista de trabalho, uma viagem. Oh, meu Deus, aqueles que têm, meu Deus, um contrato para assinar hoje, que o Senhor vai na frente, garantindo a bênção. Que o Senhor vai na frente, garantindo a vitória, jogando por terra todos os impedimentos. Aqueles que estão desanimados, meu Pai, aqueles que amanheceram hoje desanimados, que o Senhor venha animar, venha repreender, meu Pai, toda depressão, toda angústia, todo medo, toda ansiedade. Vai jogando por terra todas as obras contrárias, todas as obras malignas, todas as obras negativas, Senhor. Vai lançando por terra, meu Deus, na autoridade, no poder do nome de Jesus Cristo. Eu quero orar agora a oração do Salmo 23, a oração para Deus abrir as portas e prosperar o nosso dia de hoje. O Senhor é o meu pastor e nada me faltará. Deitar-me faz em verdes pastos, guia-me mansamente às águas tranquilas, refrigera minha alma, guia-me pelas veredas da justiça, por amor do seu nome. Ainda que eu andasse pelo vale da sombra e da morte, não temeria mal algum, porque tu estás comigo. A tua vara e o teu cajado me consolam. Preparas uma mesa perante mim, na presença dos meus inimigos. Unge a minha cabeça com óleo e o meu cálice transborda. Certamente que a bondade e a misericórdia do Senhor me seguirão todos os dias da minha vida, e habitarei na casa do Senhor por longos dias. Meu Deus, consagra agora esta garrafa com água, Senhor, para que esta água se transforme numa água ungida, num santo remédio, para quando esta pessoa beber, ela sinta o refrigério, ela sinta a cura e a libertação, em nome do Pai, em nome do Filho e do Espírito Santo. E você diz três vezes: amém, amém e amém. Glória a Deus, graças a Deus. Você está abençoado. Como profeta de Deus e ministro do Evangelho, eu declaro: você, a sua casa e a sua família estão abençoados pelo Senhor. 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Isso mesmo. Todos os dias eu faço a oração do dia às 4 da manhã. E também a oração da noite às 18 horas no canal do YouTube. 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Você vai entrar no meu canal e lá você vai ver o botão de inscrição. 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Então faça isso agora mesmo, se inscreva no canal do YouTube, ative o sininho para receber as notificações. Vem comigo nesta fé, porque eu tenho certeza que grandes bênçãos virão sobre a sua vida e a sua família, em nome de Jesus. Eu estou chegando aqui ao final da minha participação nesta programação. Querido Deus, estaremos de volta a quarta e às sextas-feiras. Que Deus abençoe a todos. Tenham um bom dia. Fiquem todos com Deus. Fiquem todos na paz do Senhor Jesus.
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12: 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Que as bênçãos de Deus os alcancem nesta hora.
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20: Olá, minha gente, bom dia! Estamos chegando com o Maravilha Agro aqui na Rede 89 Maravilha, onde o som da informação chega junto com o som do céu. E você já sabe, né? Este é o jornal que apresenta para você as principais notícias e informações do campo, do mundo agrícola e do agronegócio. Um bom dia muito especial para todo mundo que nos prestigia nesta sexta-feira aqui pelo rádio, pelas emissoras da Rede Maravilha, nesses quatro cantos de Minas Gerais. Obrigado pela audiência e pela companhia, hein? Você que acompanhou a nossa programação aqui durante toda a madrugada, também continue ligado com a gente, hein? Eu sou o Sérgio Monteiro e vamos juntos agora saber os destaques de hoje.
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20: O preço do trigo está em alta e pode chegar ao bolso do consumidor brasileiro. Saiba por que os preços de batata, cebola e alface caíram no atacado em agosto, enquanto o tomate ficou mais caro. E também no programa de hoje, a primeira grande florada do café arábica para a safra de 27 apareceu mais cedo neste ano e o ciclo pode resultar em uma colheita antecipada. Tudo isso e muito mais no Maravilha Agro, que está no ar.
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20: Bem-vindos mais uma vez ao programa e a gente começa destacando que o preço do trigo está em alta e pode chegar ao bolso do consumidor brasileiro, principalmente por meio do pãozinho, né, que todo mundo já acostumou e gosta de ter na mesa. O aumento ocorre em meio a problemas na safra e as condições climáticas que afetam a produção. A preocupação é que, com a matéria-prima mais cara, os custos das padarias também aumentem e sejam repassados para os produtos vendidos ao consumidor. O cenário, minha gente, é acompanhado com atenção pelo setor agropecuário, né? Já que o trigo é uma das culturas sensíveis às condições climáticas. Em Minas Gerais, por exemplo, a Embrapa aponta que o El Niño pode provocar impactos negativos na produção do cereal, além de afetar outras culturas importantes para o estado. Olha, minha gente, a alta do trigo também pode pressionar toda a cadeia de produção, que envolve aí desde os moinhos até as padarias e também as indústrias de alimentos, né? O impacto final no preço do pão, no entanto, depende, claro, de outros fatores,
0: como os custos de transporte, energia, mão de obra e os valores praticados pelos estabelecimentos. Para o consumidor, a possível elevação do preço do trigo acontece em um momento de atenção aos custos dos alimentos. A expectativa do setor é acompanhar o comportamento da safra e das cotações nessas próximas semanas para avaliar se a alta da matéria-prima será mantida e em que medida poderá realmente chegar aos produtos derivados do trigo. E atenção para essa informação, os preços de batata, cebola e alface caíram no atacado em agosto, enquanto o tomate ficou mais caro. Os dados são do nono boletim hortigranjeiro da Companhia Nacional de Abastecimento, a Conab, que acompanha aí a comercialização de frutas e hortaliças nas principais centrais de abastecimento do país. A batata, minha gente, teve queda de mais de 11,5% na média de preços, encerrando o mês de agosto cotada a R$ 2,63 por quilo. Segundo a Conab, o recuo está relacionado ao aumento da oferta depois de uma sequência de altas registradas desde fevereiro. A cebola ficou 13,8% mais barata e teve redução de preço em 9 das 10 ceasas analisadas. A oferta permaneceu praticamente estável em relação a julho, mas houve um aumento dos volumes enviados pelos principais estados produtores. Minas Gerais e São Paulo juntos responderam por metade da quantidade comercializada nas centrais avaliadas pela Conab. E olha, a alface também apresentou queda de 14,8%, mesmo com uma redução de 4,3% na oferta em relação a julho. A produção da safra de inverno foi suficiente para atender a demanda, né? Já a cenoura teve pouca alteração, com alta de 0,88%. Na direção contrária, o tomate foi a única hortaliça com valorização na maioria dos entrepostos. O preço médio subiu 18,13%. A Conab relaciona o aumento à redução da oferta depois do pico da safra de inverno em julho. Condições climáticas que interferiram na maturação também contribuíram para diminuir os volumes comercializados. E olha, pessoal, entre as frutas, o movimento predominante também foi de queda. O mamão teve recuo de 10,9% na média de preços, influenciado pelo aumento da oferta das variedades Formosa e Papaya, principalmente com o avanço dos envios do sul da Bahia e do norte do Espírito Santo. A melancia caiu 3,24%, mesmo com o aumento da procura provocado pelo calor. O crescimento da oferta, principalmente de Goiás e Tocantins, ajudou a pressionar os preços. A laranja teve queda de 0,95% na média, acompanhada por um aumento de 1,68% na oferta enviada pelo Cinturão Citrícola. Já a maçã subiu 2,72% em um movimento associado ao consumo gradual dos estoques armazenados e ao aumento da comercialização. E a banana fechou agosto com alta de 4,32% na média ponderada, apesar de os preços terem caído em 6 das 10 ceasas analisadas. E olha, minha gente, segundo a Conab, oscilações na oferta e na demanda e diferenças na qualidade das frutas influenciaram a formação dos preços. E seguimos falando de preços agora do feijão. Os preços continuam firmes no mercado brasileiro, com o feijão preto registrando as maiores altas nos últimos dias nas praças do Paraná, que foram acompanhadas pelo Centro de Estudos Avançados em Economia Aplicada, o CEPEA. No caso do feijão carioca, os vendedores mantêm os preços firmes, enquanto os compradores estão mais cautelosos diante das recentes altas nas cotações. A sustentação dos preços está relacionada principalmente à oferta mais restrita. Segundo o balanço da Companhia Nacional de Abastecimento, a safra 25-26 deve terminar com estoques de apenas 98.100 toneladas. A menor produção registrada no ciclo também contribui para limitar a disponibilidade do produto. Em setembro, as cotações continuam em alta, especialmente com o avanço da comercialização da terceira safra de feijão. E nesse cenário, a oferta mais ajustada em relação à demanda mantém os preços sustentados no mercado interno. E vamos falar de café. A primeira grande florada do café arábica para a safra de 2027 apareceu mais cedo neste ano e o ciclo pode resultar em uma colheita antecipada, possivelmente já em maio do ano que vem. A florada ocorreu cerca de um mês antes do período considerado habitual e foi favorecida pelo excesso de umidade, condição associada ao fenômeno El Niño. Na Alta Mogiana e em outras regiões produtoras, especialistas relatam uma florada expressiva agora neste mês de setembro.
20: no sul de Minas. As cooperativas avaliam que os cafés dessa florada podem estar prontos para a colheita já em maio, enquanto normalmente a principal florada ocorre em outubro. Se as condições climáticas continuarem favoráveis, essa antecipação pode aumentar a oferta de café no mercado mais cedo, né? Por outro lado, o excesso de umidade e a ocorrência de diferentes floradas trazem desafios para a próxima safra. Como houve floradas menos intensas em agosto, os frutos podem apresentar diferentes estágios de desenvolvimento e chegar à maturação em momentos distintos. E isso, pessoal, pode tornar a colheita mais trabalhosa e exigir maior atenção do produtor para separar os lotes de acordo com o estágio de maturação. E um outro ponto de atenção são as doenças, né? Segundo agrônomos ouvidos por reportagens especializadas do setor, o período mais úmido favoreceu a ocorrência de doenças bacterianas e fúngicas em lavouras de São Paulo e também Minas Gerais. A preocupação é que, se a umidade continuar elevada, esses problemas permaneçam nas plantações até o próximo ciclo. No Cerrado Mineiro, a nova florada também ocorreu de forma expressiva em várias áreas. Técnicos recomendam ajustar o planejamento das lavouras e antecipar os manejos de proteção antes e depois da florada, de acordo com as condições climáticas de cada região. A safra de 2027 também ocorre dentro do ciclo bienal do café arábica, né? Como o Brasil teve uma produção recorde em 2026, a tendência natural é de uma produção menor no ano seguinte, já que as plantas sofrem estresse depois de uma safra elevada. Até a colheita, os produtores ainda terão de acompanhar as condições do clima, incluindo o risco de temperaturas extremas durante o verão. E o consumo de café no Brasil cresceu 2,29% nos primeiros 8 meses de 2026, chegando a cerca de 13 milhões e meio de sacas de 60 quilos. Esse avanço aí, pessoal, nas vendas ocorreu principalmente a partir do segundo quadrimestre do ano, quando o mercado registrou o crescimento mais acelerado. Entre maio e agosto foram comercializadas aproximadamente 7 milhões de sacas, um volume 4,65% maior do que o registrado no mesmo período de 2025. Nos 4 primeiros meses do ano, o crescimento havia sido de 2,44%. Olha, segundo a Associação Brasileira da Indústria de Café, a ABIC, o resultado está relacionado à normalização do abastecimento de café arábica e robusta, também chamado de Conilon. O índice de oferta de café para a indústria apontou que o mercado deixou a situação de oferta seletiva enfrentada entre o fim de 2025 e o início deste ano e voltou à normalidade a partir do fim de maio. A entidade também relaciona o avanço do consumo à redução dos preços. Segundo os dados apresentados pela ABIC, os valores do café recuaram em até 21%, o que ajudou a estimular as vendas. Um outro fator destacado pela associação é a mudança no perfil dos consumidores. O café vem ganhando espaço entre os jovens, com novas formas de consumo, incluindo aí produtos gelados. A estratégia amplia as opções de consumo da bebida e ajuda a aproximar o produto de um público mais jovem. Os dados consideram operações de empresas associadas e não associadas à ABIC. Juntas, essas empresas representam 86% do mercado. E Minas Gerais deve ampliar a área plantada de algodão entre 5% e 10% na próxima safra, depois de uma temporada marcada pela recuperação da produtividade e por preços mais rentáveis para os produtores. A safra 25-26 deve alcançar 80.600 toneladas de algodão em pluma no estado, crescimento de 5,7% em relação à temporada anterior. A área cultivada ficou próxima de 40 mil hectares e cerca de 90% da produção já foi colhida. A expectativa é de uma produtividade média de 330 arrobas por hectare, resultado considerado positivo pelo setor, viu? Segundo a Associação Mineira dos Produtores de Algodão, a recuperação ocorreu depois dos problemas de seca, que foram registrados na safra 24-25. Já na temporada atual, não houve problemas climáticos significativos, o que ajudou no desenvolvimento das lavouras e também na qualidade da fibra. A comercialização também apresentou melhora, viu, gente? A cotação do algodão em Nova York está, em média, acima de 80 centavos de dólar por libra peso, um nível que, segundo a associação, garante aí a remuneração ao produtor. E para reduzir os riscos de mercado, produtores também utilizam contratos antecipados de venda. Em Minas Gerais, o programa ProAlminas assegura a venda para a indústria têxtil local com um adicional de 7,85% sobre o preço de referência do CPE Esalq. E olha, minha gente, outro fator que tem facilitado a produção de algodão em Minas Gerais é o aumento das usinas de beneficiamento. Em 10 anos, o número de unidades em funcionamento no estado passou de 7 para 18. Como essas estruturas estão próximas das áreas de cultivo, o beneficiamento fica mais acessível e pode reduzir custos para os produtores. E para a próxima safra, porém, o clima é uma preocupação, né? O setor acompanha a possibilidade de ocorrência do fenômeno El Niño, que pode favorecer períodos de pouca chuva, chamados de veranicos, em fases importantes do desenvolvimento da planta. Como medida preventiva, produtores estão investindo na correção e no preparo do solo e na escolha de variedades mais resistentes. E no cenário nacional, o Brasil ultrapassou pela primeira vez a marca de 3 milhões de toneladas de algodão exportadas em um ano e se consolidou como maior exportador mundial. Para manter essa posição, um dos desafios apontados pelo governo é reduzir a dependência brasileira de fertilizantes importados. Atualmente, mais de 90% dos fertilizantes utilizados no país vêm do exterior. E vamos agora direto saber como andam algumas cotações do mercado. Acompanhe!
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20: Nas cotações do CPEA, o boi gordo está em R$ 356,10 por arroba. O bezerro vale, em média, R$ 3.272,53 por cabeça. No café, a saca de 60 quilos do Arábica está em R$ 1.511,31. O Robusta vale R$ 936,96. O algodão está cotado a R$ 419,98 por libra-peso. O arroz em casca no Rio Grande do Sul está em R$ 81,90 a saca de 50 quilos. O açúcar vale R$ 120,79 a saca também de 50 quilos. O leite está na média nacional em R$ 2,87 pago ao produtor. Já o milho está em R$ 69,74 a saca de 60 quilos. E a caixa de ovos brancos grandes com 30 dúzias está em R$ 132,33. E vamos agora acompanhar a previsão do tempo para esta sexta-feira.
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20: Nesta sexta-feira, 25 de setembro, o tempo deve continuar estável no centro-oeste do país e em áreas do norte e do nordeste, com períodos de sol e baixa umidade. Já no sul do Brasil, a tendência é de maior instabilidade, ainda com possibilidade de chuva e trovoadas. No sudeste, o cenário é mais variável, com chuva principalmente em áreas de Minas Gerais, Rio de Janeiro e São Paulo. E em Minas Gerais, o tempo fica mais estável em parte do estado, mas ainda há variação entre as regiões. Em Belo Horizonte e na região metropolitana, a previsão é de muitas nuvens, com temperaturas entre 18 e 26 graus e pouca chuva. No sul de Minas e Campo das Vertentes, o céu fica entre nuvens, com possibilidade de chuva isolada. Na Zona da Mata e no leste, a umidade mantém maior chance de pancadas. No Triângulo Mineiro e Alto Paranaíba, o calor predomina, com possibilidade de chuva localizada. No norte e noroeste, o tempo tende a ficar mais quente e seco, com chuva mais irregular. E no Vale do Jequitinhonha e Mucuri, também há variação de nebulosidade e possibilidade de pancadas isoladas. Meus amigos e amigas, obrigado pela audiência e pela companhia mais uma vez. O Maravilha Agro de hoje fica por aqui. Daqui a pouco tem o Bom Dia Maravilha e, logo mais, outras notícias e informações no Uai Maravilha, primeira edição. Na segunda-feira eu volto às 5h40 da manhã com mais um Maravilha Agro para você. Um excelente fim de semana, uma ótima sexta-feira para todo mundo e bons negócios no agro!
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31: A paz do Senhor Jesus. Provérbios capítulo 2, versículos 6 e 7. Porque o Senhor dá a sabedoria, da sua boca é que vem o conhecimento e o entendimento. Ele reserva a verdadeira sabedoria para os retos. Escudo é para os que caminham na sinceridade. Que as bênçãos de Deus os alcancem nessa hora.
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0: 6:01, daqui a pouquinho tem a Maravilha do Dia para compartilhar com os irmãos. 6:01. Qual é a sua prioridade para hoje? Bom dia.

0: aquieta minha alma, aquieta o meu coração, aquieta os meus pensamentos. Entrego em tuas mãos, Senhor, os meus fardos, o que me traz tanto cansaço. Está tudo nas suas mãos, porque nós confiamos no Senhor. São 6:11, está na hora da gente falar de saúde. Se vamos falar de saúde, vamos falar com a Polly. Ah, a Polly já está aqui na linha com a gente. Ela também acorda cedo, ela é da nossa turma. Bom dia, Polly!
1: Bom dia, Giovanni. Tudo bom, meu querido?
0: Graças a Deus. E com você, tudo bem também, Polly?
1: Tudo bem, graças a Deus.
0: Ô, Polly, hoje eu quero começar te fazendo uma pergunta, tá bom? A pergunta é a seguinte. Perguntaram aqui, e eu acho essa pergunta muito interessante, porque ela esclarece muita coisa para muita gente. Porque quem está em casa está ouvindo a gente, né? E às vezes fica só no campo da imaginação. A pergunta das pessoas é a seguinte: quanto tempo de tratamento vem em cada pote da cúrcuma branca? 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
0: 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Vale, um grande abraço, um fim de semana muito abençoado para você, tá bom?
1: Para você também, amado.
0: Muito obrigado. Amém. 6h16. Tá na hora, tá na hora.
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0: Ouçam, meus irmãos, a palavra do Senhor, ouçam só que maravilha é a palavra do Senhor. E a maravilha do dia está em Provérbios, capítulo 16. Provérbios, capítulo 16, a partir do verso 16. É melhor obter sabedoria do que ouro. É melhor obter entendimento do que prata. A vereda do justo evita o mal. Quem guarda o seu caminho preserva a sua vida. Está me ouvindo? Pois é, quem guarda o seu caminho preserva a sua vida. O orgulho vem antes da destruição. Algumas versões vão dizer que a soberba precede a ruína. O espírito altivo antes da queda. Melhor, irmãos, é ter o espírito humilde entre os oprimidos do que partilhar despojos com os orgulhosos. Quem examina cada questão com cuidado, prospera. E feliz é aquele que confia no Senhor. O sábio de coração é considerado prudente. Quem fala com equilíbrio promove a instrução. O entendimento é fonte de vida para aqueles que o têm. Mas a insensatez traz castigo aos insensatos. O coração do sábio ensina a sua boca e os seus lábios promovem a instrução. As palavras agradáveis são como favo de mel, são doces para a alma e trazem cura para os ossos. Há caminho que parece reto ao homem, mas no final conduz à morte. O apetite do trabalhador o obriga a trabalhar, a sua fome impulsiona. O homem sem caráter maquina o mal, suas palavras são fogo devorador. O homem perverso provoca dissensão e o que espalha boatos afasta bons amigos. Verso 32. Melhor é o homem paciente do que o guerreiro. Mais vale controlar o seu espírito do que conquistar uma cidade. Melhor é o homem paciente. É interessante que algumas pessoas se orgulham de ser impacientes, de serem imprudentes, de serem impetuosos no seu modo de agir, no seu modo de falar. Eles se orgulham disso, eles acham que é uma grande vantagem. Comigo é assim, falou, eu respondo na hora. Comigo é assim, se me tratar assim, vai ser assim que será tratado. Algumas pessoas se orgulham, e o orgulho é um perigo, a gente está vendo aqui, de serem desequilibrados muitas vezes. E a palavra de ordem, no final de tudo aqui, de todos esses versos que eu li aqui, que eu compartilhei com os irmãos, a palavra de ordem que eu vejo aqui, que me salta aos olhos, é equilíbrio e também sensatez. Nós já vivemos num mundo tão complicado, irmãos. Um mundo tão complicado, de tantas mentiras, de tanta falsidade, de tanta gente dizendo ser uma coisa e ser outra, de tanta gente se fantasiando de cristão, de gente boa, de amoroso, né? Tanta gente vivendo a verdadeira hipocrisia. E algumas pessoas acham que muitas vezes a sua insensatez é porque ele é muito verdadeiro. Não, a sua insensatez é falta de equilíbrio, é falta do Espírito Santo de Deus, é falta de deixar o Espírito Santo de Deus conduzir a sua vida. Examine cada questão com cuidado, meu querido. Não se apresse demais em tomar decisões, meu irmão. Não. Não deixe o outro ditar o ritmo da sua vida. Eu quero uma resposta é agora. Então vai continuar querendo, porque eu vou responder quando eu achar conveniente. Quando eu tiver uma resposta que seja fruto de meditação e oração. Está com pressa? Acalme-se. Porque o ritmo da minha vida é ditado pelo Espírito Santo de Deus. É Ele quem me guia nas minhas respostas. É Ele quem me guia nas minhas perguntas, nas minhas tomadas de decisão. O sábio de coração, diz a palavra do Senhor, é considerado prudente. Quem fala com equilíbrio promove a instrução. E eu te digo, quem fala de forma desequilibrada promove a destruição, a ruína. Não há nenhuma vantagem em ser desequilibrado, insensato, impetuoso no modo de agir e responder. A palavra vai nos dizer na sequência que o coração do sábio ensina a sua boca e que os seus lábios promovem a instrução. A palavra nos diz, irmãos, vocês se lembram muito bem que a boca fala daquilo que o coração está cheio. Se o seu coração está cheio daquilo que não presta, daquilo que não provém de Deus, a sua boca não vai promover instrução. O seu coração vai ensinar a sua boca a promover a destruição, mas se o seu coração está cheio do Espírito Santo de Deus, ah, meu irmão, esse Espírito Santo de Deus vai ensinar a sua boca e os seus lábios vão promover a instrução. A sua vida será mais leve. Você conhecerá, desfrutará da verdadeira prosperidade, porque a prosperidade também passa pela paz, pela satisfação, pelo equilíbrio, pela sensatez. A sua vida parece uma guerra sem fim, não é? Já acorda no grito. É um gritando com o outro. É o homem que grita com a mulher que grita com os meninos que gritam uns com os outros, é os meninos que não respeitam o pai. Essa casa não tem equilíbrio, essa casa não tem sensatez, essa casa não tem paz, essa casa não tem prosperidade. Parece um verdadeiro inferno. Não dá para aceitar isso. E há como mudar. Uma pequena mudança hoje pode, lá no final da sua história, fazer uma grande diferença. Comece a pensar um pouco mais antes de falar. Comece a esperar um pouquinho antes de responder. Porque todos os dias começa uma guerra que parece não ter fim dentro dessa casa. Meu Deus, onde está a paz? Onde está o Espírito Santo de Deus? Ah, Gandra, mas eu sozinho dentro dessa casa aqui, eu não posso mudar as outras pessoas? Não. Não pode mesmo. É o Espírito Santo que nos transforma, que nos faz mudar. E se você permitir, se você desejar a mudança, essa mudança começa por você. Ela passa por você. Que me ouve agora, que ouve a instrução da parte de Deus, que ouve aquilo que o Senhor está nos dizendo. Melhor é ter espírito humilde entre os oprimidos do que partilhar despojos orgulhosos. Quem examina cada questão com cuidado prospera, e feliz é aquele que confia no Senhor. Que haja paz na sua casa, em nome do Senhor Jesus. Que haja entendimento, que haja amor, que haja diálogos, conversas saudáveis, agradáveis, boas risadas, abraços, afeto. O entendimento é fonte de vida para aqueles que o têm, mas a insensatez traz castigo aos insensatos. Quem sabe não é hoje que muda a história dessa casa e dessa família. Pai querido e soberano Deus, em nome de Jesus, algumas pessoas me ouvem agora, eu creio nisso, em lágrimas, porque não têm prazer de voltar para casa, porque não têm conforto no sentido de paz, de ter paz, ter equilíbrio, satisfação na sua própria casa. Ajude esses irmãos, Pai, a controlar a sua língua, o ímpeto, a vontade de falar, que eles encontrem equilíbrio e sensatez, que eles promovam a paz, que eles desfrutem da paz que só o Senhor pode nos dar. Em nome de Jesus, amém. Meus queridos e amados irmãos, o nosso Bom Dia Maravilha fica por aqui. Muito obrigado pela sua companhia, pela sua audiência. Daqui a pouquinho tem o MG News, às 7 tem a propaganda eleitoral e às 7:30 tem o Jornal Uai Maravilha, primeira edição. Às 8, William Jorge, o Bom Dia Vida. Se o senhor permitir, eu volto amanhã, às 6. Grande abraço, que o senhor te abençoe e te guarde.
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0: Muito bem, vamos às primeiras informações desta manhã. O trânsito aqui na Maravilha com a Josiele Lemos. Bom dia, Josiele.
3: E Giovanni, bom dia para você também, para o ouvinte que nos acompanha por aqui. Excelente sexta-feira, Giovanni. Avenida Cadeia Eugênio Pacelli está com fila no sentido BH, perto da trincheira da CEMIG, excesso de veículos que afeta a rodovia Fernão Dias, no bairro Bandeirantes. Quem está saindo de Betim, a dica é vir para capital com muita atenção. No caminho para Betim, o trânsito é bom. 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Josiele Lemos para 89 Maravilha FM.
0: Opa, eu sou o Ed, chegando por aqui para te convidar a participar com a gente do Fim de Tarde Maravilha.

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23: Olá, ótimo dia para você, ligado no MG News desta sexta-feira, sextou dia 25 de setembro de 2026. Meu nome é João Vitor Bedran e agora vamos para os destaques das principais notícias de Minas Gerais. Deputado João Vitor Xavier renuncia ao mandato na Assembleia Legislativa de Minas Gerais. Desembargadora Mônica Cifuentes assume comissão do TRE de Minas Gerais. E esta sexta-feira vai ter chuva isolada e temperaturas elevadas em partes do estado.
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23: O Ministério Público de Minas Gerais pediu à Justiça a suspensão do concurso público de Paracatu, com provas previstas para o dia 11 de outubro. O órgão aponta possíveis divergências entre o edital e um acordo firmado com o município no ano passado. Segundo a promotoria, o edital não prevê alguns cargos e oferece menos vagas do que o número de contratações temporárias existentes. Também foram apontadas funções criadas ou ampliadas por leis municipais. Entre os cargos citados estão professor de apoio, médico, nutricionista, enfermeiro e auxiliar administrativo. O pedido ainda não foi analisado pela Justiça e até uma eventual decisão o cronograma do concurso continua mantido. A Câmara de Ipatinga aprovou em segundo turno o projeto que dá prioridade a mulheres vítimas de violência no aluguel social. A proposta altera a legislação municipal e coloca essas mulheres na frente na concessão do benefício, desde que atendam aos critérios de vulnerabilidade social e econômica. O texto também prevê sigilo dos dados e do endereço da moradia para beneficiárias sob medida protetiva de urgência. O projeto não cria um novo auxílio nem muda o valor pago pelo município e a proposta agora segue para a sanção do prefeito Gustavo Nunes. Um homem de 44 anos morreu e 7 pessoas ficaram feridas após o desabamento de uma estrutura dentro de uma fábrica de alimentos em Brumadinho, na Grande BH. O acidente aconteceu por volta das 5 horas da tarde de quarta-feira e o corpo de bombeiro confirmou a morte ontem. Inicialmente, 8 pessoas foram retiradas do local com vida e o corpo da vítima e dos demais feridos foram levados para o Hospital Regional de Betim e para a UPA de Brumadinho. A estrutura era formada por painéis isotérmicos que caíram sobre um compartimento onde estavam os trabalhadores. A queda também rompeu tubulações e provocou vazamento de água. O tenente Elias Júnior, do Corpo de Bombeiros, dá detalhes do resgate e estabilização do local.
0: Equipes do SAMU e do Corpo de Bombeiros Militar atuaram nas vítimas que já haviam sido removidas debaixo dos escombros. As ações de bombeiro militar consistiram na estabilização da estrutura para evitar um novo desabamento e, com essa queda, houve rompimento de alguns canos de água que poderiam causar um novo problema estrutural. O problema foi sanado pelas equipes. Esteve no local também a Defesa Civil Municipal para avaliação estrutural e dimensionamento do acidente. As causas da queda ainda não foram identificadas.
23: Os bombeiros fecharam os registros e isolaram a área com a Defesa Civil e o imóvel não tinha um auto de vistoria do Corpo de Bombeiros. Ainda não há confirmação da relação entre a falta do documento e o acidente. A perícia vai verificar as condições da estrutura e do imóvel. Em nota, a Prefeitura de Brumadinho afirmou que as equipes municipais e forças de segurança prestaram atendimentos às 8 vítimas e que acompanham a investigação. O deputado João Vitor Xavier, do Cidadania, renunciou ao mandato na Assembleia Legislativa de Minas Gerais. A decisão foi publicada no Diário do Legislativo de quinta-feira. Com a saída, quem assume a vaga é Dalmo Ribeiro, do PSDB, ele que já havia exercido o mandato como suplente entre março e julho deste ano, período em que João Vitor se afastou. Em março deste ano, João Vitor Xavier já havia confirmado que não iria disputar a reeleição neste ano de 2026. E o STF iguala a licença maternidade com a licença adotante para mulheres. Mais detalhes com a Carol Torres.
1: O Supremo Tribunal Federal decidiu igualar os prazos de licença maternidade e licença adotante para mulheres por decisão unânime. Mães biológicas e adotantes passam a ter direito a 120 dias de licença remunerada, com possibilidade de mais 60 dias. A regra vale independentemente do vínculo de trabalho e também se aplica às licenças que já estão em andamento. Em caso de internação da mãe ou do bebê, o prazo começa a contar após a alta de quem deixar o hospital por último. Antes da decisão, servidoras públicas adotantes tinham um prazo menor que o previsto para mães biológicas. A ação foi apresentada pela Procuradoria-Geral da República em 2023.
23: O mercado brasileiro de bioinsumos deve fechar este ano com crescimento de 5 a 7% em valor de vendas e cerca de 10% em alta em volume, na comparação com o ano passado. A projeção é da Associação Nacional de Promoção e Inovação da Indústria de Biológicos. No primeiro semestre deste ano, o setor cresceu 7% em volume, mas não teve avanço em valor de vendas por conta do atraso nas compras e da pressão sobre os preços dos insumos agrícolas. A desaceleração foi mais forte no segundo trimestre, com produtores adiando decisões de compra para mais perto do plantio da safra de verão. O desempenho do setor acontece em meio ao avanço da Lei de Bioinsumos, que estabelece um marco regulatório inédito no Brasil para a produção, registro, comercialização e uso de produtos de origem biológica. O Brasil já detém 11% do mercado global de bioinsumos e movimentou R$5,7 bilhões na última safra. Minas Gerais está entre os estados líderes no setor, com lei própria e uma biofábrica da Embrapa em Sete Lagoas. a Vale vai retomar parcialmente as operações da mina de fábrica em Ouro Preto, na região central de Minas. A retomada foi autorizada pelo Tribunal de Justiça de Minas Gerais. Segundo a companhia, a operação seguirá as condições previstas em um termo de compromisso firmado com o Ministério Público Estadual e o Estado de Minas Gerais. A empresa afirma que a medida não altera as projeções de produção já divulgadas. A mina de fábrica é uma das unidades da Vale em Minas Gerais e em agosto a barragem Forquilha 1, localizada na mina, teve o nível de emergência reduzido de 2 para 1 pela Agência Nacional de Mineração após avanços em estudos geotécnicos e na instrumentação da estrutura. A Vale não informou no comunicado quando a retomada parcial será concluída, nem detalhou o volume de produção que voltará a operar. As operações de criptoativos de pelo menos 10 mil dólares a partir de carteiras independentes terão que ser comunicadas ao COAF. As novas regras entram em vigor em outubro e fazem parte das medidas de prevenção à lavagem de dinheiro. Os detalhes na reportagem do Léo Rocha.
2: O Banco Central anunciou ajustes nas regras do mercado de criptomoedas e nas normas de prevenção à lavagem de dinheiro. A partir de agora, transferências de criptoativos de valor igual ou superior a 10 mil dólares, feitas para ou a partir de carteiras independentes, terão que ser comunicadas ao Conselho de Controle de Atividades Financeiras, o COAF. Nessas carteiras, o próprio usuário controla as chaves privadas, sem depender de instituição ou plataforma. Para o economista e colunista da 98 News, Gustavo Andrade, a medida é importante para dar segurança ao mercado que ainda é frequentemente usado em esquemas de lavagem de dinheiro.
3: Eu vejo medidas desse jeito como positivas, principalmente em um mercado que ainda sofre muito por conta de usabilidade nefasta para lavagem de dinheiro, né, e por aí vai. Então isso é muito comum com o mercado cripto e já reduziu absurdamente também por regulações impostas, né, seja Europa, seja Estados Unidos principalmente e etc. Mas à medida que isso vai crescendo é até bastante positivo para o próprio ecossistema, né? Quanto mais regulação proativa tem, na verdade, é melhor para o mercado, né, de cripto se desenvolver com credibilidade, com segurança, atrair mais liquidez, atrair mais fluxo.
2: A medida também vale para operações de câmbio com entrega ou recebimento de moeda estrangeira em dinheiro vivo em valor igual ou superior a 10 mil dólares. Gustavo Andrade avalia ainda que a criação de mecanismos como este mostram que o Banco Central age como segurança da moeda e não só como um órgão que sobe ou abaixa os juros.
3: É uma definição muito direta qual que é a obrigação do Banco Central, né? Que é zelar pela estabilidade da moeda. Essa que é a verdadeira obrigação dele, não é? E isso tem a ver com o processo também de comunicação, com o processo de regulação, né? E o processo de ancoragem das expectativas de todos os agentes ao longo do tempo, não só por conta dos juros, mas por todo o ecossistema do sistema financeiro nacional como um todo.
2: As novas regras entram em vigor em 1º de outubro. Também em outubro, vence o prazo para as prestadoras de ativos virtuais já em operação formalizarem pedido de autorização junto ao Banco Central.
23: O senador Cleitinho Azevedo aparece com 40% das intenções de voto para o governo de Minas, segundo pesquisa Datafolha divulgada na quinta-feira. Patrus Ananias tem 15% e Alexandre Calil aparece com 9%. Matheus Simões e Flávio Roscoe registram 5% cada. Gabriel Azevedo tem 3% e Túlio Lopes 2%. Outros 4 candidatos aparecem com 1% cada. Brancos e nulos somam 9%, enquanto 10% dos eleitores estão indecisos. Em um cenário de segundo turno entre Cleitinho e Patrus Ananias, os percentuais são de 60% a 23% e contra Calil o resultado é de 57% a 26%. O Datafolha ouviu 1.204 eleitores entre terça-feira e a última quinta, com margem de erro de 3 pontos percentuais. A pesquisa está registrada na Justiça Eleitoral. E a pesquisa Real Time Big Data aponta Lula na liderança e Flávio Bolsonaro em segundo para o primeiro turno. João Henrique do Vale com as informações.
5: Pesquisa Real Time Big Data mostra o presidente Lula do PT na liderança da corrida presidencial, com 41% das intenções de voto no primeiro turno. Flávio Bolsonaro do PL aparece na segunda posição, com 37%. Em seguida, Augusto Cury do Avante e Renan Santos do Missão aparecem empatados com 6% cada um. Ronaldo Caiado do PSD tem 2% da preferência, enquanto o ex-governador de Minas Minas Gerais, Romeu Zema, do Novo, marcou 1%. Outros 7 candidatos somam juntos 1%. Votos brancos e nulos somam 3%, o mesmo percentual de indecisos. A pesquisa ouviu 2.000 pessoas entre 19 e 23 de setembro por telefone e recrutamento digital. A margem de erro é de 2 pontos percentuais para mais ou para menos, com nível de confiança de 95%.
23: O presidente do Tribunal Superior Eleitoral, o ministro Cássio Nunes Marques, determinou que o Instagram retire do ar em até 24 horas um vídeo que liga Flávio Bolsonaro a suspeitas no Banco Master. A decisão atende a um pedido do PL contra um perfil de apoio à campanha do presidente Lula. A gravação sugeria que verbas previdenciárias financiariam a produção do filme sobre Jair Bolsonaro e acusava Flávio e Eduardo Bolsonaro de lavagem de dinheiro. O magistrado destacou que a publicação veiculou acusações criminosas sem provas com o objetivo de induzir o eleitor ao erro. A liminar proíbe novas postagens do conteúdo sob pena de multa, enquanto Flávio Bolsonaro nega irregularidades e afirma que os recursos da obra cinematográfica foram exclusivamente privados. E a pesquisa Real Time Big Data mostra empate técnico entre Flávio e Lula Bolsonaro, mas agora no segundo turno. Laís Milagres com os detalhes.
7: Pesquisa Real Time Big Data mostra um cenário de empate técnico na simulação de segundo turno na corrida presidencial. O senador Flávio Bolsonaro, do PL, aparece com 45% das intenções de voto contra 44% do presidente Lula, do PT. No confronto com Romeu Zema, do Novo, o candidato registrou 39%, enquanto Lula somou 45%. Já contra Ronaldo Caiado, do PSD, o atual presidente teve 44%, mesmo percentual do ex-governador goiano. Nos outros testes diretos, Lula empata no limite da margem com Augusto Cury, do Avante, por 44% a 43% e supera Renan Santos, do Missão, com placar de 44% a 38%. A pesquisa ouviu 2.000 pessoas entre 19 e 23 de setembro por telefone e recrutamento digital. A margem de erro é de 2 pontos percentuais, para mais ou para menos, com nível de confiança de 95%.
23: Os ataques online contra a imprensa disparam durante a campanha eleitoral. Léo Rocha com as informações.
8: Os ataques contra jornalistas e veículos de comunicação nas redes sociais cresceram mais de 67% na primeira quinzena de setembro. Foram 4.400 agressões virtuais no Instagram e no X, segundo o levantamento da Coalizão em Defesa do Jornalismo. Minas Gerais lidera o ranking nacional de violência digital, somando 213 ataques e superando São Paulo. A alta no estado ocorreu principalmente após a repercussão de apurações envolvendo o deputado federal Nicolas Ferreira, do PL, e o banqueiro Daniel Vorcaro. O levantamento também aponta que as mulheres jornalistas sofrem com maior parte da violência direcionada, somando quase 60% dos episódios no Instagram, muitas vezes com ofensas de teor machista e ameaças físicas.
23: A desembargadora Mônica Cifuentes assumiu a coordenação da Comissão de Participação Feminina do Tribunal Regional Eleitoral de Minas Gerais. A designação ocorreu durante cerimônia na sede do tribunal e a comissão acompanha ações voltadas à igualdade de gênero e à participação de mulheres na instituição. Entre as atribuições estão prevenir assédio e discriminação e incentivar mulheres em cargos de chefia e assessoramento. No mesmo evento, a juíza Cláudia Helena Batista foi designada integrante da comissão. Cifuentes afirmou que pretende transformar os princípios de igualdade e respeito em ações do cotidiano no TRE Mineiro. A comissão tem atuação permanente e também promove atividades de educação e conscientização. 101 famílias de Rubim, no Vale do Jequitinhonha, receberam lotes para o reassentamento fora de uma área usada como lixão. A entrega dos terrenos ocorreu em 15 de setembro, após a conclusão dos procedimentos para destinação das áreas. O processo é acompanhado pelo Ministério Público de Minas Gerais, que mediou as negociações entre o município e os moradores. Antes do reassentamento, as famílias viviam em condições precárias, com problemas de acesso à água, energia elétrica e saneamento básico. O trabalho também envolve a recuperação ambiental da área usada para descarte de resíduos e o plano de reassentamento foi construído com participação dos moradores e prevê a preservação dos vínculos da comunidade. A nova área será destinada à implantação da comunidade de recinto. O número de autônomos com CNPJ bateu recorde no ano passado, mas a maioria ainda trabalha sem registro empresarial. Os detalhes na reportagem do Guilherme Viana.
9: O Brasil tinha 7 milhões e 100 mil trabalhadores por conta própria com CNPJ em 2025. Eles representavam 27% dos autônomos, segundo o IBGE. Entre empregadores e trabalhadores por conta própria, a formalização chegou a 35% contra 24% em 2012, ano de comparação usado pelo Instituto. O analista do IBGE, William Kratochwil, explica que a escolaridade influencia diretamente nesse resultado. Entre os trabalhadores com ensino superior, mais da metade tinha CNPJ.
10: Percebe-se claramente um aumento da formalização juntamente com o aumento da escolaridade desses trabalhadores. Por exemplo, os trabalhadores com ensino superior que trabalham por conta própria, mais da metade deles tem o seu registro no Cadastro Nacional de Pessoa Jurídica. Ao passo que quando observamos os empregadores, ou seja, aqueles que têm um trabalho, uma empresa mais robusta, eles possuem um nível de formalização muito superior já para aqueles com um nível de instrução mais baixo.
9: As mulheres também apresentam maior índice de formalização. Cerca de 37% delas têm CNPJ, contra pouco mais de 34% dos homens. O presidente do SEBRAE, Rodrigo Soares, explica que o registro pode facilitar o acesso a crédito e a novos clientes.
11: Ele tem a possibilidade de triplicar o seu faturamento. Por quê? Porque, primeiro, ele vai ter acesso ao crédito e possibilidade de escalar e ampliar as suas vendas, o seu pequeno negócio. Segundo, abre-se para ele a possibilidade também de vender para grandes empresas, para outras empresas, porque elas exigem a nota fiscal.
9: O registro de microempreendedor individual permite emitir nota fiscal e garante direitos previdenciários mediante pagamento mensal de tributos. Mesmo com recorde, a maioria dos autônomos ainda trabalha sem CNPJ.
23: Coronel Fabriciano abriu as inscrições para o Cadastro Escolar de Educação Infantil para o ano que vem. O prazo vai até o dia 2 de outubro para famílias que buscam vaga na rede municipal. O cadastro atende crianças a partir de 4 meses e também alunos de 3 anos, conforme as datas de nascimento previstas no edital. Para a pré-escola, o cadastro é obrigatório para crianças de 4 e 5 anos que estão fora da escola ou vieram da rede particular. As inscrições são feitas nos CMEIs e escolas municipais que oferecem educação infantil. É preciso levar documentos da criança, do responsável e comprovante de endereço. Lembrando que o cadastro não garante a matrícula, mas permite concorrer às vagas disponíveis. Minas Gerais está sob alerta de grande perigo por causa de uma onda de calor. O aviso começa no sábado e vale até a próxima quarta-feira. Guilherme Viana com as informações.
9: Minas Gerais está sob alerta de grande perigo por causa de uma onda de calor. O aviso do Instituto Nacional de Meteorologia vale para 190 municípios a partir do meio-dia do sábado e vai até quarta-feira. Segundo o meteorologista do Instituto Nacional de Meteorologia, Lisandro Gemiak, as temperaturas ficam acima da média em praticamente todo o estado. A maior diferença em relação ao habitual aparece no sul de Minas e na Zona da Mata, com até 5 graus acima da média.
12: A gente vai ter temperaturas elevadas em todo o estado, aí, podendo chegar aos 40 graus em áreas do Triângulo Mineiro e Norte e Noroeste. Em praticamente todo o estado a gente vai ter temperaturas acima da média, mas os valores mais acima da média vão ser em regiões do sul de Minas e da Zona da Mata, onde as temperaturas podem ficar aí até 5 graus acima da média climatológica para essa época do ano.
9: Belo Horizonte fica fora da área do alerta de onda de calor, mas também enfrenta temperaturas elevadas. Segundo Lisandro Gemiak, a capital esquenta a partir de domingo, com cerca de 34 graus até terça-feira.
12: O BH deve ficar com bastante calor também, mas deve alternar, né, uns dias de muito calor e depois ele dá uma pequena queda nas temperaturas. Mas BH começa a esquentar mesmo a partir de domingo. Aí deve ficar domingo, segunda e terça, e eu acho que quarta já diminui um pouco a temperatura. Então vai ficar 3 dias com temperatura bem elevada, aí na casa dos 34 graus. Cabe redobrar os cuidados aí com a hidratação e também quem for fazer qualquer atividade ao ar livre e redobrar os cuidados com a proteção solar.
9: Procurada, a Prefeitura de Belo Horizonte informou que, como a capital está fora do alerta, não há ações específicas previstas para esta onda de calor.
23: Minas Gerais vai ter esta sexta-feira de tempo instável em várias áreas do estado, com destaque para chuva e trovoadas no noroeste. Segundo o IMET, também são esperadas pancadas isoladas no norte, centro e leste de Minas, principalmente durante a tarde. O noroeste está sob aviso amarelo para tempestades. No sul de Minas, Triângulo Mineiro e outras áreas do interior, o tempo fica mais estável e as temperaturas sobem. A previsão indica uma mudança importante a partir de sábado, quando começa uma onda de calor que inclui o sul e o sudeste de Minas, com temperaturas pelo menos 5 graus acima da média por vários dias. Este foi o MG News desta sexta-feira, dia 25 de setembro de 2026. Meu nome é João Vitor Bedran e segunda-feira estou de volta trazendo mais informações de Minas Gerais. Um abraço e até lá.
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2: O trânsito na Silva Lobo, no sentido Barão Mendes de Melo, lá no Calafate, é de fila no encontro com a Rua Platina, com retenção desde o acesso da Tereza Cristina. Você, motorista que está saindo do Carlos Prates, a dica é passar com muito cuidado. Até o momento, não compensa o desvio. 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Josiele Lemos para 89 Maravilha FM.
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10: A paz do Senhor Jesus. Salmos capítulo 33, versículo 12. Bem-aventurada é a nação cujo Deus é o Senhor e o povo ao qual escolheu para sua herança. Que as bênçãos de Deus os alcancem nessa hora.
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4: No complexo da Lagoinha Giovanni, viaduto oeste sentido Tereza Cristina, está com reflexo de batida entre dois carros que aconteceu mais cedo, logo após o túnel. A faixa da esquerda está interditada, ponto de atenção para quem dirige com a Maravilha FM. Até o momento, não compensa o desvio. 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Josiele Lemos, para 89 Maravilha FM.
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8: Bom dia, em parceria com o Portal Uai, começa agora o seu jornal Uai Maravilha, primeira edição. Eu sou Leonardo Batista. Bom dia, Lucélia Ribeiro.
9: Bom dia a todos.
8: Bom dia, Pamela Dias.
10: Muito bom dia, Leonardo. Bom dia, Lucélia. Bom dia, ouvinte 89 Maravilha. Eu sou a Pamela Dias e vamos aos destaques desta sexta-feira.
8: Flávio Bolsonaro reúne multidão em Teófilo Otoni durante a agenda eleitoral.
10: Defesa de Bolsonaro desiste de revisão da pena.
8: Casal sofre ataque a tiros após deixar filha na escola em Ribeirão das Neves.
10: Acordo da Prefeitura de Belo Horizonte visa reduzir impactos ambientais em obras da cidade.
8: Cota de açúcar do Brasil nos Estados Unidos cai e volume é redistribuído.
10: Fenômeno climático El Niño pode afetar economia na América Latina.
8: E no esporte, a seleção brasileira está enfrentando a Austrália neste momento no primeiro amistoso na data FIFA.
10: Atlético volta a treinar com foco total para enfrentar o Bragantino no dia 3 e Cruzeiro aproveita o tempo de descanso.
8: Nacionais. Agora 7 horas 30 minutos, seja muito bem-vindo ao seu jornal Uai Maravilha, primeira edição. O candidato à presidência da República, Flávio Bolsonaro, reuniu uma multidão de apoiadores em Teófilo Otoni, no Vale do Mucuri, na última quinta-feira, durante a sua agenda eleitoral. Flávio percorreu parte da região central da cidade, acompanhado por eleitores e aliados políticos. Durante o discurso, abordou o combate ao narcotráfico e falou sobre a disputa presidencial de 2026. Mais informações com o repórter Samuel Figueiredo.
11: No início da tarde desta quinta-feira, apoiadores de Flávio Bolsonaro começaram a se concentrar na Praça Lions Club, no coração de Teófilo Otoni, no Vale do Mucuri. O local foi escolhido como ponto de saída do chamado Bloco do 22, que aguardava a chegada do candidato. Ao longo das horas, a concentração de apoiadores se transformou em uma grande multidão. Flávio Bolsonaro chegou a Teófilo Otoni ainda durante a tarde, desembarcando no aeroporto Kemio Kumaira. A visita fez parte de uma agenda eleitoral ao lado de aliados políticos do município. Logo após desembarcar, Flávio seguiu em direção à Praça Lions Club, onde foi recebido por uma multidão de eleitores, apoiadores e aliados que aguardavam a sua chegada. Na sequência, o candidato subiu em um mini-trio elétrico e percorreu um trecho da região central da cidade, acompanhado por apoiadores e integrantes de sua comitiva. Durante o trajeto, ele discursou em via pública para milhares de pessoas que se concentravam ao longo do percurso. Em seu pronunciamento, Flávio abordou o combate ao narcotráfico, defendeu a eleição de aliados políticos e voltou a falar sobre a possibilidade de uma vitória nas eleições presidenciais. Na ocasião, mencionou o desejo de receber a faixa presidencial das mãos de seu pai, o ex-presidente Jair Bolsonaro.
12: Que iam enterrar uma história, um movimento. 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
11: Ao final do discurso, Flávio destacou a quantidade de pessoas que compareceram ao evento em Teoflotone e afirmou que, em sua avaliação, o movimento de apoiadores tem crescido em diferentes regiões do Brasil, incluindo o Nordeste.
9: E, gente, eu estou muito convicto de que o movimento que eu estou vendo aqui hoje em Teoflotone é muito parecido com o que nós vimos em todo o Brasil lá em 2018, quando o presidente Jair Bolsonaro foi eleito. Essa onda, esse movimento, só está crescendo por onde eu passo, inclusive no Nordeste.
11: A passagem por Teoflotone reuniu apoiadores e aliados políticos em uma mobilização que ocupou parte da região central do município. A mobilização foi destaque nos principais jornais do país. Com informações para o Jornal Uai Maravilha, primeira edição, o repórter Samuel Figueiredo.
10: Obrigado, Samuel, pelas suas informações. Agora são 7 horas e 34 minutos. E olha, o Conselho Superior do Ministério Público Federal analisa nesta sexta-feira se deve ser aberta uma investigação sobre a atuação do Procurador-Geral da República, Paulo Gonet, na condução das apurações relacionadas ao Banco Master. A sessão está marcada para as 10 horas e o procedimento foi aberto após a divulgação de mensagens extraídas do celular de Daniel Vorcaro, ex-banqueiro do Master, que mencionam Gonet. Os conselheiros vão analisar também fotos e outros elementos do caso para verificar se existem indícios suficientes para uma investigação.
8: Como o procedimento envolve a própria atuação de Gonet, ele não participará da análise nem da votação. A sessão será conduzida pelo vice-presidente do Conselho, Nicolau Dino, irmão do ministro do Supremo Tribunal Federal, Flávio Dino. Depois da abertura dos trabalhos, o relator do caso, o subprocurador-geral da República, Francisco Sanseverino, vai apresentar um panorama do procedimento, as acusações, a manifestação de Gonet e, em seguida, seu voto e parecer.
10: Na sequência, os demais conselheiros vão votar. Ao todo, 9 conselheiros participarão da decisão e o resultado será definido por maioria absoluta. Os integrantes também poderão pedir vista, o que suspende a análise e leva o caso para uma sessão posterior. Entre os possíveis desfechos estão o arquivamento do procedimento ou a designação de um subprocurador-geral para investigar a atuação de Gonet. Caso uma investigação seja aberta, o conselho também poderá analisar o afastamento do procurador-geral das apurações relacionadas ao Banco Master.
8: Agora, 7 horas e 36 minutos, defesa de Bolsonaro desiste de revisão da pena. Quem traz mais informações é o repórter Aguinaldo Marteleto.
13: A defesa do ex-presidente Jair Bolsonaro desistiu na última quinta-feira de um pedido feito ao ministro Nunes Marques no Supremo Tribunal Federal para suspender o cumprimento da pena de 27 anos e 3 meses de prisão. Os advogados, no entanto, mantiveram o pedido de revisão criminal que busca anular a condenação no processo sobre a tentativa de golpe de Estado. A desistência vale apenas para a medida cautelar, que poderia interromper provisoriamente o cumprimento da pena, enquanto a revisão criminal fosse analisada pelo STF. No novo documento, a defesa pede que a desistência seja homologada e afirma que a ação principal deve continuar. Os advogados também mantiveram os argumentos apresentados anteriormente. Entre os questionamentos está a alegação de que Bolsonaro deveria ter sido julgado pelo plenário do Supremo e não pela primeira turma. A defesa também afirma que houve cerceamento de defesa devido às dificuldades e limitações no acesso ao conjunto de provas reunido durante as investigações. A revisão criminal questiona uma condenação que já se tornou definitiva. A apresentação desse tipo de ação, porém, não suspende automaticamente o cumprimento da pena. Repórter Aguinaldo Marteleto.
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14: 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A Defensoria Pública de Minas Gerais promove entre 19 e 23 de outubro a 14ª edição do Mutirão Direito a Ter Pai. A iniciativa será realizada em Belo Horizonte e em outras 29 unidades do interior do estado, incluindo Araçuaí, Francisco Sá, Janaúba, Montes Claros e Pirapora. As inscrições são gratuitas e podem ser feitas até o dia 2 de outubro, presencialmente ou por telefone, conforme a unidade escolhida. O mutirão oferece exames gratuitos de DNA, reconhecimento espontâneo de paternidade ou maternidade e investigação de paternidade. Também serão atendidas questões como pensão alimentícia, revisão de alimentos, guarda e regulamentação da convivência entre pais e filhos. Quando não houver acordo, a Defensoria poderá ajuizar a ação judicial necessária. Informações pelo site defensoria.mg.df.br. defensoria.mg.df.br.
8: Agora 7h38. Após o governo de Minas Gerais suspender licenças de exploração de lítio, minerador afirma que o bloqueio não tem validade jurídica. Mais informações com o repórter Jean Brito.
15: O governo de Minas Gerais suspendeu as licenças ambientais de 5 empreendimentos do Complexo Grota do Cirilo da Sigma Mineração, no Vale do Jequitinhonha. A decisão foi publicada na última quinta-feira pela Fundação Estadual do Meio Ambiente, a FEAM, e atende a uma determinação da Justiça Federal. A ordem judicial foi emitida em 4 de setembro e determinou também a paralisação das atividades de lavra, sob pena de multa de R$100 mil em caso de descumprimento. O processo foi movido pela Federação das Comunidades Quilombolas de Minas Gerais contra a FEAM, o governo estadual e o INCRA, também a Sigma Mineração. A entidade questiona o licenciamento ambiental e a distância do empreendimento em relação ao território da comunidade quilombola do Baú. Segundo o juiz federal Antônio Lúcio Túlio de Oliveira Barbosa, estudos do INCRA apontam que o território quilombola fica a cerca de 3 quilômetros do empreendimento, abaixo do raio de proteção de 8 quilômetros, previsto em uma portaria interministerial. Para o magistrado, a situação exige estudos específicos sobre os impactos para a comunidade e consulta aos moradores. A Sigma Lithium contesta a suspensão. Em nota, a empresa afirma que exige recurso pendente de análise e que, por isso, considera que o ato da FEAM não possui validade jurídica. A empresa não informou se pretende interromper as atividades no complexo. Repórter Jean Brito.
10: Obrigada, Jean, pelas suas informações. Agora são 7h40 e muito obrigada também pela sua companhia aqui conosco hoje, sexta-feira. Trabalhadores dos Correios de Minas Gerais decidiram encerrar a greve da categoria, que durou 14 dias. Os profissionais devem retornar aos postos de trabalho nesta sexta-feira. O fim da paralisação ocorreu após o Tribunal Superior do Trabalho determinar o encerramento imediato da greve. Depois da audiência, os servidores realizaram uma assembleia e aprovaram o retorno às atividades.
8: A categoria é contrária à proposta dos Correios para alterar o modelo de custeio do Correio Saúde. Os colaboradores afirmam que a mudança pode aumentar os custos do plano para empregados, aposentados e dependentes. A campanha salarial também inclui reivindicações por reajustes e outros direitos previstos no acordo coletivo. Na decisão, o TST considerou que a greve não foi abusiva. Com isso, os trabalhadores não terão os salários descontados pelos 14 dias de paralisação.
10: Agora são 7h41. Olha, casal sofre ataque a tiros após deixar a filha na escola em Ribeirão das Neves. Quem nos conta essa informação é o sargento Hamilton.
16: Um casal foi alvo de um atentado a tiros nesta quinta-feira em Ribeirão das Neves, região metropolitana de Belo Horizonte. O ataque aconteceu no bairro Riviera, logo depois de os dois deixarem a filha na escola. Segundo as vítimas, um homem se aproximou e efetuou vários disparos antes de fugir. A mulher de 20 anos de idade foi atingida na mão e também sofreu ferimentos provocados por estilhaços na testa e no braço. Ela foi encaminhada para a UPA Ressaca. O homem, de 31 anos de idade, ele foi atingido de raspão, mas recusou atendimento médico. A perícia encontrou 3 perfurações no carro usado pelo casal. E de acordo com o boletim de ocorrência, o homem, ele seria o principal alvo do atentado. Ele é apontado como integrante do tráfico de drogas da região e relatou à polícia que vinha recebendo ameaças de uma pessoa interessada em assumir o controle do bairro e eliminar rivais. Até a última atualização da ocorrência, nenhum suspeito havia sido preso. A Polícia Militar realizou buscas na região, enquanto as circunstâncias do ataque e a motivação dos disparos devem ser investigadas pelas autoridades. E lembrando, se você não quer aparecer, não deixe o fato acontecer, não quer ser notícia, não se envolva com a polícia. Fala comigo, fala com o sargento Hamilton aqui, o vigilante da cidade. Repórter Sargento Hamilton para o Jornal Uai Maravilha, primeira edição.
8: Economia. Agora 1h43 e a cota de açúcar do Brasil nos Estados Unidos caiu e o volume é redistribuído. Os detalhes quem conta é o repórter Sérgio Monteiro.
17: O governo dos Estados Unidos formalizou a redistribuição da cota de açúcar que havia sido retirada do Brasil. Para o ano fiscal de 2027, que começa em 1º de outubro, o Brasil poderá exportar 100 mil toneladas métricas de açúcar aos Estados Unidos com tarifa reduzida, contra quase 156 mil toneladas no período anterior. Ao todo, foram redistribuídas quase 56 mil toneladas, que deixaram de ser destinadas ao Brasil. A República Dominicana recebeu a maior parcela adicional, com cerca de 11.900 toneladas, enquanto as Filipinas ficaram com aproximadamente 9.100 toneladas. Outros países também receberam parcelas do volume redistribuído. A redução da cota brasileira havia sido anunciada em julho e, segundo o documento da Adidância Agrícola do Brasil em Washington, citado pelo site Poder 360, a medida foi interpretada como uma forma de pressão da administração de Donald Trump sobre o governo brasileiro em meio às negociações comerciais. O Ministério do Desenvolvimento, Indústria, Comércio e Serviços e o Ministério da Agricultura afirmaram que acompanhavam o caso. O açúcar está entre os produtos brasileiros afetados pelo aumento das tarifas norte-americanas. De acordo com o governo brasileiro, as negociações também envolvem o acesso aos mercados de açúcar e etanol, além de outras questões comerciais. Os Estados Unidos utilizam um sistema de cotas que permite a entrada de determinado volume de açúcar com tarifa menor, enquanto as importações acima da cota ficam sujeitas a uma tarifa mais elevada. Para o Jornal Uai Maravilha, primeira edição, repórter Sérgio Monteiro.
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14: Rádio 89 Maravilha 745, o Instituto Nacional de Meteorologia emitiu um alerta vermelho para onda de calor em 190 cidades mineiras. A condição climática deve atingir o estado ao longo do fim de semana, tendo previsão para acontecer a partir de sábado até a próxima quarta-feira. As cidades sob o alerta estão espalhadas pelas regiões Oeste, Sul, Sudoeste, Zona da Mata e Triângulo. Em contrapartida, para a sexta-feira, há um comunicado que descreve possibilidade de queda de granizo com chuva de 50 milímetros no Triângulo Oeste, Central, Sul, Campo das Vertentes e nos Vales. Demais localidades com sol entre nuvens. Os termômetros ficam entre 16 e 36 graus. A previsão de chuva continua em Belo Horizonte nesta sexta-feira. A Defesa Civil da capital indica tempo encoberto, com possibilidade de pancadas e raios e rajadas de vento. A mínima foi de 15 graus, a máxima pode chegar aos 30 graus e a umidade permanece em alerta abaixo dos 30%.
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10: Muito obrigada, Lucélia, pelas suas informações. Agora são 7 horas e 46 minutos. Olha, fenômeno climático El Niño pode afetar a economia na América Latina. As informações agora com o repórter Marcos Garcia.
18: O fenômeno El Niño poderá provocar uma perda de pelo menos 2% do Produto Interno Bruto da América Latina ao longo de 3 anos. A estimativa é da Comissão Econômica para a América Latina e o Caribe, ligada à Organização das Nações Unidas. Segundo o relatório, metade desse impacto pode ser sentida já no primeiro ano. Os efeitos também podem aumentar a pobreza e atingir mais de 4 milhões de pessoas adicionadas até o fim da década. Entre os setores mais afetados estão energia, pesca e agricultura. Em vários países da região, mais de 70% da matriz elétrica depende de hidrelétricas. Ao mesmo tempo, as altas temperaturas devem aumentar o consumo de energia para climatização, justamente em períodos de menor disponibilidade de água, elevando o risco de cortes e de custos maiores. Na pesca, o aquecimento das águas altera a cadeia alimentar e provoca a migração de espécies. Em episódios anteriores de Super El Niño, as capturas regionais chegaram a cair 52,7% entre 1972 e 1973 e 26,9% entre 1997 e 1998. Na agropecuária, o principal impacto deve ocorrer por causa das secas. A CEPAL recomenda que os governos invistam em proteção de infraestruturas, sistemas de alerta precoce, fundos de reserva e seguros para reduzir os prejuízos provocados pelo fenômeno. Para o Jornal Uai Maravilha, primeira edição, repórter Marcos Garcia.
8: Obrigado, Marcos, por todas as informações. Agora 7 horas e 48 minutos e tá na hora do esporte!

0: Alô, ouvinte Maravilha! 11 para as 8 ao vivo, hein? Momento esportivo dentro do Jornal Uai Maravilha, primeira edição. Bom dia para você, Léo, Pâmela, para quem nos acompanha. Olha só, falando sobre a seleção brasileira, 37 minutos, primeiro tempo amistoso contra a Austrália, por enquanto 0-0. E o detalhe, hein? Brasil com muitas novidades. Hugo Souza, por exemplo, é o goleiro da seleção atualmente. Pelo menos momentaneamente, né? Ex-Corinthians, ele teve uma polêmica muito grande, seria ou não ser convocado para a Copa, e acabou não sendo convocado. O restante do Brasil ainda tem Mateuzinho, Marquinhos, Vitor Reis, Bruno Guimarães no meio, junto com Danilo Santos. Na esquerda, Douglas Santos, que foi titular da Copa do Mundo, obviamente. Rafinha na frente com Estevão, Endrick e Vini Júnior. Esse quarteto, provável, deve ser o ataque da seleção brasileira daqui pela frente, tá? Estevão, Vini Júnior, Endrick e Rafinha. Se acostumem com esses quatro nomes. Claro que talvez com o decorrer do tempo, o Rafinha, até mesmo pela questão da idade, não sei, pelo decorrer da questão técnica, venha perder a titularidade. Mas os quatro estão garantidos. Aliás, Rafinha que acabou de perder um gol cara a cara agora com o goleiro. Então essa é a base da seleção brasileira, que vai empatando em 0-0 com a Austrália, 38 minutos do primeiro tempo. No banco, o técnico Ancelotti tem Otávio, Pedro Morisco, Wanderson, Mauro Júnior, Gabriel Magalhães, Arthur Dias, Jair, Breno Bidon, Douglas Luiz, ainda Martinelli, Andrei Santos, Gabriel Bontempo, Pedro, Samuel Lino e Rayan. Claro que a expectativa em cima do Bontempo, pela campanha que ele faz, obviamente, no Santos, futebol bem desenvolvido, e também do Rayan, né, que foi muito bem na Copa do Mundo. Ou seja, é uma cara nova da seleção com jogadores oriundos das categorias de base, com essa mescla da experiência com a presença do Rafinha. Brasil segue ainda tentando, procurando o ataque, mas muito longe daquela seleção brasileira que todos aguardam. Claro que a Austrália é mais recuada para buscar os contra-ataques, para tentar surpreender a seleção. Praticamente uma barreira atrás que monta a Austrália, segurando a seleção brasileira no momento. Então segue 0-0 Austrália e Brasil. Quase 39 minutos do primeiro tempo. É o primeiro confronto pós-Copa do Mundo, hein? Mas vamos às informações também de Atlético e Cruzeiro. Tá chegando o Lucas Brandão com mais detalhes aqui na 89 Maravilha. Diga aí, Brandão!
1: É isso mesmo, Roger. Bora falar de Atlético, de Cruzeiro. E hoje, bora começar com o Galo, que treina mais uma vez nesta sexta-feira. O Galo já tá de volta aos treinamentos por conta da partida que tem no dia 3 contra o Bragantino. Galo fazendo esse jogo atrasado no Campeonato Brasileiro contra o Bragantino, então volta um pouquinho mais cedo do que os outros times. Então, na cidade do Galo, já treinamento e foco total no Bragantino. E falando nisso, os diretores do Atlético, Leonardo Barbosa e Pedro Tavares, ontem representaram o Galo na sede da Conmebol em Luque, no Paraguai. O encontro reuniu os quatro clubes classificados para a semifinal da Copa Sul-Americana e teve como objetivo discutir questões relacionadas à logística da final, marcada para o dia 21 de novembro em Barranquilla, na Colômbia. Então, a diretoria alvinegra presente neste evento na sede da Conmebol no Paraguai, em Luque. Muito importante o Atlético estar presente para defender todos os seus interesses para a final em Barranquilla, na Colômbia, caso avance nestas semifinais contra o Torque, time aí praticamente estreante na competição, que foi fundada há mais ou menos 20 anos. Então é realmente uma bela campanha que vem fazendo e o Galo vai enfrentá-los na semifinal. Os lesionados ainda continuam se recuperando. Renier, Juan Trasoldi, Thiago Borbas ainda continuam no DM, assim como o Vitor Hugo, e vão tentar se recuperar já para essa volta contra o Bragantino no dia 3. Então agora, mudando de assunto, bora falar do Cruzeiro, que ainda está de folga, ainda tem esse período de folga até o domingo para os jogadores curtirem a sua família, descansar a cabeça, etc. Voltam a treinar somente neste domingo. Quem foi convocado para as suas seleções, caso do Kenny Arroyo, que estreou ontem com a seleção do Equador, foi derrotado por 3-0 para a Coreia do Sul, perdão. Porém, o Arroyo vem recebendo muitos elogios da mídia local, da mídia do Equador. Jogador muito agudo, muito intenso e, apesar da derrota, ele foi um dos pontos positivos da partida. Já o Otávio treinou no time reserva da seleção principal. O técnico Carlo Ancelotti já definiu o time titular e o Otávio está no banco, quem sabe ele estreando nessa segunda partida, caso o técnico Carlo Ancelotti mexa nesta situação de equipe titular. lá na Sub-20. O Zé Lucas treina como titular, é o capitão da equipe. E quem também vem jogando como titular é o Eduardo Papi, meia da base do Cruzeiro, da seleção Sub-17, que é uma joia rara. O Cruzeiro também tem uma grande esperança nesse jogador, também vem treinando e jogando com a seleção brasileira. Cruzeiro de folga ainda e deve retornar somente no domingo. E quem está na seleção, força e foco total em defender o seu próprio país. Fechou, meu povo? Vou ficando por aqui com as informações do Cruzeiro e também do Galo. Eu volto a qualquer momento com mais detalhes aqui na 89 Maravilha.
2: Obrigado, Lucas, Roger, por todas as informações. Agora 7 horas 54 minutos e termina aqui o seu Jornal Uai Maravilha, primeira edição. 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
3: E a seguir você fica com Bom Dia Vida com William Jorge. Eu sou Pamela Dias, ao meu lado Leonardo Batista, e a gente volta segunda-feira.
2: Um excelente sexta e um ótimo fim de semana.
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6: Giovanni, ainda é complicado o trânsito no Estúdio na Barão Homem de Melo, reflexo de batida entre dois carros que aconteceu mais cedo no encontro com a Raja Gabalha. Tem fila na Barão desde o Nova Granada, na Raja Gabalha, desde o Morro das Pedras, e também há impactos no Buritis nos acessos para a Raja Gabalha, Rua José Rodrigues Pereira, além da Avenida Professor Mário Werneck. O motorista que puder está indo ali para a região do Estoril, Belvedere, passar pelo centro, e a Avenida Nossa Senhora do Carmo é a solução. 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Josiele Lemos para 89 Maravilha FM.
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17: A paz do Senhor Jesus. Salmos, capítulo 37, versículo 3. Confia no Senhor e faze o bem. Habitarás na terra e verdadeiramente serás alimentado. Que as bênçãos de Deus os alcancem nessa hora.
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19: Bom, é confiar, né? Os irmãos ouviram agora, querida irmã Cláudia, nos trazendo aqui essa palavra, né? E o Salmo 37, irmão, ao longo dos anos o Senhor tem permitido de compartilhar isso, mas eis que tudo se fez novo, né? Então hoje é dia de novidade de vida, e é muito próprio ouvir agora, e glórias ao Senhor Deus por isso. Confia, sabe, irmão, o Salmo 37, né, eu me lembro de um dia em unidade com os irmãos, numa comunhão em Santa Luzia, no município de Santa Luzia, região metropolitana de Belo Horizonte, e eu me lembro, assim, muito nítido no dia que o Senhor, de uma maneira tão tremenda, abriu essa palavra, em unidade com os irmãos, e nós compartilhamos, e ali o Senhor trouxe ao meu coração o seguinte, que na verdade nós temos aqui um degrau. Nós vamos começar a subir um degrau, e esse degrau, é claro, né, é de subida. Devemos tomar cuidado, porque se não for assim, aí a gente não sobe, a gente desce, porque um abismo chama outro abismo, e graças a Deus pela misericórdia do Senhor. Né? Mas aí, irmão, diz assim, e eu queria, em nome do Senhor Jesus, aproveitar esse momento em unidade com os irmãos, como uma palavra, estou falando e ouvindo também, é para mim, claro, né? Como uma palavra de encorajamento diante desse dia que o Senhor nos presenteou com ele. Porque hoje é o dia que o Senhor nos presenteou com ele. Esse dia 25 de setembro, ano 2026, hoje é um dia que o Senhor nos presenteou com ele. E é um dia da vida eterna. Porque se cremos em Cristo, nós já somos participantes dessa vida. Ah, mas aí você amanhã pode dormir. Ah, sim, mas o Senhor diz que é dormir em Cristo. E se for assim, né, irmão, aí é no coração do irmão, da irmã, é maravilhoso, porque esses serão os primeiros, né, naquele encontro maravilhoso com o nosso Senhor. A vida eterna, né? Poxa, não passar pela segunda morte, né, como o Senhor nos diz lá em Apocalipse, né? Ah, quantas são as questões. Mas eu queria, em nome do Senhor Jesus, já então, pedir aos irmãos atenção. Primeiro vamos aqui fazer a abertura com alegria do nosso Bom Dia Vida. Mas é uma palavra bastante séria e hoje eu queria, em nome do Senhor Jesus, sentindo aqui no coração de ouvir a irmã nos trazer a palavra, compartilhar com os irmãos. Então são 8 horas e 2 minutos. Primeiro é o seguinte, eu já falei que te amo hoje, não, hein?
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começou não sei quando, apareceu não sei como, e não haverá mais fim. A partir de agora, vamos juntos fortes, unidos, amigos, para mais um dia de fé, alegria, vontade, miséria e esperança, para mais uma manhã em que cremos, acreditamos e bendizemos o nome daquele, daquele que na rua de cruz, o Calvário, se deu por nós, aquele que não muda, que é o mesmo ontem, hoje e sempre, engrandecido seja o Rei dos Reis, o Rei da Glória, o Senhor dos Senhores, aquele que era, que é, aquele que há de vir, o mesmo ontem, hoje e sempre, Jesus, o Cristo, Filho amado do Senhor Deus. Ele é aquele que diz: o Pai é maior do que eu. Ele é aquele que é gerado do Senhor Deus Pai, celestial, bondoso Pai, amoroso Pai, único Deus, todo-poderoso Deus, soberano Deus. Nós somos gratos ao Senhor, porque o Senhor permitiu que aquele Filho maravilhoso, o Filho que nunca errou, nunca pecou, esse assentado à tua direita, que intercede por nós, do justo advogado, ele fosse a cruz, o Calvário. Ele é a nossa justiça, ele se fez pecado por nós, ao nome do Senhor Jesus, desde agora, eternamente, nós cremos que é com Deus, só com Deus, que nós podemos tudo, hoje, aqui, agora.

às 8 horas e 6. Shalom. Shalom é paz, é descanso, é segurança. Oh, aleluia! Que a paz que desafia todo o entendimento, o amor do Senhor Deus, a paz, o amor, sejam no coração dos irmãos. Em nome do Senhor Jesus, glórias ao Senhor Deus por isso. Nós vamos então ao Salmo 37, e que em nome do Senhor Jesus, o Senhor nos dê graça, para que possamos passar para o irmão, ouvindo, e viver na prática a palavra do nosso Senhor, que é Deus. Em nome do Senhor Jesus, a nossa oração, Senhor. Então, querido irmão e irmã, Salmo 37, né, confia. Primeiro, o Senhor nos aconselha, né, a que nós não fiquemos indignados por causa das pessoas más, né? Que nós não tenhamos inveja daqueles que praticam a injustiça. Sabe? Que aqui o Senhor abre uma coisa também bem séria, bem interessante, né?

0: nessa questão da inveja, que o Senhor nos aconselha, nos orienta que nós não sejamos assim. Mas aí o Senhor nos diz, né, o que ocorre com uma pessoa dessa forma. Pois eles, em pouco tempo, vão secar como capim e como a relva verde, logo vão murchar. E nós sabemos, né, irmão, se nós pegarmos pela nossa carne, é assim, em nome do Senhor Jesus. Mas o Espírito vivifica. E aí o Senhor ele traz um tema muito maravilhoso. Um tema maravilhoso de fato. Porque aí o Senhor começa dizendo, né? Confia no Senhor. Aí o primeiro passo é dar, né? O primeiro degrau, né? É confiar. Para que eu possa subir os demais degraus, eu tenho que confiar. Sem confiança não há como. E aqui já se abre uma outra questão bastante séria, né? Porque muitos, nós, se nós não vigiarmos, nós vamos tentar fazer do nosso braço forte, na nossa confiança, confiando no nosso coração. E aí, irmão, presta atenção nessa situação que é muito séria. Nós não vamos caminhar, não vamos andar. Porque maldito do homem que confia no homem. E o primeiro homem inconfiável para mim, e eu falo com muito temor e tremor, o primeiro homem confiável para mim sou eu mesmo. Confia no Senhor, não é em nós. Não a nós, Senhor, não a nós, sim ao Senhor. Irmão, quantas as vezes o Senhor já está dizendo a gente assim, a mim, a você, não. Aí quando o Senhor diz não, irmão, acabou. Sabe? E nós devemos entender que aquilo que ele diz, olha, confia no Senhor, pratico bem. E como é que é essa? Se eu não pratico bem para mim, como é que eu vou praticar o bem para você? Aí vem aquela questão, né? Olha só como é que a palavra vai se abrindo, né? Amai o próximo como a ti mesmo, amai o próximo como eu vos amei a vós. Então essa prática do bem, ela parte da confiança ao Senhor. E aí o Senhor nos diz que quando é assim, habitamos em paz na terra e somos nutridos pelo Senhor em razão da fé. Sabe o shalom? Shalom, paz, descanso, segurança. Passa pela confiança ao Senhor, né? Eu me arrependo. Aí eu me converto, aí o Senhor me dá a paz que provém da fé, me dando o poder da paciência e do descanso, né? Irmão, que assunto maravilhoso, não se fala disso, né? Não se fala disso. Irmão, eu sou podre. Em nome do Senhor Jesus, Senhor Deus, obrigado por tão grande graça, misericórdia, permitir que o Filho amado fosse à cruz do Calvário por mim e por todos os irmãos. Mas isso é subjetivo, irmão. Miserável homem que sou, quem me livrará desse corpo de morte? Isso é o Paulo que fala, lembra do Paulo falando isso? Aí o Pedro vai dizer assim, o Senhor sabe quem eu sou. E a palavra vai trazendo unidade, unidade, unidade. Aí o João vem e diz assim, olha, se dissermos que não pecamos, a verdade não está em nós. A gente, irmão, quando Davi, ele ora, dizendo o seguinte, que aqui o Salmo 37, os degraus, né? Mas quando Davi ora, Senhor, vê se há em mim algum caminho mau e me guia pelo caminho eterno, não é à toa, não é por acaso, irmão. Ele reconhece, e nós devemos reconhecer quem nós somos para poder estabelecer essa confiança do Senhor. Eu não confio em mim mesmo. Que cara doida, hein? Que pessoa maluca, hein? Eu não confio em mim mesmo. Em nome do Senhor Jesus. Falo isso publicamente, falo com verdade. Sabe, irmão? Porque o amor se regozija na verdade. Quem é amor? Quem é amor?
1: Deus é amor.
0: Ah, Deus é amor. E quem é a verdade?
1: Cristo é a verdade.
0: Ele é a verdade, né? De Deus. As coisas vão convergindo, irmão. Convergindo. Aí o próximo degrau. Confiei, aí deleita-te no Senhor, alegra-te no Senhor, porque Ele satisfará os desejos do teu coração. Bom, em nome do Senhor Jesus, irmãos, como é que é satisfazer os desejos do meu coração? Primeira coisa que a gente tem que entender é aquilo que o Senhor falou agora há pouco, nosso coração é terrivelmente corrupto. Os maus pensamentos, eles vêm do coração. Então o Senhor é fiel, o Senhor é justo, para perdoar e purificar os nossos pecados. E aí a palavra do nosso Senhor vai nos ensinar o que é essa purificação. Quando Pedro diz, né, a primeira carta de Pedro, a obediência purifica. A obediência purifica. Quando eu venho aqui fazer o meu trabalho no dia a dia, que passa por chegar na hora, ter um compromisso junto aos irmãos, saber o horário de que cada coisa vai entrar. Por exemplo, são 8 horas e 13. Daqui a pouquinho, 8 e 17, 8 e 18, né, para que o programa possa correr em harmonia, em tranquilidade. Tem outras coisas para acontecer. A luz já está aqui, sabe, irmão? Então, o amor, ele não busca os seus próprios interesses. Então, quando eu não me deleito do Senhor, o interesse não é do Senhor, é meu. E aí não tem como o Pai, que é cumpridor de toda a sua palavra, satisfazer os desejos do meu coração, porque eu não os satisfaço. Consegue entender? Então, se eu não faço isso, meu querido irmão, como é que eu posso pedir ao Senhor Deus que faça isso? Quando o Senhor Deus fala assim, olha, peça sabedoria. Quando o Senhor Jesus nos ensina a pedir o Espírito Santo com insistência, irmão, não é por acaso. Não é por acaso, porque em plena comunhão com o Senhor, né, em oração, enfim, às vezes pode até demorar um pouco, e pode mesmo. O que, que você fala de um pouco? Um dia, uma semana, um mês, um ano, 10 anos, 20 anos, eu não sei. Mas o Senhor, nesse tempo, Ele vai trabalhando conosco, Ele vai nos disciplinando, sabe? E aí nós subimos mais um degrau, só que são 8 horas e 14, né? E tem outros degraus que nós podemos subir nesse espaço qual o Senhor nos traz. E aí nós vamos chegar a mais um degrau. Confia, deleita-te, entrega. Aí é entregar, irmão. Entrega o teu caminho. Entrega o teu caminho ao Senhor, confia nele. E o mais Ele fará. E aí o Senhor traz aqui, nessa entrega, Ele traz de novo a palavra confiança. Consegue entender? Toma, Senhor. Não, por que eu entrego? Eu entrego confiando, senão eu não entrego. Porque, irmão, tem uma coisa que nós devemos aprender, né? Poxa vida, às vezes a gente entrega algo nosso a uma pessoa, sabendo que não é assim. E aí, com quem que você acha que nós os decepcionamos primeiro? É com o outro? Ou é com você ou é comigo mesmo? Porque as pessoas. Eu vejo assim, sabe, irmão? Nós falamos igreja, igreja, igreja. Poxa vida. Você tem sua casa? As normas da sua casa, quem determina? Quem que determina?
1: No meu caso, os meus pais.
0: Você está entendendo? Não tem as regras?
1: Sim.
0: Que vão ser cumpridas? No caso do Senhor Deus, que é pai dos seus pais, dos meus, é o Pai nosso, quem determina é Ele. Então, quando o Senhor fala entrega, toma nosso coração. E aí confia. Aí a palavra do nosso Senhor nos diz que na medida que eu confio, que eu entrego, Ele exibirá a justiça como a luz. A justiça, quem é a justiça?
1: Jesus é a justiça.
0: Como a luz, quem é a luz?
1: Jesus é a nossa luz.
0: E como o teu direito, como o sol ao meio-dia. Quem é o sol da justiça?
1: Jesus é o sol da justiça.
0: Tá vendo? E o sol do meio-dia, Ele ilumina. É. Aí o Senhor fala assim, aquieta-te, fica quieto. Aquieta-te diante do Senhor e espera. Aguarda por Ele. Mas o Senhor fala assim, né? Olha o ensinamento. Aguarda com Ele com paciência. Aguarda com Ele com paciência. Não fique irritado, não. Às vezes, né? Ou muitas às vezes, né? A irritação vem de algo que eu acho que é. Eu acho que cuidado com o narcisismo patológico, né? O eu, aí a gente irrita. Aí tem a cólera. A cólera é a grande raiva. Ih, irmão, tá? Aí o Senhor nos ensina, né? Aqui. Deixa a ira. Abandona o furor. Não fique impaciente. Não te inflames, pois quando você faz isso, você causa um mal a ti mesmo. Olha só, como é que o Senhor nos ensina? Vamos lá, confia. Deleita-te. Entrega. Confia. Espera. Aquieta-te. Aqui, meu irmão. Em nome do Senhor Jesus, o quanto o Senhor está me puxando a orelha agora. O quanto. Prestou atenção? Deixa a ira. Abandona a grande raiva, não fique impaciente, não te inflames, pois aí você vai causar mal a quem? A você mesmo, senhor. Estamos em Minas Gerais, a você mesmo, senhor. Os irmãos nos ouvindo agora, irmão, não ouça o William, não ouça a emissora de rádio, ouça Cristo. Esse é o meu filho amado, em quem me comprazo, a ele o quê?
1: Ouvi.
0: É a ele. Nós precisamos, nós somos necessitados de ouvir o Senhor. E outra coisa, nós temos a fé, amém? Né? É ouvir e tomar posse. Dessa maneira, com esses degraus que nós vamos subindo para com o nosso Senhor. Maranato, o Espírito e a noiva vêm. Aí ele vem. Amém, Senhor?

faça resplandecer o seu rosto sobre ti e tenha misericórdia de ti. Isso é sobre ti, levante o seu rosto e te dê a paz. A graça do Senhor Jesus Cristo, o amor de Deus, a comunhão do Espírito Santo seja com todos nós.

0: perdoe. Vamos em nome do Senhor Jesus, vamos orar. Senhor, Pai nosso, que estás no céu, santificado seja teu nome, Senhor. E venha a nós o teu reino. E seja feita a tua vontade, assim na terra como no céu. O pão nosso de cada dia nos dai hoje. Perdoa as nossas dívidas, assim como nós perdoamos aos nossos devedores. E não nos deixes cair em tentação, Senhor, mas livra-nos do mal, Senhor. Pois teu é o reino, o poder e a glória para sempre. Com respeito, com reverência, o temor ao Senhor, o princípio da sabedoria. Temer ao Senhor é respeitá-lo. Em nome do Senhor Jesus, Senhor Deus, a nossa gratidão ao Senhor, Pai Celestial e ao Cordeiro. Amém. Às 8 horas 22, e como é que se diz, hein?
1: Chegou! Chegou.

0: doutora Lu, já falei que eu te amo hoje, não, hein?
1: Acabou de falar?
0: Então, são 8 horas e 22, tá dito, vamos lá, sim.
2: O William Jorge e você.
0: Viva o vosso coração. Que prazer em começar o dia de hoje do lado de alguém tão especial, alguém que vai à luta,

0: salvação é definitivamente em nome do Senhor Jesus. É assim que temos a chance de ver o ar o tempo inteiro.
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3: 8h23, governo de Minas suspende licença de exploração de lítio.
0: É destaque, Prefeitura de Belo Horizonte cria lei que obriga cadastro de celulares deixados para conserto ou revenda.
3: Coronel Fabriciano abre cadastro escolar para educação infantil.
0: A prioridade de aluguel social para mulheres em situação de violência é aprovada em Ipatinga. Nós confirmamos hoje, 25 de setembro, o ano 2026. Hoje é sexta-feira de céu claro, 22 graus de temperatura, umidade relativa do ar em 73% com ventos a 13 km por hora. E você ligado, tem música, informação, as dicas de emprego. Hoje tem o Está Escrito, a Palavra Bíblica. Hoje o nosso louvor ao vivo. Hoje nós temos também às 8 horas e 24 minutos. Olha, hoje no nosso Bom Dia Vida, você já vai acompanhar também as ofertas do Super Luna. Já ensaiou aí? Porque às 8 horas e 24.

0: eis que sou convosco todos os dias, até a consumação da era, diz o Senhor Jesus, o amado, amém. Sim, olha, 8 horas e 25, hein? Já, então, nós vamos trazer para vocês as ofertas do Superluna, né? E hoje nós temos também o debate maravilha daqui a pouco, tá? Aqui, 8h25, Setu, uma bênção, sim.
1: Amém. 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
0: Tava com saudade, hein, José? Já falei que eu te amo hoje, não?
3: Acabou de dizer, William Jorge. É. Bom dia também para o ouvinte que nos acompanha por aqui na Avenida Antônio Carlos, trânsito agarrado ali perto dos bombeiros, caminho para o centro, excesso de veículos apenas, tem fila desde Abraão Caram, então para quem está saindo da Pampulha, a dica é dirigir com cuidado ou pegar o caminho pela Carlos Luz. 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Josiele Lemos para 89 Maravilha FM.
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3: Nós temos a Lu e mais informações já, porque ensaiou? Sim? Vamos lá então. Ó. Oh.

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2: 8h31. Eventos com um público estimado em 5 mil pessoas ou mais realizados em Belo Horizonte terão que oferecer estrutura exclusiva para os profissionais de segurança que estiverem trabalhando no local. A regra foi publicada nesta sexta-feira no Diário Oficial Estadual e no Diário Oficial do Município, e vale para agentes das esferas federal, estadual e municipal, além da Guarda Civil da capital. Os eventos terão de disponibilizar banheiros de uso exclusivo com higiene, ventilação e iluminação adequadas, além de água potável gratuita e espaço reservado para alimentação. A estrutura deverá ser dimensionada de acordo com o tamanho do evento e ficar em local de fácil acesso para os profissionais. A fiscalização será feita pelo órgão municipal responsável pelo licenciamento e pela fiscalização de eventos.
1: Mas aí é uma lei que faz isso,
2: né? Isso.
1: Puxa vida. Então é para mais de 5 mil, né?
2: Isso.
1: Para 4 mil, não, né?
2: Não, mais de 5 mil.
1: Mais de 5. Sabe por quê, irmão? Porque no dia que tinham 5, primeiro 4 mil também, né? Porque foram duas multiplicações de pães e peixes. Você sabia disso?
2: Sim.
1: 4 mil e 5 mil. E ali não precisava de lei, não precisava nada disso. Sabe? Aquele que levanta os olhos ao céu e diz assim: graças te dou, Pai. É tudo com ordem, né, irmão? Senta, vamos assentar, né, todos com tranquilidade, enfim. Aí foi, encontraram lá um irmão que tinha peixinhos, né, que tinha os pãezinhos. Aí o Senhor Jesus ora ao céu e se multiplica com ordem, com tranquilidade, sabe? Não precisava fiscalizar. Ali estava o rei, às vezes o rei da glória, né? É, Senhor, em nome do Senhor Jesus, Senhor Deus, obrigado.

são agora, nós confirmamos 8:36, né? Aqui reviva o vosso coração, Senhor. Em nome do Senhor Jesus, louvado seja, agradecido seja o Senhor. O Senhor Deus que é amor. Em nome do Senhor Jesus, obrigado, Senhor. Amém.

0: sabe que são 8 horas e 39 minutos, nós vamos falar do Centro Avançado de Odontologia e Implantes Dentários. Só mais um momento, é porque de segunda a quinta-feira nós temos o testemunho dos irmãos, enfim, e às sextas-feiras o testemunho da palavra do nosso Senhor Deus, que é o de segunda, quinta, sexta, é sábado, é domingo e é eterno. Tá? Então já vamos compartilhar também um pouquinho da palavra do nosso Senhor Deus. 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Em nome do Senhor Jesus, o Senhor abençoe e guarde. Amém?
1: 8h41, os aeroportos do Brasil operam normalmente. Já nos terminais aéreos de Minas Gerais, diversas partidas e chegadas foram canceladas. Confira com sua companhia aérea o status do seu voo.
0: Nós temos as 8h41.
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1: As bolsas encerram a semana em queda e o dólar começa o dia valendo R$5,19.
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0: Vamos nós então. Quando você falou dos aeroportos, você trouxe uma palavra interessante, né? A terminal. Terminal lembra o quê?
1: Algo que se encerra.
0: Testemunho do Senhor Deus. Na rua de Cruz do Calvário, o coração doído do Senhor Deus. Eu acho que Deus não sofre. Ele sofre. Porque ele detalhou isso, a sua palavra. O amor é sofredor. O amor tudo sofre, crê, tudo espera, tudo suporta. O Salmo 86, versículo 15, Deus é sofredor. Mas você sabe que é algo muito maravilhoso, né? Que o Senhor Jesus diz assim, está tudo consumado. Tudo está consumado. Hoje nós podemos tomar posse da fé sabendo que tem lutas, dificuldades. Oh, quantos de nós? Não, quantos de nós está errado. Todos nós. Mas irmão, como o Senhor já permitiu de dizer aqui hoje, mais cedo, deposita toda a tua fé no Senhor. Deposita toda a tua fé no Senhor. Amém? Amém, Abel? Irmão que está conosco aqui também, né, que nos ajuda aqui. Nosso bom dia, vida. Amém, irmãos.
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uma coisa fácil é prosseguir para o alvo. E quando nós vamos prosseguindo para o alvo, a gente não para, né, irmão? Porque o Espírito nos move, né? Vivemos, nos movemos, existimos em Cristo, né? Sabe? São 8 horas e 48, sim? Vamos? Amém?

0: Você sabe, irmão, hoje o Senhor já comunicou algo a mim, a você, bastante sério, né? Que é o descansar nele, né, irmão? Descansa no Senhor. Se ele não vigiar, se ele não trabalhar, tudo é em vão. E tudo, quando é tudo, sobra o quê?
1: Nada.

0: qualquer cuidado. Um só que seja, pois seria muito para ti. Entrega o caminho. Confia nele. Aleluia, Senhor, obrigado. Em nome do Senhor Jesus, obrigado, obrigado, obrigado. Ele fará.
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2: 8h54, prioridade de aluguel social para mulheres em situação de violência aprovado em Ipatinga.
0: Bom, já, os irmãos em Ipatinga, aliás, os irmãos em todo o estado de Minas Gerais, nos acompanhando pela Rede 89, a rádio.
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0: Maravilha, hein?
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3: Sempre um bom dia pra você.
0: Querido irmão e irmã, agora são 8 horas e 55 minutos.
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0: Ô Josiane.
7: Neste momento, na Avenida Cadeal Eugênio Pacelli, no sentido anel rodoviário, o trânsito é difícil, acesso de veículos desde a rodovia Fernão Dias. Para quem está saindo de Betim, a dica é dirigir com cuidado ou passar pela via expressa que está livre. 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Josiele Lemos para 89 Maravilha FM.
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10: A paz do Senhor Jesus. Lucas capítulo 6, versículo 47. Todo aquele que vem a mim e ouve as minhas palavras e as pratica, eu vos mostrarei a quem é semelhante. Que as bênçãos de Deus os alcancem nessa hora.
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0: É, e agora já são 9 horas, ó, vem ponto, irmão e irmã. Todo dia a dia, vamos lá, hein?
21: William Jorge e você.
0: Alô.
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24: 9 horas. Mulheres em situação de violência doméstica e familiar poderão ter prioridade no acesso ao aluguel social em Ipatinga. A medida está prevista no projeto de lei aprovado em 2 votações pela Câmara de Vereadores. A proposta altera a legislação municipal de assistência social e segue agora para a análise do Executivo. O projeto não cria um novo auxílio, nem muda o valor do benefício. A prioridade também não significa concessão automática. As mulheres ainda precisarão cumprir os critérios de vulnerabilidade social e econômica. Outra previsão é o sigilo dos dados cadastrais e do endereço da moradia custeada pelo benefício para mulheres que estejam sob medida protetiva de urgência. Se a proposta for sancionada, as novas regras passam a valer a partir da publicação do edital.
0: Nós temos agora, confirmamos, 9 horas do nosso Bom Dia Vida, irmão e irmã, e esse é o momento que nós
25: aprendei de mim,
0: né? O Senhor nos traz aqui o dicionário bíblico, né? E aí o que o Senhor, pelo que eu vi aqui agora, porque o assunto é
24: aluguel social para mulheres em situação de vulnerabilidade.
0: É, aí nós temos toda a composição, o tema.
24: Sim.
0: Mas o tema central, o núcleo.
24: As mulheres que sofrem violência.
0: As mulheres que sofrem violência, as mulheres. O relato da palavra, né, que o Senhor permitiu ontem, né, vaso mais frágil. Espírito manso e tranquilo. Mulher, né, dicionário bíblico, né? Já desde o início. Aí fala da mulher sábia, que edifica. Aí fala daquela mulher que encerra Provérbios, é a mulher que teme ao Senhor. E aí o Senhor fala do homem. E lá, irmão, preste atenção no início, que se nós falamos, se nós trazemos agora uma matéria dessa, falando de vulnerabilidade social, né, falando de agressividade contra a mulher, meu querido irmão, preste atenção, estou falando e ouvindo, a gente ia estar é só, mas o Senhor não fez assim. E hoje, sabe, irmão, nós temos em nome do Senhor,

Porque aquela do 31 lá é uma mulher completamente responsável com os seus, que diz ali, criados, empregados. Mas lá no fim, existem algumas orientações do Senhor, né, dizendo que para aquela mulher, olha, a beleza é ilusória, ela vai passar, mas o temor ao Senhor não. O temor ao Senhor permanece. Ah, minha querida irmã.

0: de mim.
1: Sabe, irmão, o Espírito, a noiva, dizem vem, né? Senhor Jesus, vem. Esse é o nosso desejo, né? Hoje o Senhor nos deu o Espírito Santo, né? Que nos conduz, né?
0: Eu tenho um Pai.
1: Mas lembra, irmão, o Filho amado, Ele é o nosso perdão. Em nome do Senhor Jesus, Senhor Deus, a nossa gratidão, Senhor. Que o Espírito Santo testifique no coração dos irmãos. Amém.

Agora são 9:15, então, sabe? Você sabe quando o Senhor diz assim, dos teus pecados, não me lembro mais, sabe? Você sabe, é obrigado, né, Senhor? Quão grande é o Senhor, né? O nome do Senhor Jesus é a nossa reverência ao Senhor. Aquele que diz, os seus pecados, não me lembro mais.

0: agora não é cedo, então 9 horas e 20, sabe? Senhor Jesus, sabe? Tu és o Cristo, Filho do Deus vivo, sabe? É o amado que na cruz se deu por nós, aquele que nos ensina, nos orienta, né? Comportamento, né, irmão? Quando Paulo diz, eu sofro minhas dores e parto enquanto Cristo é formado em vós, é a formação do caráter, né? Do amor, a bondade, da benignidade, da paz, da alegria, né? Do se dar, e mais bem-aventurada coisa é dar do que receber. Então o Senhor, ele vai nos dirigindo, falando conosco, né? Nos trazendo, em nome do Senhor Jesus, essa grande dádiva da unidade, da comunhão com o Senhor Deus, que não é religião, né? É o Deus, é o Todo-Poderoso Deus. Bom, o Rubens está conosco. Rubens, sempre um abraço, um bom dia, sempre uma alegria poder ouvi-lo. Ele vai falar um pouquinho do magnésio quelato e a importância do magnésio no nosso dia a dia. Então, olha, sexta-feira, muita gente que não vai conseguir aproveitar o final de semana em razão daquela sensação do corpo moído, enfim. A importância do magnésio e o magnésio quelato da Joy. Nós queríamos que você falasse disso. Um abraço, bom dia!
1: Bom dia, boa sexta-feira com S de saúde, né? Tô vendo você falar de Paulo, ensinou tanta coisa boa pra gente, né? E uma coisa tem a ver com o nosso dia a dia, nossa alimentação também. Ele diz o seguinte: o bem que eu quero fazer, eu não faço, porque o mal vive comigo continuamente. E é verdade, às vezes a pessoa até quer fazer um exercício físico, até quer fazer uma alimentação saudável, mas aí os outros prazeres tiram ele de lado. E isso acontece, mas é uma luta. Nós, que somos cristãos, nós temos uma luta. Né? É o espírito militando contra a carne e a carne militando contra o espírito. Por isso que é importante a gente lutar mesmo, fazer exercício físico, ir ao médico, usar o magnésio, tomar água, banhos de sol. Isso tudo é para você ter uma qualidade no corpo com saudável. Né? Final de semana. Hoje é o dia que todo mundo para e dá aquela relaxada. Por quê? Trabalhou a semana inteira, dobrado, triplicado para pagar as contas. Se você não tiver magnésio no corpo, como é que você vai ter uma estrutura até para pisar no chão? Como que você vai conseguir agachar, levantar, marrar o seu próprio... Quando eu falo essa analogia de marrar o sapato, é interessante porque você tem que curvar quase todo, se você não estiver sentado.
0: Sim, sim, sim, sim.
1: Né? E aí as pessoas não conseguem mais. Né? Tem gente com 80 anos que consegue baixar, fazer agachamento, polichinelo. Tem gente com 25 anos que já não consegue mais, está todo travado. Sim, não é verdade? Sim, sim.
0: Agora, é interessante porque a própria questão da alimentação, né? É massa, né? É macarrão, pizza, lasanha, enfim. E isso tudo vai se transformando em açúcar no organismo. E aí traz um problema muito grande, inclusive a própria questão da gordura no sangue, não é?
1: É a esteatose hepática, a gordura que vai para o fígado, né? Muita gente, por exemplo, esteatose hepática...
0: Não, nós vamos reiniciar com o Rubens, o assunto é importante... Nós vamos retomar o assunto com ele, não é isso?
1: Deu uma caidinha.
0: Sim, mas vamos retomando, pois não.
1: Vamos lá, três tipos, nós temos a alcoólica, a não medicamentosa, a medicamentosa e a não alcoólica. A alcoólica, né, é a pessoa que bebe, vai ter que parar de beber, porque senão ele vai ter uma cirrose. A não alcoólica é que me preocupa, porque a gente não bebe álcool, mas come muito açúcar. Esses carboidratos todos aí transformam açúcar no sangue e vai para o fígado como gordura. Sim. Olha para você ver que interessante. Por isso que eu preciso de exercício físico, comer alimento amargo. 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Então, essa gordura no fígado, se você não tratar, você tem ali a leve, moderada, a alta e a hiperaltíssima, né? Chamamos de a grau 3, a grau 4. Você já está ficando com o quê? Todo amarelo, com icterícia. Já está começando a ter dificuldade, principalmente com gosto amargo. Então, você precisa... O magnésio fortalece o seu organismo. E você precisa aprender a comer giló cru, né, gente? Você gosta, William Jorge, de giló cruzinho giló, com limão?
0: Bom, giló eu gosto, assim, o cru, meus irmãos sabem, né?
1: É cru, mas é gostoso, você vai aprender. Você corta ele em rodela, lava ele direitinho, corta em rodela, coloca cebola, espreme um limão, deixa ali mais ou menos uns 5 minutinhos. Você só vai colocar o sal na hora que você for levar a boca.
0: Sim.
1: É igual no pepino. Você só tempera o pepino quando leva a boca, porque senão ele libera substância tóxica. Então você fica lembrando dele o dia inteiro. Mas se você coloca sal na hora que você leva a boca, a digestão dele é melhor.
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27: Então, nós temos agora, confirmamos, né, irmão e irmã, são 9 horas e 30 minutos, 9 e 30 então. E hoje, com grande alegria, porque hoje é dia de nós aqui fazermos a entrega de algumas cestas alimentação numa iniciativa do Super Luna, né, da Rede 89 Rádio Maravilha. E nós estamos recebendo hoje, com grande alegria, né, as representantes da... É uma ONG... Não, uma ONG, cada vida importa, transforma solidariedade em ação e leva alimento às pessoas em situação de rua, né? E recebendo então a querida presidente, na verdade vice-presidente, mas idealizadora,
28: sim,
27: né, a Luciana Guimarães, e também a doutora voluntária Isabel, não é isso? Não, um bom dia para vocês.
28: Bom dia.
27: Que Deus abençoe em nome do Senhor Jesus.
28: Que Deus te abençoe também.
27: Amém. Bom, veja, Luciana, vamos primeiro contar um pouco da história, né, para que os irmãos possam entender, e até, atenção a isso, a instituição é de Belo Horizonte, né, os irmãos sentiram no coração de auxiliar, de ajudar, já nós temos também a maneira correta de fazer isso, mas antes, fala um pouquinho da Cada Vida Importa, pois não.
28: Claro. A Cada Vida Importa, ela surgiu através de um grupo de amigos que tinham um sonho de fazer acontecer. A gente iniciou com uma campanha e hoje se tornou uma ONG. com estatuto, CNPJ, tudo em seu devido. O nosso objetivo é entregar alimentos às pessoas em situação de rua uma vez por semana. Nós entregamos em torno de 350 alimentos, mas ultimamente, infelizmente, as pessoas em situação de rua têm aumentado muito. E para isso estamos absurdamente empenhados em continuar a fazer acontecer, em continuar a fazer com que a nossa ONG cresça, para que a gente possa ajudar mais pessoas possíveis.
27: Sim, e o trabalho, na verdade, acontece todas as quintas-feiras e tem uma localidade, não é isso?
28: Sim, nós temos uma sede que fica no bairro Planalto.
27: Sim.
28: Essa sede funciona, doadores que entregam os alimentos.
27: Sim.
28: Essa sede funciona para a gente fazer a nossa comida, e que a comida é trabalhada na sede, no bairro Planalto.
27: Sim.
28: E de lá ela sai para entregar em frente à rodoviária, para fazer a distribuição da comida.
27: Sim, sim. Então aquele entorno, né? A rua Paraná, Guarani, né?
28: Isso ali no entorno, Santos Dumont.
27: Isso. Né?
28: O nosso ponto é fixo.
27: Sim, sim. Né? Então, são cerca de 350 refeições por semana.
28: Sim.
27: Que é feito. Né? E nós temos ali todo um trabalho voluntário também. Por isso, a Isabel está aqui também, não é?
0: Sim.
27: Primeiro, vamos falar dessa voluntariedade. Como é que funciona isso?
28: A voluntariedade funciona da melhor forma possível, de transparência, onde qualquer pessoa, em qualquer situação, pode ser voluntário. Como funciona? Através do nosso Instagram, que é Cada Vida Importa, _ CVI. É só nos procurar, mandar um direct, mostrar o interesse, que vamos entrar em contato, colocar a pessoa no nosso grupo da ONG, e qualquer pessoa é muito bem-vinda.
27: Sim.
28: Basta só ir atrás de nós e manter o interesse.
27: Exatamente. Como foi o caso, então, da Isabel? Foi assim?
0: Exatamente. Eu entrei na ONG por pessoas que eu já conhecia, ouvi falar muito e me interessou bastante.
27: Sim, sim.
0: E desde então eu tô lá e não pretendo sair não, porque
27: sim,
0: ajudar o próximo é uma coisa que eu gosto muito.
27: Sim.
0: E é isso, tipo assim, é uma gratidão imensa, sabe?
27: Amém.
0: De estar lá toda quinta-feira, alimentar pessoas em situação de rua. E é muito bonito ver o que a gente faz.
27: Amém. E quantas pessoas atuam hoje, você tem ideia, não?
28: Tenho ideia. No nosso grupo do WhatsApp, como voluntários, é em torno de 200 pessoas.
27: Sim.
28: Mas as pessoas que doam, infelizmente, são poucas.
27: Sim.
28: As pessoas que trabalham na elaboração da comida na sede, é em torno de 4 pessoas para fazer 350 alimentos. E as pessoas da distribuição, é em torno de 12 pessoas.
27: Sim.
28: Variam muito, infelizmente.
27: Sim. Bom, mas felizmente, aleluia, glória a Deus, hoje nós temos aqui a alegria de auxiliar de uma forma, de coração mesmo, em nome do Senhor Jesus, sabe?
28: Amém.
27: Essa iniciativa já do Superluna, que nos acompanha, e da Rede 89 Rádio Maravilha. Somos gratos pela presença de vocês aqui, e o Senhor Jesus, ele disse assim: mais bem-aventurada coisa é dar do que receber.
28: Sempre.
27: O Senhor Jesus, ele nos ensina, na medida que questionam a ele quais os principais mandamentos, aí ele fala do amor ao Senhor Deus, de toda a força, mente, de todo o teu intelecto, de todo o coração, de toda a tua alma, e ele fala amar ao próximo como a ti mesmo.
28: Isso.
27: Mas esse era o mandamento lá da lei, e vindo à plenitude dos tempos, ele fala assim: agora é amar ao próximo como eu amei a vós, e ele se entregou completamente.
28: Exatamente.
27: Então, em nome do Senhor Jesus, que Deus abençoe vocês.
0: Amém.
27: E nós só queríamos divulgar, então, o Instagram, para que as pessoas, sentindo no coração do auxílio, possam entrar em contato e, obviamente, voluntariamente,
28: sim,
27: auxiliar de alguma forma. Pois não.
28: O nosso Instagram é Cada Vida Importa, junto, _CVI.
27: Vamos usar, então, é @
0: Cada Vida Importa,
27: _CVI.
28: E quem que tem que agradecer é a gente pela oportunidade.
0: Sim,
28: que a rádio está nos dando. E muito obrigada, e que Deus abençoe você e todos que estão aqui em volta.
27: Você sabe, esse é o momento do nosso programa que
1: está escrito.
27: Nós temos aqui uma palavra do nosso Senhor Deus, eu acho muito própria isso, né? Porque a gente, realmente, o agradecer né, o obrigado, né, o senhor ele trata isso assim como o amor fraternal, o amor da gentileza, né, o amor da educação, né, tem o amor ágape, o sacrificial, sabe? Mas assim, o senhor nos ensina, em tudo dá graças a Deus.
28: Uhum. Sempre.
27: Porque essa é a vontade dele em Cristo Jesus para convosco. Em nome do Senhor Jesus, que Deus abençoe vocês.
28: E que Amém. Deus abençoe você também. Amém. Muito obrigado.
27: Aleluia.
28: Aleluia.
27: Vamos, irmãos. Assim.

0: Louvado seja, agradecido seja o Senhor. Irmão, hoje, em nome do Senhor Jesus, glórias ao Senhor Deus, nós vamos estar recebendo os irmãos lá de São José da Lapa, irmão Edson Feliciano, irmã Rosângela Lemos, o casal que vai estar conosco aqui louvando ao Senhor daqui a pouquinho, tá? Nós temos agora 9 horas e 44 minutos, 9h44, no nosso Bom Dia Vida. 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
2: 9h46, com o afastamento da frente fria, o deslocamento das áreas de instabilidade para o norte, diminuem as condições para a ocorrência de tempestades em Minas Gerais. Ainda há previsão de tempestades isoladas em áreas do noroeste e parte da região central. Nas demais localidades, o tempo apresenta maior estabilidade com sol entre nuvens e elevação das temperaturas, principalmente no norte, noroeste e Jequitinhonha. A mínima foi de 14 graus e a máxima pode ultrapassar os 38 graus no norte do estado. Já Belo Horizonte terá uma sexta-feira de céu parcialmente nublado, com possibilidade de pancadas de chuva acompanhadas de raios isolados. A mínima foi de 16 graus e a máxima pode chegar aos 30 graus. A umidade relativa do ar fica em torno dos 40%.
0: Não é o Salmo 30 que diz assim, uns confiam em cavalos, mas nós confiamos no Senhor, não é? Amém. Não é isso?
2: Sim.
0: Aleluia. É verdade isso?
2: É verdade.
0: Em nome do Senhor Jesus, graças a Deus, sabe, Senhor? Obrigado. Agora são 9h47, é brevemente, aquele que há de vir...
2: Virá.
0: Aleluia. Amém.

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3: 954, Prefeitura de Belo Horizonte cria lei que obriga cadastro de celulares deixados para conserto ou revenda.
1: É, já então, tá? Às 9h55, você nos acompanha no nosso...
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13: A paz do Senhor Jesus. Salmos capítulo 139, versículos 1 e 2. Senhor, tu me sondas e me conheces. Sabes quando me assento e quando me levanto. De longe, penetras os meus pensamentos. Que as bênçãos de Deus os alcancem nessa hora.
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23: 10 horas. Estabelecimentos de Belo Horizonte que consertam ou vendem celulares usados terão que manter um cadastro dos proprietários ou responsáveis pelos aparelhos recebidos. A medida está prevista na lei publicada nesta sexta-feira e entra em vigor em 90 dias. O cadastro deverá ser feito na entrega do celular e incluir nome, CPF, contato, marca, modelo, cor e e-mail do aparelho. Também serão registradas a data, o horário, a finalidade e uma declaração de procedência assinada pelo responsável. Segundo a Prefeitura, a medida busca prevenir ilícitos e facilitar a fiscalização. Os dados terão de ser mantidos por pelo menos 5 anos, seguindo as regras da Lei Geral de Proteção de Dados. O descumprimento pode gerar sanções. Na primeira ocorrência, a notificação por escrito. Na primeira reincidência, a multa é de R$ 1.000. Na segunda, R$ 5.000. E em caso de nova reincidência, o estabelecimento poderá ter o alvará cassado e ser interditado.
1: Você sabe, o Lu, irmãos, em nome do Senhor Jesus, eu tenho uma coisa a dizer para o irmão, para a irmã, que é o seguinte. Um dia eu já falei isso aqui, não sei nem se foi aqui, mas há algum tempo, talvez a Lu até lembre disso. Uma vez eu vi um filme, que eu não gosto muito de historinha não, sabe? Mas o irmão foi lá na emissora que eu trabalhava e me entregou o DVD, né? O disquinho lá de DVD. E disse, irmão, eu nunca mais vi o irmão, não sei o nome do irmão. Ele entrou no estúdio e me deu aquele filme. E eu confesso aos irmãos que fiquei com aquele filme um tempo. Um dia eu fui ver, comecei a contar a historinha, não gostei. Aí outro dia o senhor falou, não, permitiu de ver. E o filme era o seguinte, é a história de uma pessoa lá no, em 1800 e qualquer coisa, que é enviada para frente, e numa máquina do tempo, por isso eu tive dificuldade inicial, mas mostrando como seria os tempos que nós estamos vivendo hoje. É uma coisa, quando eu vejo esse filme, aí depois eu vi de novo, me impressiona, né? E tem uma lição naquele filme, né? Porque é um livro que o irmão estava escrevendo, enfim, e algumas pessoas não concordaram com esse livro e tal. E do livro estava escrito assim, roubar é feio, né? Mas um irmão que fez a máquina lá, foi lá e falou para o irmão, a gente tem que conversar, porque você está falando que roubar é feio, mas você no livro não fala quem disse que roubar é feio. Quem falou que roubar não pode? E ali teve um constrangimento e tal, só que aquele irmão, depois, uma questão, enfim, ele vai para o futuro, e a primeira coisa que acontece no futuro, ele chega com fome. Aí ele tem lá um sanduíche que ele vai comer com um copinho, alguma coisa, refrigerante, e ele

0: Eu falo com muito temor quando a pessoa ela rouba alguma coisa de alguém, quando ela furta. É dela mesmo que ela está roubando, é dela mesmo que ela está furtando, sabe? E por isso, nosso Senhor, cuidadoso que é, Ele mandou dizer, olha o que furta. Lembra? Lembra do que é?
1: Que se arrependa.
0: E faça o quê?
1: Restitua.
0: Trabalhe.
1: Trabalhe.
0: Se arrependa, trabalhe para quê? Para que possa dividir com aquele que está necessitado. Tudo, tudo, o Senhor esclarece. Porque o desejo, o Senhor é bom e o desejo dele é que ninguém se perca, mas que todos venham a se arrepender, sabe? Bom, queria, porque hoje, gente, é aniversário, sabe de quem é aniversário hoje? Brincadeira da Cléria Lemos, né? Não. A Cléria Lemos, ela tem a alegria de comemorar o aniversário do Isaac, seu filho, 10 anos hoje, lá em Teoflotone, os irmãos nos ouvindo em Teoflotone, a igreja, que Deus abençoe os irmãos. Parabéns, hein, Isaac, 10 aninhos, que em nome do Senhor Jesus, a criança cresça na graça, na misericórdia do Senhor, né? Mas você sabe que hoje é aniversário da Heloísa, em Capim Branco, e a querida G, parabenizando então a nossa querida irmã, é verdade, né? Em Capim Branco, a Heloísa, aniversariando hoje. E no Bairro Inconfidentes, em Contagem, que nós temos o nosso irmão Emerson Santos aniversariando hoje também. Vamos fazer o seguinte, a todos vocês aniversariando no dia de hoje, vida nova, vida em Cristo. Ô, irmão Josino Lopes, vamos nós então. Aleluia. Glórias ao Senhor Deus.

Irmão, em nome do Senhor Jesus, né? Nós só devemos ser o coração grato ao nosso Senhor, né? Para pensar, hoje tem lutas, né? Falava há pouco com o irmão Everton aqui, né? Lutas por dentro, por fora. Mas, irmão, em todas essas coisas, o Senhor tem nos feito mais que vencedores, né? Que em nome do Senhor Jesus possamos entender, né? Eu estou ouvindo aqui, aqui atrás tem a obra, né? E tem um martelo, né? Batendo em algo ali. E o Senhor nos lembra que na cruz do Calvário, né? Os pregos, nas mãos furadas, nos pés, como a coroa de espinhos, né? Ele foi levantado, mas ele disse: quando eu for levantado, atrairei todos a mim. Então, sabe, irmão, hoje é um dia de gratidão, sabe, Senhor? Em nome do Senhor Jesus, porque nós temos lutas, mas uma coisa é ter luta sem o Senhor. Outra coisa é ter luta com o Senhor. Que em nome do Senhor Jesus, Senhor, receba a nossa gratidão, o nosso louvor.

gratidão, né, irmão? A alma espiritual que nós temos, né? E assim, quando ele diz, meu pai trabalha até agora e eu também, irmão, tem uma coisa que é Hebreus que nos ensina, né? Que nós não devemos voltar atrás. Né? Que nós devemos prosseguir, porque né, Hebreus tem um ensinamento dizendo que aqueles que já provaram do Espírito Santo de Deus, né? E voltam atrás, né? É como se estivesse martelando, né? Ó, o martelo lá, o irmão batendo, crucificando novamente o Filho de Deus, sabe? E obviamente, eu creio, né? Porque o Senhor Deus é amor e isso dói no coração, mas o Senhor Deus, ele diz que para nada, nada para ele é impossível. Mas ele diz que aquele que volta a vituperar o filho, a crucificar o filho, aí ele diz que é impossível voltar atrás. Então, em nome do Senhor Jesus, Senhor Deus, nós somos necessitados da Tua presença. Nós somos necessitados do Teu auxílio. Nós mantemos hoje a fé e a esperança, sabendo que o Teu amor constrangedor é conosco. Então, nós queremos, em nome do Senhor Jesus, dizer ao Senhor de todo o nosso coração, quão maravilhoso é não só estar, atenção, estar, mas sim permanecer na Tua presença. Aleluia!

0: glórias ao seu Deus, respeito, reverência e gratidão, né? É isso que nós cantamos agora, ouvimos agora, louvamos ao nosso Senhor, sabe, irmão? E somos gratos hoje por receber o casal, o irmão Edson Feliciano, a irmã Rosângela Lemos, e já já os irmãos vão conversar conosco. Uma alegria, né? Em nome do Senhor Jesus, a mesma alegria em receber a querida irmã Apoliana, que vai nos trazer aqui algumas informações importantes. 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E isso é maravilhoso, sabe? Tomemos posse, amém? 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
1: Bom dia, querido William. 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
0: 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Ô, Poriana, em nome do Senhor Jesus, um bom fim de semana, se Deus quiser. Segunda-feira você volta então conosco. Amém?
1: Com certeza. Amém, abraço. Querido. Bom final de semana. Abração.
0: Abraço. É um prazer grande, né? Bom, irmão, são 10 horas e 23 minutos. Um dado interessante, sério, inclusive. Mas graças a Deus, né? Sem feridos, isso é importante. É um acidente entre uma viatura da Polícia Militar e um carro particular deixou o trânsito complicado agora pela manhã na Avenida Raja Gabaglia, entre as regiões Oeste e Sul de Belo Horizonte. A viatura da Polícia Militar de Meio Ambiente, que vinha de São João del Rei, ela teria entrado na contramão após o motorista errar o trajeto por não conhecer a região. O veículo oficial, ele bateu de frente com o automóvel. Com a força do impacto, a viatura, ela rodopiou e parou atravessada na pista. Apesar da batida, graças a Deus, ninguém ficou ferido. A colisão ela provocou interdição parcial da Raja Gabaglia ali, né, e exigiu a atuação da Polícia Militar e também de agentes de trânsito. Houve retenções, né, também na Avenida Barão Homem de Melo, no sentido BH Shopping. O carro particular ele foi retirado com o auxílio de um guincho. A pista ela foi liberada gradualmente e o trânsito agora volta à normalidade. Tá? Irmão, são 10 horas e 24, só um dado importante que eu queria, em nome do Senhor Jesus, nós somos encorajados pelo Espírito Santo, né, por meio de Paulo, a não perder nenhuma oportunidade. Toda vez, irmão, que a gente entra na contramão, tem problema. Por isso o Senhor Jesus, ele é o caminho único que leva ao Senhor Deus e Pai. Por isso ele diz assim, ninguém vem ao Pai, ninguém vem, senão por mim, é ir. Vinde a mim, cansado, sobrecarregado, eu vou dar descanso. Mas, irmão, na hora que a gente, e ainda há pouco o Senhor permitiu de falar disso, né? De Hebreus capítulo 6 ali, irmão, prossigamos, como o próprio Senhor nos ensina, para o alvo. O Senhor Jesus, ele é o alvo e ele também é o caminho. Na contramão, irmão, cuidado. São 10 horas e 25 minutos, 10h25. Já, de volta então?
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2: são 10 horas e 30 minutos, 10 e 30 então, e hoje com grande alegria, né, os irmãos em Campos Gerais nos ouvindo. Hoje nós vamos receber a nossa querida irmã, a Fernanda Nolasco. Ela trabalha na área de programação, da operação lá, e conosco também, no nosso Bom Dia Vida. Fernanda, já falei que eu te amo hoje, é uma alegria. Nós queremos hoje ouvir uma palavra que eu creio o Senhor traz ao coração da irmã. A nossa querida Fernanda Nolasco, os irmãos da 89 Maravilha, né, em Campos Gerais, a igreja, os irmãos, ricamente abençoados. Querido, já falei que eu te amo hoje, né? Vamos nós?
3: Bom dia, William Jorge. Bom dia. A paz do Senhor. Amém. Eu sou a Fernanda Nolasco, trabalho com a programação e operação da Rádio 89 Maravilha FM aqui em Campos Gerais. E o versículo bíblico que eu gostaria de compartilhar é Provérbios, capítulo 4, versículo 23. Sim. Sobre tudo que se deve guardar, guarda o teu coração, porque dele procedem as fontes da vida. Eu desejo que a gente cuide bem dos nossos pensamentos e do nosso coração no dia de hoje. Um excelente dia a todos.
2: É interessante, né, a tradução, né, da irmã, porque há uma tradução que eu gosto dela, primeiro, Fernando, em nome do Senhor Jesus, que alegria, que voz bonita, né? Voz bonita da irmã. Deus te abençoe, minha filha. Em nome do Senhor Jesus, minha filha, não, me perdoe, filha de Deus, né? Eu falo isso muito para os meus filhos. Então, hoje é um tempo, mas eu quero ser irmão, porque irmão é eterno, né? Mas aqui, nessa tradução, é interessante, né? Diz assim: acima de tudo que se deve preservar, guardar, guarda no íntimo da razão. E aí toca no assunto, pois é da disposição do coração que depende a tua vida. O Senhor fala de razão, né, irmão? o nosso coração é enganoso. Por isso o Senhor toca no assunto da razão, porque muitas das vezes nós queremos uma coisa na nossa emoção, mas a razão é outra. E na razão nós agimos de acordo com a vontade do Senhor Deus. Até porque, irmão, nosso coração é enganoso. Quer ver um outro momento de provérbio, sabe, Fernando, irmãos, que convergem? Converge é no momento que o Senhor diz assim: olha, não passa a mão na cabeça de quem erra, porque vai fazer de novo. Né? É, nós estamos recebendo então o irmão Edson e a irmã Rosângela, o Edson Feliciano, irmã Rosângela Lemos. O Edson, um abraço, bom dia, uma alegria.
4: Bom dia, bom dia,
2: William. Obrigado pela vinda dos irmãos.
4: Nós agradecemos pela oportunidade.
2: Amém. Né, os irmãos vêm de São José da Lapa.
4: São José da Lapa, um grande abraço aí, pessoal. São José da Lapa, né? Um grande BH ali.
2: Isso, isso. A Rosângela Lemos, que é a sua esposa, não é isso?
4: Minha esposa, linda esposa.
2: Amém. Bom dia, querida.
5: Bom dia, William. Né? Obrigado pela oportunidade mais uma vez.
2: Amém.
5: Estamos muito alegres de estar aqui para louvar e engrandecer o nome do Senhor.
2: Amém. E vocês são de São José da Lapa mesmo ou não?
4: Somos São José.
2: Sim, vocês são de lá, né? E o irmão, ele faz parte do Conselho de Pastores lá, não
4: Eu
2: é
4: faço
2: isso?
4: parte do Conselho de São José da Lapa.
2: Sim.
4: Né, o Conselho de Pastores, a qual tem integrado lá para realmente unir as igrejas,
2: sim,
4: né?
2: Sim.
4: Para que o nome do Senhor seja exaltado na cidade. Então é uma grande oportunidade fazer parte desse conselho.
2: Amém. E vocês têm filhos?
5: Sim,
2: né? Então, querida irmã e irmão, é uma alegria tê-los aqui. Em nome
4: Amém.
2: Do Senhor Jesus. Sabe que o Senhor abençoe, o Senhor guarde. Obrigado, né, por terem se locomovido, né, de lá até aqui. E que o Senhor, né, a paz do nosso Senhor seja no coração de vocês. Em nome do Senhor Jesus. Né? E vocês têm um hino, não é isso?
4: Sim, sim. Eu tenho a oportunidade, né? Falando um pouco bem rápido da minha história, eu já ministro louvor, tinha uma banda, toquei 12 anos. Durante esse período, o Senhor me deu a graça de me dar 5 músicas.
2: Sim.
4: E aí, dessas 5 músicas, algumas ainda estão no forno para poderem sair. Mas eu tive a oportunidade de compor juntamente com a banda que fazia parte comigo, que é a antiga banda Adoradores, uma música que se chama Salmo 121.
2: Sim.
4: Hoje eu tenho outra música também que está no Spotify, que se chama Apocalipse.

0: dando a graça, vai nos abençoando, uhum, e a gente vai seguindo o propósito dele, que é levar o evangelho por meio da música.
1: Deus abençoe, em nome do Senhor Jesus, e levanto os meus olhos para o monte, de onde vem o meu socorro, no meu socorro vem do Senhor. Vamos cantar um cântico ao nosso Senhor.
0: Amém.
1: Às 10 horas e 35, irmão Edson Feliciano e a querida irmã Rosângela, o Salmo que diz, né, irmão, que nós podemos, em nome do Senhor Jesus, contar com o Senhor na entrada e na saída, né, porque Ele não dorme, porque Ele cuida. Amém.

0: Aleluia, obrigado.
1: Jesus.
0: Obrigado, Senhor. Obrigado aos irmãos. Bem? Bom, já nós temos então as informações do tempo. Antes, nós só queríamos lembrar a você que no Brasil, toda pessoa com mais de 65 anos de idade que não tem renda, esta pessoa tem direito a um benefício de um salário mínimo mensal. Então, os requisitos, né? Mais de 65 anos de idade, tá? A pessoa sem renda, e que efetivamente esses requisitos sejam cumpridos. Tá? Por outro lado, toda pessoa que não tem como se autossustentar em razão de uma deficiência, né? Não tem como trabalhar, essa pessoa também tem direito a um salário mínimo mensal, né? Na medida que a renda familiar, a renda per capita da família, não sobe mais do que um salário mínimo. Então nós temos aqui o telefone, vamos fazer essa colocação para o irmão e irmã, tá? E em nome do Senhor Jesus, os irmãos podem ligar lá, aliás, até registra, tá? Porque é importante o registro, e a partir de então, todas as orientações, elas vão ser dadas. Anota o telefone conosco, 31-3201, nós confirmamos, 31. Ah, não, faz o seguinte, é o zap, é mais fácil ainda, tá? O 31-971-79-40-04. Não, nós vamos confirmar, né? É tranquilo. Vamos lá então. 31-971-79-40-04. 31-971-79-40-04.
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3: 10h42, o fim de semana deve ter tempo quente em Minas Gerais, com elevação das temperaturas e redução das chances de chuva em grande parte do estado. Mas ainda há possibilidade de pancadas isoladas no leste e em algumas áreas do centro e sul de Minas. No sábado, o sol aparece entre nuvens na maior parte do estado. O noroeste e o norte mineiro devem ter tempo mais seco e quente. No domingo, a tendência é de tempo firme em grande parte do estado, com o céu claro e parcialmente nublado e temperaturas em elevação. As máximas podem chegar aos 37 graus. Já Belo Horizonte terá um sábado de sol entre nuvens, sem previsão de chuva, com termômetros entre 17 e 31 graus. Já no domingo, o sol também predomina, com algumas nuvens, com os termômetros entre 17 e 32 graus.
0: Você sabe que... Obrigado, Lu. Daqui a pouco ela volta, então, nos trazendo as dicas de emprego. Mas quando o senhor, ele fala lá, Nicodemos, né, tem que nascer de novo. Da hora que nós nascemos de novo, né? Que aí já é também uma situação do Moisés, o Salmo, quando ele diz, ensina-nos a contar os nossos dias. Amém. Para que nós possamos alcançar um coração sábio, né? E é viver em novidade de vida, sabe? Então é uma nova história. Mas só que essa nova história em Cristo em nós, não é uma história que cessa. É uma história eterna. Porque o alto preço foi pago na cruz. Em nome do Senhor Jesus, nós queremos agradecer hoje os irmãos, o irmão Edson Feliciano, a irmã Rosângela Lemos, que estão aqui conosco, vieram lá de São José da Lapa, né? E com esse último louvor, né? com essa dádiva, essa graça de entender que o Senhor Deus não desistiu de nós, né? E em Cristo Jesus ele restaura, é trazer de novo, né? Segundo a sua imagem, segundo a sua semelhança. E nós cremos naquele dia, sabe, irmão? Sede santo, porque eu sou o santo, o Senhor Deus, que é santidade, verdade e justiça. E em Cristo Jesus, e só em Cristo Jesus. E aí é uma questão de comportamento, né? Uma questão de lidar com o outro e lidar conosco, né? Sabendo que nesse novo nascimento da água e do Espírito, o Senhor Deus, ele é conosco. E se Deus é por nós, quem será contra, né? Obrigado, vamos ouvir o mesmo.

0: queridos irmãos. Em nome do Senhor Jesus, uma alegria.
1: Aleluia.
0: Amém.
2: Quem ouve sabe.
0: Prosseguimos então.
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0: Nós temos então 10 horas e 53 minutos, em 53, nosso Bom Dia Vida, Lu, e as dicas de emprego.
1: Bom dia, vida, e as dicas de emprego.
2: Pois não. 10h53, o Cine de Belo Horizonte está com 6 vagas para caldeireiro montador. Os candidatos devem ter ensino médio incompleto e experiência. O salário é de R$ 3.350, mais benefícios. Informações no site agendamentoeletronico.pbh.gov.br. agendamentoeletronico.pbh.gov.br.
0: E já nós temos então nosso Bom Dia Vida. Daqui a pouquinho, né? Nós temos o debate maravilha, tá, irmão?
3: Te amo, Deus.
0: Bem, e amém, senhor.

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2: 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A paz do Senhor Jesus. Mateus capítulo 5, versículos 6 e 7. Bem-aventurados os que têm fome e sede de justiça, porque serão fartos. Bem-aventurados os misericordiosos, porque alcançarão misericórdia. Que as bênçãos de Deus os alcancem nessa hora.
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1: Bom, nós temos agora e confirmamos 11 horas, é, todo dia de... Bom, nós já estamos recebendo os pastores e a partir de agora, com grande alegria, como os irmãos sabem, né, nós vamos iniciar o nosso debate maravilha de hoje, chamando a atenção dos irmãos, né?
9: A fé pelo ouvir, ouvir a palavra de Deus. Então, sejamos nós atentos e que o Senhor nos dê graça para que efetivamente nós possamos ouvir, ouvir a palavra do nosso Senhor. Está no ar, né?
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9: Bom, hoje com grande alegria nós estamos recebendo então os pastores Antônio Augusto, Alisson Aragão e também o pastor Miqueias Thiago. O tema de hoje é o seguinte: palavra torpe. Existe limite para o vocabulário cristão? Então, em nome do Senhor Jesus, que o Senhor nos dê graça agora para que nós possamos ouvir inicialmente o nosso bom dia, pastor Antônio Augusto, uma alegria.
10: Bom dia, William, uma alegria estar novamente com os irmãos aqui nesse debate maravilha. Irmãos, saúdo todos com a graça e paz do Senhor, aqueles que nos ouvem aí pela rádio Maravilha 89.1, né, em todo o estado de Minas Gerais, e aqueles também que nos assistem, né, pelo YouTube. Eu sou o pastor Antônio Augusto, sou presidente da Igreja Batista Avivada, que está sediada ali na Avenida Presidente Tancredo Neves, número 2120, no bairro Castelo, onde os nossos cultos são realizados ali aos domingos às 18 horas e às terças-feiras, a terça-feira profética às 19h30, com a direção da pastora Paola, pastor Enelso. E mando um abraço aí para todos os irmãos da Igreja Batista Avivada, em nome de Jesus. Você que nos ouve, que nos assiste, se quiser seguir a rede social da igreja, no Instagram, arroba Igreja Batista Avivada _. Repetindo para você, arroba Igreja Batista Avivada _.
9: Pastor Alisson Aragão, uma alegria, prazer, em nome do Senhor Jesus, que Deus abençoe, irmão.
11: Amém, William, graça e paz, uma alegria estar aqui, junto com os irmãos, participando desse tema tão importante para o nosso meio cristão. Eu sou pastor na Igreja Batista Nova Vida Internacional, aqui em Belo Horizonte, com a sede lá em Piauí, nosso presidente pastor Fabrício.
9: Sim.
11: E reunimos ali no bairro Buritis, na Avenida Mário Werneck, 2274.
9: E também nós estamos recebendo hoje o pastor Miqueias Thiago. Deus abençoe, meu irmão.
12: Bom dia, William. Antes de qualquer coisa, como sempre, um beijo para a Tati, minha esposa, para a Lara e para a Luísa, minhas filhas, que estão ouvindo a gente lá em casa. Também um abraço para a nossa igreja, Avivamento Pentecostal da Bíblia, sede na Rua Lídia 235, bairro Pirajá. Você que é de Belo Horizonte, hoje é meu convidado para estar conosco na campanha Chave da Vitória, encerramento da campanha, uma palavra forte para você nessa sexta profética, Rua Lídia 235, bairro Pirajá, e também para a nossa igreja em Jaboticatubas. Lá a pastora Lourdes tem nos ajudado muito, um abraço para ela, para o Andinho, para o meu cunhado William, que está ouvindo, minha irmã Marielle, lá em Florianópolis. Sim. Também. Sim. E deixar para os irmãos aqui uma coisa muito legal. Todos os nossos debates, eu tenho feito, William, um artigo no meu blog para poder o pessoal ter conteúdo sobre o que a gente... Sim. Debate, certo? Então, você quer o conteúdo que a gente coloca aqui, essas minhas folhas todas que eu trago, é lá no meu site, www.miqueiasthiago.com.br. Lá você encontra também meus livros e todo o nosso conteúdo.
9: Sim, senhor, irmão, que nos presenteia também com o livro Travesseiro de Jacó. Quer falar um pouco dele também?
12: Olha, esse livro, William, eu presenteio quem vai na nossa igreja com ele, certo? Sim. Porque foi o primeiro livro que eu escrevi, é uma mensagem muito forte sobre a premissa dele é: a vida de Jacó estava tão difícil que ele pega um travesseiro, desculpa, pega uma pedra lá no caminho que ele estava e faz de travesseiro. E às vezes a gente está num momento tão difícil na nossa vida que as coisas duras se tornam macias, mas Deus muda a história da gente. Então é uma mensagem muito forte que a gente tem nesse livro.
9: De alguma maneira, quer dizer, o entendimento da fé, né? Que o irmão lembra, né? Quando ele deita no travesseiro de pedra, ele tem a visão da escada, né?

0: O Pedro, ele negou o Senhor Jesus 3 vezes. E da terceira vez que ele nega, alguém diz a ele assim: não, você é um deles, porque você fala como eles. Palavra torpe. Que o irmão, por exemplo, o pastor Antônio Augusto, é advogado também, e a torpeza, né, isso é lá no direito penal, enfim. Palavra torpe significa uma palavra de destruição. Né? Então, eu queria a primeira visão dos irmãos, pois não.
1: É, William, eu creio que um debate vai ser rico aqui, né? É, pela minha fé, William, esse tema que está hoje, a palavra forte, existe limite para o vocabulário do cristão? Né? Na minha fé, William, sim, existe um limite, né? É, para o vocabulário de todo cristão, né? Gostaria de abrir esse debate com a palavra lá de Efésios 4:29. Não saia da vossa boca nenhuma palavra torpe, mas só a que for boa para promover a edificação, para que dê graça aos que ouvem. Então eu entendo, William, que Deus ele regula sim, né, a nossa boca, a nossa língua do crente, né, e que o nosso vocabulário ele é um termômetro da nossa espiritualidade, né? Então tem que ver qual nível que você está ali no termômetro da nossa espiritualidade, né? Porque eu creio que, né, a nossa boca revela o coração, a nossa boca ela revela, né, define o nosso destino, né? O que a gente falar define o nosso destino, né? E a boca também será julgada, né? No dia do juízo final é o que nos revela a palavra do Senhor.
0: Sim, sim. Pois não, pastor Alisson.
2: Então, a Cristo nos chamou para a liberdade. A novidade de Cristo é exatamente tirar aquela lei que nos dava um limite. Mas, porém, o apóstolo Paulo ele vai dizer em Coríntios que ele não foi além do limite. Ele teve entendimento daquilo que ele feria o coração de Deus. E o texto vai dizer sobre que o limite é quando você fere a Deus. Então, quando eu estou com uma pessoa que eu falo uma palavra que eu feri ela, eu ultrapassei o limite. Então, eu entendo que esse é o limite daquilo que procede, né, do meu falar.
0: Sim, sim. O irmão fala daquele momento em que Paulo diz assim, não vá além daquilo que está escrito.
2: Isso.
0: Né? Aqui João também, na sua terceira carta, ele vai falar a respeito disso. E por quê? Né, irmão? Porque o Senhor Jesus ele determinou isso. Né? Não vá além, crede em mim, digo, de acordo com aquilo que está escrito.
2: Exatamente.
0: Né? E uma coisa que a gente nunca pode perder o foco disso nas mais variadas relações, porque nós temos o dia a dia, irmão. Né? Nós temos as nossas lutas por dentro, por fora, e às vezes a gente acha assim, não, poxa, que dia maravilhoso, hoje eu não tive nenhum problema. Aí o senhor levanta uma questão, porque a dependência do Senhor. Então tudo que ele disse foi ou vai ser. E aí o Senhor é como nos preparar também na nossa fala para o nosso dia a dia. Pois não, pastor Riquença.
3: Eu estou gostando de ver da linha do debate, porque ela está tendo a mesma concepção, e a gente vai ver aqui que apóstolo Paulo, no Efésios ainda, mas no capítulo 5, versículo 3 e 4, ele fala o seguinte, que a imoralidade sexual é toda impureza ou avareza, não sejam nem sequer mencionados entre vocês como convém a santos. Não usem linguagem grosseira, não digam coisas tolas, nem indecentes, pois isso não convém, pelo contrário, digam palavras de ação, de graças. E quando a gente olha Paulo falando sobre isso, sobre a palavra torpe, quando a gente olha aqui, no estudo que a gente faz, vai ver que a palavra torpe no grego, sarpos, significa corrompido, podre, em decomposição, sem valor de edificação. Às vezes as pessoas usam essa palavra torpe para falar assim, não, a gente não fala palavrão. Não é só não falar palavrão. É um negócio que vai muito além do que somente falar palavrão. Vai além, porque quando a gente vê de imoralidades, piadinhas indecentes, ou então quando a pessoa conta uma mentirinha para poder rir da sua cara, uma mentirinha, o pessoal fala mentira branca, né? Que não vai dar nada, mas ainda é mentira. Então você vê que entra dentro do contexto da torpeza, porque ali o que vai exigir de nós, a palavra nos mostra, porque não é só uma questão de que pastor está dizendo para eu não falar desse jeito, é a palavra que nos ordena, e a palavra fala da gente manter um modo santo de falar, exatamente como o pastor falou, porque a questão do limite de Deus é o que nos faz andar em santidade, e a gente precisa de andar em santidade no falar, no agir, no pensar, no caminhar, em todos os momentos. É uma coisa que a gente precisa estar sempre ali atento, por quê?

0: Ser puro, eu me lembro de um pastor uma vez falando que era isso, eu estou falando de coisa de 10 anos atrás, ele não via, um pastor muito famoso, me falha a memória o nome dele agora, mas ele falando o seguinte, que não via mais nas igrejas onde ele ia pregar, onde ele ia ministrar, que se pregava sobre pureza entre os jovens, entre os adolescentes, entre os jovens e até mesmo na igreja. E as pessoas, às vezes, deixavam de falar de pureza para poder não perder os membros. E, de fato, a gente não deve preocupar em perder membros, mas em pregar a palavra e mostrar, irmãos, a gente precisa de viver uma vida em santidade e a pureza tem que fazer parte do nosso contexto sempre, porque quando a gente fala de palavra torpe, é um âmbito tão grande, mas tão grande, porque a pessoa numa palavra torpe, ela começa uma corrupção dentro dela muito grande. E aí a gente vê, pequenos pecados geram grandes pecados, e grandes pecados nunca começam grandes, eles sempre nascem pequenos. E aí a gente vai lembrar de, se eu não me engano, João, que fala que a língua é o menor órgão do corpo, mas faz uma destruição gigantesca. Né? Então a gente precisa de lembrar, o nosso falar, como é aconselhado o apóstolo Paulo, ele vem para que nós digamos palavras de ação de graça.
1: Veja, aí tem uma coisa tão interessante, né, irmão, que eu queria falar com os irmãos, porque como o irmão falou, palavra torpe não é só uma, não é só o palavrão, né? É como a palavra é dirigida na situação. Então olha só, a resposta branda desvia a raiva, o furor. A palavra branda. Tem uma coisa que o Senhor Jesus, né, está escrito em Isaías também, Mateus fala disso, ele não gritava nas praças. Então, assim, né, quando o Senhor Jesus, Mateus capítulo 23, que ele fala ali inúmeras vezes, hipócritas, hipócritas, hipócritas. O que eu entendo e queria saber disso dos irmãos é que o Senhor Jesus, ainda naquele momento de disciplina, sabe, ele mantinha o nível, ele mantinha a paz, porque ele é a paz, ele mantinha a tranquilidade. E aí diz que a resposta branda desvia o furor. Quantas vezes ele foi questionado, mas em todos os questionamentos, que ele é o exemplo supremo, em todos os questionamentos, né, ele é a palavra, e aí diz assim, olha, a resposta branda desvia o furor. Mas a palavra ríspida desperta violência. Então falar torpe pode ser às vezes de uma maneira ríspida. Uma coisa é você chamar alguém em determinado momento de uma situação e falar assim, olha, está acontecendo isso, isso, isso, e transmitir ali palavras duras. Que às vezes nós precisamos ouvir palavras duras. Mas essas palavras, elas vão se tornar torpes, dependendo da maneira como elas serão ditas. Eu não sei se eu me faço entender, pastor Antônio Augusto. Pois não.
2: Ô William, a questão de falar de forma branda, né? Eu fico vendo a sua mansidão, né? O tom do William falar, né? É igual eu falo muito lá na igreja, sabe? Aí tem pessoas que... Eu, por exemplo, quando eu estou ministrando, não sou de gritar, não sou de alterar, né? Por quê? Porque o Senhor... Ele opera também na brisa, né? Sendo brando. Né? Igual alguns irmãos viram e falam, não, tem um irmão ali que grita muito. Que tá... É igual você falou, Jesus não estava na praça ali, né? Gritando.
1: Não sou eu que falei, né? É a palavra.
2: É a palavra, que ensina, né? É a palavra. Exatamente. Então eu falo muito com os irmãos lá na igreja. Falei, irmãos, né? O Senhor Jesus, ele opera, né? Também na brisa. Né? Opera também, às vezes a pessoa alterada, né? A pessoa falando num tom mais exaltivo, né? Opera também, né? Mas eu sou na minha fé, sabe? Eu falo a minha fé, eu sou de falar brando, né? Que eu creio que aqui dali, as pessoas ali, é o jeito que Jesus agia no dia a dia, porque nós temos que ter um cuidado muito grande com as palavras, né? Eu sempre falo lá na igreja, lá em que Provérbios 18, 21 diz assim, a morte e a vida estão no poder da língua, né? Então, o que você falar, né, o que você dizer, é igual eu falo, às vezes acorda de manhã, tem pessoas, William, que já acorda de manhã reclamando que está chovendo, tem gente que acorda de manhã reclamando que está com sol, que está com calor, que está com frio. Isso no mundo espiritual, você atrai. Né? Eu costumo dizer bem também, William, aquele paralítico lá do posto de Betesda, estava lá 38 anos, né? Por que que Jesus chegou perto dele e perguntou para ele, tu queres ficar são? Jesus poderia ter chegado e falado assim, olha, a tua fé te curou, levanta, pega, né, sua cama e anda, Aí ele teve que perguntar por quê? Por causa do poder da palavra.
1: Sim.
2: Né? Porque o que você liga através da palavra, você liga no mundo espiritual.
1: Sim.
2: Então quando você profetiza bênçãos, você vai colher bênçãos. É o poder da palavra, o poder da língua. A morte e a vida estão no poder da língua.
1: Sim.
2: Então o próprio Jesus ali, pastor Miquel, ele quis ali perguntar para aquele paralítico, opa, peraí, o que você quer? Então ele teve que, pela própria boca, ele dizer, né? Ah, antes de mim, vai outros ali e tal, mas eu quero ser curado. Por quê? Porque Jesus tem que ver o que você quer.
1: Sim.
2: Então é a sua boca que define o que vai ser a sua vida. Vai ser bênção ou maldição?
1: Sim. É.
3: Pastor. Então, Mateus capítulo 15, verso 18, Jesus vai falar que as palavras, elas vêm do coração. Ele está falando das coisas que contaminam o homem, não é aquilo que entra, né, que sai, mas aquilo que está dentro de você. E né, na questão da palavra torpe, que tem a ver ali com pobreza, que tem a ver com tudo que às vezes que expressa, tem pessoas que já levantam de manhã, não aconteceu nada no dia dela, e ela já levanta praguejando. Ela já levanta, você fala assim, bom dia, por que hoje é um bom dia?
1: Mas isso existe? Existe. Existe, sim.
3: Então, ou seja, porque o coração dela ainda não foi transformado. E o grande problema que nós vivemos na igreja de hoje é que nós temos dentro da igreja pessoas não transformadas e que entram no meio do rebanho com esse cotidiano de palavras de baixo calão. E muitas vezes o grande...
2: Não convertidas, né?
3: E o grande problema é que às vezes não é que a gente rotula a palavra torpe como um palavrão. Mas Jesus deixa bem claro que é uma palavra que entristece o irmão.
1: Sim.
3: Então você levanta de manhã e você fala assim, nossa, que dia lindo. Aí vem alguém, por que você está sorrindo? Olha aí, olha a crise. E aí isso são palavras torpes.
1: Sim.
3: Que vêm para denegrir. Aí você quer dar uma palavra de fé. Aí a pessoa vem com uma palavra de maldição. Então o que nós precisamos entender é como a televisão, ela projeta algo que está no computador. Então a palavra torpe é a projeção de quem a pessoa é. A palavra torpe vai revelar o que a pessoa tem por dentro. Vai revelar que ela não foi tratada, não foi curada nisso aí.
1: Sim, sim, sim. Pois é?
0: Eu acho interessante isso, porque a sua pergunta, William, vai num aspecto que eu sempre debato com o pessoal. Jesus chamava o pessoal de raça de víboras, sepulcro caiado. E isso, meu irmão, não é palavrão. Mas é xingamento, vou dizer dessa forma. Jesus, ele fala uma palavra pesada.
1: Isso é disciplina, diferente.
0: Isso, é esse o ponto que eu ia falar. Disciplina. Porque, às vezes, o pastor Antônio Augusto, ele falou uma coisa, a gente tem que preocupar muito na hora que a gente falar com as pessoas. E aqui, Jesus, ele fala, um texto interessante, Mateus 5, ele fala aqui sobre a ira. Olha só, Mateus 5, no 22, eu vou pegar o 22 e... É, o 22 apenas. Eu, porém, lhes digo que todo aquele que se irar contra o seu irmão estará sujeito a julgamento. E quem insultar seu irmão estará sujeito a julgamento do tribunal. E quem chamar de tolo estará sujeito ao inferno do fogo. O que que Jesus está falando? Ele está falando a questão de irar e insultar. Você não insulta ninguém se você está de boa. Se você está tranquilo com aquela pessoa. Mas quando é que vem um insulto? É o que o pastor falou. O coração da pessoa às vezes está corrompido, está destruído. Uma pessoa magoada costuma magoar todo mundo que está próximo dela. Uma pessoa torpe costuma torperizar, não sei se tem essa palavra, mas acabei de inventar, torperizar todo o ambiente que ela está ali dentro. E aí que a gente tem que ter esse cuidado. Porque quando Jesus fala ali naquele contexto, porque, bem dito, é um contexto onde ele está fazendo ali uma correção. Ele usa palavras pesadas para que a pessoa sinta realmente que ali é uma correção. Então, quando eu vou falar com alguém, quando eu vou corrigir, por exemplo, quando eu vou corrigir minhas filhas, eu não chamo elas de outra coisa a não ser pelo nome que elas têm, que eu dei elas, Lara e Luísa. Entende? Eu não digo que é X, Y, Z ou isso ou aquilo, nem faço comparação, cuidado que eu tenho tido e converso com elas. E quando necessário, a vara da correção, a correia e o chinelo vai ser usado, quando necessário. Quando não necessário, a conversa vai resolver. E por que que eu faço isso? Porque quando você odeia a pessoa, você ataca é a honra dela. E muitas vezes a pessoa usa de torpeza para poder dizer que está corrigindo e não está. Ela está querendo destruir. E aí entra exatamente nisso. Aquele que insultar o seu irmão é uma coisa que Jesus condena. Porque ele fala assim, insultar e depois fala, chamar de tolo. Porque ele fala, insultar o seu irmão vai para o juízo. Mas chamar de tolo vai para o fogo do inferno. Você está vendo que é uma gradação? você insultou, mas aí se houve um xingamento em cima dele, e aqui a palavra tolo não é simplesmente, ah, você está sendo, não, é uma coisa pesada que Jesus está falando. Então é uma questão que a torpeza, qual o pastor bem lembrou, que Jesus fala, está registrado em Mateus 15,
3: né? É a expressão do coração, né?
0: Exato, exatamente.
3: Tá expressando o mal
0: que irmão, sai, né? Da boca é o que mata, não o que entra. Né? É igual, por exemplo, quando eu pesava 160 quilos, pastor Antônio Augusto, o pessoal virava e falava assim, você vai comer o mundo? Ou então quando eu chegava, sentava no lugar, o pessoal levantava para dizer que eu tava... A piada é engraçada, mas é terrível para quem sofre ela. Hoje eu rio, mas na época eu também ria. Mas eu sentava, o pessoal levantava como se estivesse fazendo, o mundo tá subindo porque ele tá sentando. E aí o que acontece? O pessoal não preocupava em me machucar. Isso é torpeza.
1: Sim.
0: É torpeza. Você vai comer isso tudo? Você vai comer isso tudo? Mas o que matava não era o que estava entrando na minha boca. Mas o que eles falavam comigo, muitas vezes, machucava. Atentava. Sim, a pessoa que é sofre verdade. Com obesidade, sofre muito por causa da condenação que as pessoas... Mas eu só quero ajudar. Não, você não está ajudando. Vou dar um recado para quem está fazendo isso. Você não está ajudando. Você quer ajudar? Quer ajudar mesmo? Paga um tratamento. Leva num psicólogo, ajuda essa pessoa, né?
1: E uma coisa...
0: E respeita.
1: Respeita se a pessoa está se sentindo bem com ela.
0: Exato.
1: Você está entendendo? Respeito, porque isso é muito sério. Às vezes as
0: verdade.
1: Pessoas, por exemplo, né? Eu uso óculos desde 4 anos de idade. Né? Aí tenho 63. Desde 4 anos que eu uso óculos. Naquela ocasião, hoje em dia usar óculos é chique. Não, já reposou aqui o pastor doutor Augusto, me quer, vocês usam óculos, usar óculos é chique. Naquela época não era, não. Era quatro.
0: Eu tive esse nome, quatro olhos. Eu tive esse nome.
1: Não, não era quatro olhos, falava quatro olhos.
0: Quatro olhos, eu tive esse apelido também.
1: E ainda tinha, no meu caso, ainda tinha uma outra questão interessante, que era aquele óculos fundo de garrafa mesmo.
0: Ah, meu Deus.
1: O meu problema é astigmatismo com hipermetropia, que não tem, ou até hoje não tem,
0: não tem cura.
1: Um ato cirúrgico aqui. Então, mas eu hoje, o que eu falo para os irmãos, né? Eu posso esquecer tudo, óculos eu não esqueço. Porque eu não enxergo, não vejo.
3: Faz parte, né?
1: E aí nós vamos cair numa coisa muito interessante que o irmão traz, que é um cuidado, irmão, em nome do Senhor Jesus. Um dia o irmão falou isso para mim, irmão Vitor, você vai aprendendo, né? Você vai aprendendo. Quer ver só como é que funcionam as coisas do nosso Senhor? Que não precisa de rádio, não precisa de televisão, não precisa de internet, nada que os irmãos querem ver. Por exemplo, pastor Miquéias teve discipulado de quem?
0: Discipulado? Meu pai ensinou. Sabe,
1: então, peraí. O irmão teve um discipulado.
3: Pastor Jorge Linhares.
1: Sabe, o irmão teve um discipulado. Tipo. Aí é o seguinte, na hora que nós chegamos para esses irmãos que nos discipularam, que são homens, sujeitos a eu inclusive, aí a gente fala assim, tá, mas e esse pastor, então, ele aprendeu com quem? Aí a gente vai, não é... vai viajando o tempo, poxa, mas foi aquele pastor, foi aquele que chega em Paulo, que chega em Cristo. Tudo vem do Senhor. E tem uma coisa, irmão, que muitos, estou falando em nome do Senhor Jesus, isso serve não só para aqueles irmãos que estão ouvindo agora, que confessam o Senhor Jesus como Senhor e Salvador, né? Hoje mesmo, né? já o Senhor permitiu de ter aqui ao longo do nosso Bom Dia Vida uma pessoa que foi maravilhoso, ela viu o Senhor Jesus de uma maneira diferente, não como religião, mas como a pessoa, o comportamento, o caráter, e isso é maravilhoso, em nome do Senhor Jesus. Foi maravilhoso dar um abraço da irmã, né, no momento em que ela esteve aqui, e nós tivemos aqui uma breve comunhão, e o Senhor tocou o coração dela. Tem uma coisa que muitos pais, muitas mães, diante de um aborrecimento com criança, filho e tal, sabe, fala assim, ah, que menino rebelde. E um dia o irmão virou para mim e falou, você sabe o que é rebelde? E eu estou falando lá atrás. Aí esse irmão, que um dia eu perguntei, ah, como é que foi contigo? Ele falou, não, foi com o Delcio, e o Delcio ouviu do Shen, e o Shen ouviu do Watchmani, que ouviu de Paulo, que ouviu de Cristo. Ele disse o seguinte, rebelde significa filho do diabo condenado ao inferno. É isso que significa. Não saia da vossa boca nenhuma palavra torpe. É filho. O Senhor Deus não vai pronunciar isso a nós em tempo nenhum. Os irmãos podem ver, é filho. O Senhor nunca... Irmão, tem uma coisa, às vezes, que eu fico, em nome do Senhor Jesus, impressionado, porque Eu já vi alguns irmãos que no filho pródigo, os irmãos falam que aquele filho que ficou descontente com a volta do irmão era uma figura do inimigo. Não era nunca. Lembra do que o pai fala com ele? Diz assim, meu filho, esse filho estava perdido. Meu filho, o senhor não ia falar isso. Então, em nome do Senhor Jesus, esse cuidado, sabe, pastor Antônio Augusto, do nosso dia a dia, como é que nós podemos machucar alguém e trazer para a vida de uma pessoa, às vezes até um prejuízo diante daquilo que nós falamos. Olha só, Provérbios nos ensina assim, a pessoa que se mantém calma dá prova de grande sabedoria. Agora, o precipitado revela publicamente, preste atenção, publicamente, sua fala de juízo, que é sem juízo. Né? Isso está em Provérbios, no capítulo 14, versículo 29.
2: Pois William, é. Mas é por isso que o Senhor Jesus ali em Mateus 12, no versículo 36, né, da sua fala aí, ele, olha o que, que ele diz. Eu afirmo. Quando você afirma, você tem certeza.
1: Não, ele é a verdade. Ele a verdade, verdade pode afirmar, não é a verdade.
2: Então, olha o que o Senhor Jesus diz. Eu afirmo a vocês que no dia do juízo, cada pessoa vai prestar contas de toda palavra inútil que falou.
1: Que é a palavra torpe, né?
2: É a palavra torpe. Porque as suas palavras vão servir para julgar se você é inocente ou culpado. Sim. Então, William, olha o que o Senhor Jesus está falando aqui, né? Então, nós achamos, irmãos, né? Estou falando assim, né? Todo crente ali, ele acha que no juízo final, né? Nós vamos ser perguntados aqui, ah, você roubou, você adulterou, você pecou? Não, né? Mas ele, irmão, ele vai cobrar de nós cada palavra torpe, né? Cada piada, cada palavrão, né? Que saiu no trânsito. Por isso que nós somos falhos, nós somos pecadores, principalmente em grupo de WhatsApp hoje. Hoje nós estamos vivendo um momento, né, que eu falo que as pessoas estão vivendo sem paciência, Will. Né? Você vê grupos de WhatsApp, né? Eu participo de alguns grupos de condomínio, onde é fácil você já ofender a pessoa, onde você é fácil... Porque está fácil você escrever ali. Né? Mas o Senhor Jesus está aqui dizendo, eu afirmo, ou seja, com certeza, no dia do juízo final, você vai ser julgado pelas suas palavras.
3: Então, é interessante quando o tema, porque ele fala de limite, né? Por exemplo, há um limite de velocidade onde você passa nas ruas. E grande parte de nós, quase todo ano, está pagando multa porque acaba ultrapassando os limites, né?
1: Quando passa o limite, tem penalidade.
3: Tem penalidade. Então, para o crente agora, né, para as pessoas, virou comum pagar penalidade. Né? Uma vez uma pessoa conversando com ela, nós falando sobre isso, ela falou assim, mas eu não tenho problema com multa, porque eu ando dentro da velocidade. O cristão, quando ele fala não proceda, está no imperativo, você não pode fazer isso. Não quer dizer que se você fizer isso, você vai ser perdoado. Por quê? Porque, entendo uma coisa, eu vou para o meu irmão aqui, igual ele falou aqui, eu falo para ele uma palavra. Deus me perdoa. E agora, como é que eu tiro essa palavra torpe do coração dele?
1: A palavra, ela, depois que sai, né, é o vento, né?
3: Eu posso alcançar o perdão, mas e agora? E a herança que ficou, igual você falou, eu conheço uma pessoa que o pai dela virou para ela quando ele jogava futebol e falou assim, ele tinha perdido um campeonato e falou assim, você nasceu para perder. E aquilo ficou no coração dele. Eu conheço uma jovem que a mãe falou assim, você não serve para cantar. A menina tinha uma voz linda e ela tinha lutas para cantar. Por quê? Por mais que a pessoa que falou se arrependeu, a palavra continuava dentro da pessoa. Por isso que Jesus falou, gente, não fale. Então não tem a ver com ser perdoar. Ah, eu falei, mas eu vou pedir perdão. Não tem que falar e pedir perdão. Você tem que entender que não tem a ver com você.
1: Mas é tão interessante isso, porque aí a gente vê Jesus, o Cristo, né? Quando nós pronunciamos algo errado, e aí eu falo pela fé, não sei se os irmãos vão concordar, mas é naquele exato momento que o Espírito Santo vem e já nos constrange, fala, ó, tá errado. Então, porque nós, o Moisés não entrou na Terra Prometida porque falou irrefletidamente, falou sem pensar. E nós somos levados no nosso dia a dia a falar sem pensar o tempo inteiro, porque são as mais variadas situações. É você andando e o carro que te fecha. Entendeu? Aí você... Né, meu Deus, mas esse ato, essa atitude, se sai de todo o coração, do arrependimento. Olha, e realmente é isso mesmo que o irmão está falando.
3: Ainda reina, sabe? Um pouco do velho homem dentro, sim, de você. Não, ele fala, não reine, né? Não reine, não domine,
1: isso,
3: né?
1: Isso.
3: Então, ou seja, eu tenho que olhar para dentro do espelho, ainda há áreas da minha vida que precisam ser, sim, transformadas, né? Que ainda, sim, procede coisas que não são boas, porque você vai buscar memórias do passado.
1: Sim, sim.
3: Então você vai buscar, por exemplo, você andava, tem até um videozinho falando sobre isso, né? Você andava lá no carona com seu pai, aí seu pai gritava, aí você vai ao reflexo, você não, vai gritar não, também.
1: É verdade, né?
0: Eu tô rindo porque eu fiz isso com meu cunhado, pastor Erivel, tá lá em Florianópolis ouvindo a gente. Há uns quase 30 anos atrás, ele virou e falou assim: ô Tiago, me ensina a tocar baixo. Eu já tocava contrabaixo, desde os 14 anos eu toco instrumento. E eu virei para ele e falei a seguinte frase: você não tem capacidade. Aquilo é o maior arrependimento que eu tenho na minha vida. Porque depois eu pedi perdão para ele. Eu virei e falei com ele: cara, eu tava errado e tal, reconheci o erro e tudo mais. E virei para ele depois: mas gente, muito amigo. A gente é muito amigo. Mas toda vez assim, ô Louro, você quer aprender a tocar baixo agora? Ele falou, não, eu não tenho capacidade. E ficou marcado. Ficou marcado. E a gente, assim, depois disso, mas me serviu também de escola. Nunca mais viro pra ninguém e falo, você não tem capacidade. Muito pelo contrário. Quando a pessoa fala assim, ah, eu não consigo. Não, não, você consegue. Porque a gente também tem que aprender com os nossos erros. E aí o Salmos 19, verso 14, nos ensina que as palavras da minha boca e a meditação do meu coração sejam agradáveis a ti, Senhor, rocha minha e redentor meu. Não é só uma questão, a gente está falando muito da palavra torpe, mas lembrando que ela sai do coração. E aqui o salmista ele faz uma oração muito forte, que engloba os dois. Poxa, o que eu vou falar e o que eu tenho colocado no meu coração para meditação, o que eu tenho ali prescutado na minha mente, eu tenho que ali que ele seja agradável ao Senhor. Então, a gente erra pelo velho homem, pela quantidade de coisas que acontecem, muitas vezes as tentações que vêm, e a Bíblia até fala, o cair é do homem, o levantar é de Deus, mas não é desculpa para a gente viver caído, né? Não viver errando, e a gente prosseguir na caminhada. E aí vem um ponto importante que a gente tem que levantar no debate. A gente está falando muito da palavra torpe, do cuidado do falar, e às vezes a gente cai num problema que a gente tem, que é a questão de regionalismo e de gírias. Tem palavras que nós falamos em Belo Horizonte que no Rio de Janeiro elas são de baixo calão. E tem palavras do Rio de Janeiro que são de baixo calão que aqui, desculpa, que lá são tranquilas de falar. E a gente fala assim, misericórdia. Eu fui uma vez na vida só, William, eu assisti um jogo de futebol no estádio. Foi no Maracanã, um Fla-Flu. Uma vez só na minha vida que eu fui no campo e fui assistir Fla-Flu. E eu tava lá, e assim, era torcida mista. E eu achei, gente, eles vão matar um ou outro aqui, de tanto palavrão. Mas não era palavrão pra eles. Pra mim era tudo que eles estavam falando, era palavrão. Mas a questão do regionalismo. E aí tem o outro da gíria.
1: Mas isso é uma questão de mundismo.
0: Exato.
1: Isso aí em si já é uma palavra torta.
0: Exato, mas aí é que tá. O ponto que eu vou levantar. O primeiro é, mas tinham palavras que o pastor falava dentro da igreja lá, que eu falava assim, mas lá em Belo Horizonte isso é ruim. E uma palavra que eu falei lá no Rio de Janeiro, para eles era terrível, era escandalosa. E para mim era tranquilo, porque em Minas era tranquilo, a mesma palavra. Isso dentro da igreja, sem baixa calão nem nada. Então existe a questão do regionalismo, que você tem que saber aonde você está para você falar de uma forma tranquila. Eu, no meu mineirês, é tão forte que eu sei, eu vou ficar falando, gente, eu falo muito errado. Não, eu falo mineiro mesmo. Mas, e falo errado também, eu sei que eu falo. Mas, da mesma forma, a gente vê a questão da gíria. É precioso que o crente evite falar gírias. Sim. É precioso. Eu tenho um jovem lá na igreja que ele é jovem, mecânico de moto. E ele fala muito uma expressão que outro dia eu falei, rapaz, você tem que parar com isso, tá complicado. Aí hoje ele fala assim, pessoal, me olha, pastor, já me vê como crente. Eles já olham para mim e falam como cristão. Ele virou, passando o cara na rua assim, ele falou assim, e aí, você vai lá? Falou assim, ah, na igreja você falou? Desse jeito, o cara já sabia do que ele estava falando. Mas o linguajar sendo trabalhado, por quê? A gente acha assim, não, vou falar gíria, não tem nada a ver, falar a linguagem do jovem, você pode falar a linguagem do jovem sem sujar a sua boca. E isso é muito sério.
3: O William Jorge abriu, né? Pedro foi condenado dentro do povo dele, porque ele já falava diferente. ele não estava fora da cidade local dele, ele não estava fora do povo dele, ele estava dentro do povo dele, mas já contaminado por Cristo. Sim. Ele falava de um modo você diferente. E é interessante que até para ele se defender, né? Sim. Por exemplo, a você como outro, normalmente fala, ei, você tá... Ele foi brando, tá vendo? Você fala igual a ele.
1: Pois não.
2: William, eu costumo dizer, né? Boca cheia de Bíblia não tem espaço para torpeza. Né? Tá lá em Colossenses 3,16, ó. Que a mensagem de Cristo, com toda a sua riqueza, viva no coração de vocês. Ensinam e instruam uns aos outros com toda a sabedoria. Cantem salmos, hinos e canções espirituais. Louve a Deus com gratidão. Amém, no coração.
1: Gratidão no coração. E, olha, vocês tocaram no assunto, em nome do Senhor Jesus, que eu queria que aproveitar esse momento, às 11 horas e 36... e dizer o irmão ou irmã da seguinte maneira e com toda atenção. Ó, irmão, você crê que Jesus é o Cristo? A gente, eu creio, poxa, eu sou salvo. A gente tem que entender por que, que nós somos salvos. Nós somos salvos porque nós somos perdoados, é por causa disso. Ele foi à cruz por nós, por causa do pecado. Então, um princípio básico, o Senhor Deus é amor, mas o Senhor Deus, ele tem como princípio o perdão. Sabe? O perdão. Provérbios diz da seguinte maneira: por intermédio da misericórdia e da verdade se faz expiação pelo pecado. Misericórdia e verdade. João, a graça sobre graça. Porque se eu não perdoo, irmão, eu estou muito distante. Só que aí tem uma questão. Isso o Senhor, ao longo dos anos, tem permitido de colocar para os irmãos e para mim mesmo, né? É porque nós temos sempre dois polos. Num dos polos, a gente vai ter que pedir perdão. E no outro polo, a gente vai ter que perdoar. E nós declaramos ao Senhor Deus que nós perdoamos. Já experimentou orar o Pai Nosso? Né? Perdoa as nossas dívidas, a gente se atreve, né? Assim como nós perdoamos. Nós falamos isso para Deus. Nós dizemos ao nosso Senhor que nós é um desafio. Então, Pai, o Senhor me perdoa, porque eu perdoei. Isso é sério. Então, ao irmão lá, meu querido irmão, o baixo passou, porque grande é o Senhor. Consegue? Em nome do Senhor Jesus. Sabe? E essa, quando o Senhor fala, porque o Senhor é fiel e justo para perdoar e purificar, a purificação, Pedro fala o que é a purificação. A purificação é a obediência ao Senhor. E é princípio, olha, perdoa. É fácil? Não é fácil, irmão. Se fosse fácil, não precisava da cruz. Não precisava do sofrimento do único que não pecou, do único que da boca dele nunca saiu uma palavra torpe. Mas esse eu entendo, na hora que o irmão falou isso, sabe, em nome do Senhor Jesus, irmão, naquele dia, está indo Mateus, naquele dia, se nós nos achegarmos lá no nosso, Senhor, estou trazendo aqui uma oferta, ele vai fala, deixa a oferta aqui, volta para trás e resolve a tua questão com ele. E se os irmãos vão perceber aí que quem tem que voltar para resolver a questão é aquele que supostamente está dizendo assim, não, agora eu sou crente, eu sou cristão, e o Senhor vai falar assim, não, vai, volta lá para resolver. Volta lá para resolver. Por exemplo, né? Eu entendo, né, por um dia, uma conversa com meu filho, enfim, eu entendo que tem uma pessoa que naquele dia do Senhor eu vou ter que voltar atrás com ela, porque o Senhor já recolheu. E nem é, tá vendo só? Nem é, comigo nunca teve problema, mas ela teve um problema comigo, e o Senhor falou assim, então você vai lá e volta. Sabe? Pois não, pastor.
2: William, eu falo que é o sentimento nobre, nobre, isso é nobreza a todos os irmãos, né, que reconhece que errou e pede um perdão. E aquele também perdoar. É um sentimento nobre. Né? Porque esses dias para trás mesmo eu tive até conversando com duas pessoas, e duas pessoas vieram falar, porque tal pessoa não agiu com você assim, né? E você tem que deixar para lá? Eu falei, não, não tem que deixar para lá. Né? Se as pessoas chegaram, pediram perdão, e a minha obrigação como pastor é perdoar. Né? Eu falei, não, está perdoado em nome de Jesus. E mostrei, né, para essas pessoas, falou assim, o dom nobre, né, que eu creio que Cristo deixou para nós, é saber pedir perdão e também perdoar. Porque, irmãos, aquele fato da cruz ali, Will, que quando Jesus estava sendo crucificado, e ao lado dele tinha aquele, né, a Bíblia fala ladrão, a Bíblia não revela qual crime que ele cometeu, Will. Nós como advogados não sabemos o que foi, foi latrocínio, foi roubo, não sabe, fala como ladrão. Né?
1: Nós sabemos que era um crime muito grave.
2: É, um criminoso.
1: É, porque é cruz.
2: É. Mas você vê que da mesma. Ele vira para Jesus e fala assim: oh, quando você estiver lá no paraíso, lembre-se de mim. Jesus não perguntou a ele o que foi o crime que ele cometeu. Né? Jesus não acusou, não criticou. Não. Mas o Senhor Jesus, ele conhece o coração do homem.
1: Ele não batizou, não, né?
2: Eu creio.
1: Não, ele não batizou, não.
2: É,
1: consegue? Porque muita gente.
2: Isso, não sabe, não, é. Ele não passou pelas águas. É, é. Né? Ele não passou pelas águas. Aí só Jesus vira para ele e fala assim: olha, hoje mesmo estará comigo no paraíso. Isso. Mas por quê? Porque o Senhor Jesus foi no coração dele. E viu a sinceridade do coração. Que hoje nós estamos vivendo, pastor Miquel, um momento, irmãos, igual eu disse aqui, hoje nas igrejas tem muitas pessoas convencidas que são servas de Deus, mas convertidas são poucos. Porque como é que você não vai fazer? Vai falar assim, não vou perdoar e não vou liberar o perdão. Né? E é um sinal de humildade diante do Senhor, de você também falar, oh, você me perdoa se alguma coisa aconteceu. Né? O William tocou num ponto muito forte aí, William, porque para mim esse sentimento é o que Jesus deixou para nós. Isso é nobreza, sabe? Isso é nobre. Né? E eu falo assim, as pessoas que têm um coração duro, né? A Bíblia fala que lá no céu haverá surpresas, né, William? Por isso que um dia até ministrei também, pastor Miquel, e falei, olha, cuidado, hein?
1: Sim.
2: Né? Que às vezes que você pensa que não vai estar lá no céu... Pode estar lá. Às vezes aquela pessoa que você fala, ah, é de outra religião tal, às vezes ela pode estar lá, porque aquele ladrão, aquele criminoso, nós não sabemos o que ele cometeu. Sim. Mas o Senhor conhece o coração dele. Eu falei, tem gente que está sentada aqui ouvindo a palavra de Deus, mas está com o coração ruim, com o coração fechado, que não quer liberar perdão para o irmão, não quer liberar perdão para o outro.
1: Você, né? Sabe, então, onde isso é demonstrado? Conheço um que foi lá no céu, no corpo, fora do corpo, lá no paraíso. Não sei, mas não foi lhe permitido dizer o que viu. E aí os irmãos estudiosos, eles falam da seguinte maneira. Paulo pode ter chegado lá e visto aquela pessoa que fez muito mal a ele. Fala assim, não, mas eu não quero estar no mesmo lugar que essa pessoa. Não, sabe? É isso, irmão. A gente não sabe. Né? Que é isso aqui que o senhor está dizendo. Né? Que eu vejo que é tremendo. Né? A misericórdia é a verdade. A misericórdia, sabe? Irmão, presta atenção. Para onde iremos nós? Só o Senhor tem as palavras
2: de vida eterna. Amém. Se o Senhor olhar conosco, né, com um olhar firme hoje, pastor Miquel, todos nós aqui, né, nós estaríamos fulminados. Né? Se o Senhor for olhar com um olhar firme, mas ele, como ele disse, ele é o quê? Misericordioso. E nós não temos que ser com o outro. Então eu tenho que tomar muito cuidado de achar. A pessoa às vezes tem uma autoconfiança. Não, eu vou ser salvo, eu vou para isso, né? Mas a palavra do Senhor diz que no céu haverá surpresas. Então,
1: o salmista, o Romanos fala, né? Quem busca o Senhor? Sabe? Quem busca?
3: Então, muitas vezes a gente pensa no perdão como aquele perdão de uma criança. O pai. Você foi lá e pegou o brinquedo de uma criança. Aí o pai vai lá, você fez errado, toma o brinquedo, vira para a criança e fala, pede perdão. É assim, por que eu vou pedir perdão? A criança não está sabendo. Ela está obedecendo o pai. Muitas vezes a gente cresce com esse mesmo estigma. Porque perdão, ele quando você fala de perdoar, você tem que falar de três coisas. De reconhecimento, de arrependimento e de restituição. Quando nós pedimos perdão para Deus, porque quando Deus nos perdoou, ele nos restituiu. Ele só falou assim, tudo bem, você está livre. Não, eu vou te restituir o céu. O perdão traz restituição. Nós, pastores, né, também muitas vezes, como você disse aqui, falamos palavras torpes. Sim. Infelizmente, falamos palavras que destroem uma ovelha. Que nós temos que, por dever, pedir perdão e restituir. Isso é o reino de Deus. Entender que não é só, Jesus falou para aquela mulher, vá e não peques mais. Sim. Então, se você entende, né, que você precisa estabelecer limites no seu linguajar, no seu falar, e você pede esse perdão, você precisa entender qual, né, até onde eu posso realmente manifestar a minha autoridade. Porque hoje nós temos muitas pessoas feridas com o próprio linguajar de pastores. Sim. Porque a nossa palavra tem um certo peso e nós seremos julgados no céu por causa da autoridade que nos é dada. Então,
1: quem muito dá.
3: Quem muito dá. Então, não é questão de. Né, é misericórdia, é misericórdia. É um Deus de amor, é um Deus de amor. Mas a quanto você vai aí ferindo pessoas porque você tem um título sobre a sua vida?
0: Eu estou ouvindo tudo, eu estou lembrando. Esse tema do Pai Nosso, William, eu estou estudando ele pelo menos 10 anos. E vou dizer assim, eu sempre digo, estou estudando há 10 anos e ainda não entendi. Porque quando Jesus ele usa a palavra afiemi, perdoa, essa palavra, se eu não estou enganado, ela aparece 120, 140 vezes na Bíblia. E Jesus, João e Pedro que utilizam ela. Paulo usa a palavra euquarizomai, perdão só debaixo da graça de Cristo. E quando Jesus usa essa palavra, afiemi, a tradução melhor que seria, é como não ter uma máquina do tempo para eu voltar lá atrás e resolver o problema, o perdão ele volta no passado e apaga o dano desde o momento e tudo que ele provocou até o momento que o perdão é liberado. Sim. Então seria isso, essa palavra que Jesus usa. E uma coisa que é terrível aqui, não é isso, é a fala de Jesus quando perdoa as nossas dívidas, não é ofensas. Ofensas foi porque lá na Idade Média, os burgueses chegaram na Igreja Católica e falaram, olha, muda porque o pessoal está chegando para mim, os cristãos falando, olha, estou te devendo, nós somos cristãos, então perdoa minha dívida, porque Jesus manda perdoar minha dívida. E eles falaram, não mudar para ofensa. Mas Jesus fala dívida, por quê? Empresta dinheiro para alguém e não te paga, dói o resto da vida. Então, o perdão, quando Jesus fala, perdoa as nossas dívidas, o perdão ele é algo que dói. Dói na gente porque vai o nosso ego sendo quebrado. E quando a gente olha isso dentro da palavra falada, que não retorna, e a gente se acha no direito, assim, ó, meu direito, eu tenho que ficar magoado, o evangelho nos ensina o contrário. É seu direito ficar magoado, mas o seu dever, é a diferença do direito para o dever. O seu dever é perdoar e limpar o seu coração, porque eu só consigo trabalhar no coração quebrantado. Sim. Por isso que é importante.
2: Né, pastor? Tem pessoas também, William, que às vezes a palavra de correção, a pessoa quer interpretar como torpeza. Né? Hoje tem muita gente que não está aceitando correção, não. É. Porque hoje, quando você é sincero com a pessoa, você, né, William, você fala com a correção, com amor, que a palavra do Senhor diz, Deus corrige quem ele ama. E as pessoas levam a correção para o outro lado, né, da torpeza. Todos nós temos que sabermos também separar, né, o que é a correção diante do Senhor, porque o próprio Jesus disse, né, víboras, né?
0: Ele, bem lembrado.
2: Né? Então, tem que separar, porque tem pessoas que falam, a torpeza, não, a correção, tem gente que mistura. Né, quer ser uma vítima, né, e aí...
1: Sim, irmãos, porque a gente já... Tá. São 11 horas e 48, né?
0: Rendeu.
1: E, bom, a língua é um pequeno membro capaz de incendiar um grande bosque, que é a palavra de Tiago. No Pai Nosso, tem uma coisa aqui que é muito séria, né? E o senhor não se agrada da mentira, né? Perdoa as nossas dívidas assim como nós perdoamos. Só que o Senhor diz assim: se perdoardes aos homens as suas ofensas, assim também o vosso Pai vos perdoará. Entretanto, se não perdoardes os homens, tampouco vosso Pai vos perdoará as vossas ofensas. E a gente tem que reconhecer como é que o Senhor nos perdoa. Se alguém pode se levantar e falar, não, tem algo mais doído do que mandar um filho que não pecou, que não errou, que não teve que tomar o brinquedo. Se há algo mais doído que isso, aí eu desafio, porque foi isso que o Senhor fez por nós. Então, se perdoamos, somos perdoados. Se não perdoamos, não somos perdoados. E aí, irmão, vem a palavra, né? Se tiver problema naquele dia, você vai ter que voltar a resolver. Não, mas eu não quero, não, irmão, mas não tem como não querer. Eu vou falar uma coisa para o irmão, para a irmã, que é, isso é difícil, irmão. Isso é muito difícil. Sabe, como é que você chega para o pai e a mãe do Urias, a gente não pensa nisso, fala assim, poxa, o Davi mandou matar meu filho. Como é que eu perdoo? Sabe, irmão, como é que é isso? Né? É. O amor de Deus, o amor de Cristo, né? Nos consegue. Vamos orar, vamos.
2: Amém. Glória a Deus. Gostaria de louvar o Senhor e deixar aqui para os irmãos, em nome de Jesus, para que nós possamos pensar se as nossas palavras estão construindo ou destruindo a nossa vida, a nossa casa. Pois, irmãos, a nossa boca, ela foi comprada pelo sangue de Cristo que foi derramado naquela cruz para profetizar, para adorar e abençoar. Então, nessa manhã, eu gostaria de agradecer ao Senhor por essa rica oportunidade de estarmos aqui adorando e glorificando o nome do Senhor. Que o Senhor, nesta manhã, possa abençoar a vida de cada um de nós, aqueles que nos ouvem, que você, a partir de hoje, possa profetizar, abençoar e adorar coisas boas, em nome de Jesus, que o Senhor possa derramar a graça e o seu poder sobre as nossas vidas, em nome de Jesus. Amém.
3: Amém. E deixando para você que foi ferido, você que recebeu uma palavra torpe, e nós estamos aqui sobre o perdão, eu quero que você, ouvinte, não traga à memória a pessoa que te feriu ou que ficou no seu coração. Traga à memória Jesus Cristo, que te deu uma nova vida, e que o Senhor nessa manhã possa entrar no teu coração e que Ele possa derramar um bálsamo sobre você, para que você possa deixar para trás essa ferida que pode estar te fazendo mal, essa palavra torpe que trouxe destruição, que afastou você do ministério, que afastou você de uma vida que você tinha. Que nessa manhã, ao ouvir esse programa, você possa refletir e olhar para Jesus, o autor e consumador da vossa fé, e que as palavras dele disse que você é sacerdócio eleito do Senhor, que você é povo de propriedade peculiar, a menina dos olhos do Senhor, que essa palavra fique no seu coração, em nome de Jesus.
1: Pastor Miquel.
0: Meus irmãos, a fala do crente deve exalar o bom perfume de Cristo e servir de instrumento de graça e vida. E é por isso que eu oro, meu Deus, guia as nossas palavras. Ajuda-nos, ó Deus amado, a fazer a tua vontade desde o nosso interior, para que o nosso exterior, meu Deus, venha fluir a graça do Senhor. Meu Deus amado, traga refrigério aos corações e que a presença do Senhor, meu Deus, esteja em todos, aonde estiverem, ó Deus, ouvindo ou assistindo. Que a graça e a presença do Senhor esteja sobre todos, em nome de Jesus. Amém.

0: Senhor te abençoe e te guarde. O Senhor faça resplandecer o seu rosto sobre ti e tenha misericórdia de ti. O Senhor sobre ti, levante o seu rosto e te dê a paz. A graça do Senhor Jesus Cristo, o amor de Deus, a comunhão do Espírito
1: bom
0: Santo
1: dia,
0: seja
1: vida,
0: com todos nós.
1: Bom dia,
0: a Senhor estando embora, mas continuo pensando em você. Sendo da vontade do Senhor Deus, segunda, mais 8, permanecemos na unidade do amor de Deus, Cristo. Te
2: Espírito e a noiva, Espírito e a noiva,
0: nós podemos dizer aleluias.
2: Bom dia, vida.
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2: Sempre um bom dia pra você.
0: Já o Giovanni Gandra almoce com a palavra.
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21: A paz do Senhor Jesus. Lucas capítulo 8, versículos 47 e 48. Vendo a mulher que não podia ocultar-se, a aproximou-se trêmula e, prostrando-se diante dele, declarou à vista de todo o povo a causa por que lhe havia tocado e como imediatamente fora curada. Então lhe disse: filha, a tua fé te salvou. Vai-te em paz.
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5: O jornal O Tempo revela. 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
1: Excelente, abençoada tarde, meus irmãos. Deus os abençoe rica e poderosamente. Tarde de sexta-feira, dia 25 de setembro, no ar mais uma vez, o nosso Almoço com a Palavra. Hoje com o pastor Ramiro Santos. Pastor Ramiro, a graça e a paz, meu querido, seja bem-vindo.
2: A graça e a paz, meu amigo Granda. Que Deus abençoe a todos que estão aí ligados conosco nesta programação. Olha, já quero determinar que aí, dentro do seu automóvel, aí dentro da sua casa, aí nessa guarita, você que me ouve agora, aí de porteiro, de um zelador, você amigo mecânico, Uber, você amigo vigilante, você amigo militar, que está aí ouvindo a programação aqui da 89 FM, quero dizer para você que Deus está aí nesse momento. Vamos apresentar essa programação. Meu Deus, aonde quer que essa pessoa esteja ouvindo esse programa, que chegue até ela a tua luz, chegue até ela a tua paz. Ó, meu Pai, abençoa essa palavra poderosa que o Senhor nos deu para entregar aqui, meu Deus, através dessa programação. Que ao essa pessoa ouvir essa palavra, ela seja transformada em nome do Senhor Jesus. Amigo, amiga, nós vamos ficar até uma hora juntos aqui e eu já quero deixar para você o nosso número de contato, para você nos enviar aqui, sabe, um pedido de oração. Inclusive, eu queria que você me mandasse aqui nesse número. Olha só, anota esse zap aí, anota aí, 9711-3090, 9711-3090, o DDD é 31. Me mande aqui um pedido de oração e eu quero, juntos com você, meditar numa palavra que vai abençoar a sua vida. Inclusive, domingo agora, nós vamos ter um domingo todo especial. E o nosso amigo Bispo Antônio Moraes, ele mandou um abraço para todos os ouvintes dessa programação. Inclusive, o Bispo vai estar celebrando 51 anos neste domingo. Tem algum aniversariante me ouvindo aqui? Você fez aniversário no mês de setembro? Eu fiz, dia 7 de setembro. E você, se tem algum aniversariante nos ouvindo, domingo agora nós vamos estar abençoando o Bispo Antônio ali, completando seus 51 anos de idade, e vamos receber uma bênção toda especial pelo nosso mês de aniversário, tá bom? Vamos a uma canção bonita e eu já volto lendo aqui uma palavra muito forte para abençoar a sua vida.

Muito bem, agora são 12:36, que Deus ilumine a todos. Olha, é um prazer estar entrando na sua casa, no seu automóvel, através dessa programação. Olha, eu tenho aqui uma palavra, essa palavra é muito forte, mas muito forte mesmo. A Bíblia fala de um pai, lá no livro de Marcos, capítulo 9, a partir do versículo 23. A Bíblia fala de um pai que ele chegou até o Senhor Jesus e disse para Jesus ajudar, pediu ajuda para o Senhor Jesus, porque ele já não estava aguentando mais o sofrimento, a luta que ele estava passando. E a Bíblia relata que ele disse para Jesus assim, você vê, ele chegou para Jesus e apresentou o problema. Aquele pai chegou diante de Jesus carregando uma situação que havia ultrapassado os limites humanos. Ele tinha procurado ajuda, mas não tinha encontrado solução. E olha, meu amigo, minha amiga, existe algo tão poderoso nessa palavra que ele não escondeu de Jesus a sua fraqueza. Sabe por quê? Ele diz assim, ó. Ele disse para Jesus assim: eu creio, ajuda-me na minha falta de fé. Veja que o problema é, há muitas pessoas que ela olha para o problema, ela olha para a luta e não vê perspectiva nenhuma de mudança. E com isso, ela desanima, ela enfraquece. Você vê esse homem, ele estava numa situação que estava além das suas forças. Ele não tinha como vencer aquela situação sozinho. Mas ele pediu ajuda para Jesus. Você tem uma situação que você já olhou para ela e você não está vendo perspectiva de sair dessa luta? Você está passando por um problema que você já disse assim, olha, eu acho que não tem mais jeito. Deixa eu falar para você uma coisa. Tem jeito sim. Tem jeito para esse problema. Inclusive, domingo agora, na Heróis da Fé de Abraão, nós teremos um momento onde um milagre impossível vai se tornar possível na sua vida. Algo poderoso vai acontecer na sua vida neste domingo. Às 6 da manhã vamos estar juntos, o pastor Fábio às 18 horas, mas especialmente 9 horas da manhã, onde vamos celebrar ali os 51 anos de vida do Bispo Antônio Moraes, e vamos ter um momento ali que vamos determinar o fim desse sofrimento, o fim desse problema que você está passando, que você está enfrentando. Meu amigo, minha amiga, olha, a atitude desse homem de dizer eu creio, ajuda-me na minha falta de fé, isso nos ensina que precisamos chegar diante de Deus. Precisamos chegar diante de Deus e não fingindo, sabe? Não fingindo que somos fortes, mas podemos chegar diante dele dizendo: Senhor, eu creio, mas fortalece a minha fé. Você precisa chegar diante de Deus e dizer: não, eu creio, mas eu preciso de ajuda, a minha fé está fraca. Meu amigo, você que essa palavra está chegando no teu coração aí agora, e você diz assim: não, eu estou precisando mesmo de um milagre na minha vida. Escreva essa frase assim, ó: ajuda-me na minha falta de fé. Escreva aí agora. Faz um pedido, coloca assim, ó: ajude-me na minha falta de fé. Foi o que esse homem falou para Jesus. Envia aqui no 319-9711-3090. 319-9711-3090. Me envia agora essa frase: ajuda-me na minha falta de fé. 319-9711-3090. Porque quando você enviar essa mensagem, nós vamos orar
E você vai receber a ajuda de Deus agora. Sabe essa fraqueza aí? É a falta de fé. E Deus vai fortalecer aí agora essa fé e tudo vai mudar. Essa doença vai desaparecer do teu corpo. Esse problema que você está passando vai sair da tua vida. Mas eu quero que você já se programe aí, já se prepare aí para esse domingo. E principalmente você que fez aniversário neste mês de setembro, ou vai fazer, porque vai ter uma bênção tão especial que, olha, todos os anos que você já viveu até hoje não vai ser melhor do que depois que você receber essa bênção, a bênção que Deus vai te dar, porque vai ser algo grande, algo poderoso. Meu amigo, minha amiga, não deixe o tamanho do problema diminuir o tamanho da sua fé. Sabe, os discípulos olharam para aquela situação e não conseguiram resolver, você sabia? Porque o pai falou assim, eu apresentei para os teus discípulos, eles não puderam me ajudar. Mas Jesus mostrou que aquilo que é impossível aos homens, não é impossível para Deus. Aquela situação foi impossível para os discípulos resolver. Mas para Jesus não era impossível. Essa situação de repente saiu do seu controle, mas não saiu do controle de Deus. Ele está mandando eu dizer para você nessa tarde que esse problema vai ser resolvido. Essa situação vai ser resolvida. Mas você, amigo, amiga, deve neste domingo estar conosco. Anota o endereço aí. Avenida Olegário Maciel, 164, no centro de Belo Horizonte. 9 horas da manhã, quando você entrar ali pelas portas da Heróis da Fé de Abraão, um grande milagre vai estar aguardando você. Ei, não olhe para o seu problema, olhe para Jesus. Jesus mostrou para os discípulos que aquele problema não era impossível para Deus. Não significa que Deus terminou a história, meu amigo. A fé não nega a luta. A fé coloca a luta nas mãos de Deus. Ei, anota essa frase aí, anota. Anota essa frase aí. A fé não nega a luta. A fé coloca a luta nas mãos de quem resolve, nas mãos de Deus. Tá bom? Anota isso aí. E olha, esteja conosco nesse domingo, porque Deus ele vai operar um grande milagre. São agora 12:00, mais 44 minutos. Vamos a mais uma canção e eu já volto finalizando essa palavra e orando por você.

0: agora são 12:48. Meu amigo, minha amiga, nós estamos falando aqui de um pai que levou o seu desespero, o seu sofrimento até o Senhor Jesus. Primeiro, ele apresentou a situação dele para os discípulos que não puderam fazer nada. Mas quando ele leva a situação para Jesus, Jesus mostrou para todo mundo que aquilo que para o homem é impossível, para Deus é possível. Para Deus é possível. Aquele homem estava desesperado, mas ainda tinha uma coisa, olha, uma coisa que ele tinha muito forte, sabe? Ele levou o problema para Jesus. Você pode estar desesperado agora. Você pode agora estar, de repente, cansado, desanimado. Mas aqui, pegue essa situação e traga ela até o altar da Heróis da Fé neste domingo. Domingo agora, traga essa situação que está te desesperando, que está fazendo você andar angustiado, angustiada. Você vai trazer ao altar, vai colocar no altar da Heróis da Fé de Abraão, ali na Avenida Olegário Maciel 164, neste domingo, 9:00 da manhã, numa reunião toda especial que teremos, sabe, com o Bispo Antônio Moraes, completando 51 anos de vida e mais de 30 anos de fé. Então, domingo agora, ele vai estar recebendo a bênção de Deus através de toda a igreja, mas ele também vai estar orando por todos os aniversariantes do mês de setembro, determinando a bênção na vida de cada um. Agora, pega essa doença, minha amiga. Pega esse problema financeiro. Olha só, aquela situação é muito forte, né? Aquilo que parecia estar caído, Jesus levanta, né? De repente você está dizendo assim, minha família está caída, meu casamento está caído, minha vida financeira está caída, a minha fé está caída. Mas, meu amigo, Jesus vai levantar novamente. Jesus vai trazer à existência o que nunca existiu na sua vida nesse domingo. Se prepara. Você já escreveu aí? Manda aqui no 31997113090. 319-9711-3090. Coloca aqui uma mensagem dizendo assim, ó. Dizendo assim, ajuda-me na minha falta de fé. Mesmo que você tenha fé, escreva aí, ajuda-me na minha falta de fé. Manda aqui, porque vai ser feita uma oração agora. Agora mesmo, vamos fazer uma oração poderosa que vai fazer com que a mão de Deus chegue até você para libertar você dessa dor, desse sofrimento. E olha, Deus, ele é grande, Deus, ele é poderoso. A situação desse homem foi resolvida, foi resolvida. Jesus, depois de toda aquela confusão, Jesus repreendeu o espírito que estava naquele menino e entregou nas mãos do Pai. Um grande milagre espera por você nesse domingo, na Avenida Olegário Maciel 164, no centro de Belo Horizonte. Não importa a sua religião, não importa se é ateu, se você dizer eu sou católico, sou espiritualista, sou budista, espiritualista, não importa a sua religião. Eu não estou falando aqui de religião, estou falando de Deus, de um Deus que pode tudo, de um Deus que pode transformar a sua vida. E vai ser nesse domingo, na Olegário Maciel 164, no centro de Belo Horizonte. E o Bispo Antônio Moraes vai estar aguardando você nesse dia todo especial, juntamente com todos os pastores da Heróis da Fé, obreiros, membros. Vamos estar todos estendendo a mão e abençoando esse grande homem de Deus, o Bispo Antônio Moraes, tá bom? Anota o número dele aí, ó. Já manda mensagem para ele aí, que ele está aguardando você no 319-9711-3090. Vamos a um momento de prece, momento de oração. Poderoso Deus, nós entramos na tua presença neste momento, por todos os que se encontram aflitos, desesperados, por todos aqueles que se encontram, meu Pai, nesse momento, quebrantados. Há pessoas nos ouvindo agora em um hospital. Há pessoas nos ouvindo agora dentro de uma clínica para dependentes químicos. Que o Senhor possa enviar os teus anjos agora, meu Pai, para curar, para abençoar, para libertar. Ó, meu Pai, essa pessoa que me ouve agora com uma dor de cabeça, que essa dor desapareça. Essa pessoa que me ouve agora com um problema cardíaco, um problema de coluna, um problema no intestino. Ó, meu Pai, toca com teu poder e opera agora um milagre na vida dessa pessoa. Liberta ela do vício, liberta ela da dor, da angústia e faça, meu Deus, um milagre. Eu apresento ao Senhor e entrego nas tuas mãos a vida de todas as pessoas que estão acompanhando essa programação. E quem crer, meu Pai, seja curado agora, seja abençoado em nome do Pai, do Filho e do Espírito Santo. Quem crer, diga amém. E graças a Deus, receba essa bênção, receba esse milagre, porque Deus é contigo. Eu vou deixar essa canção bonita com todos. E olha, o convite está feito. Meu amigo Granda também vai lá celebrar o aniversário do nosso bispo Antônio Moraes. Domingo agora, 9 da manhã, na Avenida Olegário Maciel, 164, no centro de Belo Horizonte. Aguardamos por todos. Deus abençoe!
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3: Boa tarde, ouvinte Maravilha FM. Na BR-381 tem trânsito muito lento agora no sentido Espírito Santo, na saída da capital. Isso desde o anel rodoviário, passagem pelo bairro Goiânia, mais cedo tinha interdição. Próximo ao posto da Polícia Rodoviária Federal de Sabará, opção de rota é pegar a MGC 262. 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
22: A paz do Senhor Jesus. Provérbios, capítulo 11, versículo 14. Não havendo sábios conselhos, o povo cai, mas na multidão de conselhos há segurança. Que as bênçãos de Deus nos alcancem nessa hora.
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24: Boa tarde. Em parceria com o Portal Uai, começa agora o Jornal Uai Maravilha, segunda edição. Eu sou Ariane Fernandes.
25: E eu sou Leonardo Batista. Vamos aos destaques da edição desta sexta-feira, 25 de setembro de 2026. Começando com o repórter Jean Brito.
26: Daniel Borcaro relata pagamento de 3 milhões de reais por mês a grupo ligado a Jax Wagner, do PT da Bahia.
24: Vamos ao destaque de hoje de Agnaldo Marteleto.
27: Polícia Federal deflagra operação para investigar suspeita de desvios de recursos do SUS em Minas Gerais.
25: Pamela Dias traz o seu destaque.
28: Tribunal Superior do Trabalho determina que 60% dos funcionários da Caixa mantenham atendimento durante greve.
24: Agora o destaque da economia com Sérgio Monteiro.
29: Governo prevê rombo de 80 bilhões e 900 milhões de reais nas contas de 2026.
25: E o destaque internacional hoje é com Gustavo Fonseca.
30: Estados Unidos e Irã discutem saída para a guerra, que já dura quase 7 meses.
24: E mais, Flávio Bolsonaro reúne multidão em Teófilo Otoni durante a agenda eleitoral.
25: Homem é preso após manter mulher e filha de 4 meses em cárcere privado em Belo Horizonte.
24: Na receita do dia, tilápia assada com creme de cebola.
25: E na exclusiva do dia, golpes pelo WhatsApp, como identificar e evitar as armadilhas.
24: E no esporte, os destaques do futebol mineiro com Roger Luiz.
31: Brasil perde para a Austrália e goleiro Hugo Souza é muito criticado. E claro, as informações de Atlético Cruzeiro. Já já os detalhes na 89 Maravilha.
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25: Agora 1h02. Seja muito bem-vindo, muito bem-vinda ao seu jornal Uai Maravilha, segunda edição. O candidato à presidência da República, Flávio Bolsonaro, reuniu uma multidão de apoiadores em Teófilo Otoni, no Vale do Mucuri, na última quinta-feira, durante uma agenda eleitoral. Flávio percorreu parte da região central da cidade, acompanhado por eleitores e aliados políticos.
24: Durante o discurso, abordou o combate ao narcotráfico e falou sobre a disputa presidencial de 2026. Mais informações na reportagem de Samuel Figueiredo.
32: No início da tarde desta quinta-feira, apoiadores de Flávio Bolsonaro começaram a se concentrar na Praça Lions Club, no coração de Teófilo Otoni, no Vale do Mucuri. O local foi escolhido como ponto de saída do chamado Bloco do 22, que aguardava a chegada do candidato. Ao longo das horas, a concentração de apoiadores se transformou em uma grande multidão. Flávio Bolsonaro chegou até o Flotone ainda durante a tarde, desembarcando no aeroporto Kemio Kumaira. A visita fez parte de uma agenda eleitoral ao lado de aliados políticos do município. Logo após desembarcar, Flávio seguiu em direção à Praça Lions Club, onde foi recebido por uma multidão de eleitores, apoiadores e aliados que aguardavam a sua chegada. Na sequência, o candidato subiu em um mini-trio elétrico e percorreu um trecho da região central da cidade, acompanhado por apoiadores e integrantes de sua comitiva. Durante o trajeto, ele discursou em via pública para milhares de pessoas que se concentravam ao longo do percurso. Em seu pronunciamento, Flávio abordou o combate ao narcotráfico, defendeu a eleição de aliados políticos e voltou a falar sobre a possibilidade de uma vitória nas eleições presidenciais. Na ocasião, mencionou o desejo de receber a faixa presidencial das mãos de seu pai, o ex-presidente Jair Bolsonaro.
0: Que iam enterrar uma história, um movimento. E eu quero dar um triste recado para esse sistema podre. Vai ter Bolsonaro na presidência, sim! E eles vão ver a cena de Jair Messias Bolsonaro colocando a faixa de presidente no filho dele. Em janeiro do ano que vem. E a gente vai começar com o pé direito, declarando guerra ao narcotráfico a partir de janeiro do ano que vem, porque eu vou libertar o povo brasileiro. Eu preciso de Flávio Rocha, governador 22, aqui, gente. Porque vai ter portas abertas e tapete verde e amarelo em Brasília para trazer investimentos e oportunidades para Minas.
32: Ao final do discurso, Flávio destacou a quantidade de pessoas que compareceram ao evento em Teoflotone e afirmou que, em sua avaliação, o movimento de apoiadores tem crescido em diferentes regiões do Brasil, incluindo o Nordeste.
0: E, gente, eu estou muito convicto de que o movimento que eu estou vendo aqui hoje em Teoflotone é muito parecido com o que nós vimos em todo o Brasil lá em 2018, quando o presidente Jair Bolsonaro foi eleito. Essa onda, esse movimento, só está crescendo por onde eu passo, inclusive no Nordeste.
32: A passagem por Teoflotone reuniu apoiadores e aliados políticos em uma mobilização que ocupou parte da região central do município. A mobilização foi destaque nos principais jornais do país. Com informações para o Jornal Uai Maravilha, repórter Samuel Figueiredo.
25: Obrigado, Samuel, por todas as informações. Agora 1h05. O subprocurador-geral da República, Francisco Sanseverino, votou contra a abertura de uma investigação sobre o procurador-geral da República, Paulo Gonet, em relação ao caso do Banco Master. O voto foi apresentado nesta sexta-feira durante a sessão do Conselho Superior do Ministério Público Federal, que analisa as menções ao nome de Gonet.

0: O procurador-geral nega amizade ou relação de interesse pessoal com Vorcaro e afirma que o encontro ocorreu durante um evento com outros convidados.
1: O voto de Sanseverino ainda não encerra o procedimento. Os demais integrantes do Conselho Superior do Ministério Público Federal precisam se manifestar sobre o pedido de investigação e sobre a permanência de Gonê à frente das apurações relacionadas ao Banco Master. O procurador-geral não participa da sessão por ser o alvo da análise.
0: Agora 1h07 e ainda falando sobre o caso do Banco Master, Vorcaro relata pagamento de 3 milhões por mês ao grupo ligado a Jax Wagner do PT da Bahia. Jean Brito conta todos os detalhes e as informações.
2: Daniel Vorcaro, fundador do Banco Master, afirmou em uma proposta de delação premiada que fazia pagamentos mensais de 3 milhões de reais a um grupo ligado ao senador Jax Wagner do PT da Bahia. A proposta, que foi rejeitada pela Polícia Federal e pelo Ministério Público Federal, descreve dois principais tipos de repasse: 2 milhões por meio de um contrato entre o Master e a empresa PKL One e 1 milhão em dinheiro vivo destinado a aliados do senador. A PKL One explorava o Credicista, modalidade de crédito consignado para servidores públicos da Bahia. Segundo o relato de Daniel Vorcaro, a operação teria sido acertada em 2018, depois que o Banco Master pagou 30 milhões por uma participação na empresa. O empresário afirmou ainda que havia distribuição de dividendos, lucros e contratos fictícios relacionados ao esquema. Na proposta, Daniel Vorcaro cita também o ex-governador da Bahia e atual ministro da Casa Civil, Rui Costa, 5 vezes, mas não detalha uma participação direta dele nos supostos pagamentos. Os relatos mencionam que após a privatização da EBAL, estatal responsável pela operação dos consignados, Rui Costa assinou 2 decretos que ampliaram as possibilidades de exploração do Credicista. O empresário Guilherme Henrique Sodré Martins, conhecido como Giga, é apontado como operador ligado a Jax Wagner. A proposta de delação foi recusada pela Polícia Federal e pelo Ministério Público Federal por falta de elementos de corroboração considerados suficientes. Havia provas suficientes. Os advogados de Vorcaro também contestaram a divulgação dos anexos e disseram não reconhecer a autenticidade e a integridade do material. O relato, portanto, apresenta alegações feitas pelo ex-banqueiro em uma proposta de delação que não foi aceita e não há uma conclusão definitiva sobre os fatos. Repórter Jean Brito.
1: Obrigada pelas informações, Jean Brito, no 89 Maravilha, 1 e 9. O Supremo Tribunal Federal decidiu por unanimidade unificar as regras de licença maternidade e licença adotante para trabalhadoras regidas pela CLT e servidoras públicas.
0: A partir da decisão, todas as mães passam a ter direito a 120 dias de afastamento, com possibilidade de prorrogação para mais de 60 dias. Para mães biológicas, o período pode começar no 9º mês de gestação, no parto ou após a alta hospitalar da mãe ou do bebê. No caso de adoção, a contagem começa a partir da adoção ou da obtenção da guarda.
1: A nova regra vale, inclusive, para licenças que já estão em andamento. Períodos de licença que já terminaram não serão compensados. O julgamento começou em outubro de 2024 e analisou diferenças previstas na legislação entre mães gestantes e adotantes. O único ponto rejeitado foi a possibilidade de compartilhar a licença maternidade e a licença paternidade entre o casal.
0: Durante o julgamento, o ministro André Mendonça destacou que a licença não atende à recuperação da mãe, mas também garante à criança o convívio com os pais nos primeiros dias de vida. Agora 1h11 e vamos à previsão do tempo com ela, Lucélia Ribeiro. Muito boa tarde.
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4: Boa tarde, Ariane, Léo e a todos os ouvintes do Jornal Ai Maravilha, segunda edição. Com o afastamento da frente fria e o deslocamento das áreas de instabilidade para o norte, diminuem as condições para a ocorrência de tempestades em Minas. Ainda há previsão de chuvas isoladas em áreas do noroeste e parte da região central. Nas demais localidades, o tempo apresenta maior estabilidade com sol entre nuvens e elevação das temperaturas. A mínima foi de 14 graus, a máxima pode chegar aos 37 graus. E o fim de semana será de calor em Minas. A previsão é de sol e termômetros entre 14 e 39 graus. Já os moradores de Belo Horizonte precisam se preparar para uma verdadeira montanha-russa climática nesta sexta-feira. A previsão do tempo para a capital aponta um dia de extremos, com os termômetros podendo alcançar 30 graus no turno da tarde. Segundo dados da Defesa Civil, de madrugada, Belo Horizonte registrou 16 graus com sensação térmica de 5 graus na estação Cercadinho, no bairro Buritis. Essa grande amplitude térmica vem acompanhada de um alerta do órgão. O aviso adverte para a possibilidade de pancadas de chuva acompanhadas de raios e trovoadas ao longo do dia. A umidade relativa do ar fica em torno dos 40%. Já o fim de semana será de calor e tempo seco. A previsão é de céu claro com temperaturas entre 15 e 31 graus.
1: Obrigada pelas informações, Lucélia Ribeiro, no 89 Maravilha, 1 e 12. O Tribunal Superior do Trabalho determina que 60% dos funcionários da Caixa mantêm o atendimento durante a greve. Quem tem todas as informações é a repórter Pamela Dias.
5: O ministro Maurício Godinho Delgado, do TST, determinou que os trabalhadores da Caixa Econômica Federal mantenham 60% do efetivo em funcionamento durante a greve nacional da categoria. A decisão foi tomada na noite dessa última quinta-feira, após pedido da Caixa, que havia solicitado a manutenção de 80% dos funcionários. O percentual vale para cada agência com atendimento presencial ou remoto. A decisão prevê multa diária de R$100 mil por sindicato em caso de descumprimento e deve começar a valer após a divulgação ou a intimação das entidades. O processo será julgado na próxima terça-feira. O ministro também garantiu provisoriamente a manutenção das cláusulas do acordo coletivo de 2024 a 2026 e rejeitou o pedido da Caixa para impedir atividades que dificultassem o acesso às agências. A greve dos funcionários da Caixa começou em 10 de setembro, depois que as negociações entre o banco e os trabalhadores não chegaram a um acordo. O principal impasse envolve a Saúde Caixa, plano de saúde dos empregados. Entre as propostas rejeitadas está uma que previa aumento de 60% do valor da coparticipação.

0: Ação por consultas em pronto atendimento de R$ 75 para R$ 120. Enquanto a paralisação continua, clientes pedem por utilizações de canais digitais, caixas eletrônicos, lotéricas e correspondentes caixas aqui. Repórter Pamela Dias.
1: Obrigado, Pamela, por todas as informações. Agora 1h14. Belo Horizonte passou a exigir cadastro e licença para estabelecimentos que trabalham com a reprodução e comercialização de animais domésticos. A nova regra está prevista na Lei número 12.146, publicada nesta sexta, e que entra em vigor em 120 dias. A exigência vale para canis, gatis, criadouros que também atuam na reprodução e venda de animais na capital.
2: Para funcionar, os estabelecimentos deverão ter alvará de localização e funcionamento emitido pela Prefeitura e contar com responsável técnico registrado no Conselho Profissional correspondente. A legislação também determina que os animais comercializados sejam identificados por microchip ou outro sistema reconhecido pela autoridade sanitária.
1: Os animais deverão ser entregues aos compradores vacinados e vermifugados, seguindo realmente o protocolo definido por médico veterinário. O consumidor também deverá receber um material informativo oficial com orientações sobre adoção, guarda responsável, alimentação, higiene, saúde e bem-estar. A venda em vias públicas, espaços abertos, locais de grande circulação turísticas e áreas destinadas a eventos culturais e gastronômicos também está proibida.
2: Segundo a Prefeitura, a comercialização continua permitida em estabelecimentos desde que sejam cumpridas as normas sanitárias, ambientais e de proteção ao bem-estar animal. A nova legislação ainda prevê que essa modalidade possa ser gradualmente substituída por feiras de adoção promovidas ou autorizadas pelo poder público.
1: Agora 1h16, Polícia Federal deflagra operação para investigar suspeita de desvio de recursos do SUS em Minas Gerais. Aguinaldo Marteleto tem todos os detalhes.
3: A Polícia Federal deflagrou nesta sexta-feira a operação Alto Custo, que investiga uma suposta organização criminosa envolvida no desvio de recursos públicos destinados à compra de medicamentos de alto custo pelo SUS. Ao todo, foram cumpridos 7 mandados de busca e apreensão nas cidades de São João del Rei e Nova Lima, aqui em Minas Gerais. Celulares e documentos foram apreendidos durante a ação. Segundo a Polícia Federal, as investigações apontam para possível uso de ações judiciais para obter medicamentos de alto custo custeado pelo poder público. A suspeita é de que advogados investigados tenham apresentado de forma repetida orçamentos com valores supostamente superfaturados dos medicamentos solicitados na Justiça. Ainda conforme a Polícia Federal, os orçamentos teriam sido fornecidos por empresas que também são alvo de medidas desta sexta-feira. A investigação apura se houve uma atuação coordenada entre os envolvidos para elevar artificialmente os preços dos medicamentos e, com isso, aumentar os valores pagos com recursos públicos. A operação tem como objetivo reunir novos elementos sobre a atuação dos investigados e identificar uma eventual participação de outras pessoas e empresas no esquema. Até o momento, a Polícia Federal trata os fatos como suspeitas sob investigação e não há, na reportagem, informação sobre nomes ou idades dos investigados. Repórter Aguinaldo Marteleto.
2: Obrigada pelas informações, Aguinaldo, no 89 Maravilha, 1h17. Homem é preso após manter mulher e filha de 4 meses em cárcere privado em Belo Horizonte. Quem tem todas as informações é o repórter Sargento Hamilton.
4: Uma mulher e a filha dela, de apenas 4 meses, foram resgatadas pela Polícia Militar nesta quinta-feira após serem mantidas em cárcere privado em um imóvel na região norte de Belo Horizonte. A polícia foi acionada e, ao chegar ao local, encontrou a mulher pedindo socorro por uma janela. Ela e a bebê foram retiradas do imóvel pelos militares. Durante a ocorrência, a Polícia Militar encontrou drogas dentro da casa. Um homem foi preso em flagrante suspeito de cárcere privado, agressão e tráfico de drogas. Uma mulher, que também estava no local, foi detida em flagrante, apontada como coautora do cárcere. Segundo a Polícia Militar, A equipe do Batalhão de Rondas Táticas Metropolitanas, a ROTAM, atendeu a ocorrência e conseguiu retirar a vítima e a criança do imóvel. Os dois envolvidos foram encaminhados à autoridade de polícia judiciária para as providências cabíveis. O caso foi registrado na última quinta-feira e a ocorrência foi divulgada nesta sexta-feira. A identidade e a idade dos envolvidos não foram informados nas informações divulgadas sobre o caso. A investigação deve apurar a circunstância do cárcere, das agressões e da possível participação da mulher detida. E lembrando, se você não quer aparecer, não deixe o fato acontecer, não quer ser notícia, não se envolva com a polícia. Fala comigo, fala com o Sargento Hamilton aqui, o vigilante da cidade. Repórter Sargento Hamilton para o Jornal Uai Maravilha, segunda edição.
1: Obrigado, sargento, por todas as informações. Agora 1:19. O governo prevê rombo de 80 bilhões de reais nas contas de 2026. Mais informações com o repórter Sérgio Monteiro.
5: O governo federal revisou para pior a previsão das contas públicas em 2026 e anunciou um contingenciamento de 13 bilhões e 600 milhões de reais no orçamento. A nova estimativa aponta déficit primário de 13 bilhões e 600 milhões de reais, considerando as exceções previstas na legislação para o cálculo da meta fiscal. Em julho, a projeção era de um resultado positivo de 10 bilhões e 800 milhões de reais. Sem considerar as exceções permitidas no cálculo da meta, a previsão de déficit primário para o ano subiu para 80 bilhões e 900 milhões de reais. A meta oficial para 2026 prevê superávit de 34 bilhões e 300 milhões de reais, mas existe uma margem de tolerância que permite um resultado de até zero para o cumprimento do piso da meta. O contingenciamento foi anunciado justamente para evitar que esse limite seja ultrapassado. Ao mesmo tempo, o governo reduziu de 17 bilhões e 900 milhões para 2 bilhões e 400 milhões de reais o bloqueio de despesas. Com isso, a contenção total de recursos no orçamento passa a 16 bilhões e 100 milhões de reais. Entre os fatores que pressionaram as contas estão a revisão para baixo das receitas e uma previsão de crescimento menor da economia, além de despesas adicionais relacionadas à subvenção ao diesel. O detalhamento de quais órgãos e áreas terão recursos contingenciados deverá ser divulgado até o dia 30 de setembro. Depois da publicação do decreto, os órgãos terão 5 dias úteis para indicar as programações que serão bloqueadas ou contingenciadas. Segundo o governo, a medida faz parte dos ajustes necessários para cumprir as regras fiscais previstas para este ano. Para o Jornal Uai Maravilha, segunda edição, repórter Sérgio Monteiro.
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7: A dica de hoje é simples, prática e cheia de sabor. Vamos preparar uma tilápia assada com creme de cebola. Anote os ingredientes. Você vai precisar de 400 gramas de filé de tilápia, meio pacote de creme de cebola em pó, meia caixa de creme de leite, 250 ml de leite, uma cebola grande, suco de um limão, uma colher de sopa de azeite, sal, pimenta do reino, colorau e cebolinha a gosto. Vamos ao preparo? Comece temperando os filés de tilápia com suco de limão, sal e pimenta do reino. Misture bem e deixe descansar por aproximadamente 15 minutos para pegar sabor. Enquanto isso, prepare o creme. Em um recipiente, coloque o creme de cebola, o creme de leite e o colorau. Acrescente o leite aos poucos e misture bem até formar um creme homogêneo. Agora, descasque a cebola e corte em rodelas médias. Unte um refratário com azeite e faça uma camada com as rodelas de cebola. Por cima, acomode os filés de tilápia sem sobrepor um pedaço ao outro. Despeje todo o creme sobre os filés, cobrindo bem o peixe. Leve ao forno pré-aquecido a 180 graus por aproximadamente 30 minutos ou até a tilápia ficar bem assada e a superfície dourada. Retire do forno e finalize com cebolinha picada. Sirva ainda quente, acompanhado de arroz branco, salada ou outro acompanhamento da sua preferência. Bom apetite! Amanhã você confere mais uma receita aqui, no Jornal Ai Maravilha, segunda edição.
2: No 89 Maravilha, 1h23. Estados Unidos e Irã discutem uma possível saída para a guerra que já dura quase 7 meses. Negociadores dos dois países avaliam um acordo em etapas que poderia envolver a reabertura do Estreito de Hormuz, uma das principais rotas mundiais para o transporte de petróleo, em troca do fim do bloqueio econômico imposto por Washington.

0: O Estreito de Hormuz se tornou um dos principais pontos de negociação. O Irã busca o fim das restrições econômicas e o possível acesso a ativos congelados, enquanto os Estados Unidos pressionam pela retomada da livre navegação na região. Países do Golfo também defendem que a passagem permaneça aberta e rejeitam qualquer mecanismo que permita ao Irã utilizar a rota como instrumento permanente de pressão.
1: Apesar das negociações, ainda existem divergências importantes. O governo norte-americano mantém a pressão econômica sobre o Irã e novas sanções foram impostas neste mês. O lado iraniano, autoridades afirmam que o país continua preparado para uma eventual retomada dos confrontos e condiciona o avanço nas negociações ao alívio das medidas impostas por Washington.
0: Agora 1h25 e a seguir temos a exclusiva do dia, o Momento Esportivo e Mundo Gospel. Não saia daí.
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5: 1:30, está no ar o Jornal Uai Maravilha, edição regional. O som da informação que chega junto com o som do céu. Vamos aos destaques de hoje. Cleitinho chega a 40% e Patrucci consolida com 15% no primeiro turno. É o que mostra a nova pesquisa Datafolha. Em Valadares, Flávio Bolsonaro propõe ampliar laboratório de terras raras em Minas. Homem abordado com arma de brinquedo encontrado morto horas depois na LMG 775. As notícias do esporte com Roger Luiz e Lucas Brandão. E também as informações do Mundo Gospel com Lucélia Ribeiro. 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Redação e apresentação de Marcos Garcia, técnica de Wesley Martins. 1:31, Cleitinho chega a 40%. E Patrus se consolida com 15% no primeiro turno, é o que mostra a nova pesquisa. O senador Cleitinho Azevedo, do Republicanos, segue na liderança da corrida pelo governo de Minas e alcançou 40% das intenções de voto no cenário estimulado no primeiro turno, segundo a pesquisa Datafolha, que foi divulgada nesta quinta-feira, dia 24. Considerando apenas os votos válidos, o parlamentar soma 49%, próximo da marca de mais da metade dos votos necessária para vencer a eleição já no primeiro turno, no próximo dia 4 de outubro. O levantamento foi contratado pela TV Globo e pelo jornal Folha de São Paulo. Atrás de Cleitinho aparecem o deputado federal Patrus Ananias, do PT, que tem 15%, e também o ex-prefeito de Belo Horizonte, Alexandre Calil, do PDT, que soma 9%. O governador e candidato à reeleição Matheus Simões, do PSD, e o ex-presidente da FIENG, Flávio Rosco, e do PL, tem 5%. Em relação à rodada anterior do Instituto, que foi divulgada no dia 11 de setembro, Cleitinho oscilou positivamente 3 pontos percentuais. De 37, ele subiu para 40% no limite da margem de erro, que é de 3 pontos para mais ou para menos. A trajetória do senador é de alta nas últimas rodadas do Datafolha. Em 21 de agosto, por exemplo, Cleitinho tinha 32%, subiu para 37% em setembro e agora chegou a 40%. Um avanço de 8 pontos em pouco mais de um mês. O resultado é semelhante ao da pesquisa Quaest, que foi divulgada ontem aqui no jornal Uai Maravilha, que registrou o senador com 37% e Patrus isolado em segundo lugar com 16%. O Datafolha também testou 2 cenários de segundo turno e Cleitinho lidera em ambos. Na rodada de 11 de setembro, o senador tinha 54% contra 29% de Calil e 59% contra 24% de Patrus. O Instituto ouviu 1.204 eleitores de 16 anos ou mais em Minas Gerais entre os dias 22 e 24 de setembro. É importante frisar que o nível dessa confiança é de 95% e a margem de erro é de 3 pontos percentuais, para mais ou para menos. A pesquisa foi registrada na Justiça Eleitoral, sob o número MG 07400/2026. Ainda falando de eleições 2026, em Governador Valadares, Flávio Bolsonaro propõe ampliar laboratório de terras raras em Minas Gerais. O candidato do PL à presidência da República, Flávio Bolsonaro, esteve em Governador Valadares nesta quinta-feira para compromissos de campanha. Durante a visita, ele defendeu investimentos em mineração, agronegócio, infraestrutura em Minas Gerais. Foi o que ele disse durante uma entrevista. E ele também propôs ampliar e atualizar um laboratório de terras raras mantido pela Federação das Indústrias do Estado de Minas Gerais, a FIENG. Segundo Flávio, um eventual governo federal sob sua gestão investiria na expansão e modernização da estrutura, além da qualificação de profissionais para atuar no setor. Ele afirmou que Minas Gerais possui terras raras que são necessárias para diferentes áreas da indústria e também defendeu o avanço da produção desses materiais no estado. O candidato explicou que o objetivo seria permitir o processamento e a separação dos minerais e avançar para a produção de ímãs permanentes. Segundo ele, esses materiais são utilizados em produtos como baterias de carros, celulares, turbinas de aviões e também turbinas eólicas. Após a entrevista em Governador Valadares, Flávio Bolsonaro seguiu para Teófilo Otoni, onde participou de várias agendas e finalizou nas ruas com uma grande multidão de apoiadores. Depois, ele retornou a Governador Valadares para outro evento que também contou com milhares de seus eleitores que se concentraram na Praça do Imigrante, no GV Shopping. 1:36. ESF São Pedro realiza mutirão de saúde neste sábado. A Estratégia Saúde da Família do bairro São Pedro vai realizar neste sábado um mutirão de saúde voltado à comunidade. O atendimento será das 7 horas da manhã ao meio-dia na rua Pastoril, sem número, no bairro São Pedro. Durante a ação, os moradores poderão fazer a coleta do exame preventivo e testes rápidos para infecções sexualmente transmissíveis. Também haverá pesagem para o acompanhamento das famílias beneficiárias do Bolsa Família e a atualização do cartão vacinal. O mutirão reforça a proposta de levar os serviços de saúde para perto da população e também incentivar o cuidado preventivo. Para a pesagem do Bolsa Família, é necessário levar o documento pessoal com foto, cartão do SUS, número de identificação social e também o cartão de vacina. Pochete com pedras de crack e maconha é apreendida durante a abordagem da PM em Governador Valadares. Um homem foi preso pelos militares da equipe GEPAR 175 por suspeita de tráfico de drogas na noite da última quarta-feira no bairro Jardim P, aqui em Governador Valadares. Segundo a polícia, durante o patrulhamento, os militares receberam informações de que o homem estaria envolvido com o comércio de entorpecentes na região. Ainda conforme a denúncia, uma residência seria utilizada como ponto de apoio para o armazenamento e a venda das drogas. Os militares passaram a monitorar a rua e, durante a observação, viram o homem sair de uma residência com uma pochete no ombro. Ele entrou em um lote vago, pulou o muro de uma casa vizinha e, em seguida, acessou a própria residência. A equipe continuou o monitoramento e conseguiu abordá-lo quando ele voltou ao lote vago. Durante a busca, os militares encontraram na pochete 27 pedras de substância semelhante a crack, também uma porção de substância semelhante a maconha e R$ 214,00 em dinheiro. Diante do material apreendido, o homem recebeu voz de prisão por tráfico de drogas. Ele foi encaminhado ao hospital para atendimento médico e depois levado à delegacia de polícia civil. Isso acompanhado de sua mãe. A ocorrência foi registrada e o material apreendido foi entregue à autoridade policial para as providências legais. Mais uma ocorrência policial. Um homem foi preso pelos militares da equipe Rádio Patrulha 44 na manhã desta quinta-feira, após ser flagrado tentando furtar materiais de uma casa em reforma na rua Rio Grande do Sul, no bairro de Lourdes, em Valadares. Segundo o morador, a casa havia sido arrombada no dia anterior. Diversas ferramentas, como lixadeira, serra, chave turquesa e alicate, foram levadas do imóvel. O caso havia sido registrado pela polícia. Após o furto, vizinhos relataram ter visto um homem saindo da casa com os materiais. Nesta quinta-feira, o morador e testemunhas teriam encontrado o mesmo homem dentro do imóvel, tentando levar outros materiais. Os moradores conseguiram impedi-lo e mantiveram contido até a chegada da polícia militar. Segundo as testemunhas, o homem também foi reconhecido como sendo o envolvido no furto ocorrido no dia anterior. Ainda conforme o registro, durante a contenção, o homem teria ameaçado as pessoas que estavam no local e dito que colocaria fogo na casa com todos dentro. A polícia foi acionada e prendeu o homem. Ele foi levado ao hospital municipal para o atendimento médico e logo depois foi encaminhado à delegacia de polícia civil para as providências legais. 1h40, agora é a hora do Momento Esportivo com Roger Luiz e Lucas Brandão. Hoje teve jogo da seleção, né? E dizem que não foi muito bom. Não foi muito boa a volta da seleção depois da Copa do Mundo. E quem vai trazer os detalhes pra gente é Roger Luiz e também Lucas Brandão. É com vocês.
3: Maravilha! Chegando dentro do nosso jornal com todas as informações do esporte. Já Atlético e Cruzeiro, hein? Mas antes, vamos falar da seleção brasileira que perdeu hoje, meus amigos. O Brasil foi derrotado para a Austrália. Lembrando que foi o primeiro confronto da seleção pós-Copa do Mundo. E mesmo assim, a seleção brasileira é diferente, com uma escalação mudada. Um quarteto que todos pediam e o Brasil não deu conta. Apesar que chegou até a fazer o gol antes, tá, meus amigos? Com o Estevão, que aliás é uma das joias promessas da seleção brasileira. Porém, o Brasil não conseguiu ser mais contundente na parte ofensiva, podemos dizer assim. Até tentou, teve algumas oportunidades, como eu disse, por exemplo, esse gol desperdiçado, né? Só lembrando que a seleção não começou bem, tá? Desperdiçou oportunidades. O time parecia ter dificuldade com as condições, ruins do gramado também, a gente não pode esquecer disso. E a Austrália que criou, né, algumas boas jogadas. O Brasil, por exemplo, só foi entrar no jogo após 15 minutos, quando o Rafinha recuou um pouco para a criação e o Estevão virou uma boa opção pela direita. Vini Júnior, porém, esteve abaixo mais uma vez para a esquerda e falhou em algumas tentativas de ações. Pra vocês terem uma ideia, no total, a seleção brasileira teve 56% de posse de bola contra 46% da Austrália. Foram 7 finalizações do time de Ancelotti contra 6 dos australianos. Passando a escalação do Brasil para vocês, para quem não acompanhou, a seleção foi a campo com Hugo Souza, muito criticado. Aquela bola, falta obviamente, o gol dos australianos, era defensável. O goleiro poderia ter segurado a bola, ele ficou com o corpo parado praticamente, não conseguiu a defesa, foi muito criticado. Mateuzinho, Marquinhos, Vitor Reis, depois Jair Cunha e Douglas Santos, depois Mauro Júnior, o restante da escalação, tá, gente? Mas fiquem bastante atentos com Jair Cunha e Mauro Júnior, os laterais podem ter mais oportunidades com o Ancelotti. Danilo, Bruno Guimarães, depois Douglas Luiz e Rafinha. Estevão, para mim o mais participativo, buscou mais o jogo, foi para cima, depois Rayan, ainda Vini Júnior, depois Samuel Lino, que vem fazendo bons jogos com o Flamengo, e Endrick, depois Pedro, técnico Carlos Ancelotti, que tentou essas alterações, mas não deu resultado. Triste a situação do Brasil pelo resultado, mas pelo futebol também não desenvolvido, tá? Claro que eu citei ontem nos jornais, é ainda um recomeço para a seleção, temos que ter paciência. Não é um Brasil pronto para agora ou para o ano que vem. Só que a seleção precisa, pelo menos, ter força de vontade, né? Não pode ser monótono como foi nos 15 primeiros minutos. Vamos aguardar o que faz o Ancelotti das próximas partidas desse amistoso. Ele enfrenta a Austrália mais uma vez e tem o jogo contra a Índia. Mas é um Brasil que requer, pelo menos, ter uma posição dentro de campo, o que, obviamente, pelo menos merece o torcedor brasileiro. Mas vamos às informações também de Atlético Cruzeiro. Lucas Brandão chegando com mais informações. Diga aí, Lucas!
6: É isso mesmo, Roger! Bora falar de Atlético, de Cruzeiro! E hoje, bora começar com o Galo, que treina mais uma vez nessa sexta-feira. O Galo já está de volta aos treinamentos por conta da partida que tem no dia 3 contra o Bragantino. Galo fazendo esse jogo atrasado no Campeonato Brasileiro contra o Bragantino, então volta um pouquinho mais cedo do que os outros times. Então, na Cidade do Galo, já treinamento e foco total no Bragantino. E falando nisso, os diretores do Atlético, Leonardo Barbosa e Pedro Tavares, ontem representaram o Galo na sede da Conmebol no Luque, no Paraguai. O encontro reuniu os 4 clubes classificados para a semifinal da Copa Sul-Americana e teve como objetivo discutir questões relacionadas à logística da final, marcada para o dia 21 de novembro em Barranquilla, na Colômbia. Então, a diretoria alvinegra presente neste evento na sede da Conmebol no Paraguai, em Luque. Muito importante o Atlético estar presente para defender todos os seus interesses para a final em Barranquilla, na Colômbia, caso avance nestas semifinais contra o Torque, time aí praticamente estreante na competição, que foi fundada há mais ou menos 20 anos. Então é realmente uma bela campanha que vem fazendo e o Galo vai enfrentá-los na semifinal. Os lesionados ainda continuam se recuperando. Renier, Juan Tresoldi, Thiago Borbas ainda continuam no DM, assim como o Vitor Hugo, e vão tentar se recuperar já para essa volta contra o Bragantino no dia 3. Então agora, mudando de assunto, bora falar do Cruzeiro, que ainda está de folga, ainda tem esse período de folga até o domingo para os jogadores curtirem a sua família, descansar a cabeça, etc. Voltam a treinar somente neste domingo. Quem foi convocado para as suas seleções, caso do Kenny Arroyo, que estreou ontem com a seleção do Equador, foi derrotado por 3-0 para a Coreia do Sul. Porém, o Arroyo vem recebendo muitos elogios da mídia local, da mídia do Equador. Jogador muito agudo, muito intenso e, apesar da derrota, ele foi um dos pontos positivos da partida. Já o Otávio treinou no time reserva da seleção principal. O técnico Carlo Ancelotti já definiu o time titular e o Otávio está no banco, quem sabe ele estreando nessa segunda partida, caso o técnico Carlo Ancelotti mexa nesta situação de equipe titular. Lá na Sub-20, o Zé Lucas treina como titular, é o capitão da equipe, e quem também vem jogando como titular é o Eduardo Papi, meia da base do Cruzeiro, da seleção Sub-17, que é uma joia rara. O Cruzeiro também tem uma grande esperança nesse jogador, também vem treinando e jogando com a seleção brasileira. Cruzeiro de folga ainda e deve retornar somente no domingo, e quem está na seleção, força e foco total em defender o seu próprio país. Fechou, meu povo? Vou ficando por aqui com as informações do Cruzeiro e também do Galo. Eu volto a qualquer momento com mais detalhes aqui na 89 Maravilha.
5: Obrigado, Lucas. Obrigado, Roger. E uma pequena correção no início da matéria. O Roger havia dito que o Brasil perdeu, mas a seleção brasileira empatou. No último minuto, aconteceu o gol do Estevão, não é isso, produção? Então é isso mesmo, essas foram as notícias do esporte de hoje. Segunda-feira a turma está de volta aqui trazendo todos os detalhes do esporte em Minas Gerais e pelo Brasil. Agora 1h46, um homem abordado com uma arma de brinquedo foi encontrado morto horas depois na LMG 775. O homem foi encontrado morto às margens, como já dissemos, da LMG 775, na zona rural de Tumiritinga, cidade que fica bem próxima aqui de Valadares, a 57 quilômetros. De acordo com a PM, uma equipe de saúde esteve no local e constatou que o homem já estava sem os sinais vitais. A morte foi confirmada posteriormente por um outro médico. A perícia também esteve no local e identificou, a princípio, possíveis perfurações compatíveis com disparos de arma de fogo. Segundo a Polícia Militar, essa informação ainda não é conclusiva. O corpo foi encaminhado ao posto médico legal aqui de Governador Valadares. Uma situação que chama atenção, que horas antes da localização do corpo, moradores haviam denunciado que um homem estaria portando ostensivamente um objeto semelhante a uma arma e tentando abordar pessoas. Os militares localizaram o homem e fizeram a abordagem. Com ele, encontraram um brinquedo de cor vermelha. Após diligências no distrito, segundo a PM, nenhuma vítima foi identificada e não houve confirmação de prática criminosa. O homem foi orientado a retornar para casa e iniciou o deslocamento em direção ao Governador Valadares. Mais tarde, a Polícia Militar voltou a receber relatos sobre o homem, desta vez por meio das redes sociais. A equipe retornou ao distrito para novas averiguações e, depois de voltar ao quartel, foi informada de que um corpo havia sido localizado às margens da LMG 775. No local, os militares constataram que se tratava do mesmo homem abordado anteriormente. Após os trabalhos de perícia, a PM iniciou diligências para apurar as circunstâncias do caso e identificar possíveis envolvidos. Entre as medidas adotadas está o levantamento de imagens de câmeras de segurança. 1h48, vem chegando aí Lucélia Ribeiro e as notícias do Mundo Gospel aqui no Jornal Uai Maravilha, edição regional na 89 Maravilha, agora 1h49.
7: Confira agora as informações do Agenda Gospel. A Igreja Batista Esperança em Cristo convida para o Congresso de Mulheres com o tema Consagradas ao Senhor. O encontro será realizado nesta sexta às 19h30 e no sábado a partir das 19h. As convidadas são a cantora Ariane Nicolato e a missionária Jacirene Azevedo. O congresso acontece na rua Teobaldo José dos Santos, número 600, no bairro Três Barras, em Contagem. A Assembleia de Deus de Montes Claros realiza neste fim de semana o Congresso de Homens com o tema Debaixo da Influência do Espírito. O encontro terá início às 19h na rua Joaquim Pereira, número 130, bairro Vila Sion, em Montes Claros. Teófilo Otoni recebe neste sábado a Marcha para Jesus 2026. A concentração será às 15h na Praça Tiradentes. São diversos pastores e ministérios convidados. Após a chegada, acontece o culto de celebração na rua Bernardo Laender, número 189, em frente ao antigo Hospital São Lucas. O bairro Ribeiro de Abreu, em Belo Horizonte, recebe neste sábado a Marcha pela Paz, com o tema Que Venha o Teu Reino. O encontro terá início às 15h30. O ponto de partida será no campo Flor de Minas, localizado na rua Rogério Aparecido da Silva. A chegada está prevista para às 18h na Avenida Serra do Navio, com grande concentração de louvor e adoração. E neste sábado será realizada a imersão de mulheres Jardim Secreto. As convidadas são a pastora Sara Santos e o louvor será ministrado por Débora. O encontro terá início às 18h na Igreja Pentecostal Geração Forte, na Rua das Perpétuas, número 602, bairro Lindeia. Informações pelo telefone 319-9862-0051. O 10º Encontro de Corais de Belo Horizonte será realizado no dia 3 de outubro, das 17h às 19h. Haverá feira criativa e apresentações musicais. O evento acontece na rua Janete Helena, número 145, no bairro Emar, em Belo Horizonte.
5: Obrigado, Lucélia Ribeiro, sempre presente aqui com a gente no Jornal Uai Maravilha, edição regional. Ela volta na segunda-feira trazendo muito mais. 1h51, Jornal Uai Maravilha, aqui na 89 FM Maravilha. A gente vai seguindo aqui agora com mais notícia de polícia. Um homem foi preso pela PMRV com uma motocicleta com sinais de adulteração na BR-381. Esse homem foi preso em flagrante pelos militares da equipe PMRV da Polícia Militar Rodoviária após ser abordado em uma motocicleta que apresentava indícios de adulteração nos sinais identificadores na noite da última quarta-feira, lá na BR-381, quilômetro 147, no bairro Santa Rita. Segundo a Polícia Militar Rodoviária, a equipe recebeu informações de que uma motocicleta azul com suspeita de adulteração estaria circulando próximo ao local da operação. Durante o rastreamento, os militares localizaram o veículo e realizaram a abordagem. Na consulta ao sistema, foram identificados indícios de alteração nos sinais identificadores da motocicleta e, diante da constatação, o homem foi preso e a motocicleta foi apreendida e removida ao pátio credenciado. O preso foi encaminhado à Delegacia de Polícia Civil para as providências cabíveis. 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
5: 1:53. Nesse momento, os termômetros vão marcando 26 graus em Governador Valadares. A umidade relativa do ar está em 58%. Aqui na nossa região, na cidade de Frei Inocêncio, a temperatura é de 25 graus. Em Mantena, também, a temperatura nesse momento é de 25 graus. Para amanhã, em Valadares e região, a temperatura máxima deve ser de 32 graus e a mínima de 22 graus. 1:54, estas foram as notícias de hoje da edição regional do Jornal Uai Maravilha, segunda edição. Na sequência, você fica com o Tarde Maravilha e a Michele Marins na Rede 89. Não perca também, eu volto às 7 horas da noite, dentro do Jornal da Noite Maravilha, com as principais notícias de Minas e do Brasil. Ótima tarde a todos, um ótimo final de semana. Tchau, Wesley, e até segunda.

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2: Para você, ouvinte Maravilha FM, que agora deixa a região de Betim e vai no sentido Triângulo Mineiro, vale a pena evitar a BR-262, que neste momento apresenta lentidão por causa de obras, na altura do bairro Francelinos, próximo à ponte sobre o rio Paraupeba. A opção de rota alternativa é pegar a MG-050. 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
12: A paz do Senhor Jesus. Provérbios capítulo 15, versículo 1. A resposta branda desvia o furor, mas a palavra dura suscita a ira. Que as bênçãos de Deus nos alcancem nessa hora.
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1: 2 horas.
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13: É isso aí, esse é o nosso Tarde Maravilha de sexta-feira, 25 de setembro de 2026. Eu sou Michele Marins, estou chegando, vou te fazer companhia até às 19h. Nós vamos sair do nosso Tarde Maravilha para o fim de Tarde Maravilha, para o Happy Hour, mas hoje é dia de Me Conta Maravilha. E é claro, nós temos também o nosso momento Orar é uma Maravilha. 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Anotou aí? Confira aí, vê se tá certinho. 319-9565-1089. E nós vamos começando o nosso Tarde Maravilha ao som de Laura Sogueles, Em Teus Braços. Música.

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1: Agora 2:06, uma tarde abençoada de sexta-feira como a de hoje. Já estamos caminhando para fechamento de mais um mês. E você e eu podemos dizer Ebenezer, até aqui nos ajudou o Senhor. É Ele quem nos sustenta, não há outro como Ele. Se não é Ele, nós não daríamos conta. Se não fosse Ele trabalhando em nós e através de nós, nós não daríamos conta. Descanse o seu coração no Senhor. É tarde de sexta-feira, sim. Talvez para você as pessoas olhem e falem assim, ah, já não tem jeito mais não, sexta-feira à tarde. O nosso Deus não está preso no Cronos. Ele não está preso nesse tempo. O tempo de Deus é diferente do nosso. Ele não está preso nessa questão de já serem

0: Tuas mãos, ó Deus, a vida da irmã Michele, ó Deus, que está fazendo este programa tão maravilhoso, ó Deus, nessa emissora. Pai amado, se presente na vida dela, sim, Senhor, Jesus, da família dela. Pai amado, eu coloco nas Tuas mãos, ó Deus, todos aqueles que trabalham nesta emissora, Pai amado, que trabalham com amor, com dedicação, com carinho, que o Senhor esteja abençoando poderosamente, Pai Santo, neste momento, ó Deus, vá ao encontro, ó Pai, deste motorista que está trabalhando agora, ouvindo esta emissora, ouvindo este clamor, ó Pai, que o Senhor esteja, ó Deus, protegendo no trânsito, ó Deus, que o Senhor esteja protegendo, ó Pai, nas estradas, aonde quer que estiver, Pai amado, eu quero colocar nas Tuas mãos, ó Deus, aqueles que estão, ó Pai, sem um teto para morar,
1: Deus,
0: Pai amado, que o Senhor,
1: Jesus,
0: traz alento, traz,
1: sim,
0: ó Pai,
1: Deus,
0: tranquilidade, ó Pai, que o Senhor abre porta, Senhor,
1: amém,
0: para esta pessoa também, Pai amado, em nome de Jesus, vá ao encontro, Senhor, daqueles que estão trabalhando nas ruas, ó Pai amado, os nossos irmãos, ó Deus, nossos amigos que trabalham limpando as ruas da nossa cidade.
1: Sim, meu Deus,
0: Pai amado,
1: vá
0: ao encontro,
1: Pai,
0: também, ó Deus, daqueles que estão nos hospitais, internados,
1: Jesus,
0: ó Pai, num leito, ó Deus. Que o Senhor esteja presente, Deus, na vida, Senhor, dessas pessoas. Que o Senhor esteja restaurando, ó Pai,
1: amém,
0: poderosamente, esse que está enfermo. Pai amado, Pai Santo, em nome de Jesus, toma, Senhor, cada médico, cada enfermeiro, cada zelador,
1: nome,
0: cada porteiro, cada funcionário, Pai, desses hospitais. Pai amado, eu te peço, Deus, que o Senhor venha ser presente, venha tocando na vida de cada um, ó Deus, em nome de Jesus. Ó Pai amado, quero colocar nas Tuas mãos, ó Deus, as famílias, ó Pai, aqueles que estão passando por momentos de lutas, ó Deus.
1: Deus.
0: Pai amado, que o Senhor leva libertação.
1: Sim, meu Pai.
0: Libertação, ó Deus, a esta família que está passando, ó Pai, por um momento, ó Deus, às vezes, ó Deus, de problema com o vício, Senhor, jovens viciados, os pais viciados, Pai amado, que o Senhor traz transformação, libertação, ó Pai, entra, ó Deus, com providência, entra, ó Deus, com a Tua mão de poder, Pai amado, toma nas Tuas mãos, ó Deus, cada pastor, Senhor, desse grande estado, Minas Gerais, aonde, ó Deus, que esteja ouvindo a minha voz, que o Senhor esteja abençoando, ó Pai, poderosamente, cada pastor, cada líder, em nome de Jesus.
1: Sim.
0: Toma nas Suas mãos, ó Deus, a vida, Senhor, daqueles, ó Deus, que faz parte, ó Pai, de um ministério e às vezes pensa em desistir de entregar, Senhor, os seus cargos. Opera maravilhas, ó Pai, em nome de,
1: sim,
0: Jesus, é a oração que eu faço nessa tarde.
1: Amém, amém. Pastor Raimundo, da Igreja Batista Jardim Encantado, em São José da Lapa, nos abençoando nesta tarde, nos ajudando a orar. Você pode ser a próxima pessoa. Quer nos ajudar? Fazer parte desse momento? Orar é uma maravilha? Para a semana que vem não tenho nenhuma oração aqui ainda. Eu creio na provisão do Senhor e no que Ele já está fazendo, chamando, convocando você para esse momento. Ouça a voz do Senhor e venha.

0: Essa é Sara Beatriz, promessas. A minha fé está em Cristo, é verdade. Continuaremos firmados nele. E tantas coisas acontecem conosco e nós precisamos estar muito atentos. E para ficarmos bem atentos, principalmente à nossa saúde, eu vou chamar a Poliana, porque é o seguinte, essa questão de diabetes virou uma epidemia, né? Boa tarde, Poliana!
1: Boa tarde, Mi. Tudo bem com você, minha querida?
0: Graças a Deus. Comigo tá tudo bem, mas a gente tá com a anteninha ligada, né, Poli? Eu tava falando aqui com os nossos ouvintes que a diabetes parece que virou uma epidemia. E você tem alguma notícia pra gente? Porque assim, a gente sabe que comer muita farinha branca, ter essas coisas que a gente vem comendo, vem de fato atrapalhando bastante a nossa saúde. E tem muita gente falando hoje que está com pré-diabetes, já diabético, diabetes tipo 1, tipo 2. Conta tudo pra gente, Poli.
1: Minha amiga do céu, você falou tudo. Farinha branca e açúcar, né?
0: Pois
1: então
0: é.
1: Eu quero convidar você que está ouvindo a gente e que gosta do pãozinho de queijo, que gosta de uma macarronada, né? Que gosta do arrozinho branco. Tudo isso, no fim das contas, Mi, vai virar açúcar, glicose na Sim. nossa corrente sanguínea. 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
0: Olha só, eu já fiquei aqui preocupada, porque a gente já levanta cedo, toma café com pão de queijo, tudo isso que você falou aí que vira açúcar no nosso sangue. Aí no almoço Sim. a gente vai para aquele carboidrato que você falou aí do macarrão. À noite, tudo isso vai acumulando no corpo e agora, ô Poliana, graças a Deus, nós estamos tendo acesso já através do telefone 0800-591-5146 ao Glicotrate.
1: É isso mesmo, Mi. Olha só, olha que importante essa notícia. Segundo o Ministério da Saúde, nós consumimos em média 80 gramas de açúcar por dia.
0: Meu Deus.
1: Cerca, olha, vamos parar para pensar juntas. Isso vai ser o equivalente a 18 colheres de chá. Você sabe, Mi, qual é o limite da Organização Mundial da Saúde?
0: Não.
1: 12. Ou seja, a gente consome 50% a mais todo santo dia. Todo dia.
0: Gente do céu, e o corpo avisa, né? Ele dá sinais.
1: Com certeza. Aí o que que acontece? Quando você tá com muito açúcar na corrente sanguínea, surge a pré-diabetes. A maioria das pessoas começa com pré-diabetes, tá? Uhum. E aí, da pré-diabetes, ela vai avançando. E aí, quais são os sintomas? A sonolência, logo depois que você come. À noite, você vai levantar várias vezes para urinar e ir ao banheiro. Aí você perde o sono de madrugada. Tem pessoas, Mi, que relatam formigamento nas mãos, uhum. nas pernas, nos pés. A má circulação. Às vezes a pessoa tem uma ferida, machucou a perna, os pés. Não cicatriza. Isso é muito sério, gente. Por quê? Porque a diabetes, ela causa mais de 28 amputações todo dia aqui no Brasil.
0: Uhum.
1: É um número muito alto. É maior do que acidente, para você ter uma ideia.
0: Verdade, verdade. 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
0: 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Polly, um excelente final de semana para você e até mais.
1: Um beijo pra vocês, fiquem com Deus, meninas. Até
0: Amém.
1: Semana que vem.
0: Amém, até!
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0: 2:30.
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0: Direto da redação com ela, Ariane Fernandes. Boa tarde, Ariane. Seja bem-vinda ao nosso Tarde Maravilha, porque sextou, Ariane.
21: Sextou, Michele. Boa tarde a você, boa tarde, ouvinte Maravilha. Michele, foi publicada no Diário Oficial do Município de Belo Horizonte nesta sexta-feira a Lei número 12.144, que obriga os estabelecimentos que recebem celulares para conserto, revenda ou retirada de peças que terão que cadastrar informações sobre o aparelho e sobre a pessoa que o integrou. A nova regra começa a valer 90 dias a partir de hoje. O registro deverá conter dados como nome completo, CPF, endereço, telefone ou e-mail do responsável pelo aparelho. Também será obrigatório informar marca, modelo, cor e o número de identificação do celular, conhecido como IMEI. No caso de assistência técnica, será preciso especificar qual será realizado, né? Qual serviço será realizado e quando o aparelho for destinado à revenda ou aproveitamento de peças, a loja deverá registrar essa finalidade. Outro requisito também é uma declaração de procedência assinada pelo próprio responsável do celular, que confirma a origem lícita do aparelho. Quem descumprir a nova lei estará sujeito a penalidades. Na primeira ocorrência, haverá uma notificação por escrito, em caso de reincidência, uma multa de R$ 1.000, outra reincidência, uma multa de R$ 5.000. R$ 5.000, e se houver uma nova infração, o estabelecimento poderá ter o alvará cassado ou até mesmo interditado, Michele.
0: Bom, que seja colocado em prática, de fato, né? Que haja fiscalização, porque é uma medida boa.
21: Sim, claro.
0: Né? É uma medida boa, mas precisa ser fiscalizado mesmo. É muita falcatrua que tem ainda no meio, né?
21: É, e vamos esperar que essa lei realmente seja válida para ajudar, sim, principalmente tanto de furto, de roubo que temos aqui, furto, roubo de celular aqui em, sim, Belo Horizonte.
0: E é fora sempre a receptação, né? O Ariane, tem essa questão. Se existe o roubo, é porque existe uma receptação.
21: Exatamente.
0: Que faz uma distribuição muito rápida.
21: Exato.
0: Né? Ariane, você volta daqui a pouco?
21: Daqui a pouquinho, Michele, eu volto com mais informações e também às 7 horas da noite no Jornal da Noite Maravilha, com as principais informações do dia, Michele.
0: Tá certo, 89 Maravilha, onde o som da informação chega junto com o som do céu. 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Agora a gente canta com Cailane Frauches. Passa lá em casa, Jesus.

Frauches, passa lá em casa, Jesus. E eu vou dizer para você, meu irmão, dentro de instantes, nós temos o Me Conta Maravilha, hoje recebendo pastora Carol Malta. E nós vamos falar sobre essa importância de aprender ou de dizer não. Você já sabe dizer não, de verdade, sem sentir culpa? Dentro de instantes, então. Vamos cantar um

0: Vamos começar o Me Conta Maravilha. 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
0: É isso aí, sempre tem algo novo para aprender. E numa sexta-feira, como hoje, já fechando o mês de setembro, meu irmão, minha irmã, nós estamos juntos aqui na 89 Maravilha para mais um Me Conta Maravilha. Eu sou Michele Marins, temos a produção de Lucélia Ribeiro, as imagens de Arthur Lage e hoje nós estamos recebendo pastora Carol Malta. Pastora!
2: Muito boa tarde!
0: Boa tarde!
2: Minha querida Michele e todos os nossos ouvintes, que delícia estarmos aqui juntos para aprender e crescer mais, né, Michele?
0: É verdade. Agora, o assunto de hoje já é algo que nós tocamos anteriormente, né?
2: Isso.
0: Hoje o nosso tema, gente, é exatamente esse, a importância de dizer não.
2: Eita.
0: E aqui eu vou descrever um pouquinho, viu, pastora?
2: Isso aí.
0: Dizer não nem sempre é fácil. Para você que está no YouTube, Rádio 89 Maravilha, já pode deixar inclusive o seu recado ali. Você sabe dizer não? Você pode mandar também a sua mensagem no 319-9565-1089. E outra coisa, antes de continuar aqui a nossa reflexão, vai lá seguir a pastora Carol Malta, @ Carol Malta Oficial. O Carol dela é aquele Carol brasileiro. É com C, não tem. Não, olha, não tem nenhuma daquelas coisas com K, com dois L's.
2: É
0: não.
2: Com C pra ficar junto com C mesmo,
0: é,
2: né?
0: É com C mesmo.
2: É isso aí.
0: Carol Malta Oficial no Instagram. Pastora, mas então vamos continuar aqui, porque muitas vezes a pessoa tem medo de desagradar, de ser mal interpretado, de parecer egoísta, mas aprender a colocar limites é também uma forma de cuidar de si. Nós estamos no Setembro Amarelo,
2: sim,
0: onde nós estamos falando tanto sobre essa questão da prevenção ao suicídio,
2: sim,
0: e das questões de saúde mental. Nós,
2: sim,
0: precisamos nos atentar. E essa forma de colocar limites, dizendo não, é também uma forma de cuidar de si. Quando dizemos sim para tudo, mesmo quando não queremos ou não podemos, podemos, na verdade, acumular cansaço, frustração e até ressentimento. O não, o tal do não, mas esse não saudável, ele não precisa vir acompanhado de culpa, que é o que a gente sente muitas vezes.
2: Eita.
0: Ou daquelas longas justificativas. Mas não, eu não vou poder ir porque eu não vou poder fazer porque. E é possível ser firme e ao mesmo tempo ser respeitoso. E aprender a dizer não também nos ajuda a entender nossas prioridades, nossos limites, aquilo que realmente faz sentido para a nossa vida. Pastora Carol Malta, como aprender a dizer não pode nos ajudar a cuidar de nós mesmos?
2: Primeiro, a gente tem que saber para que a gente tem que dizer sim. Porque se você não sabe para o que você tem que dizer sim, você não vai saber dizer não. Isso tem a ver com o seu propósito, com o seu pertencimento, com aquilo que você foi chamado. Você tem que saber para que você tem que dizer sim. Porque à medida que eu digo sim, gente, quando tem um não, tem um sim.
0: É.
2: Se eu digo um sim pra você, tem um não pra mim.
0: Tá.
2: Se eu digo um sim pra mim, tem um não pra você.
0: É.
2: Então a gente precisa de trazer o quê? É esse equilíbrio. Quando é que eu digo sim? Quando você realmente deseja fazer. Michele, é importante, sabia?
0: Muito importante.
2: Quando você deseja fazer algo, você tem que dizer sim.
0: Desejar, a gente saber realmente para onde estamos indo.
2: Isso.
0: Qual que é o nosso propósito, já nos faz entender quando é que a gente de fato quer.
2: Sim.
0: Quando a gente precisa.
2: Sim.
0: E aí a culpa já diminui um pouco, né, pastora Carol?
2: É verdade. E dizer sim, gente, se está de acordo com os seus valores e os seus valores são os bíblicos, é hora de dizer sim também.
0: Sim.
2: Outro momento, quando você tem condições físicas e emocionais, porque nem sempre a gente tem condições físicas ou emocionais para aquele sim, mas você tem condição? Então, essa é a hora de você também dizer sim. Se isso tá, vai te ajudar no seu crescimento, Michele, você tem que dizer sim. Gente, nós estamos crescendo o tempo todo, a gente está envelhecendo o tempo todo.
0: Sim.
2: Então, o nosso crescimento faz parte, a gente precisa olhar. Quando eu digo sim, é para o seu crescimento? Diga sim.
0: Tá, então um dos primeiros pilares é observar essa questão. Vai me fazer crescer?
2: Isso.
0: Vai me tirar do ponto onde eu estou para dentro daquilo que o Senhor tem para nós?
2: Isso aí.
0: Porque a vontade de Deus é boa, agradável e perfeita. E os pensamentos dele a nosso respeito são muito maiores do que os nossos.
2: Com certeza.
0: Muitas vezes nós ficamos mesmo intimidados em dizer não para alguém. Preferimos dizer sim a essa pessoa ou ao que ela está pedindo. E assim nós estamos dizendo não àquilo que Deus tem para nós.
2: Isso aí.
0: Ao nosso chamado, à vontade agradável, boa e perfeita do Senhor. E aí isso gera um desconforto muito grande.
2: Sim.
0: Porque a gente começa a se sentir atrasado também, né, pastora?
2: Tira
0: a
2: sua paz.
0: É.
2: Tira a sua paz. É aquele sim para o outro que tira a sua paz completamente. Gente, a gente precisa analisar para que você foi chamado. Porque a Bíblia fala no Salmo 139 que Deus escreveu todos os dias da nossa vida. Então eles já estão escritos.
0: É.
2: E se a gente está vivendo em agradar o outro, Michele, nós estamos... Isso aí é uma das formas que a gente vai falar, são coisas que não são benéficas. São dificuldades que às vezes nós temos para dizer o não. Uma coisa também, quando você consegue assumir o compromisso sem se prejudicar. É um compromisso? Você não vai se prejudicar? É hora de dizer sim.
0: Sim.
2: Você está se prejudicando? Opa!
0: Acende o alerta.
2: Acende o alerta. Eu estou me prejudicando com isso? Porque esse negócio de, eu vou me sacrificar. Não, não é sobre isso. A gente está acostumado a só sacrificar, a só prejudicar. Por isso que as pessoas são sobrecarregadas. Estão tão cansadas e frustradas. Eu faço, mas ninguém me reconhece. Ninguém olha para mim.
0: Tá. Já ouvi isso e já falei.
2: Pois é. Então a gente tem que pensar. Por quê? Isso vai me prejudicar? Então é hora de dizer não. Não com muito amor e carinho. Nós tivemos tantos nãos na Bíblia. Deus
0: Sim.
2: nos diz tantos nãos.
0: Sim.
2: Por que o não é ruim? Aquilo que você mais fala para criança no início é o quê? Não.
0: Não.
2: Não.
0: Não.
2: Não. Um outro motivo, quando dizer sim, não significa abandonar as suas próprias necessidades. Qual é a sua necessidade, Michele? Quem tem que suprir sua necessidade é você.
0: Uhum.
2: É você, o outro não vai suprir sua necessidade. Se a gente não tiver esse nível até de responsabilidade para suprir as nossas próprias necessidades, a gente começa a transferir isso para o outro.
0: Sim, me faz pensar o seguinte, quando a gente fala de suprir a nossa necessidade,
2: Sim.
0: é quando a gente está com um dinheiro, suponhamos, em casa, para Okay. pagar uma conta.
2: Sim.
0: Você sabe que, na verdade, vamos colocar aqui, o gás vai acabar.
2: Sim.
0: E alguém chega, alguém da família... Talvez um filho, um marido, sei lá, chega e te pede um dinheiro que você já sabe para qual destino ele é.
2: Isso.
0: E você fica constrangido porque você pensa, eu tenho o dinheiro que ele está pedindo. Eu não empresto? Será que eu não estou sendo egoísta?
2: É, mas será que isso vai poder te prejudicar?
0: Pois é.
2: Não é?
0: Será que
2: é melhor você ficar amarelo um momento do que vermelho?
0: É.
2: Por resto da vida? Não tem esse ditado? É melhor ficar
0: melhor amarelo do que vermelho.
2: Do que vermelho. Vermelho de raiva.
0: Né? De vergonha. Depois Isso. de ter que assumir algo que você olhou e falou, poxa vida, foi minha culpa. E, nesse caso, eu entreguei algo que não deveria ter entregado.
2: Sim. E essa peneira, quem tem que fazer somos nós. É uma peneira muito pessoal.
0: Sim.
2: Que tem o seu tamanho. Que tem o seu formato. E só você pode estabelecer essa peneira, ô Michele.
0: Sim.
2: Porque a gente está querendo ter uma peneira que é do tamanho de todo mundo.
0: É.
2: E se é do tamanho de todo mundo, não é do tamanho de ninguém.
0: Também. Muito menos do da gente.
2: E aí, a gente se sente o quê? Abusado. A gente se sente lesado. E aí vem as mágoas, vem as frustrações.
0: Sim.
2: Um outro, olha que legal. Quando a oportunidade faz sentido para o seu momento de vida, é hora de dizer sim. Essa oportunidade está fazendo sentido para o seu momento de vida? Deixa eu te falar, Michelle, nem toda porta que abre é Deus que abre, não.
0: É verdade.
2: A porta que Deus fecha, ninguém abre. Mas não é toda porta que abre
0: que foi Deus que abriu.
2: Que foi Deus que abriu. Então a gente tem que saber, é uma oportunidade, porque a gente tem que estar pronto para as nossas oportunidades. E não é todo momento que você vai ter. O seu momento de vida é tal. É a sua oportunidade? Então é hora de dizer sim.
0: E a gente fica com tanto receio que a gente chega a adoecer mentalmente.
2: Sim.
0: Porque é tanto não para si, tanto sim para o outro, que a gente começa mesmo a viver uma vida em função do outro. E esquece do propósito de Deus para a nossa vida. Eu percebo, pastora Carol, que a gente está vivendo principalmente essa época, até para os nossos filhos, dizer não para eles. O mundo lá fora tem ensinado que é sempre sim, que a gente tem sempre que dizer sim. Aí temos uma juventude, eu vejo dentro de casa, onde a gente tem mais sim do que não. Porque quando é colocado não, mas o não, que limite é esse? Tantos questionamentos, nós como pais.
2: Sim.
0: Mas quando nós trazemos isso para a nossa vida, a gente percebe que a gente carregou isso durante quase toda a vida.
2: E às vezes você está repetindo, né?
0: Exato.
2: Os ciclos. E essas coisas a gente está falando, gente, são muitas coisas de forma inconsciente. A
0: Sim.
2: gente nem percebe, mas está agindo daquela maneira.
0: Verdade.
2: Né? Mas chegou o momento, conhecimento está vindo para quê? Para transformar. Romanos 12, 2. Não vos conformeis com este século, mas sede transformados pela renovação da vossa mente. Hoje você está ouvindo para quê? Para renovar a mente, para a gente fazer coisas que são as corretas, as saudáveis. Né? Eu falo assim, Michelle, quando a gente começa a dizer muito não, não, não, eu falo que chega uma hora que a gente vira o Hulk. E quando você vira o Hulk, a sua saúde mental explode. Se rasga a roupa, se desequilibra, se desestrutura. Mas vamos lá, você tem emoções. Você não respeita a sua frustração, você não respeita a sua raiva, você não respeita o seu medo, você não respeita nada, você não pode nada, você não pode sentir nada.
0: É. E é engraçado.
2: Você tem até um versículo bíblico para cada emoção que você tem, só que Deus nos deu emoções.
0: Exato. E aí a gente percebe o seguinte: porque quando a gente sente, a primeira coisa que a gente já busca é uma fuga.
2: Tá amarrado no nome de Jesus, deixa eu tirar isso aí, não posso...
0: Como se fosse tudo também só espiritual.
2: Sim.
0: E tem que haver um equilíbrio. O que é, o que não é. O que é sim, o que é não. O porquê dizer sim, por que dizer não. Quando é que eu estou me sacrificando? Gente, eu e pastora Carol, vamos chamar você para essa conversa através do nosso WhatsApp 319-9565-1089. 319-9565-1089. No YouTube, estamos juntos através do Rádio 89 Maravilha. No YouTube é só você colocar desse jeito: Rádio 89 Maravilha, ao vivo, que você vai nos encontrar aí, tá certo? Pastora Carol, continua. Diga. Aqui comigo?
2: Claro!
0: Sim ou não?
2: Sim! Sim, muito sim.
0: Esse sim é para o bem de todos.
2: É isso mesmo.
0: Tá chegando o versículo da hora com Cláudia Cruz.
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0: Vezes dizer não te liberta.
1: Eita!
0: Já a Cida Dias, ela vai completar 77 anos. Então,
1: gracinha.
0: Ela conhece muito, tem muita experiência de vida. E ela fala assim: gente, por muitos anos eu sofri muito com medo de magoar alguém. Agora, já falo não antes de terminarem a pergunta, sem culpa nenhuma.
1: Isso é maravilhoso. Isso é libertador, né?
0: Pessoa que às vezes, ela tá com 77 anos.
1: Sim.
0: Quantos anos da vida dela ela viveu servindo a alguém, servindo em termos assim, sem tirar um tempo para si? Porque quando a gente fala, Jesus veio e ele serviu.
1: Sim.
0: Mas ele tirava tempo.
1: Isso aí.
0: Para ele estar com Deus ali, ele se retirava.
1: Isso mesmo.
0: E a gente não consegue se não dar tempo. E aí elas querem jogar essa responsabilidade em nós, fazendo com que nós gastemos o nosso tempo. Ao invés de gastar, nós deveríamos estar investindo.
1: É isso mesmo. Quando você diz não, tem o benefício de você manter o seu foco. Qual é o seu foco? É importante você saber qual é o seu foco, para você não se perder no meio dessa caminhada, Michele.
0: Pastora Carol, acabou. Muito obrigada mais uma vez por ter vindo. Pastora Carol já é assim, a nossa figurinha carimbada daqui da...
1: Uma honra.
0: No nosso Me Conta Maravilha. Mês que vem você já vai voltar, você sabe, né?
1: Se Deus quiser.
0: Pois é, e nós vamos voltar a conversar sobre esses assuntos mesmo, isso, do dia a dia, mas que às vezes a gente não para pensar. Pastora Carol, que Deus abençoe a sua vida.
1: Amém.
0: A vida de todas as ovelhinhas lá da PIB Castelo.
1: Um beijo para todas e todos os nossos ouvintes, né,
0: pois
1: Michele?
0: É, e todos que estão conosco. Gente, semana que vem, quarta-feira, tem mais Me Conta Maravilha. Deus abençoe a todos vocês.
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0: Estará também. O salmista já dizia assim, no mais profundo dos mares, também estará. Então, assim, por que você está fugindo da presença? Queira a presença, queira estar na presença de Deus, viu? 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

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E a gente canta com Nair Nani, Melhor Amigo. Daqui a pouquinho nós vamos chamar o Ed e eu tenho certeza que você vai gostar bastante, porque hoje também tem sorteio, viu? Vai lá para a live, lá na Rádio 89 Maravilha no YouTube. Não.

0: Muito bem, é isso aí, esse é o nosso Tarde Maravilha. Deixa eu mandar um abraço especial a todos vocês que estão sintonizados com a gente. Rosângela do bairro Vera Cruz, Sara Teodoro em Belo Horizonte, Wesley em Ubá. Alô, Wesley! O Sargento Edmar de Araxá também está conosco, sintonizado, deixando a mensagem para todos os policiais que estão nas ruas, protegendo a população. Que Deus abençoe e guarde cada um deles em nome de Jesus. Amém. Que o Senhor proteja mesmo cada um dos nossos policiais, porque saem de casa e a gente sabe que tem tanta ruindade nesse mundo, né? Que Deus abençoe, proteja mesmo cada um dos nossos queridos irmãos em Cristo, em especial os policiais que estão protegendo a população. A Elina Santos é de Buritizeiro. Beijo pra você, Elina. Sara de Contagem também tá por aqui. Shirlaine do Nossa Senhora de Fátima em Sabará, da Igreja Deus é Amor. Shirlaine, beijão pra você. O evangelista Pedro é de Várzea da Palma, da Missão Evangélica Pentecostal Brasileira. Tá ouvindo os louvores. Quero mandar um abraço especialmente para o pastor Jurandir, para o pastor Antônio Alves e também para o meu presidente, pastor Valdeci, lá em Morro do Pilar. Um abraço a todos os amigos que estão ouvindo. Quero mandar também um abraço para minha amiga Elisângela, para o meu amigo Jim. Hoje estou trabalhando novamente aqui na reciclagem em Várzea da Palma. Deus te abençoe, evangelista Pedro. Abençoe a todos aí de Várzea da Palma, aos pastores que você citou, a sua amiga Elisângela, ao amigo Jim. Grande abraço, viu? Helena Rolindo. Ela é de Itapetininga, São Paulo, com a gente. Alô, Helena. Helena, Deus abençoe sua vida. Tem também o Marcos Aurélio, que é do bairro Bosque dos Pinheiros. Hoje peço aos irmãos que intercedam pela irmã Janaína. Ela também manda um grande abraço para todos do bairro Grajaú. Deus abençoe a irmã Janaína, em nome de Jesus. José Roberto, de Juiz de Fora, tá lá na marcenaria. Tá com a gente dizendo não sextou, maravilhou. Olha, o maravilhou de hoje tá muito legal, viu, José Roberto? Daqui a pouquinho. A Paulina Barbosa, lá de Várzea da Palma, também tá com a gente. Que bênção poder ouvir essas mensagens que falam profundamente ao nosso coração. Vocês são bênção para nós. Michele, manda um alô aí pro meu esposo, José Firmino, que está fazendo aniversário hoje. Ah, que coisa boa! José Firmino, Deus abençoe a sua vida mais e mais, muitos anos de vida, saúde, que o Senhor esteja sendo com você em todos os momentos da sua vida, viu? Tem também aqui o Henrique Vigilato, que é lá de Teresópolis, é o Rio de Janeiro, com a gente, dizendo gratidão a Deus por mais um dia. O que darei eu ao Senhor por todos os benefícios que Ele me tem feito? Essa é uma pergunta maravilhosa, né, Henrique? Vanessa da Silva, Vanessa Silva, lá de Uberaba, mandando um abraço pro esposo Maxwell, dizendo que o ama muito, que tá com saudade e que vão vencer, em nome de Jesus. A Nilza de Itaúna, hoje é meu aniversário e quero pedir um alô especial para mim. Como diz a irmã Cida Dias, hoje eu quero 61 corações laranja. Um beijo, Nilza, que coisa boa, muitos anos de vida, muita saúde para você, que o Senhor continue conduzindo seus passos, te dando direção, sabedoria para aquilo que você precisa fazer, viu, minha linda? Deus te abençoe, daqui a pouquinho me participa de novo, porque o Ed chega, né? Você sabe disso. A missionária Francisca, lá de Três Pontas, também está com a gente, acompanhando, dizendo que é muito feliz por isso, né? Por nos acompanhar, dizendo que lá no Salmo 133 aprendemos como é bom quando os irmãos vivem em comunhão. Então, quero deixar esse carinho para todos vocês aqui da cidade de Três Pontas. Um beijo, missionária Francisca. Deus abençoe a sua vida. A Marcilene de Unaí mandando aquele alô para o filho Maicon Júnior, dizendo que o ama muito e que está com saudade. Mandando um forte abraço, viu? Ô Maicon Júnior, receba aí. Quem tá levando o kit da 89 Maravilha? Sabe quem é? Sara Teodora, de Belo Horizonte, final do telefone 2680. Sara, você receberá o contato aí da nossa equipe, tá certo? Você vem buscar o seu kit aqui. E tá na hora, gente, de chamarmos o Ed. Hoje é dia de batalha, então bora lá. Um, dois, três e... Edin!
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18: A paz do Senhor Jesus. Romanos capítulo 15, versículo 13. Ora, o Deus de esperança vos encha de todo gozo e paz em crença, para que abundeis em esperança pela virtude do Espírito Santo. Que as bênçãos de Deus os alcancem nessa hora.
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0: 4 horas.
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0: isso aí, começa agora o nosso fim de tarde maravilha. Como eu disse a vocês, um fim de tarde maravilha recheado com prêmios. E para isso, eu, Michele Marins, vou chamar ele mais uma vez, Ed.
19: Bora, Michele!
0: Bora, menino!
19: Sextou!
0: Não! Maravilhou!
19: Maravilhou com prêmios.
0: Pois é.
19: Eu já conto?
0: Claro! Começa com isso.
19: Não, queria fazer suspense.
0: Não!
19: Vamos chamar a Kassalak.
0: Ah, meu Deus.
19: O que será que tem hoje, hein?
0: Caça-like! Venham, caça-likes!
19: É, hoje
0: vamos
19: é like,
0: ver, porque
19: sabe,
0: vão precisar,
19: né?
0: De... Ah. Vamos ver. Vamos ver também,
19: tá, né? Chamei porque hoje é 300. O mínimo. Porque o povo mínimo abandonou nós aí.
0: É.
19: Fiz a análise do nossa programação da semana, o povo abandonou nós. Será? Ó... É isso, gente. Tem prêmio hoje. Eu conto.
0: Não sei, Ed. Será que o pessoal chama você primeiro?
19: É. Ó, tem sol lindo e maravilhoso. Tem prêmio hoje no nosso Maravilhou. Né, Michele?
0: É isso.
19: É, tem kit da 89 Maravilha.
0: Tem.
19: Tá?
0: Tem
19: kit também da 89 Maravilha pra você que participa com a gente no 31995651089. É isso mesmo. E... prêmio. Eu vou falar de uma vez.
0: Tá, fala.
19: Começa com A. Termina com Alexa.
0: Começa com A e termina com Alexa.
19: É uma Alexa hoje.
0: Ah,
19: que bom, hein? Bom. Sai hoje no final do programa?
0: Ué, se chegar a 300 likes pra destravar,
19: tem,
0: né?
19: Tem condições. Tem. Você colocou essas condições?
0: Eu não,
19: Michele?
0: Senhor. Eu não. Eu jamais conseguiria pensar numa
19: olha
0: coisa
19: só
0: dessa.
19: Condição, claro, pro prêmio. 300 likes no YouTube. Então já senta o dedo, porque esses dias a gente escalou assim, ó.
0: Ih!
19: De gavarim demais. Eu tô pensando em aumentar pra 400.
0: Nossa, Deus.
19: Dependendo do prêmio, eu vou aumentar, tá?
0: Ah, tá.
19: Já fica sabendo, tá, que eu vou conversar com a produção, com a direção. Dependendo do prêmio que vir na próxima semana, vai ser 400. Hoje 300 likes, mas é um prêmio assim.
0: Muito legal. É uma coisa.
19: Muito legal.
0: É, hoje em dia eu falo assim, gente. É
19: modernidade.
0: Necessário. É modernidade.
19: E pra ouvir tudo, né?
0: É.
19: Hoje, gente, antes de continuar, hoje é dia do rádio.
0: É verdade. Hoje é dia do rádio.
19: 103 anos no Brasil.
0: Que legal.
19: Dia nacional do rádio, né? Nós temos o dia mundial, acho que março ou maio, não lembro agora.
0: Também não lembro.
19: Mas hoje é o dia nacional do rádio. Há 103 anos temos rádio, abemos rádio. E no Brasil.
0: No Brasil.
19: Né? Começou pra elite, porque era uma coisa bem cara e grande, né? Era mais ou menos o tamanho dessa mesa, um rádio. Ele foi diminuindo.
0: É.
19: Ficou na mão, ficou no celular, né? Hoje tá...
0: Na Alexa.
19: Tudo em qualquer lugar. Na Alexa. Exatamente. Então você pode ouvir a 89 Maravilha no seu rádio, na Alexa, nos acompanhar no YouTube, estamos ao vivo por lá.
0: Sim.
19: E é isso. Então, ó, parabéns pra nós e parabéns pra quem nos escuta, pra quem tá do lado de cá e pra quem tá do lado de lá.
0: Sim.
19: Que faz essa plataforma durar mais de 100 anos e atravessando fronteiras.
0: Então, hoje nós temos uma Alexa exatamente para que essa conexão, para que essa comunicação, ela chegue até você de forma até mais fácil, porque na 89 Maravilha, com a Alexa, você vai falar assim: Alexa, tocar rádio 89 Maravilha. Gente, ela começa na hora.
19: E a 89 Maravilha tá fazendo um ano da sua inauguração e ela já vem moderna, né, Michele?
0: Já vem moderna.
19: É uma rádio moderna, completa, com informação, com palavra de Deus, com louvor, com muita alegria.
0: E com entretenimento
19: com
0: também.
19: Com entretenimento.
0: Por que não?
19: Estamos por aqui e nas multiplataformas.
0: É.
19: A 89 Maravilha chegando, igual o Ed.
0: Vamos ver se você chegou.
20: Ed, vem trabalhar, ajudar a Michele e ler as mensagens, tá? Hoje ainda é sexta-feira, é a Sara.
21: Ed,
19: valeu,
21: vem
19: Sara.
21: Trabalhar, Ed, vem ajudar a irmã Michele. Aqui é o Jean, motorista do Volante Grande.
0: Fala.
21: Na região de Araxá, puxando batata.
0: Deus te abençoe, querido.
22: Vem trabalhar, Ed, bora, vem trabalhar. Bora. Já está armando chuva, vem ajudar
19: tá
22: a Michele.
19: Tava só
22: Pastor
19: agora.
22: Fernando, Juiz de Fora, Minas Gerais.
19: Juiz de Fora.
22: Grão de ouro, padaria.
0: Mas já mudou também aqui.
23: Ed, pelo amor de Deus, Ed, manda um abraço pra mim e pra minha mãe Maria, Osana do Barreiro de
19: Osana
23: Cima. Bora,
19: Maria.
23: Ed, bora trabalhar, bora ajudar a Michele.
19: Um abraço pra vocês,
0: beijo.
19: Lindas.
24: Ô, Ed, bora trabalhar, Ed. Tá na hora. Ó, oh, aqui em Juiz de Fora tá esquentando, hein?
19: Uai.
24: O sol tá chegando.
19: Ué.
24: O
19: Ed.
25: Vou trabalhar,
19: Ed. Agora.
0: Você é igual Belo Horizonte,
25: aqui é o Lucas,
0: Barreiro
25: do Gê. De Marplano, Minas Gerais.
0: Ó o Luca aí.
2: Sextou.
0: Sextou, não. Vamos, Ed. Maravilhoso.
4: Maravilhoso, Ed. Não, isso. Sextou, Ed.
19: É.
4: Ed, vamos, Ed. Tá na hora de trabalhar.
0: José Antônio de Neves.
5: Ô, Ed, trabalhamos.
19: Bora que bora.
5: Que maravilha, maravilhoso.
19: Tá parecendo que tá no alto-falante.
5: Aqui
19: tá?
5: É o evangelista Pedro de Base da Palma chegando aí para mandar um abraço pra você, Ed.
19: Olha, ficou igualzinho.
0: Igualzinho.
6: Ô, Ed, bora trabalhar, bora. Menino. Maravilhoso, maravilhoso. Mais um final de semana abençoado para nós.
19: Pra você também.
6: Pastor Fernando, bairro Guarani.
19: Fala, pastorzinho. Fala, pastor.
6: Esposa Juliana.
7: Bora, Ed. Vou ajudar a Michele.
0: Graças
7: a Kevin.
19: Ei, Kevin.
0: Graças a Deus, Kevin.
7: Bora ajudar a Michele.
19: Bora aqui, bora.
7: Beijo para você. Fica com Deus.
0: Com Deus.
8: Boa tarde. Vem trabalhar, Ed. Já tá na hora de você vir trabalhar. A Michele já está trabalhando.
0: É isso.
8: É Daniel de Ribeirão das Neves, bora. Ed. Um abraço,
0: fala, Maravilha. Vamos.
26: Um, dois, três. É o Ed outra vez. Vem trabalhar, Ed. Vem ajudar a Michele. Eu gosto, papai do Lindéia.
0: Grande fala, abraço, Jorge.
7: Ed, vem trabalhar, Ed. Vamos. Ajudar a Michele. Sou Renata Luísa de Lagoa Santa. Rê. Boa tarde.
0: Boa tarde, Rê.
27: Bora, Ed, bora, ah, Ed, vamos trabalhar com o Wilson de Uberlândia.
0: Olha,
27: bora,
0: Uberlândia, bora. Com a gente.
27: Maravilhoso!
19: Uhul. Oba!
28: Boa tarde, Ed!
19: Boa tarde! Olha!
28: Tá na hora de trabalhar, meu filho!
19: Bora, meu pai!
28: É o Thiago do Milionário!
19: Fala, Thiagão!
29: Chama, Ed! Chama. Fala, Michele, como é que vocês estão, gente?
0: Tamo aqui bem!
29: Sextou, hein?
0: Não.
29: Sextou? Não, não. Maravilhoso!
0: Tá bem, né?
29: De Juiz de Fora,
0: abraço! Ó, Felipe, você até me gelou,
7: Ed,
0: o coração!
7: Boa tarde, Pastor Jesus! Maravilhoso! Não sextou, maravilhoso! Hoje é meu nível, viu? Parabéns pra mim. Abraço, Nilza de Itaúna.
0: Nilza de Itaúna, aniversário dela,
30: Ed,
0: hoje.
30: Ed, vem trabalhar, Ed. Não deixa a Michele sozinha.
19: Não,
30: eu amo vocês em Cristo Jesus. Amém. Nádia de Montes Claros.
0: Beijo, Nádia.
31: Ed, tá na hora. Bora trabalhar.
19: É mesmo?
31: Sabrine Rodrigues aqui do Pedra Azul.
19: Trabalhar, ué, vocês estão deixando?
31: Quadrangular Nacional 1.
0: Beijo, sua linda.
6: Ed, sextou, vem trabalhar, meu filho.
19: Bora, meu pai.
6: Michele tá cansada de tanto rir.
19: Ah, isso aí.
0: Tinha gente achando ruim ontem que eu tava rindo. Irmão Ney do Jaqueline, o senhor não sabe a luta.
19: Bora lá.
6: Bora trabalhar, Ed. É. Cantar parabéns pra mim, você é a Michele. Hoje

0: Maravilhoso!
1: Gerson Trindade, Sete Lagoas, IBC, Montreal.
2: Bora. O Ed! Irineia de Duval de Barros. Vamos que vamos, é maravilhoso, Ed.
3: É isso aí, Irineia. Não, um dia não.
4: Ô Ed, vem trabalhar, Ed. Não deixa a Michelle sozinha. Não. É o José Roberto da Macenaria, Juiz de Fora.
3: Grande abraço, querido.
2: Ed, vem batalhar, meu filho.
3: Quem é?
2: Sextou. Cida. Sextou, não, maravilhoso. Cida de.
0: Isso, Cida.
3: Lindona.
5: Ô Ed.
0: Oi.
5: Cadê você, Ed?
0: Na área?
5: Ai, eu já tô começando a ficar rouco de tanto. Volta, Ed, ajuda a Michelle.
3: Esse foi o Cleiton Castelão.
0: Fala, Cleiton.
6: Ei, Ed, cadê você, gente, meu filho? Vem trabalharmos. O Michele precisa de nós. João Batista de Betim. Uma tarde abençoada para todos nós.
3: Bora.
6: Final de semana maravilhoso.
3: Deus te abençoe, um abraço, querido. Outro.
7: Ed, bora trabalhar, meu
0: bora.
7: Irmão.
0: Bora.
7: Aqui é o Thiago Fraga, do Volante Grande.
0: Fala, Thiago.
7: De Uberlândia.
3: Uberlândia.
7: Maravilhou. Bora lá, Deus nos abençoe.
0: Maravilhou, maravilhou.
8: Ed, boa tarde. Aqui é Fernando Pepão de Juatuba. Vem trabalhar, vem ajudar a Michele.
0: Valeu,
8: Fernandão.
0: Maravilhou,
8: Ed.
0: Maravilhou.
8: Deus abençoe.
0: Jesus.
3: Pronto.
0: Acabou?
3: Acabou. Agora a gente já pode declarar.
0: Eu tô querendo ver a Irineia naquele alto-falante. Tem um alto-falante agora no nosso YouTube, pra você que acompanha a gente no YouTube, já viu, né?
3: Verdade.
0: Então, novidade, na hora que a turma chama o Ed, tem aquele alto-falante da turma chamando, né?
3: O Ed, só vamos voltar aqui a falar como é que faz pra participar do sorteio da Alexa. Tem gente ligando, tem gente mandando outras coisas, tipo, eu quero participar.
0: Não é isso, né? A gente molhar o bico, né?
3: Então vai.
0: Espera a gente molhar o bico, eu tô achando que as pessoas não estão querendo, não. Pouco like.
3: Tá com pouco like até agora?
0: Tá com pouco like.
3: Gente,
0: entra lá, deixa like. 300 likes.
3: Se chegar a 300 likes, a gente destrava o prêmio.
0: Temos
3: Mas 10%. Enquanto isso, você já tem que ir fazendo o seu cadastro.
0: É, temos só 10% lá.
3: Trintinha.
0: É, 10%. Então entra, deixa o seu like, porque hoje maravilhou pra concorrer a uma Alexa.
3: Você precisa
0: mesmo
3: mandar maravilhou e logo na sequência enviar o seu nome completo.
0: Sim, sim.
3: E o nome da sua cidade ou do seu bairro, porque essa Alexa pode ir para qualquer cidade de Minas.
0: Exatamente. Então participe aí, 319-9565-1089. Tô em Sabará, participo?
3: Claro!
0: Participa, tô em Juiz de Fora.
3: Pode?
0: Pode também, Leopoldina.
3: Claro que pode!
0: BQ.
3: Pode, BQ.
0: VRB.
3: Pode também.
0: Pode também, né? Isso mesmo. Então é isso, participe com a gente. Maravilhou no 319-9565-1089. Logo em seguida, o seu nome completo e o nome da sua cidade.
3: Isso.
0: E aí fechou tudo, tá?
3: Isso.
0: Não é nome do casal.
3: Não.
0: Não é nome dos filhos. Vale uma participação por WhatsApp, né? Que de repente você tem 50 pessoas na sua casa. Não dá pra fazer. Então a inscrição é pelo número do WhatsApp, que tá lá, é claro. Você coloca o seu nome, nome da sua cidade e a palavra-chave maravilhou. Entra no YouTube e deixa o like. Lembrando que o like não é uma condição. Ah, eu não deixei meu like lá. Eu tô concorrendo? Tá concorrendo. Pra concorrer, maravilhou. Pra destravar o prêmio, 300 likes. Tá falado,
3: tá,
0: né, Michelle?
3: Tá certinho, né?
0: Tá
3: acho
0: certinho,
3: que entenderam,
0: né? E hoje também tem batalha, você sabia?
3: Tem.
0: Tem. Semana passada foi o quê? Sonho versus Donuts.
3: É.
0: E aí era um Nutella versus um raiz.
3: Isso.
0: Né? O Donuts é mais
3: Donuts
0: Nutella,
3: é
0: então
3: Nutella,
0: os dois são saborosos.
3: Sim.
0: Né? Mas o Donuts foi mais, até o Lucas foi um dos que foram Donuts, né, e tal. Mas hoje é dois raiz.
3: Dois raiz.
0: O sonho voltou, porque ganhou disparado.
3: É disparado.
0: Né? Com
3: Marta Rocha.
0: Marta Rocha,
3: ai,
0: que é o que
3: delícia.
0: Tem o creme
3: amarelo.
0: Amarelo.
3: Aqui em Belo Horizonte é assim, gente.
0: É,
3: o sonho é com doce de leite e a Marta Rocha é com o creme amarelo.
0: Exatamente. Se for diferente aí, você conta pra nós. Mas pra gente aqui, quem é das padarias aí também, né, Michelle?
3: É verdade.
0: Fala pra gente como funciona
3: como
0: aí.
3: Como é o sonho e a Marta Rocha aí?
0: O sonho é isso. 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
3: Exato.
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3: É, lá no Floramar, no meu pai.
0: É isso mesmo, e tá aqui ajudando a nossa batalha de hoje. Já tá na vendinha do Soed e da Dona Michelle aqui.
3: Vamos
0: tá
3: começar
0: certo?
3: O programa, meu filho?
0: É verdade. Fim de tarde, maravilha?
3: Começou!

0: Sherma!
1: Ei!
0: Tá, só lá que é só. É a primeira do dia. Tem mais um monte, né, Michel?
1: Tem um monte.
0: 50,
1: vamos lá.
0: 80, 100, 130, 150, 180, esses aí voltam.
1: Tá bom. Mas aí.
0: Ouro e diamante. 300, 300 tá aí destrava.
1: 300
0: ainda,
1: destrava
0: ainda
1: o prêmio.
0: O prêmio não tá liberado, não.
1: Ok,
0: tá
1: mas
0: bom,
1: tá
0: Michel?
1: Valendo.
0: Se não acumula pra próxima semana.
1: Mas tá valendo fazer o cadastro.
0: Tá valendo
1: então
0: fazer
1: tá
0: o cadastro.
1: Certo. Eu, olha, eu posso até duvidar que chegue a 300 likes. Mas se tem um negócio que a gente não pode duvidar é do amor de Deus.
0: Amém.
1: Ele nos ama.

0: Esse foi o Diante do Trono, me ama! E vamos começar o programa. Vamos começar, não, vamos começar essa parte. Onde você vai, gente? Onde você vai? Eu, hein? Não entendi, achei que você ia embora agora? Meu Deus!
1: Eu ia pegar meu telefone?
0: Ia ter que pôr o povo pra chamar você tudo de novo?
1: E o povo vem, hein, Michele?
0: Aqui, vamos começar mandando um coração laranja pra... pros nossos aniversariantes,
1: sim,
0: de hoje.
1: Sim.
0: Emerson e Nilza, bora lá?
2: Tome coração laranja!
0: A Nilza quer 61 corações.
1: Meu Deus do céu! Multiplica.
0: Tem
1: aí,
0: jeito,
1: Nilza.
0: Não. Nossa, Deus, fica difícil. Mas, ó, vai... Com certeza as bênçãos do Senhor vão sobejar sobre a vida de vocês, viu, Nilza?
1: Ótimo, oh, Michele Marins, ó. Oh. Não chegamos a 80 likes ainda não, só avisando.
0: Gente, com 300 likes, destrava o prêmio. Enquanto
1: verdade.
0: Isso, você pode fazer o seu cadastro. Você que quer concorrer à Alexa, seja em qualquer lugar de Minas Gerais, você vai enviar a palavra maravilhou. Maravilhou. E logo na sequência, enviar o seu nome completo e o nome da sua cidade. Se você é de Belo Horizonte, pode enviar também o nome do seu bairro.
1: Exatamente. E hoje temos vendinha, né, Michele?
0: Hoje
1: vendinha
0: temos
1: do
0: vendinha.
1: Ed, da dona Michele, temos o quê? Esse tá bonito, Michele.
0: Isso aí.
1: Sonho versus Marta Rocha. Vendinha do Soed da dona Michele está aqui hoje. Ah, tá bem legal, hein?
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1: É isso mesmo, viu, Michele?
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1: É, não tem o acentinho, né? 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
0: É, não tem, né? Não.
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0: Tá cheiroso.
1: Tá bonito.
0: Tá cheiroso e bonito.
1: É, e tá igual
0: e com certeza delicioso. É. Aí é dose. Aí pegou pesado. Vou falar, gente, mas que tá cheiroso, tá, viu? E aí, na sua região, conta pra gente, é exatamente assim? A Marta Rocha também é com esse creme amarelo, porque houve divergências na semana passada,
1: verdade.
0: Né?
1: Verdade, é. foi mesmo, Michele. Michele Marins.
0: Oi.
1: Chama!
0: Ah, gente, sério, vai destravar o prêmio hoje mais cedo, hein? Vamos destravar esse prêmio.
1: Bora, bora que bora. 80 likes escalando pra 100, tá, gente?
0: Ah, pois é. Outra coisa que eu preciso dizer pra você.
1: Diga.
0: Onde é que você vai enviar maravilhou e o seu nome completo e o nome da sua cidade? No nosso WhatsApp,
2: 319-9565-1089.
0: 319-9565-1089. Essa é a rádio de todas as igrejas
1: que toca o som do céu.
0: Dentro de instantes,
1: direto da redação,
0: com Ariane Fernandes.
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1: Opa, eu sou o Ed, chegando por aqui para te convidar a participar com a gente do Fim de Tarde Maravilha.

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13: 4:30.
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13: Direto da redação com ela, Ariane Fernandes. Ariane, sextou?
15: Agora não, Michele, agora maravilhou.
13: É isso aí, Ariane, seja bem-vinda ao nosso fim de tarde maravilha. Agora falou certo,
16: falou,
13: né?
16: E antes da informação da Ariane Fernandes, faltam 8 likes para 100, porque a Ariane chama o 100, hein?
15: Vamos?
16: Mas falta 8.
15: Bora?
13: Tá. Então dê a notícia e vamos ver se os nossos ouvintes vão te permitir chamar o caça-likes.
16: Exatamente.
15: Então tá bom, vamos lá, gente, me ajuda aí. Adoro chamar o caça-likes. Vamos lá. Michele, boa tarde a você, boa tarde, Ed, boa tarde, ouvinte maravilha. Informação agora são para os motoristas, notícia muito importante. BR-381 registra um congestionamento intenso na tarde dessa sexta-feira.
13: Anéis. E também tá ligadinho em vocês.
16: Coisa boa. Oh, família
13: Lucas,
16: unida através do rádio.
13: Grande
16: Michele.
13: Abraço, Michele. Natália.
16: Michele Marim.
13: Chama.
16: Escalando para 180. Lora, lora, lora. Não chegou ainda não, mas a gente comemora cada vez que sobe.
13: É
16: 180
13: verdade.
16: Volta e 200 já é versão ouro.
13: É verdade.
16: Dourada,
13: por aqui,
16: né?
13: A Luciana Teixeira.
16: Sim, Lu.
13: Tá com a gente lá em Betim. O Ricardo Bolzani aqui em Belo Horizonte.
16: Sim.
13: O Maurilo da Silva em Betim. Tá de folga da empresa, porém trabalhando em casa.
16: Tá.
13: Maria Du tá fazendo ele trabalhar lá. Missionária Silvia.
16: Sim.
13: Tá deixando um abraço para todos nós e para todos os membros da Igreja Pentecostal Presbitério Evangelístico.
16: Sim,
13: de Cura e Libertação,
16: muito bom, Michele.
13: Da cidade de Sete Lagoas, Andréia Fernandes de Justinópolis, Tiago Igor do Novo Retiro em Esmeraldas, Sara de Contagem, Tiago Luiz do bairro Milionários, Felipe Julião, que é de Juiz de Fora, Júlio Alves de Betim, Daniela Franciele é de Belo Horizonte, o Marcos Antônio é do Fonte Grande em Contagem, Osmar Lima de Baipendi, Silmara, Rose Lisboa, de Belo Horizonte, Josilane Marinho em Esmeraldas, Edneia Aparecida do bairro Conquistas Veredas em Contagem.
16: Sim.
13: Glaucinei de Contagem.
16: Fala,
13: Andréia de Justinópolis, José Roberto da Marcenaria.
16: Oba!
13: Sônia Luiz, lá de Ribeirão das Neves, a Fátima Rosa é de Frutal, a Fabiana de Souza é de Buritizeiro, Maria Aparecida aqui de Belo Horizonte, Pastor Marcos Paulo em Betim, Vânia Teodoro lá no Alípio de Melo.
16: Oba!
13: A Janaína Ferreira de Dom Cavati.
16: Dom Cavati na
13: Maria Luísa Silva lá do Fonte Grande e a Janaína Aparecida é de Matozinhos. A Elina é de Buritizeiros e a tia G falou, não chamei.
16: Mas por quê?
13: Não chamei o Ed.
16: Por quê?
13: Porque olha o que eu tava fazendo.
16: O que que ela tá fazendo?
13: Mandou
16: Sonho.
13: Foto. Não.
16: Ah.
13: Mandou foto.
16: O que que ela mandou?
13: Bolo. Torta de
16: Torta
13: abacaxi.
16: Torta de abacaxi.
13: torta de abacaxi. Agora não tô vendo ninguém participar com a gente. É do, da nossa batalha.
16: Batalha, tem aqui, ó. Ed Michele, padaria Grão de Ouro, aqui eu recheio. O sonho com creme e também com doce de leite, a Marta Rocha. A mesma coisa. O que ele tá falando, o Fernando tá falando que pode ser a mesma coisa. Eu sempre conheci a Marta Rocha com o creme amarelo.
13: É. Eu já até vi com o recheio de doce de leite.
16: Não sei se não pode colocar, mas eu acredito assim. O pessoal até achava que era pão com ovo. Que parece, né?
13: Pão com ovo?
16: Pão com ovo.
13: Socorro.
16: É, isso mesmo. Mas o nosso amigo da padaria Grande Ouro que tá falando aqui. A paz, lindezas, mande um coração laranja pra mim. Lourdes, Michele.
13: Tome coração laranja, Lourdes.
16: A Carla Martins também tá por aqui. Boa tarde, maravilhou. A Janaína Rodrigues de Dom Cavati também tá por aí. Prefiro o sonho.
13: É.
16: É, com recheio de goiabada.
13: Quê? Mas já mudaram o negócio?
16: É, brasileiro não tem dessas, não, Michele.
13: É verdade.
16: Não tem dessas. É igual a massa, é diferente, não é?
13: Hã?
16: A massa é...

0: Muito diferente a massa?
1: É, a massa é diferente.
0: A Marta Rocha parece mais um pão, é isso?
1: A Marta Rocha é no estilo de um pão, porque é assado, de um pão, e tal. Né? E o sonho é frito.
0: O sonho é frito, exatamente. Sonho exatamente, é isso mesmo.
1: Tem diferença.
0: A Cida Dia, sobre a batalha, vou de nenhum dos dois.
1: Ah, ela já falou.
0: Gosto de coisa muito doce, não.
1: É,
0: mas esse aqui eu não sei, viu?
1: Mas aqui, a Paula, lá do Industrial Pirapora, prefere sonho. Diz que nunca comeu Marta Rocha.
0: Verdade? Mas experimenta.
1: Eu acho bom se experimentar
0: também.
1: Mas
0: é mais difícil de achar, não é?
1: Ah, lá na padaria, semana passada mesmo eu não encontrei, não.
0: Fizeram pra gente.
1: É.
0: Exclusivex pra fim de tarde maravilha, né, Michelle?
1: É isso aí. Já a nosso irmão Alexandra Freire. É de Pirapora também.
0: Sim.
1: Entre sonho e Marta Rocha, eu escolho sonho.
0: Sonho também, ó.
1: É. Dorcas Martins de Poté. O sonho aqui na minha casa, da quitanda, é de creme de confeiteiro. É esse aí. Eu amo sonho com creme de confeiteiro.
0: É, então é a Marta Rocha. É o sonho com creme
1: de sonho com creme da Marta amarelo. Rocha. É. Tá vendo? É lá em Poté.
0: Sim.
1: Poté é diferente. Agora deixa eu ver aqui. Se tem mais alguém participando. Pastor Fernando Gomes,
0: fala,
1: da Igreja Querite Ribeiro de Abril. Sobre a enquete, sonho, recheio de doce de leite. Marta Rocha é um recheio estranho. Ele acha estranho. Beijo na minha esposa Juliana Almeida. Eu também gosto. Eu vou falar com você que eu até gosto mais da Marta Rocha do que
0: menos
1: do sonho.
0: Menos doce.
1: Bem menos.
0: Tá, entendi.
1: Eu gosto mais.
0: Tá bom.
1: Ah, deixa eu ver aqui. Sabrine, da Igreja Quadrangular Pedra Azul em Contagem. Meu like foi o número 18. Eu vou de Marta Rocha.
0: Tá.
1: Aqui, é Marta Rocha ou Marta Rocha? É Marta, né?
0: É o nome da modelo, né?
1: Que
0: é
1: foi
0: homenagem,
1: Miss,
0: né?
1: Um negócio
0: isso,
1: assim, não é?
0: Exatamente, é homenagem.
1: É, agora, deixa eu
0: Mata,
1: ver.
0: Mata não.
1: Pois é.
0: Já até morreu, né?
1: Pois é, mas aí é difícil. Aí eu vou fazer, deixa eu ver aqui mais.
0: É.
1: O Anderson Soares Celestino, lá de do Piratininga. Diz que dia 19, Ed, foi o aniversário dele.
0: É, Michele.
1: Dia 19, hoje é 25, uma
0: já
1: semana.
0: Já tá fazendo aniversário de novo.
1: Mas o que é isso?
0: É, ué.
1: Ô, Anderson.
0: Mas a gente manda.
1: Que Deus abençoe a sua vida e tome coração laranja. Felipe de Juiz de Fora.
0: Fala, Felipe.
1: Eu fico com sonho. Inclusive, eu comi um essa semana de doce de leite maravilhoso. Vou comer outro hoje em homenagem a vocês. A glicose, hein, Felipe?
0: É, Michele.
1: Depois não vai pôr a culpa em nós, não, viu, Adão? Porque a sua glicose aumentou. Porque o Ed e a Michele tá falando. Ah, eu fiquei com vontade, Michele, de comer. Melissa. Melissa Félix Caldeira. Eu gosto dos dois.
0: Sim.
1: Mas a Marta Rocha, eu consigo comer só um. O sonho eu consigo comer vários. Então eu vou preferir sonho. Melissa. O João Batista Oliveira, de João Pinheiro, já deixei o meu like. Na enquete, amo Marta Rocha. Eu também gosto.
0: Tá, joia, né, Michele?
1: Tiago do Milionários, gosto demais de Marta Rocha. Agora, uma Marta Rocha que é gostosa é a da padaria lá em Sabará.
0: Ah, é?
1: É, falou que até o nome da padaria.
0: É.
1: Muito gostosa. Manda o coração laranja pro pessoal de Sabará.
0: Sabará!
1: Tome coração laranja.
0: Sabará é lindo.
1: Ed, chegou uma foto aqui, deixa eu ver. Marisa Martins, ligadinha na padaria Pão de Açúcar.
0: Pão de Açúcar.
1: Dizendo, sonho é com doce de leite.
0: Sonho
1: é
0: com doce de leite.
1: Marta Rocha é com creme amarelo.
0: É isso.
1: Mas meu filho ama Marta Rocha com chocolate. E eu sempre faço pra ele. E ela mandou foto.
0: É.
1: Achei o máximo. Marta Rocha com um brigadeiro dentro.
0: Uau, espetáculo. Ô Michele, que? Marta Rocha, olha só. É a homenagem à modelo, né? Marta Rocha, Marta Hacker Rocha. É isso o nome dela, tá? Nasceu dia 19 de setembro de 1932, em Salvador. Ela não morreu muito tempo não, tá, Michele? 2020, aos 87 anos. Pra quem tá acompanhando a gente no YouTube, você consegue colocar aí, meu amigo Vitor? Eu mandei pra ele agora, não sei se ele já captou lá.
1: É.
0: Se ele captou, ele vai colocar pra gente.
1: Falta
0: aí.
1: Falta um minuto pra gente ir pro intervalo.
0: Marta Rocha.
1: Enquanto isso... Ah, não dá não, porque tem que chamar o... Não chamou no 180, não.
0: Não chamamos não, Michele. Já chegou?
1: Eu vi aqui.
0: O que a gente faz, hein, Vitor?
1: Em um minuto ele decide.
0: É. Coloquei ele numa enrascada, né? Vamos de caça-like, depois
1: de
0: a gente
1: caça
0: vai
1: like,
0: pra Marta.
1: Vamos de caça-like, vamos depois.
0: Bora, Vitor, caça-like na tela. Chama!
1: Aê! Chegando em 300 likes, destrava o prêmio e todos vocês estarão concorrendo a uma Alexa.
0: Estamos chegando a quase 200, né, Michele?
1: Estamos chegando a quase 200.
0: 188 ainda falta um pouquinho. Para 200 falta um pouquinho, né, Michele? É isso, gente, ó, Alexa, no nosso fim de tarde, maravilha, para concorrer é muito fácil, maravilhou. É só escrever, tá? Digita lá no seu WhatsApp para a Rádio 89, maravilha.
1: Sim, no 319-9565-1089.
0: Manda lá agora seu nome, o nome da sua cidade. Mora em Belo Horizonte? Pode concorrer, Michele?
1: Pode.
0: Deve.
1: Deve.
0: Sabará.
1: Pode também.
0: Contagem.
1: Pode.
0: Nova Lima.
1: Sim.
0: Pode todo mundo,
1: Juiz
0: né?
1: Juiz de Fora.
0: Pode também, né?
1: Itaúna.
0: Itaúna.
1: Conselheiro Lafayette.
0: Tá ouvindo, pode
1: Esmeralda.
0: Mandar.
1: Esmeralda.
0: Exatamente.
1: Pode.
0: Mas entra no YouTube, deixa o seu like. Ao 300 likes, a gente, de fato, tem Alexa hoje.
1: Tá bom.
0: Bora?
1: Beleza, bora.
0: Bora ali?
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2: A paz do Senhor Jesus. 1 Coríntios, capítulo 10, versículo 13. Não veio sobre vós tentação, senão humana, mas fiel é Deus, que vos não deixará tentar acima do que podeis. Antes, com a tentação, dará também o escape para que a possais suportar. Que as bênçãos de Deus os alcancem nessa hora.
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4: 5 horas em ponto, estamos juntos.
5: Rapidinho, chama!
4: 200!
5: Já foi.
4: Uhul! Vamos lá, gente, destravar esse, essa Alexa.
5: Passa lá que volta aos 230, 250, 280. Esses trabalham também, hein?
4: Uai, é?
5: É.
4: É mesmo.
5: E depois aos 300, a versão diamante.
4: É isso aí.
5: Tá certo? Ainda falta pra destravar a Alexa hoje. Você tá sabendo que tem uma Alexa, né? Te avisaram aí, né? Ah, tô ouvindo o fim de tarde maravilha aqui, tranquilo. Tem uma Alexa, Ed? Tem. Como é que eu participo? Fácil demais. Maravilhou no 319-9565-1089. E aí fica moleza. Manda seu nome e o nome da sua cidade. E aí está concorrendo. Tá certo, gente?
4: Tá certo.
5: Tá certo. E se o nome da sua cidade foi o nome de uma pessoa, você fala da cidade de fulano.
4: Ah, é verdade, gente. Ajuda a gente aí.
5: Pra gente não confundir isso,
4: nossa,
5: né, Michele?
4: Deus, é pra não ter esse problema.
5: Agora, Michele, o Vitor vai colocar na tela ali a Marta tá. Rocha, a né, Marta Vitor? Rocha. Acho que agora dá, né? 19 de setembro de 1932.
4: Uau, ela era muito linda.
5: Essa é a foto dela. Tem a dela mais jovem aí também, em preto e branco, eu acho que eu mandei
4: linda,
5: também.
4: Linda, linda, linda, linda, linda.
5: Essa é homenagem a ela, né? Marta Rocha é esse... Aqui eu nem apurei por quê, né? Mas é só pra gente... É só um adendo, né?
4: Sim, sim.
5: Só um adendo.
4: Muito legal, muito
5: tá
4: bom.
5: Tá certo, obrigado, viu, Vitor?
4: É isso aí, gente. Então vem com a gente. Hoje nós temos uma enquete, uma batalha.
5: Uma batalha.
4: Hoje, então, nós temos uma batalha muito interessante.
5: Sim.
4: Sonho versus Marta Rocha. O que você gosta? O que você prefere? Essas são da Galeria dos Pães, lá no Floramar. Você pode segui-los. Inclusive, estão com um festival de pastéisinhos lá, Ed.
5: É, Michele, hoje?
4: Difícil não passar por lá.
5: Ah, legal, hein?
4: Hoje está difícil não passar por lá. E agradecer mais uma vez o Gabriel, que prontamente nos ajudou. E aí estamos fazendo... Esse sim que é um clássico. É Sonho ou Marta Rocha? Os dois você encontra lá na Galeria dos Pães.
5: É isso mesmo, gente. Participe com a gente. 319-9565-1089. Respondendo a nossa batalha. E também concorrendo a uma...
4: Alexa!
5: Alexa! E a turma também tá falando com a gente no chat aqui. Tá bombando o chat, viu, Michele?
4: Tá.
5: Tá bombando.
4: Aqui
5: onde eu parei?
4: Também eu vou falar, viu?
5: Pode ir por aí que eu vou achar o meu lugar, meu ponto de partida.
4: Inclusive, o Emerson Santos falou que o aniversário dele é hoje, mas que ele quer 45 corações laranja, com
5: Jesus,
4: 61 da Nilza.
5: É,
4: vamos ficar
5: um programa
4: só
5: exclusivo,
4: né? Grande abraço pra vocês, obrigada, gente. Você escolhe, então, o Thiago Fraga, da cidade de Uberlândia. Quanto à batalha, eu vou de Sonho com doce de leite, porque aqui em Uberlândia tem o Sonho com um creme amarelo também.
5: É, né, Michele?
4: Sou mais o Sonho de doce de leite.
5: Olha isso, doce de leite é bom.
4: Engraçado, né? Eu tô... Depois nós vamos precisar fazer uma apuração melhor.
5: Tá.
4: Vamos colocar lá no nosso Instagram, pro pessoal escolher?
5: Sim.
4: Porque eu tô meio na dúvida aqui, se é Sonho ou Marta Rocha.
5: Ou Marta Rocha também.
4: Agora, gente, você tá aí ouvindo a gente, e talvez você fale assim, mas gente, o que, que isso tem a ver com o seu gosto? Com a sua preferência? O que é que você, de fato, gosta? E algo muito interessante também, que acho que vale a pena você refletir, é como você tem feito as suas escolhas. Ah, Michele, mas você vai levar para dentro da palavra? Vou, porque é o seguinte, tem escolhas que não vão nos fazer bem. E aí você tem feito essas escolhas, perceba bem como você tem escolhido, sim, o que você tem escolhido, quais são as suas preferências, o que você precisa deixar de lado para continuar seguindo Jesus, viu? Tem gente que precisa, inclusive, deixar o doce. Por que que eu tô falando isso? Porque tem gente que tá sofrendo com altas
5: saúde, né?
4: De saúde, na diabetes e tantas coisas, e continua comendo, continua fazendo aquilo que não pode fazer. O médico já disse, diminua, não coma. Você continua fazendo escolhas, sim, que estão levando você à morte. Então escolha, pois, a vida, como está lá em Deuteronômio.
5: É verdade, e pra gente se conhecer também, se perceber, é muito legal que a gente acaba,
4: sim,
5: com a gente, olha...
4: Olha, eu gosto mais,
5: eu gosto mais
4: mesmo,
5: disso, por causa disso e disse disso. E a gente vai brincando com isso aqui no nosso fim de tarde maravilha que tá aí, tá, Michelle?
4: Exatamente. A Lucy... Ah, olha o Eliton, de Córrego Areia Preta, que Dom Cavate. Gente, Marta Rocha, gosto mais que lasanha.
5: Olha.
4: Aí ele trouxe uma outra enquete, uma outra batalha.
5: Já vamos preparar, né, Michelle?
4: Marta Rocha e lasanha? Socorro, vai ficar
5: na
4: difícil
5: lasanha,
4: pra mim.
5: Tem um concorrente que nós vamos achar.
4: Não é?
5: É verdade, Michelle.
4: A Luciana Dias.
5: Fala,
4: é de
5: Lu.
4: Juiz de Fora. Ed, manda um coração laranja pra mim e pro meu esposo Anderson Ferreira. Amamos ouvir a Rádio Maravilha. Jesus abençoe cada um de vocês. A rádio aqui em casa fica pela manhã, fica na Maravilha de Juiz de Fora e à tarde na Maravilha de Belo Horizonte.
5: Bom,
4: meu
5: demais.
4: Esposo escuta no rádio de onde está trabalhando. Obrigado pelo carinho. Luciana e Anderson de Juiz de Fora. Tome coração laranja! O
5: muito
4: José
5: bom.
4: Antônio é de Neves. Estou,
5: sim,
4: com a Ariane. Sonho com certeza.
5: Sonho com certeza?
4: Certeza.
5: E 230 likes. O que fazemos?
4: Vai ter que chamar.
5: Chama!
4: Uhul! Vamos, gente. Tá quase, hein?
5: Faltam 70, tá?
4: Vamos destravar essa Alexa.
5: Tá aí. Para destravar. Tá, Michelle?
4: É. Vai depender de vocês. Chama o pessoal para entrar lá na live também. Falou, me ajuda aí, eu quero participar da Alexa, sou. Eu quero. Aí você fala, manda o link para a pessoa. É assim que faz.
5: Verdade, Michelle.
4: Fala
5: verdade.
4: Com ela para deixar o like, ela pode até sair depois. Não tem problema,
5: likes.
4: Não.
5: É, falta, porque falta um. Menos de 70. Mas não é pouco não, né, Michelle?
4: Não.
5: Mas não é pouco não. Então entra aqui, deixa o seu like. Ó, eu já tava até sabendo de onde eu ia começar minhas mensagens aqui.
4: Já perdi.
5: Mas já perdi de novo. A Cida Dias falou, você vai pular minha mensagem na cara dura. Ô, Cida Dias. Eu não pulo mensagem de ninguém, você sabe, né, Michelle?
4: É, né?
5: Pulo não. Pulo não.
4: A Sara começou o programa hoje falando isso.
5: É porque muda aqui a oposição, gente.
4: Eu sei disso.
5: A Sônia tá por aqui, amo vocês. O Fabrício também, boa tarde. Estamos levando vocês de carona no aplicativo em Uberlândia, tá, Michelle? Igreja Batista do Amor. Fabrício Machado, um gaúcho em Minas Gerais. É isso.
4: Olha
5: a
4: só.
5: A Dalma também está por aqui. Dalma Rodrigues, a paz do Senhor Jesus. Ligadinha todos os dias. Um abraço para vocês, para a Igreja Resgatando Almas pelas Nações em Diamantina. A Rosângela também está por aqui. Ela fala o seguinte: boa tarde, meu nome é Rosângela, bairro Lindeia. Um abraço. É a primeira vez que participo da rádio. Manda um abraço para mim e para o meu esposo Claudimar.
4: Tome coração laranja. O Claudimar e a?
5: E a Rosângela.
4: Rosângela.
5: Cota. Isso. O Marcelo Santos também está por aqui. Elísio. Elísio de Lagoa Santa está na área. Edmundo, sabe de onde que ele é, Michelle?
4: De onde?
5: Frutal.
4: Frutal.
5: É, um abraço para vocês. Michelle.
4: Oi.
5: Ama suas gargalhadas.
4: Graças
5: é o que ele está falando aqui.
4: Obrigada.
5: Maravilhou. É a... Maria de Conselheiro Lafayette, que tá com a gente aqui.
4: Ei, Maria!
5: Ah, deixa eu ver aqui. Tu está linda, Michelle.
4: Obrigada.
5: Amo sonhos. Mas, gente, e eu?
4: Ué, você quer o colar emprestado?
5: Não, quero. Amo sonhos, né, Michelle? Coração laranja pra mim, obrigado. Ô, Maria, Conselheiro Lafayette. Tome coração laranja. A Heloísa também tá por aqui. Manda um coração laranja pra minha irmã Regina e meu cunhado Geraldo. Heloísa, BH, bairro Glória, Michele.
4: Tome coração laranja.
5: Na sequência, hein? Uhum. A turma que pede.
4: É.
5: É. A Nara de Vila da Serra com a gente. Amo ouvir vocês.
4: Ai, que bom.
5: É. Gol do Santos Dumont, que tem isso. Minas Gerais. É quem que tá falando? É o Arler Maciel. Muito obrigado. Só mais um, Michelle. Boa tarde e a paz do Senhor Jesus. Maravilhou. Maicon mandou essa por aqui. E a Ana Maria Lemos falou, qual que é o zap?
4: 319-9565-1089.
5: Corre lá, gente. Maravilhou. Tá valendo, Alexa.

0: Ah, aos... chama like.
1: Chama.
0: 150.
1: Opa, peraí. Muito bem.
0: Boa, gente. Bom. Volta 280 e aí a gente fecha não, né? Libera o prêmio aos 300.
1: Mas
0: pode continuar dando like até os 400.
1: Então bora lá.
0: Bora lá,
1: bora cantar ao som de Morada. É tudo sobre você.

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1: É isso, Michele Marim, estamos de volta por aqui. Fim de tarde, maravilha, hoje dia de batalha. E a nossa batalha tá com os likes, tá, Michele? Deixa eu atualizar aqui pra saber como é que tá, tá, Michele? Rádio 89 Maravilha, assim você nos encontra no YouTube, estamos ao vivo. Por lá, hoje imagens do nosso amigo Vitor. 262. São 5 horas e 21 minutos. O prêmio ainda não está destravado, tá, Michele?
0: Mas você que já enviou o seu nome,
1: tá concorrendo.
0: Você está concorrendo caso tenhamos 300 likes.
1: Exatamente, 262 likes por lá. Entre na nossa transmissão, na nossa live, deixe o seu like, comente por lá. Para concorrer, Alexa, como é que faz, Michele?
0: É só enviar maravilhou, logo na sequência enviar o seu nome completo e o nome da sua cidade pra gente, tá certo? Lembrando que não vale áudio, hoje nós, sexta-feira, missão impossível.
1: Exatamente.
0: É pra áudio e você deve enviar um nome para cada número.
1: Exatamente.
0: Okay? Então é uma participação por número.
1: Exatamente. Coloque o seu nome, o nome da sua cidade estará concorrendo ao nosso prêmio. Já já sai kit do Maravilhou aqui também, tá, Michele?
0: Verdade.
1: Já já a gente sai kit aqui no Maravilhou, na 89 Maravilha. Hoje batalha Marta Rocha versus Sonhos. É isso, viu, Michele?
0: É isso aí.
1: Como que está por aí, você sabe?
0: Ó, por aqui tem muitas participações, eu estou vendo a quantidade de pessoas que estão querendo essa Alexa Ed, é algo assim interessante.
1: É, Michele, que legal.
0: Aí, deixe-me ver aqui. Porque nós temos o Alisson Dean, lá do bairro Serra. Estou sumido aqui, mas não perco um dia em escutar a maravilha. Eu prefiro Marta Rocha,
1: tá,
0: mas gosto muito de Sonho. É, mas ele prefere Marta Rocha.
1: Olha só.
0: Ainda, deixe-me ver aqui, a Maria Eunice de Brasilândia. Trabalhar, Ed, hoje é sexta-feira.
1: Sextou,
0: é
1: maravilhou.
0: Ainda, deixe-me ver quem mais tá por aqui. Cislane Pereira.
1: Cislane Pereira.
0: De Pirapora.
1: Pirapora na área.
0: Fazenda Paco Paco. Parabéns
1: Paco
0: a todos vocês da rádio. Eu, Cislane, e meu esposo, Pastor Vilmar, da Igreja Quadrangular, em São João, escutamos todos os dias.
1: Boa.
0: Parabéns a vocês. Obrigada, Deus abençoe.
1: Muito, muito bom, viu, Michele Marins? Ó, 270 likes, tá, gente? Amo Marta Rocha. É a Núbia Leite que falou isso aqui, tá, Michele? A Alexandra também, Vale do Jatobá, ela tá. Às vezes o sonho coopera com a necessidade do doce. Manda um abraço aqui pra Mel. Minha filha de 10 anos sempre manda mensagem pro Ed vir trabalhar. Mel, pro Mel, Michele, vamos mandar aquele coração laranja pro nosso amigo Mel, que tá com a gente. A Mel, lindona de 10 anos, tá?
0: Mel, tome coração laranja!
1: É isso, Michele, quem mais tá comigo? Maravilhosa Márcia do Veneza, manda um coração laranja aqui pra Ribeirão das Luzes. Ó, Ribeirão das Luzes, Michele.
0: Ribeirão das Luzes?
1: Tome coração laranja! 275 likes, hein, gente? Faltam 25 para os 300,
0: só
1: né, Michele?
0: Só vou dizer o seguinte, nosso próximo bloco é o nosso último bloco.
1: O último bloco.
0: Se não tiver 300 likes, a Alexa fica para a semana que vem.
1: Eu tô acreditando hoje.
0: Vamos lá, gente.
1: Tô acreditando hoje, tá, Michele? É isso, gente. Maravilhoso. Hoje é sexta-feira. Tem batalha também para você participar. Marta Rocha versus Sonhos.
0: A Kerden falou que
1: fala,
0: ama
1: Kerden.
0: Marta Rocha, viu? Manda o coração laranja pra mim.
1: Ô, Kerden!
0: Tome coração laranja, Kerden, com gostinho de Marta Rocha, viu?
1: Bom demais, viu, Michele?
0: Dentro de instantes
1: direto
0: tem...
1: da redação?
0: É, tem direto da redação, mas antes nós teremos também, Ed, o
1: trânsito.
0: Trânsito, exatamente. Então, continue sintonizado na 89 Maravilha. Hoje também nós temos... Happy Hour.
1: Happy Hour, maravilha! É isso,
0: bora,
1: Michele.
0: Lá.
1: Bora!
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4: Muito boa tarde para você, Ed, para você, Michele, você ouvinte Maravilha FM. O destaque é o anel rodoviário no caminho para Vitória. Lentidão desde Betânia até o viaduto sobre Via Expressa. Opção de desvio, passando pela Avenida Tereza Cristina Compensa. 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Iago Proença para 89 Maravilha FM.
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2: 5:30.
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2: Direto da redação com ela, a Ariane Fernandes. Maravilhou, Ariane.
4: Maravilhou, Michele. Uma boa tarde a você, boa tarde ao ouvinte Maravilha. Michele, a Orla da Lagoa da Pampulha em Belo Horizonte terá um trecho exclusivo para lazer e atividades esportivas aos sábados. E por isso, a partir de amanhã, a Avenida Tarcísio Negrão de Lima ficará interditada das 7 horas da manhã à 1 hora da tarde, uma extensão de quase 4 quilômetros. O bloqueio será nos dois sentidos, entre as rotatórias da Avenida Cremona, próxima à Igreja da Pampulha, e também à Rua Sardenha, nas proximidades da Portaria 2 do Parque Ecológico. A iniciativa faz parte do projeto A Orla é Nossa, criado para ampliar espaços destinados a caminhar, corridas, ciclismo, patinetes elétricos, prática esportiva e também convivência. Para os motoristas, haverá rotas alternativas pelas ruas Palermo e Sardenha, no sentido Parque Ecológico, e pelas ruas Sardenha e Palermo, no sentido Mineirão. O transporte coletivo também terá mudanças. A linha 5106, que liga o bairro Bandeirantes ao BH Shopping, terá o itinerário e os pontos de embarque e desembarque alterados temporariamente durante esse bloqueio. Lembrando que será todo sábado, a partir das 7 horas da manhã até 1 hora da tarde, Michele.
2: Tá certo, então. Ariane Fernandes, você volta daqui a pouco?
4: Daqui a pouquinho, Michele, às 7 horas da noite, no Jornal da Noite Maravilha, as principais informações do dia.
2: 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Você tá aí?
5: Ariane veio, a gente...
4: Chama!
2: Yeah! Ariane destravou o...
5: Destravou! Nossa, like! É a versão diamante, viu, meu amigo Vitor?
4: Olha que coisa linda.
5: Entrou a versão ouro, mas bora na versão diamante, colocar a versão diamante, que é a versão que destrava aí pra gente.
2: É isso aí.
5: Tá? Hora da versão diamante?
2: Tá indo.
5: Isso, entrou.
2: Aê!
5: Bora! 300 likes, versão diamante. Agora a versão diamante volta de novo aos 350 só, tá, Michele?
2: Pois é.
5: E depois mas... a versão diamante laranja, porque hoje vai dar 400.
2: Pois é, então tá valendo pra você já, Alexa. Você já participou?
5: Isso, liberada!
2: Já mandou? Lembrando o seguinte, é uma mensagem. É uma mensagem isso, por número.
5: Isso.
2: Você não precisa mandar mais de uma vez, né? Tem gente atrapalhando, inclusive.
5: É, congestiona o trânsito.
2: A moça da recepção tá apavorada lá.
5: Congestiona o trânsito.
2: Teve uma que mandou 40 mensagens, ela falou.
5: Porque é muita coisa.
2: E aí
5: vai atrapalhando um pouco mesmo o andamento da coisa.
2: Seja
5: mas ainda dá tempo de você
2: de
5: se cadastrar. Temos 22 minutos de programa. Dá tempo de você entrar, deixar o seu like pra gente completar hoje a versão... Como que chama, Michele? A versão nossa de... Diamante laranja.
2: Isso minha irmã mesmo. Foi o like 300.
5: Ah, linda demais.
2: Marina,
5: linda
2: demais. Beijo! Marina.
5: Ó, a gente hoje quer 400, hein, gente?
2: Então bora,
5: bora
2: cantar.
5: Bora sentar o dedo lá?
2: Bora.
5: Já tá liberado. Que bom, né, Michele?
2: Ao som de Juliane Souza.
5: Bora.
2: Quem é esse? E daqui a pouquinho tem os Irmãos Levitas.
5: Oba!

0: quantos amam Jesus?
1: É, aqui tem dois, pelo menos, né, Michelle? Bora nessa!
0: Bora!
1: 308 likes, a gente quer... Será que a gente chega a 400?
0: Não, não sei não.
1: Com o povo 15 minutos? Entra lá, deixa o seu like, que a gente quer ver o caça... É, like, diamante, laranja na tela, que eu não vi nunca mais, sabe, Michelle?
0: Verdade.
1: Não vi nunca mais, entra, deixa o seu like, mas o Alexa já está destravada pra você concorrer, dá tempo ainda, gente. Agora, a gente quer fazer um pedido pra você, que tá ouvindo 89 Maravilha e tá participando da promoção, pra não ligar. Por quê? Porque congestiona tudo e aí atrapalha quem já enviou a mensagem, se viu a sua mensagem, se você mandar outra mensagem, sua mensagem vai pro final da fila, tem um momento que a gente encerra, né, para ela fazer toda a apuração. Então a sua mensagem vai ser vista, vai ser colocada, sim, junta para a gente fazer o sorteio de todos que estão mandando o maravilhoso. São muitas mensagens, gente. Então, ó, muita calma nessa alma. Se ligar, atrapalha mais, né? Congestiona, porque você sabe, quando você recebe uma ligação no WhatsApp...
0: Trava tudo.
1: Trava tudo, né? Se você mandar outra mensagem, sua mensagem vai pro final da fila.
0: É verdade.
1: Então é isso. Mandou, maravilhou, sossega o coração e aguarda.
0: E aguarde.
1: Maravilhou.
0: Se for pra ser sua, é sua.
1: Se não mandou ainda, manda lá. Maravilhou no 319-9565-1089.
0: É 45, né? Até 5h45, não é isso?
1: Vamos dar...
0: A gente sempre faz.
1: Posso dar 46?
0: Não, irmão.
1: Posso, senhora? Hoje?
0: Irmão de Deus, a menina não vai aguentar lá, não, ué.
1: 46, Michelle.
0: Ai, meu Deus do céu, tá bom.
1: 46.
0: Até 5h46.
1: Exatamente.
0: Que é a hora que eu vou soltar a música, o Louvor Maravilha do dia.
1: Exatamente.
0: Isso?
1: 46, oh. Fechou, tá, gente?
0: Ok, então vamos lá.
2: Música 1. É...

0: F-Hop Music, Michelle.
1: Música 4.
0: Já tem bastante voto, que legal, viu?
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0: Se é o Preciso de Ti, Diante do Trono, música lindíssima. Com mais de 20 anos essa aí, viu, Michelle?
3: É isso mesmo, então, senhor.
0: Entra, Carlinho que gosta. Entra, deixa o seu like. É isso, gente. Participe, deixa o seu like lá. Vamos escalar mais likes lá, que é bem legal também. Então, eu falei 46 fecha, mas eu acho que a gente falou a mesma coisa, tá, Michelle? Porque 46 fechou.
3: É ok.
0: Virou 45 para 46, já não tá valendo mais. Okay. É isso que eu quis falar.
3: Tá bom, então tá. Ok, entendi agora. Deu 45. 46 já não vale
0: 46
3: mais.
0: 46 já não vale mais.
3: Perfeito.
0: Tá
3: Vamos
0: valendo?
3: Lá então, gente. Maravilhou, o seu nome completo e o nome da sua cidade. É maravilhou o seu nome completo e o nome da sua cidade. Se enviar mais de uma vez, não tem como, então, gente. Vai começar a desclassificar.
0: É, dois minutinhos, tá certo?
3: É isso aí.
0: É isso. 319-9565-1089.
3: Hoje no nosso Happy Hour Maravilha tem Irmãos Levita.
0: Opa!
3: Gente, vocês não vão ficar de fora, né?
0: Pelo amor de Deus.
3: Não é possível.
0: Isso é bom demais.
3: Como
0: gente.
3: Diz, ó, não é possível.
0: Não é possível. Ana Vitória mandou aqui maravilhou. Manda lá, viu, Ana Vitória? 319-9565-1089. Tem mais. Menos de dois minutos para você mandar lá. A Daiane tá por aqui. Muito obrigado, Daiane. Oi, pessoal. É Daiane Lobo, de Uberlândia, Minas Gerais. Eu gosto muito do sonho. Nossa, sem comparação. É o meu preferido. É o tradicional. Bem recheadinho, com doce de leite.
3: Ah, mas gente, tem que
0: Quero
3: ser,
0: Alexa.
3: Né?
0: Quero Alexa. Então manda lá. Então, 319-9565-1089.
3: Tem que ser bem recheadinho.
0: É, eu quero participar do sorteio da Alexa. É o Gelson.
3: Gelson, meu filho, você entendeu, corre, não? Corre lá, só.
0: É, 319-9565-1089. Maravilhoso. Seu nome e o nome da sua cidade.
3: O número tá na tela, gente. Onde
0: tá
3: vocês
0: tela.
3: Precisam
0: Põe
3: enviar
0: tela,
3: o maravilhou
0: Isso.
3: e também o seu nome completo e o nome da sua cidade.
0: Reginaldo tá por aqui participando também. Todo mundo tá, muita gente falando aqui, tá, Michelle?
3: É.
0: É, de Michelle, é o Gelson. É, mais quem aqui? A Mabel Rocha também está
3: Mabel
0: por aqui.
3: Mabel maravilhosa.
0: Obrigado. Mabel Rocha, será que ela é parente?
3: Não sei, não.
0: Da Marta?
3: Da Marta Rocha?
0: É.
3: Mas a Núbia Leite, da Rocha, lá de Sete
0: Olha,
3: Lagoas,
0: também.
3: Falou sobre a enquete. Eu amo Marta Rocha.
0: Marta Rocha.
3: Lembra muito a minha infância. Eu dei para os meus filhos experimentarem e eles gostaram muito.
0: Olha.
3: Manda um beijo aí para os meus filhos, Matheus, Natália e Larissa.
0: Natália e Larissa, beijo.
3: Ela congrega
0: vocês.
3: Na Assembleia de Deus em Sete Lagoas.
0: Bom
3: Núbia,
0: demais.
3: Beijo para você
0: Sete
3: e sua
0: Lagoas.
3: Turminha. Quem mais tá por aqui, Ed? O Rodrigo, motorista
0: Rodrigo.
3: Por aplicativo lá do Vila Cristina. Na enquete é Marta Rocha.
0: Marta
3: Bom demais
0: Rocha.
3: Da conta,
0: Olha, que legal, gostei.
3: Meu like foi um.
0: Um.
3: Aí já não posso dizer.
0: É.
3: Ó, virou.
0: Virou
3: o tempo aqui.
0: Tempo, fechou.
3: 5h46, acabou.
0: Fechou, gente. Fechou.
3: Não,
0: não dá
3: adianta mandar mais.
0: Fechou a porta do Maravilhou, tá?
3: É isso aí.
0: Boa tarde, Ed Michelle. E a paz seja com vocês. Amo Marta Rocha. É com aquele creminho amarelo.
3: Exato.
0: É. Adriana, da IEQ, tá falando com a gente aqui, tá, Michelle?
3: O nosso aqui tá lindo, inclusive.
0: O Olavo Nascimento também tá por aqui. É, o nosso tá aqui na mesa, né, Michel? Atrapalharam nossa mesa aqui, nossa vendinha.
3: O quê?
0: É, atrapalharam, pra você ver aí, pra você ter uma ideia.
3: Tô
0: crindo. Se o Vitor conseguir pôr na tela a nossa vendinha aí, tá aí Marta Rocha versus...
3: Sonho.
0: Sonho, é isso mesmo. A Silmara também tá por aqui, muito obrigado. Rosângela Silva também tá por aqui, muito obrigado. Mas quem, Michelle? Tem uma turma. Pastor José Augusto.
3: Leni Jesus, da Igreja Assembleia
0: ele falou assim,
3: de Deus.
0: Ó, ele, não, ele só tá falou assim, aqui. Não dá pra ter dúvidas. Sonho.
3: Ó, oh, então tá, né? Mas Leni Jesus,
0: Fala, Leni.
3: Da Igreja Assembleia Missões em Aparecida do Mundo, município de Montes Claros, há 2 meses que procurava uma rádio com boa música, músicas
0: Olha,
3: edificantes
0: sim.
3: pra se ouvir. Achei essa rádio
0: Ai,
3: maravilhosa.
0: Que coisa boa.
3: Gosto muito de ouvir vocês, Michelle e Ed. Manda um coração laranja pra mim.
0: Pra você.
3: Leni, tome coração laranja.
0: Michelle Marins.
3: Louvou Maravilha?
0: Louvou Maravilha do dia.
3: Então, bora
0: Clássica.
3: Cantar. Clássica mesmo. Preciso de ti com Diante do Trono.

0: Eu tô de jeitinho, Senhor, preciso de ti.
1: Boa demais essa música, demais. Não tinha como não.
0: É, a gente canta a eu qualquer
1: vou,
0: ó, momento,
1: eu votei,
0: né?
1: Em Clamo Jesus, que eu amo.
0: É, não é?
1: Clamo Jesus
0: é muito bom.
1: Eu amo essa música, assim, das recentes.
0: Mas eu
1: assim,
0: gosto da Kailani
1: também. É uma que eu
0: também.
1: Gosto muito, né? Mas eu votaria Diante do Trono fácil. Eu acho que são três músicas boas aqui, muito boas, né?
0: Sim.
1: São três músicas muito boas.
0: São quatro, né?
1: É, quatro, né? É, mas eu falei que são três boas.
0: Ah, tá. Tem uma que tu não gosta, não? Mas do,
1: não, gosto não de todas. Jeito,
0: não,
1: gosto
0: porque
1: de todas.
0: Kailani, PC Kailani, Baruch,
1: F-Hop
0: e Diante do Trono.
1: É, mas aqui, nessas aqui, a minha última era o F-Hop.
0: Ed, não temos tempo para essas, como diz, para
1: Michelle.
0: Esse mimimi.
1: Não, obrigado.
0: Vamos fazer o seguinte. Anda, fale aí o nome de quem tá levando o kit maravilha.
1: Ah, tem kit maravilha saindo.
0: É, meu filho, você tá esquecendo.
1: Eu não sorteei os kits, Michelle.
0: Sorteou não, senhor.
1: Meu Deus do céu.
0: O povo não tá
1: kit
0: aguentando.
1: Kit maravilha, tá, gente? Não é a Alexa. Kit maravilha, kit da 89 maravilha com camisa, squeeze, adesivo e marcador de página. Um deles vai pra Montes Claros, tá, Michelle? Montes Claros é o Lene Jesus da Igreja Assembleia de Deus em Aparecida do Mundo.
0: Ou
1: tá levando...
0: Lene, né? Ou Leni.
1: É, pode ser. Aí eu já não sei.
0: Pois é.
1: É isso. De Montes Claros.
0: Tá bom.
1: Tá aqui com a gente.
0: Leni de Montes Claros.
1: É, ficou faltando o final de telefone aqui pra mim. Gilberto Teodoro de Uberlândia tá comigo aqui na 89 Maravilha. Muito obrigado. E o Sérgio de Teófilo Otoni é você mesmo, Sérgio Teófilo Otoni. E é ele e a Cleonice, tá? Chegando o kit pra você aí na 89 Maravilha Produção. Entra em contato com você. Já já tem a Alexa aqui, tá, Michelle?
0: É isso aí, já já tem a Alexa.
1: Se tiver 400 likes, não tô brincando.
0: Já já tem Irmãos Levitas no nosso Happy Hour Maravilha.
1: Sim.
0: Ó, tenho certeza que seu pai, sua mãe, sua avó, sua tia, todo mundo gosta de Irmãos Levita. Você não, já
1: gosto.
0: Vai falando
1: eu
0: com
1: gosto.
0: Eles aí, hein?
1: Eu sou o pai e eu gosto.
0: Ah, tu é pai, gente. Então tá certo, gente. Muito obrigada pelas participações.
1: Muitas,
0: deixa eu só mandar
1: muitas.
0: Mais um abraço
1: Manda.
0: Aqui. Porque é a primeira vez que o Vinícius, lá em Betim, é do bairro Dom Bosco, da Igreja Batista Luz do Mundo, no Vila Cristina, tá participando pela primeira vez e ele disse o seguinte: trabalho como motorista por aplicativo, estou ligado na rádio, manda o coração laranja aí pra mim. E sobre a enquete, qualquer um, viu? Pode mandar pra mim que eu mando pra dentro. Tem tempo ruim, não. É sonho ou...
1: Mata Rocha.
0: Sonho ou Mata Rocha. Ele manda tudo. Bora. Manda
1: Bora,
0: coração
1: Michelle.
0: Laranja pra ele. Vinícius, tome coração laranja. Depois vai lá no YouTube ver o seu coração laranja.
1: Verdade.
0: Viu, Vinícius?
1: Lindo e maravilhoso, né, Michelle?
0: É de um minuto pra encerrar o programa.
1: Um minuto pra encerrar?
0: Já temos o nome
1: Já
0: do
1: temos,
0: ganhador?
1: Temos. Temos nome ganhador. É ganhador, tá, Michelle?
0: É o...
1: Ah. O ganhador.
0: Ah.
1: O ganhador.
0: Aí as mulheres já fizeram... Ah.
1: Mas a esposa, né, vai gostar, né? Você tem... É motorista por aplicativo, diminuiu?
0: É, aí já outros já fizeram... Ah. Vamos, Ed, 25.
1: Solta aí, ah.
0: O quê, meu Deus? Você quer ainda?
1: Rufa os tambores aí.
0: Nossa, pai, eu vou achar tambor essa hora.
1: É, meu amigo do Vila Cristina, em Betim, Michelle.
0: Opa!
1: Saiu pra Betim.
0: Região
1: Rodrigo, motorista por aplicativo, final de telefone 3049.
0: Alô, Rodrigo!
1: Levando pra casa um kit da 89 Maravilha e uma...
0: Alexa!
1: E pode convite pro Cinearte, tudo junto.
0: Que é isso,
1: hein?
0: Ficou bom
1: Presentaço
0: demais.
1: Pra você, saiu dessa vez pra Betim. Semana passada pra Capital... Semana retrasada para Barbacena.
0: Foi.
1: E hoje para Betim.
0: É, aos pouquinhos tá indo.
1: Tá indo, tá
0: Vamos
1: rodando aí.
0: Vamos presentear, se Deus quiser,
1: muito
0: todas
1: bom,
0: as regiões.
1: Muito bom, muito obrigado, viu, meu amigo? A produção combina com você aí, tá certo? É isso, gente. Fechou o fim de tarde maravilha. Fechou a semaninha. Muito obrigado, Irmãos Levitas, na volta. Happy Hour Maravilha. Valeu!

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1: De volta com você, ouvinte Maravilha FM, o destaque: o anel rodoviário no caminho para o Rio tem ocorrência no Jardim São José, deixando o trânsito agarrado para o motorista desde o São Francisco. Opção de desvio para o motorista ganhar tempo passando por vias internas de bairros. 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Iago Proença para 89 Maravilha FM.
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0: 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A paz do Senhor Jesus. Provérbios capítulo 3, versículo 5. Confia no Senhor de todo o teu coração e não te estribes no teu próprio entendimento. Que as bênçãos de Deus os alcancem nessa hora.
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7: 6 em ponto, uma boa noite para você sintonizado comigo na 89 Maravilha. Tem música ao vivo por aqui, o Happy Hour
0: começou!

0: Eu sou o Ed, sigo por aqui.
1: Eu sou Michele Marins, também sigo por aqui. Vamos juntos pelo YouTube, Rádio 89 Maravilha. Já estamos ao vivo hoje. Nós temos os irmãos Levita no nosso Happy Hour Maravilha para encerrar muito bem a semana. E se você está no YouTube, deixe o seu like nessa live. Um outro detalhe, se inscreva no nosso canal e vai participar lá no nosso chat? Coloque o seu nome, o nome da cidade que você está nos assistindo. Isso tudo nos ajuda bastante aqui na hora de mandarmos aquele alô pra você.
0: É isso mesmo, muito bom, Michele. Pra participar com a gente também, fazendo aquela selfie, tá?
1: Claro.
0: Acompanhando a transmissão, tá acompanhando a live, tá em casa, tranquilão, tá no ônibus. Bom, onde você puder fazer uma selfie, é claro.
1: 319-9565-1089.
0: Envie agora essa selfie pra gente passar aqui durante a nossa transmissão. Temos um momentinho ali por volta das 6h40 que a gente prestigia aí os nossos ouvintes e os nossos ouvintes nos alegram com essas
1: verdade
0: selfies,
1: e a
0: né,
1: banda
0: Michele?
1: Também fica muito feliz quando vem alguém que os conhece mandando foto, né? Inclusive hoje com os irmãos Levitas, que é o Hélio Solo e o Ed Nascimento, trouxeram na bateria o Jardim, na sanfona o Robert, no baixo Thiago Marques e no violão o Ziquito Corrone. Eles não estão sozinhos porque tem arquibancada, tem o Paulo Afonso, tem o Thiago de Souza e a Nina, que é a esposa do Ziquito, fazendo aqui toda a parte do videomaker e tal.
0: Muito, muito, muito bom, viu, Michele? Bora pro palco, Michele?
1: Bora, eu não quero demorar, não.
0: Bora pro palco, irmãos Levitas cantando pra gente.
1: Na rádio de todas as igrejas.
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89 Maravilha, você está com a gente aqui, Irmãos Levitas ao vivo. Vamos lá. É sempre um prazer, uma alegria para a gente estar em Minas Gerais, estar em BH.

0: Oba!
1: Tô nesse, Ed.
0: Isso.
1: Happy Hour Maravilha com os irmãos Levitas.
0: Oba!
1: Que coisa boa.
0: Eu gostei, hein, Michelle?
1: Irmãos Levitas é
0: maravilhosa,
1: sempre bom,
0: a nossa transmissão, a nossa live. Tá assistindo? Entra no YouTube, deixa o seu like lá, que é importante também prestigiar essa live. Aliás, compartilha aí, porque vale a pena demais, como diz a Michelle, né? Compartilhar com a família, que eu sei que a turma

0: ama os irmãos Levita, músicas conhecidas de muitos, né? E essa bem legal aqui no nosso Happy Hour Maravilha. Tá acompanhando a gente pelo YouTube? Deixa o seu like, manda aquela selfie também, 319-9565-1089. Bom demais recebê-los aqui, Hélio Solo, Ed Nascimento, bem-vindos, bem-vindo, meu irmão.
1: Graças a Deus, prazer estar mais uma vez aqui, sim, Ed, Michele, mais uma vez aqui na 89. A gente tá vindo pela segunda vez, né?
2: Sim!
1: Não demorou muito, eu tô muito feliz de estar aqui mais uma vez, pra gente mostrar mais uma vez a nossa música, a nossa banda, pro pessoal aqui, louvar a Deus junto com vocês, um prazer muito grande.
0: Verdade, verdade. E agora com Irmãos Levitas mesmo, né? É bem legal isso.
1: Isso, Irmãos Levitas, aqui, estou com o Ed Nascimento agora,
0: sim,
1: né? O nosso empresário Paulo Afonso, a equipe toda, o pastor Tiago também. A gente tá fazendo um trabalho muito forte em Minas Gerais, muitos eventos, igrejas, prefeituras também, louvando ao Senhor, levando alegria pro coração do povo aqui, o povo mineiro, né?
0: É, e alegria, música bem aconchegante, né, Michele?
2: Ah, é bem coisa que a gente gosta, né? O mineiro em especial gosta bastante, e é uma música que é aconchegante e que ao mesmo tempo nos remete a bons tempos vividos, viu?
1: Isso, é.
2: Agora conta pra gente um pouquinho, Irmãos Levitas, 30 anos, mais de 30 anos, né? Teve algumas mudanças.
1: Teve. A gente começou em 95.
2: Uau.
1: O nome nem era Irmãos Levitas, sim, na verdade, sim, né? Eram os primogênitos.
2: Olha só.
1: Eram os primogênitos. O primeiro LP, nós somos da época do LP ainda.
0: Sim.
1: Foi lançado um LP, aí depois, em seguida, já estourou o Gemido da Alma, já Irmãos Levitas, aí já em CD, né?
2: Uhum.
1: Nesse disco tem Jesus é a chuva que refresca meu dia de calor. Muito conhecido do povo.
2: Sim. Sim.
1: A Voz do Coração também. Ó, Senhor, vem me ajudar, prometo sempre vou te amar. E aí depois veio o Caroneiro, que tem o Homem das Mãos Furadas.
2: Sim.
1: Aí já em 99, 2000. Então é mais de 30 anos aí de ministério. A gente viajou o Brasil inteiro já. E a gente continua, né? Ganhando almas pra Jesus, evangelizando.
0: E com a mesma música, né?
1: Com a mesma música. O povo gosta muito, né? Aqui mesmo, aqui na equipe aqui da...
0: Sim.
1: As equipes, eles estão montando ali e falando, ah, que música legal. Isso aí é legal demais.
0: É muito
1: diferente,
0: bom, né?
1: A gente, sim, traz uma música diferente. Assim, Hoje o louvor na igreja é bastante coisa mais modernizada, worship, que eu adoro também, gosto.
0: Sim.
1: Mas a gente mantém a nossa raiz sertaneja, que nós somos caipira, né? Nós somos da roça, né?
0: E pra te falar a verdade, Eli, que acho que o povo tá clamando por isso, por essa diversidade. Eu, pelo menos, estou, né, Michele?
2: A gente sente falta, né? Porque quando vai uma leva, vai todo mundo pro mesmo lugar. Consegue enxergar isso também, Ed?
3: Sim, com certeza. As coisas têm mudado muito, né, Hélio? De uma forma, assim, até assustadora, né? E quero, claro, e também eu quero externar minha alegria, meu prazer estar aqui, né, pela primeira vez, né, fazendo parte desse grande projeto, essa marca maravilhosa, Irmãos Levita, e estar aqui com os meus amigos, a banda, nosso empresário Paulo Afonso, né? E quero agradecer, quero externar minha gratidão por esse espaço maravilhoso. E é isso mesmo que foi falado aqui acerca, as coisas vão mudando rapidamente.
2: Muito rápido.
3: Questão de música, de estilo, mas nós estamos aí mantendo, né, a nossa característica, o sertanejo. É o que o povo gosta, né? O povo que ama a música sertaneja.
1: Vai ter um lançamento agora, dia 9, né?
3: Dia 9.
1: Nós estamos pela Matriz Music, vai ter um lançamento. Só que assim, o nosso lançamento vem com o mesmo instrumental, só duetado de guitarra.
2: Uau.
1: O nome da música é Hoje é Agora, é música nova.
0: Sim.
1: Vai sair pela a maior gravadora gospel sertaneja do Brasil.
3: Verdade.
1: Que é o nosso produtor Everaldo Greta, mandar um abraço para ele. Vai estar sendo lançado no dia 9 agora do mês que vem. Aí a música é inédita mesmo, né?
0: Sim.
1: Só que a gente vem com essa pegada estilão sertanejo ainda.
0: Sim. Que legal.
1: Eu acho que os irmãos vão gostar muito. É Hoje é Agora o nome da música.
0: Isso.
2: Tá certo.
1: A música
2: partir
1: de vitória.
2: Dia 9.
1: Dia
2: 9,
1: é.
2: 9 de outubro. 9 de outubro.
1: De outubro, isso, é.
0: E você vai gravar o visual também dele, né?
1: Sim, não, vai sair o clipe, né?
0: Sim.
1: O clipe vai sair pelo canal, inclusive, da Matriz Music, que todo mundo já conhece, a gravadora, né? E em todas as plataformas digitais vai estar postado também. A gente vai estar trabalhando bastante a divulgação no canal também da dupla, né? Que
0: sim,
1: é no nosso Instagram, que é Irmãos Levitas Oficial. A gente vai estar mostrando o teaser ali, mas oficialmente no canal da Matriz Music, a gravadora.
2: Ah, tá. Então, oficial é no canal da gravadora.
1: É, isso.
2: Matriz Music, isso. A partir do dia 9 de outubro. É hoje, é agora.
0: É hoje, é agora. Mas esse é o projeto novo. Vamos falar um pouquinho da história. É, como que 1 milhão de cópias? Como que foi isso pra você?
1: Foi no Gemini. Inclusive foi no Gemini.
0: Outra época, pra chegar 1 milhão de cópias não era brincadeira, não.
1: É, hoje o pessoal da nova guarda agora, né? Eles não têm noção do que é vender CD, né? A gente fazia agenda nas igrejas pela venda do CD, rapaz.
0: Verdade. Você
1: lembra disso?
0: É,
1: tava na porta, botava as mesinhas.
0: Isso.
1: Cantor famoso, não
0: até
1: famoso.
0: Até facilitava pra igreja levar, né?
1: Exatamente. A gente ficava ali, era um prazer autografar o CD, né?
2: Sim.
1: Fazia selfie, mas autografava o CD também. E o CD Gemido da Alma, esse que eu falei que eu cantei um pedacinho das músicas aqui, ele vendeu 1 milhão de cópias. Em seguida, foi lançado no Gideões Missionário o Caroneiro, que tem o Homem das Mansuradas. O Homem das Mansuradas estourou lá no Gideões Missionário. No Gideões Missionário. Ele foi lançado lá, a gravadora Sonho e Louvores, na época, ela fechou com o Pastor Cizino, uhum. E a gente cantava em todos os horários o Homem da Mansurada. Não tinha coisa. Como não... Porque você sabe, né, que lá é a vitrine, né?
2: Sim, sim.
1: Em Santa Catarina, música sertaneja... Música pentecostal, um evento pentecostal, quando caiu ali, o Homem das Mansuradas, pronto. Na mesma semana, o Brasil inteiro já estava conhecendo. Sim. Esse vendeu mais de 1 milhão de cópias.
2: Olha!
1: Que é o CD O Caroneiro.
0: Eu acho que quem é crente, pelo menos há uns 15 anos, não tem... Quem é crente há mais ou menos 15 anos, cantou essa música. Não
1: cantou
0: tem.
1: Essa música.
0: Não é, Michele?
2: Ah, com certeza.
1: Essa música saiu na Harpa Cristã da CPAD. Tem ela.
0: Olha é isso!
1: Tem mesmo. A parte de corinhos, não tem os corinhos?
2: Tem.
1: Ali tem o Homem da Mansurada. É uma honra, assim, para os irmãos levitas.
0: Sim, claro.
1: É uma honra, assim, que poucos cantores têm de ter um hino.
0: Quem tem?
1: Então. Né? Então, assim, a gente fez história, assim, pela graça de Deus. Mas era promessa de Deus também, tá?
2: Aleluia.
1: A gente é de circo de oração, de ter profecia. Quando a gente pequenininho ainda. A gente é pequeno ainda, né? Você não.
0: Eu até assustei, né?
1: Tinha profecias. Assim, ninguém dava nada pra gente, né? As criancinhas correndo lá, sim. Mas minha mãe, dirigente de circo de oração.
2: Dona.
1: Irmã Ana, aí a gente
2: Celeste.
1: Correndo, fazendo bagunça na igreja, e tinha profecia pra ela, ó. Eu vou honrar, eu vou soprar o nome desses meninos.
2: Sim.
1: Então é cumprimento da palavra de profecias, né? De oração. E assim, o desejo do nosso coração, que era estar aqui. Era estar fazendo isso. Tá cantando, tá com a nossa banda, tá viajando o Brasil todo e levando isso com dificuldade. Às vezes tem dinheiro, às vezes não tem. Às vezes. E a gente fazendo sempre com a mesma alegria.
2: Ah, que coisa boa, gente. Porque a gente hoje também observa, assim, o pessoal às vezes vai pelo mercado, né? E vocês não, vocês têm chamado, vocês têm aquilo que realmente o Senhor entregou e que vocês estão levando, que é a palavra dele.
1: Com certeza. O nosso coração. Quando a gente fica, né, Ed? Quando a gente fica uma semana em casa sem
2: sair?
1: Sem ir, né? Sem ver o povo, né? Sem estar com o povo. Agora eu tô fazendo live também. Fazendo live. Porque, tipo assim, não, se não tiver agenda, eu faço live.
0: Sim.
1: Eu ligo o celular. Ficou fácil isso agora,
2: ficou.
1: Né?
2: Ficou.
1: E aí fica uma turma. Hoje eu abri, no nosso ensaio, eu abri a live de 17 mil pessoas.
2: Olha!
1: Assistindo.
0: Meu Deus.
1: É muito bom, é uma facilidade. A gente não tinha isso, né? Na época da Ação e Louvor. Na época da Ação e Louvor, meu amigo, colocava o CD, eu me lembro, colocava numa caixinha, colocava assim aquele papel bolha, né?
2: Sim.
1: E mandava pelo correio aquele monte de CD, longe. Aquele monte de caixa, aquele volume. E pra chegar na rádio, pra chegar pra vocês,
0: sim.
1: Depois de ter gravado, era, sei lá, um mês.
0: Manda um a um.
1: Quando era muito longe, né? Pras rádios lá do Pará, por exemplo, ia chegar depois de um mês a música. Agora a gente não clica e eu tá no Japão. Eu aproveito muito isso.
0: Isso é interessante.
2: Gostei.
0: Interessante. Pra encontrar vocês, redes sociais, contatos.
1: Irmãos Levitas Oficial, né? É o Instagram da dupla, né? Lá já tem também na bio ali tem o contatozinho, vai falar com o Paulo Afonso.
0: Sim.
1: A nossa equipe aqui, nosso time.
0: Ótimo. Deus abençoe vocês cada
1: amém.
0: Vez mais. Leve essa música aí aos quatro cantos desse Brasil. E pra fora também, né?
1: Amém, amém.
0: Certeza que é o pessoal
1: gosta. Prazer ver vocês.
0: Prazer é nosso.
2: Mas vai cantar o Homem das Mansuradas?
1: Vamos cantar, né? Tá ensaiado lá.
0: Pelo amor de Deus. A gente volta, Michele.
2: Rapidinho.
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8: De volta com você, ouvinte Maravilha FM. O destaque agora é a Avenida Cristiano Machado. Volta para casa para o motorista com lentidão. Desde o bairro Flor Amara até o Juliana. Opção de desvio para o motorista ganhar tempo. Passando por vias internas do Planalto e Itapuã até a Avenida Doutor Cristiano Guimarães. Chave na mão e pé na estrada. 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Iago Proença para 89 Maravilha FM.
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0: De volta por aqui, happy hour Maravilha. Hoje, irmãos Levitas, Hélio Solo e Ed Nascimento cantando pra gente essa banda maravilhosa, viu,
2: pois
0: Michel?
2: Pois é, na bateria o Jardim, na sanfona o Robert, no baixo o Thiago Marques, no violão Ziquito Corrone. E temos juntinhos aqui no nosso espaço também o Paulo Afonso, o Thiago de Souza e a Nina.
0: Muito, muito bom, né, Michele? Bom demais. Vai ter o Homem das Mãos Furadas.
2: Pois é,
0: você avisar pra todo mundo aí que vai,
2: gente,
0: ter daqui
2: vai
0: a
2: ter.
0: Pouquinho
2: vai
0: na
2: cantar.
0: Nossa transmissão. Tá acompanhando a live? Deixa aquele like, é que é legal também, é importante. Compartilhe também essa live, que é bem legal.
2: Sim.
0: Agora participe pelo WhatsApp, 319-9565-1089. Pode enviar a sua selfie também, que é legal para a gente ter uma sessão de fotos bem robustas aqui.
2: É, né, isso aí, é. Para os irmãos levitas também conhecerem
0: isso,
2: vocês.
0: Isso, exatamente, Michele. Bora voltar para o palco?
2: Ó, só quero fazer uma lembrança que quem estiver no YouTube e quiser que a gente envie um abraço para você,
0: sim,
2: escreva, digite o seu nome, porque pelo arroba fica muito difícil da gente compreender alguns nomes. Então sempre coloque o seu nome e o nome da sua cidade para a gente contar aqui que você está nos assistindo pelo YouTube.
0: É isso mesmo. Bora voltar pro palco?
2: Bora!
0: Irmãos Levitas cantando pra gente.
2: Na rádio de todas as igrejas.
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1: Horário marcado, vamos lá. 89 maravilhas, irmãos e irmãs. Mais uma vez em Belo Horizonte.

0: Happy Hour, maravilha, com irmãos Levitas, que coisa boa. Na bateria, nós temos o Jardim na sanfona, Robert no baixo, Thiago Marques no violão, Ziquito Corrone. E nas vozes de irmãos Levitas, Hélio Solo e Ed Nascimento.
1: Muito bom, Michele. Olha só, Ed, Michele, manda um abraço aqui pro meu pai, tá fazendo aniversário.
0: Boa, gente.
1: É a Alice que tá mandando esse abraço pro papai dela, tá?
0: Ei, Alice.
1: Deus abençoe seu pai e minha amiga Alice, que tá com a gente na 89 por aqui.
0: Muitos anos de vida e saúde pro seu papai.
1: Quem tá falando? Nós, Triunção, estamos assistindo nosso pai tocando aí na sanfona. Estamos ligados na rádio. É, a turma tá com a gente aqui, a Ana Vitória, que tá mandando essa
0: Ana
1: aqui.
0: Ana Vitória?
1: Tá bom? É, muito bom, muito bom.
0: É a filha do sanfoneiro.
1: É isso mesmo.
0: É isso mesmo.
1: Triunção.
0: Ela tá assistindo, Triunção, viu?
1: É isso?
0: Tá assistindo.
1: Muito bom, que coisa boa, né, Michele?
0: É isso aí.
1: É, deixa eu ver mais quem tá comigo aqui. A Maria Aparecida, obrigado. Elias também, muito obrigado. Que maravilha. Irmãos Levitas, é uma bênção pura. É a Silmara que tá fazendo isso aqui, é de Jequitibá, tá, Michele? O Emerson também tá por aqui. Aliás, tem selfie, John John. Coloca na tela, meu amigo John John, imagens dele, John John, tem a selfie do Emerson, tá fazendo aniversário com o filhão.
0: Ah, que legal.
1: Deus abençoe você. A nossa amiga Jaque também mandou aquela selfie pra gente aqui.
0: Ei, Jaque, tá
1: muito
0: ralando aí, né?
1: Obrigado, viu, minha amiga? É, Jaque tá ralando, tá acompanhando a gente. São as de hoje, viu, Michele?
0: Muito bem. Por aqui, pouquíssimas pessoas colocaram nome de verdade mesmo, sem nomes. Mas vamos ler os comentários por aqui.
1: Tá bom.
0: Aí é bênção, hein? Aí tem aqui o Júnior dizendo,
1: fala,
0: Deus
1: Júnior.
0: Abençoe. É, mais um abraço aqui dos ministros da Igreja Identidade Santa em Montreal e Ibirité. Eu moro em Goiânia. É a Sônia Dias falando. Goiânia. Eu moro em Goiânia. E já fui muito edificada pelos louvores dos irmãos Levitas.
1: Bom, né?
0: Glória a Deus.
1: Benção.
0: A Cris disse, os melhores. Estava ansiosa, ligadinha aqui da cidade de Nova Friburgo, Rio de Janeiro.
1: Olha que legal.
0: A Aparecida, a Cida Dias. São eles mesmo que cantam aqueles corinhos pentecostais?
1: Isso.
0: Eu amo. Cantei hoje no Maravilha. Certamente amo, viu?
1: Muito bom, viu, Cida Dias?
0: Ainda dizendo por aqui, deixa eu ver, música country gospel de qualidade é a Alcione, dizendo por aqui, glória a Deus. Mais gente comigo, deixa eu ver, a Cris ainda dizendo, eita, gogó de ouro, grande Hélio e Ed, abraço, a Cris Lima, ou o Cris Lima, não sei, a Cris, eu acho que é Cris. Acres. Me chamo Fernanda Nolasco e sou locutora da Rádio Maravilha de Campos Gerais.
1: Oba,
0: e os ouvintes daqui gostam muito dos irmãos Levitas. Manda um alô para Campos Gerais.
1: Oba, alô, alô, Campos Gerais, pra
0: grande
1: gente.
0: Grande abraço, Fernanda.
1: Muito bom, viu?
0: Elaine dizendo, glória a Deus, dupla abençoada. A Rosilene, o Rendel estão no Bernardo Monteiro em Contagem. Eita, Glória, tô matando a saudade.
1: Muito bom,
0: e
1: né,
0: tem
1: Michele?
0: O Jackson Prado dizendo, essa banda é nota 1000. A Renata colocou assim, dá pra louvar primeiro amor? Acho que nós vamos ter que fazer voltar os irmãos Levitas.
1: Fazer um repertório.
0: E nós vamos fazer um repertório, os ouvintes vão escolher, né?
1: Legal demais.
0: Ainda o Diogo dizendo, irmãos Levitas, a melhor dupla evangélica. A Renata é de São João del Rei. Ela colocou aqui, top, viu? Só louvou
1: a
0: benção.
1: Olha o que, que a Zélia tá falando aqui. A Zélia é de Fernandes Tourinho, tá, Michele? Ó, é do tempo que eu me converti.
0: É?
1: É, benção demais, muito legal, hein? Eles estiveram aqui em Engenheiro, em Fernandes Tourinho. Muito bom, viu, Zélia? Quem tá falando comigo aqui também é o Gesiel Rodrigues, do Serra Espírito Santo.
0: Olha,
1: tá com a gente, Michele. Falou que ele é fã dos irmãos Levi.
0: Que legal, é Rio de Janeiro, é Espírito
1: Isso.
0: Santo. E, oi, boa noite, sou fã dessa dupla, amo os Levitas. Vim da live de segunda-feira, do Hélio. Desejo tudo de bom para essa nova formação. Luzineide Araújo. Ainda o Diogo Souza, top demais. E deixa eu ver... O Alisson tá falando que o Hélio se tornou o rei do TikTok? Que é isso?
1: Tá arrebentando o TikTok?
0: É, e falou lembranças maravilhosas dos irmãos Levitas na década de 2000. A Silmara Lima agora tem duas duplas com o mesmo nome? Não. Ó, a Silmara dizendo por aqui, quem mais? Como faz para trazer os irmãos Levita em nossa igreja? É só acessar lá no YouTube, no Instagram, que ele falou, né?
1: Isso.
0: Os
1: Irmãos Levitas.
0: Irmãos Levitas OFC.
1: OFC.
0: É o OFC que tá lá. E ainda tem a Kátia Fernanda, Valdias, que é a Valquíria. Faltando, deixa eu ver. Eu, Luzineide de Caldas Novas. Sim. A Luzineide é de Caldas Novas, Goiás.
1: Ah, o arroba é o Irmãos Levitas Oficial.
0: Irmãos Levita?
1: Oficial. Tá certo?
0: Ali tá escrito
1: Oficial. FC. Oficial. Pode colocar aí, ô John John. A produção tá falando com a gente aqui. O Claudinho de Ariado também tá por aqui, ó. Falou que tá uma bênção, viu, Michele? Fernando também tá por aqui, de Esmeraldas. É, glória a Deus, a vida dos Irmãos Levitas é uma bênção. Eu tenho mais uma...
0: Não, mas aqui, eu preciso falar que o Diogo Souza tá na escuta lá em Arroio, no Rio Grande do Sul. Coisa aí boa!
1: Aí sim, ô Michele, tem mais uma foto?
0: Tem.
1: Mais uma selfie do Diogo Souza. Tá ligadinho.
0: Fala, em Arroio, Diogo. É ele mesmo. É ele lá em Arroio.
1: É, Arroio, Rio Grande do Sul.
0: Que delícia, coisa boa. Música tá chegando por lá.
1: Muito obrigado. É isso, Michele.
0: É, Juiz de Fora também tá por aqui, o Eliel. Última vez que tive a oportunidade de ver vocês louvando a Deus foi em Camboriú, Santa Catarina.
1: Olha, que legal.
0: Tem muita gente de vários lugares por aqui, coisa legal.
1: Que legal.
0: Tô gostando de ver.
1: Muito bom, gente.
0: Mas agora a gente tem que voltar pro palco.
1: Bora voltar pro palco. Deixa o seu like também na nossa transmissão. Você que tá acompanhando pelo YouTube, senta o dedo no like e a gente volta pro palco, Michele.
0: Vamos.
1: Irmãos Levitas cantando pra gente.
0: Na rádio de todas as igrejas.
1: E toca o som do céu.

0: Vocês estão ouvindo Irmãos Levitas ao vivo aqui em Belo Horizonte, 89 Maravilha, a rádio de todas as igrejas, que toca o som, fala aí, que toca o som do céu, fala aí.
1: Som do céu.
0: Que toca o som do céu.
1: Que toca o som do céu,
0: eita,
1: isso aí.
0: Ninguém segura. Essa é pra relembrar, hein?

0: Michelle?
1: Ah, gente, oh, como é que a gente faz, né? Eu queria muito continuar, gente.
0: Também.
1: Sério mesmo.
0: Dá pra fazer.
1: Irmãos Levitas, vocês já estão convidados a voltar, tá? Sim. Aqui na Rádio 89 Maravilha, por nossa conta agora.
0: Muito bom, muito bom. Eletrizante, muito bom mesmo.
1: Só
0: muita
1: que vai
0: alegria,
1: começar
0: né?
1: na próxima com esses. Pra todo mundo chamar as mães, as avós, isso. as tias, os tios, todo
0: muito,
1: mundo.
0: Muito bom mesmo. Parabéns, Deus continue abençoando vocês.
1: Gilcimara de Diamantina abraçando a mamãe Ângela, da igreja Deus é Amor. O Gesiel de Alto Vista Alegre. Sim. Eduardo Cardoso em Montes Claros. O Wagner é da Quadrangular Barbacena abraçando a noiva Simone. Alexandre do Vila Califórnia. Tatiana é de Curitiba. Em Juiz de Fora tem o Ailton, o Mário. E o Wagner Miranda está em Cachoeira. Cachoeira da Prata. Tem uma turma
0: muito
1: boa
0: bom,
1: por
0: tem
1: aqui,
0: turma
1: viu?
0: Boa de Anápolis também, Goiás, tá acompanhando a gente aqui, ligada. Ah, é a Marielle. Gente, valeu demais, muito obrigado. Amanhã você não volta.
1: Não, amanhã
0: eu
1: não.
0: Volto.
1: Você volta.
0: 14h, tô por aqui, tem clássicos da 89 Maravilha. 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Tá chegando o Jornal da Noite Maravilha. E a gente chama ela.
1: Cláudia Cruz.
0: Com o versículo da hora, valeu.

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1: Destaque: o anel rodoviário tem informação de ocorrência envolvendo dois carros e uma motocicleta no bairro Jardim São José, deixando o trânsito travado para o motorista. Lentidão desde o Vila Santa Rosa. Perícia aguardada no local. Motorista, se possível, evite o anel rodoviário. 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Iago Proença para 89 Maravilha FM.
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10: A paz do Senhor Jesus. Salmos capítulo 11, versículo 5. O Senhor prova o justo, mas a sua alma aborrece o ímpio e o que ama a violência. Que as bênçãos de Deus nos alcancem nessa hora.
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12: Sete em ponto, sexta-feira, 24 de setembro de 2026.
13: Começa agora o Jornal da Noite Maravilha, em Belo Horizonte, 23 graus.
12: Nossos repórteres ao vivo trazendo as principais informações do dia. E vamos começar os destaques com a região metropolitana de Belo Horizonte. Lucas Brandão, qual é o seu destaque?
14: Moradores da região Nordeste ganham mais itinerários na linha 826.
13: Direto do sul de Minas, Sérgio Monteiro, seu destaque de hoje.
15: Mulher suspeita de golpes de mais de R$1 milhão se entrega à polícia em Itanhandu, aqui no sul de Minas.
12: Direto de São João del Rei, o Alan C. Fernando, qual é o seu destaque?
16: Operação Alto Custo investiga advogados por suposto esquema de orçamentos superfaturados em São João del Rei.
13: Direto de Araxá, Sargento Hamilton, com seu destaque.
17: Com apoio de cães farejadores, bombeiros de Uberaba e patrocínio, iniciaram buscas por jovem desaparecido há cerca de 3 meses na cidade de Guimarães, distante de Araxá, 100 quilômetros.
12: Gustavo Fonseca, seu destaque de hoje da Zona da Mata Mineira.
18: Polícia Civil investiga abuso sexual de pai contra filha em Visconde do Rio Branco.
13: Vamos ao Vale do Jequitinhonha. Samuel Figueiredo chegando com seu destaque.
19: Polícia apreende pistola 9mm, munições e prende homem durante operação em Pedra Azul.
12: E ainda, conta de luz dispara e pesa no bolso dos brasileiros. Aumento chega a 7,42%.
13: Tribunal Superior Eleitoral libera e-título até o dia da eleição e facilita acesso dos eleitores aos serviços eleitorais.
12: E os destaques do esporte, Roger Luiz?
13: Brasil perde para a Austrália após Copa do Mundo. É o primeiro confronto. E daqui a pouco a gente vem com mais informações sobre o esporte Atlético Cruzeiro.
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13: Claro, quando eu digo que o Brasil perdeu, foi pelo jogo, 1-1, Austrália e Brasil. A gente vem com as informações daqui a pouco, são 7h02, quase 7h03. Todas as informações dentro de instantes aqui na 89 Maravilha. Vamos falar da previsão do tempo, do trânsito e muito mais. E essa notícia é importante do e-título, né? Para quem não sabe o que é o e-título, o aplicativo onde você pode levar até o momento da votação. Se você perdeu o seu título de eleitor, se você obviamente não sabe onde está o título de eleitor, até mesmo a sua identidade, que você pode votar com identidade, tem o e-título para você baixar. Daqui a pouco a Ariane vem com essa informação importante, uma prestação de serviço para você, já que estamos chegando com as eleições deste ano. Então a gente começa o Jornal da Noite para a Vila agradecendo a sua audiência, a sua companhia no FM, no YouTube, no streaming, onde você quer que esteja ligado aqui conosco, porque tem muita informação até as 8, né, Ariane? Boa noite.
12: Boa noite, Roger Luiz. Boa noite, Ed. Boa noite, ouvinte maravilha. É isso, Roger. Estamos com as principais informações do dia e já vamos começar com a linha 826, que liga o bairro Montes Claros à rua São Rômulo, na região nordeste de Belo Horizonte, que terá o itinerário ampliado a partir deste sábado. A mudança irá incluir um novo trecho pela rua 517, atendendo aí a pedidos de moradores da região. E quem tem todas as informações é o repórter Lucas Brandão. Boa noite, Lucas.
0: É isso mesmo, Oriane. Muito boa noite para você. Boa noite para quem acompanha aqui o Jornal da Noite Maravilha. A linha de ônibus 826 terá o itinerário ampliado a partir deste sábado na região nordeste de Belo Horizonte. A mudança vai fazer com que os coletivos passem também pela rua 517, no bairro Montes Claros, ampliando a área atendida pelo transporte público na região. Segundo a Prefeitura de Belo Horizonte, a alteração foi definida a partir de demandas apresentadas pelos próprios moradores. Os pedidos podem ser registrados pelos canais oficiais de administração municipal, como o Portal de Serviços e o aplicativo BH-SIM, que também são utilizados para sugestões e reclamações relacionadas ao transporte coletivo. Com a mudança, moradores que vivem próximo ao trecho terão acesso mais próximo à linha 826, o que pode facilitar o deslocamento para outras áreas da cidade. Para quem utiliza o ônibus diariamente para trabalhar, estudar ou acessar serviços de saúde e comércio, uma alteração aparentemente pequena no trajeto pode representar menos tempo de caminhada até o ponto e também com mais facilidade de deslocamento. A prefeitura afirma que mudanças deste tipo fazem parte dos ajustes realizados na rede de transporte coletivo de Belo Horizonte para adequar os itinerários às necessidades dos passageiros. E também a administração orienta que novas demandas sobre linhas, horários, trajetos sejam encaminhadas para os canais oficiais, permitindo que as solicitações sejam avaliadas. A alteração começa a valer neste sábado, dia 26 de setembro, e beneficia principalmente os moradores da região Nordeste que utilizam a linha 826 no seu dia a dia. Para o Jornal da Noite Maravilha, repórter Lucas Brandão.
13: Obrigado, Lucas, pelos detalhes. Continuando ainda na região metropolitana, vamos com o Marco Antônio Alves, trazendo para a gente um acidente de trabalho, viu, que aconteceu em um supermercado de Vespasiano, na Grande BH. Gente, terminou com morte de um funcionário, tá? É uma notícia muito triste que aconteceu hoje. Todos os portais, claro, noticiando. MaravilhaNews.com também está com todas as informações desse acontecimento. Um esmagamento praticamente no supermercado. Você fica sabendo agora, 76. Boa noite, Marco Antônio.
8: Boa noite, Roger, e boa noite, Ariane. É isso mesmo, um trabalhador de 35 anos morreu nesta quinta-feira após ser prensado por uma carreta no estacionamento de um supermercado em Vespasiano, na Grande Belo Horizonte. O acidente aconteceu na unidade do Marte Minas, no bairro Jardim Alvorada, durante uma manobra do veículo. A vítima trabalhava para uma empresa terceirizada. O SAMU foi acionado, mas encontrou o homem já sem vida. A perícia da Polícia Civil esteve no local. Os investigadores aguardam a conclusão dos laudos para esclarecer as circunstâncias do acidente. Até agora não há informações de que alguém tenha sido levado à delegacia. A identidade do trabalhador não foi divulgada. Em nota, o Marte Minas lamentou a morte e informou que acompanha o caso junto à empresa prestadora de serviço. O supermercado afirmou que oferece assistência aos envolvidos e que está à disposição das autoridades. A Polícia Civil segue com a apuração. Os laudos da perícia devem ajudar a explicar como o trabalhador foi atingido durante a manobra. Direto da redação, Marco Antônio Alves.
12: Obrigada pelas informações, Marco Antônio, no 89 Maravilhas 77. E agora Agora começando o nosso giro de repórteres maravilha espalhados por todo o estado de Minas Gerais. Vamos até a zona da Mata Mineira. Nosso repórter Gustavo Fonseca chega agora para falar que a Polícia Civil investiga um caso de abuso sexual de um pai contra a filha, uma criança de apenas 10 anos, em Visconde do Rio Branco. O suspeito foi preso preventivamente e quem tem todas as informações desse caso absurdo é o Gustavo. Boa noite.
18: Boa noite, Ariane. Boa noite, Roger. Ouvintes da Rede 89 Maravilha, neste Jornal da Noite, a Polícia Civil apura esse lamentável caso de abuso sexual denunciado em Visconde do Rio Branco, aqui na zona da Mata Mineira. Este homem de 30 anos é investigado por molestar a própria filha, uma criança de 10 anos de idade, e está preso preventivamente para a sequência do curso das operações. Segundo os relatos divulgados pela Polícia Civil, o crime teria acontecido no último dia 6 de setembro, durante um período em que a criança estava na companhia do pai. Depois de retornar para a casa da mãe, ela apresentou mudança de comportamento e contou o que teria ocorrido. A mãe da criança foi ouvida e foram solicitados também os exames médicos legais e periciais. E ainda conforme a Polícia Civil, também foram adotadas as medidas necessárias para a realização do depoimento especial da vítima. O delegado Pedro Henrique Vasquez é responsável pelas investigações e trouxe os detalhes do caso. Vamos acompanhar.
20: Conforme apurado na investigação, o fato ocorreu no dia 6 de setembro desse mesmo ano de 2026, quando a garota de apenas 10 anos de idade foi dormir na casa de seu pai, onde os fatos ocorreram. Após essa garota retornar para casa, a mãe percebeu mudança de comportamento e momentos após, a própria vítima escreve uma carta para a genitora detalhando todo o acontecimento. Então, no dia 8 de setembro, essa mãe procura a delegacia de polícia e nós iniciamos os trabalhos investigativos. Rapidamente, ouvimos a mãe e as pessoas importantes, colhemos prova pericial e, após o depoimento especial em juízo dessa vítima, a prisão preventiva foi decretada. A partir do momento da decretação da prisão, a nossa delegacia iniciou diligências ininterruptas em busca desse investigado e descobrimos que ele já não estava mais no município. Então, estendemos o patrulhamento para as regiões vizinhas e, após pressionarmos em possíveis esconderijos, sendo a sua prisão efetiva.

0: Dentro do Jornal da Noite Maravilha, Samuel. A polícia militar apreendeu uma pistola de 9mm, munições e carregadores, além de prender um homem durante uma operação em Pedra Azul, no Vale do Jequitinhonha. Conta pra gente o que aconteceu no Vale do Jequitinhonha. Tá quente, como é que tá a temperatura por aí? Samuel, boa noite.
1: Boa noite, Ariane. Por aqui, Roger, chove, sol, chove hoje, por exemplo. O dia está parcialmente nublado, a noite mais fresca aqui na região do Vale de Jequitinhonha, Vale do Mucuri. E é isso mesmo. A polícia militar apreendeu uma pistola calibre 9mm, 19 munições e 3 carregadores durante uma operação realizada no início da noite desta quinta-feira em Pedra Azul, região do Vale do Jequitinhonha. Um homem foi preso. Segundo a polícia, a ação teve como objetivo combater o tráfico ilícito de drogas e retirar armas de circulação. Durante as diligências, os militares apreenderam armamentos e munições que, segundo os militares, seriam utilizados no crime. Os militares relataram à imprensa e destacaram o êxito da operação após a realização à imprensa. Vamos ouvi-los.
2: A Polícia Militar, por intermédio da 233-CIA, deflagrou nesta data uma operação contra integrantes do tráfico de drogas e apreendeu uma arma de fogo.
3: Na operação, obtivemos êxito na apreensão de uma pistola calibre 9mm, 2 carregadores de extensão normal e um carregador alongado, 19 munições de .9mm intactas. Ressaltamos aqui o nosso compromisso com a segurança pública da cidade de Pedra Azul, bem como de Minas Gerais.
4: Polícia Militar de Minas Gerais, 251 anos, a força do povo mineiro, presença que protege.
1: A ocorrência foi registrada por volta das 20 horas e 30 minutos. O homem foi preso, encaminhado às autoridades competentes, juntamente com o material apreendido. Com informações da região dos Vales, para o Jornal da Noite Maravilha, repórter Samuel Figueiredo.
5: Obrigada pelas informações, Samuel Figueiredo, no 89 Maravilha, 713. E agora vamos até Governador Valadares. O motociclista morreu após o carro invadir a contramão e bater contra uma moto na BR-116. Quem tem todas as informações é o repórter Marcos Garcia. Boa noite, Marcos.
6: Boa noite, Ariane. Boa noite, Roger. Boa noite a todos os ouvintes do Jornal da Noite Maravilha. Olha, o motociclista de 46 anos morreu após a moto que ele conduzia ser atingida por um carro na madrugada desta sexta-feira na BR-116, entre os municípios de Alpercata e Engenheiro Caldas, cidades que são vizinhas aqui de Governador Valadares. A batida aconteceu por volta das 4 horas da manhã, no quilômetro 441, em uma curva próxima ao distrito de Divino do Traíra. Segundo a Polícia Rodoviária Federal, o carro invadiu a contramão e bateu de frente com a motocicleta. O condutor da moto morreu no local. O motorista do carro permaneceu na cena do acidente e prestou socorro. Ainda de acordo com a Polícia Rodoviária Federal, ele não apresentava nenhum sinal de embriaguez e, consequentemente, não foi preso. A Polícia Civil de Minas Gerais informou que a perícia oficial esteve no local e realizou os procedimentos necessários para investigar as circunstâncias da batida. O corpo da vítima foi encaminhado ao posto médico legal de Governador Valadares. Segundo a Polícia Civil, será instaurado um procedimento investigativo para apurar as causas do acidente. A ocorrência foi registrada pela Polícia Rodoviária Federal. De Governador Valadares, para o Jornal da Noite Maravilha, Marcos Garcia.
0: Muito obrigado, Garcia, por todas as informações. São 7 horas e 15 minutos. Você está no Jornal da Noite Maravilha. E para mais informações, sempre falo, né? 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Vamos a São João del Rei neste momento. São quase 7h16, porque São João del Rei é alvo de operação da Polícia Federal, hein? Que investiga suposto desvio milionário de recursos do SUS. Olha isso. Em plena situação de campanha, vem essa bomba em São João del Rei. Eu quero mais informações, tenho certeza que o nosso ouvinte também viu, Alan. Boa noite.
7: Muito boa noite, meu amigo Roger. Boa noite, Ariane. Boa noite, ouvintes do Jornal da Noite da Rede Maravilha. Olha, isso mesmo, hein? São João del Rei amanheceu no centro de uma operação da Polícia Federal que investiga uma suposta organização criminosa suspeita de atuar em um esquema envolvendo recursos públicos destinados à compra de medicamentos de alto custo pelo SUS. Batizada de Operação Alto Custo,

0: Justo, a ação foi deflagrada nesta sexta-feira e mobilizou equipes da Polícia Federal para cumprir 7 mandados de busca e apreensão aqui em São João del Rei e também em Nova Lima. Durante as diligências, os policiais apreenderam aparelhos de telefone celular e documentos, materiais que agora deverão ser analisados pelos investigadores. De acordo com a Polícia Federal, a investigação apura possível utilização de ações judiciais para conseguir medicamentos de alto custo pagos com dinheiro público. O ponto que chamou a atenção, Roger, Ariane e demais, é que os investigadores, os valores apresentados nos processos, segundo a Polícia Federal, advogados, investigados, teriam apresentado reiteradamente orçamentos com valores supostamente superfaturados para os medicamentos solicitados judicialmente. Segundo as informações divulgadas pela Polícia Federal, os orçamentos apresentados seriam provenientes de empresas que também foram alvo das buscas realizadas nesta sexta-feira. A suspeita investigada é de que os envolvidos possam ter atuado de maneira coordenada para inflar artificialmente os preços dos medicamentos, fazendo com que o poder público desembolsasse valores maiores na aquisição dos produtos. A operação desta sexta-feira é mais um passo para tentar desvendar toda a extensão do suposto esquema. Os materiais apreendidos deverão ser analisados pela Polícia Federal e podem ajudar a esclarecer como funcionaria a atuação dos investigados, além de apontar uma eventual participação de outras pessoas e também outras empresas. A investigação segue em andamento e ainda não há, neste momento, conclusão definitiva sobre a responsabilidade criminal dos investigados. A operação Alto Custo coloca sob os holofotes uma investigação que envolve justamente recursos destinados a uma área extremamente sensível: o fornecimento de medicamentos de alto custo pelo Sistema Único de Saúde. É lamentável. Diretamente de São João del Rei, da Rádio Maravilha FM 89.3, para o Jornal da Noite, repórter Wallace Fernando, é com vocês e bom final de semana.
1: Obrigada pelas informações, Wallace, na 89 Maravilha, 718. E agora, saindo da região de São João del Rei, vamos direto para o sul de Minas. Uma mulher de 28 anos é investigada por uma série de fraudes em Itaiandu, no sul de Minas. Pelo menos 5 vítimas já foram identificadas e, segundo a investigação, o prejuízo ultrapassa R$1 milhão. Entre as vítimas está uma mulher de 72 anos, que conhecia a suspeita há mais de 10 anos. Boa noite, Sérgio Monteiro, nos conte os detalhes.
2: Boa noite, Ariane. Boa noite, Roger. Boa noite, amigos e amigas que acompanham o Jornal da Noite Maravilha. A Luana Oliveira Franco da Rosa, de 28 anos, investigada aí por aplicar golpes financeiros contra parentes, amigos e conhecidos em Itaiandu, cidade aqui perto do Circuito das Águas, ali na Serra da Mantiqueira. Ela se entregou à polícia agora há pouco, viu? Na verdade, o início dessa reportagem de hoje seria que ela estava foragida, mas agora há pouco a gente manteve aí contato com as nossas fontes. Ao longo da tarde já havia essa expectativa que ela se entregasse e a informação foi confirmada. Ela se entregou à polícia de Itaiandu, que está investigando aí esses golpes que ela estaria envolvida. E esses golpes seriam financiamentos de veículos feito em nome de outras pessoas, sem que essas pessoas soubessem ou tivessem autorizado essas operações. A suspeita também teria pedido dinheiro emprestado às vítimas com promessas de pagamento que, segundo os relatos que foram reunidos aí pela polícia, não foram cumpridos. E também, de acordo com a investigação, a Luana conseguia documentos e dados bancários das vítimas sob diferentes justificativas, como problemas cadastrais, pagamentos de dívidas e outras despesas. E em alguns casos, as pessoas teriam feito reconhecimento facial e entregado o próprio celular para a investigada. Pelo jeito, ela tinha uma lábia boa, hein? Entre as vítimas está uma mulher de 72 anos que conhecia a Luana há mais de uma década, mais de 10 anos, e frequentava a casa dela. A Polícia Civil afirma que pelo menos 5 pessoas já foram identificadas e que o prejuízo, ouçam só, minha gente, é estimado em R$1 milhão. A investigação continua, claro, para descobrir se tem outras pessoas também como vítimas da Luana. A justiça já havia decretado, então, a prisão preventiva da investigada. Como eu disse, até agora há pouco ela era uma procurada pela polícia, mas ela se entregou, repito, agora no final da tarde. A gente estava acompanhando aí o caso. E os advogados também informaram que já adotaram todas as medidas judiciais para que ela responda às acusações em liberdade. Vamos aguardar aí ver como é que vai ser a decisão da justiça a partir de agora. Do Sul de Minas para o Jornal da Noite Maravilha, repórter Sérgio Monteiro.
3: 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Agora 7:22, é hora do trânsito na Rádio 89 Maravilha, no Jornal da Noite Maravilha. Olha só, trânsito com maior volume, trechos intensos, mas fluindo ali sentido Túnel da Lagoinha, na Avenida Cristiano Machado, sentido bairro, no Viaduto Oeste, tá? A Avenida Afonso Pena, trânsito com maior volume em trechos intensos, no sentido da rodoviária. Já na Avenida Amazonas, trânsito com maior volume intenso, com trechos lentos, sentido bairro, na Avenida do Contorno e na Expo Minas. Na Avenida Tereza Cristina, trânsito com maior volume intenso, com trechos lentos, sentido bairro, entre a Avenida do Contorno e a rotatória JK no coração eucarístico. Ariane Fernandes, Roger Luiz.
4: Vamos lá, Zé, o Ed, continuando com o nosso jornal, né? São 7:22, quase 23. Olha só, Ed, Ariane, para você que nos acompanha. Adolescentes ficaram feridos após perderem o controle de motocicleta e colidirem contra muro em João Pinheiro. A Larissa Araújo está chegando para a gente com esse detalhe importante aqui, né? Ao vivo, para trazer mais informações. Larissa, fica à vontade para contar para a gente o que aconteceu. Boa noite.
5: Boa noite, Roger. Boa noite, Ariane, e a todos os ouvintes. É, Roger, dois adolescentes ficaram feridos em um acidente registrado na madrugada desta quinta-feira, dia 24, no bairro Jardim Bela Vista, aqui em João Pinheiro, noroeste de Minas. Os jovens, Roger, transitavam em uma alta velocidade a bordo de uma motocicleta Honda Biz, quando o condutor perdeu o controle ao passar por um quebra-molas. A colisão aconteceu por volta de 1 da manhã na rua José Ferreira Gomes. Roger, a polícia subia a via em forte... A motocicleta subia a via em forte aceleração. Ali, Roger, é uma via que muitos adolescentes aproveitam para sentir aquela adrenalina, não é mesmo? E acabou aí saltando ao passar a lombada. Ao aterrissar, o piloto não conseguiu manter o equilíbrio. A moto subiu no meio-fio, arrancou uma pequena árvore na calçada e seguiu desgovernada até bater violentamente contra o muro de uma residência. De fato, foi um grande acidente que aconteceu, Roger. Com forte impacto, a estrutura da motocicleta ficou completamente destruída. Os próprios responsáveis compareceram ao local, prestaram socorro aos dois jovens e removeram o veículo da via antes mesmo do acionamento da Polícia Militar ou mesmo do SAMU, né? O estado de saúde dos adolescentes não foi informado e a situação, Roger, faz um alerta aos pais de João Pinheiro, não só de João Pinheiro, mas de toda a região. Lembrando que entregar a condução de veículos a menores de 18 anos configura infração gravíssima prevista no Código de Trânsito Brasileiro, passível também de multa e até mesmo a retenção do veículo. Roger, segue com você. Uma ótima noite, um bom fim de semana a todos os ouvintes e a todos os jornalistas.
4: Muito obrigado pelas informações, são 7:25. Ariane Fernandes, daqui a pouco o ouvinte acompanha com a gente nesse dia do rádio, bem lembrado.
1: É, Roger, vamos falar que a conta de luz dispara e pesa no bolso dos brasileiros, o aumento chega a mais de 7%. E o Tribunal Superior Eleitoral libera o e-título até o dia da eleição para facilitar aí a vida dos eleitores, né?
4: Baixo e-título, hein, meus amigos? Voltamos já com o trânsito, previsão do tempo, tem um esporte, hein, e muito mais. Fique conosco.
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1: 7:30.
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3: Hora da previsão do tempo, Lucélia Ribeiro, boa noite, conta pra gente.
40: Boa noite, Ed, a todos os ouvintes do Jornal da Noite Maravilha. O fim de semana será de calor intenso em parte do Sudeste, com o início de uma onda de calor a partir deste sábado. O Instituto Nacional de Meteorologia prevê temperaturas acima da média em áreas de São Paulo. O sábado terá sol e calor no centro, norte e oeste paulista. No domingo, as temperaturas sobem ainda mais, com a máxima ultrapassando os 33 graus na capital paulista. A tendência é de tempo mais seco e estável. No Espírito Santo, o tempo fica com muitas nuvens e há chance de chuva isolada. As temperaturas também sobem ao longo do fim de semana. Já em Minas Gerais, o calor será mais forte no Triângulo Mineiro e em outras áreas do centro e oeste do estado. No noroeste, centro e leste de Minas, ainda podem ocorrer pancadas de chuvas isoladas. Demais localidades com sol entre nuvens. As máximas podem chegar aos 35 graus e as mínimas não ultrapassam 17 graus. Já em Belo Horizonte, o sábado será de sol entre nuvens, sem previsão de chuva, com mínima de 17, máxima de 31 graus. No domingo, o sol predomina com algumas nuvens, com mínima de 17 e máxima de 30 graus. A umidade volta a ficar em alerta, com índices abaixo dos 25%.
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0: São 7h31, sargento Hamilton Marcos ao vivo conosco também. Vamos para 32 agora, tá? O sargento, parece que com apoio de cães farejadores, bombeiros aí da região, né, principalmente Uberaba e Patrocínio, já iniciaram buscas por jovem desaparecido há cerca de 3 meses em Guimarães. Tomara que encontre, né, sargento? Para acabar com essa angústia. Boa noite.
2: Boa noite para você, Roger. Boa noite, Ariane. Boa noite para você que está ligado, sintonizado na melhor Araxá e toda a região 89 Maravilha, aqui no Jornal da Noite. É isso mesmo, viu, Roger? Olha, as equipes da 3ª Companhia do Bombeiro de Patrocínio e do 8º Batalhão de Bombeiros, com apoio de cães especializados do Batalhão de Uberaba, estão participando neste momento das buscas em uma área de mata dentro da cidade, da região ali de Guimarães. Essa cidade está distante de Araxá, cerca de 100 quilômetros. Há mais ou menos 3 dias, eles encontraram ali uma bicicleta que seria utilizada pela vítima, conhecida por Arthur, e no dia do seu desaparecimento foi localizada essa bicicleta que estava escondida no meio de uma mata. A descoberta levou à intensificação das buscas na região. E segundo informações, Arthur desapareceu na noite de quarta-feira, do último dia 29 de junho deste ano, após sair de sua casa por volta das 20 horas. Desde então, não manteve mais contato com seus familiares e amigos. E de acordo com o registro policial, a bicicleta foi localizada pela Polícia Militar numa área de vegetação nos fundos do bairro Novo Horizonte, próximo à cidade de Guimarães. A bicicleta estava escondida no meio de uma vegetação e a roda dianteira estava removida. Familiares de Arthur foram acionados ao local e reconheceram a bicicleta como sendo que era utilizada pelo jovem. Durante as buscas nas áreas próximas, os militares localizaram uma pequena manta utilizada para recém-nascido e um chinelo parcialmente queimado. Os familiares reconheceram as características do chinelo como semelhante às de que o calçado que o jovem estava usando no momento do seu desaparecimento. E conforme registro pela polícia, a área onde os objetos foram encontrados havia passado anteriormente por uma queima de vegetação. Apesar disso, a bicicleta não apresentava sinais aparentes de ter sido atingida pelo fogo, permanecendo preservado a pintura e as partes plásticas do veículo bicicleta. A circunstância será considerada durante as investigações. A bicicleta estava com a roda dianteira removida, situação que também será analisada pelas autoridades. E segundo o relato da mãe de Arthur, ele recebeu uma ligação de uma mulher enquanto estava jantando. Após a ligação, ele mostrou para sua mãe a fotografia de uma mulher morena no seu aparelho celular, que teria dito que esta mulher ligou e ele iria sair com a mesma. Arthur deixou a casa, residência dele, e nunca mais foi visto. A família informou ainda que tentou localizar o rapaz por meio de amigos, conhecidos e colegas de trabalho. E a informação: quem tiver qualquer tipo de informações que possa ajudar a localizar o Arthur, pode ligar através do 190 ou você vai ligar para o DDU, Disque Denúncia Unificada, que é o telefone 181. E lembrando, se você não quer aparecer, não deixe o fato acontecer. Não quer ser notícia, não se envolva com a polícia. Fala comigo, fala com o sargento Hamilton aqui, o vigilante da cidade de Araxá, da 89,9, Rádio Maravilha, a mais ouvida de Araxá região, repórter sargento Hamilton para o Jornal da Noite Maravilha. Volto com vocês aí no estúdio, Ariane, Roger.
1: Obrigada pelas informações, sargento Hamilton, 89 Maravilha, 736. agora, saindo de Araxá, vamos direto para Barbacena. Aguinaldo Marteleto chega agora para nos contar da tentativa do furto de uma moto em Correia de Almeida, que terminou com dois homens presos. Boa noite, Aguinaldo. É com você a informação.
4: Boa noite, Roger Luiz. Boa noite, Ariane Fernandes e toda a nossa audiência qualificada da 89 Maravilha. Na manhã de hoje, dois homens foram presos por tentativa de furto de moto e ferramentas no distrito de Correia de Almeida, em Barbacena. A polícia militar foi acionada pelo proprietário do veículo, que notou que a tentativa de furto estava acontecendo e flagrou dois suspeitos no seu rancho, sua propriedade, né? Em seguida, o proprietário notou o segundo envolvido, que estava tentando danificar a ignição da moto, a famosa ligação direta. O primeiro autor foi contido pelos militares, mas o segundo fugiu. Durante diligências, ele foi encontrado dentro de uma casa de festas à margem da rodovia. Ao ver os militares, ele levou a mão à cintura, momento em que um policial atirou contra ele em legítima defesa. O tiro foi defensivo, portanto não atingiu o suspeito, mas ele foi contido. A moto foi recuperada, bem como ferramentas da propriedade, que também foram alvo da tentativa de furto. Com os autores foram apreendidos três celulares e uma pedra de crack. Os dois homens foram presos e conduzidos para a delegacia para devidas autuações, né? Bom, direto da Cidade das Rosas, na minha Barbacena querida, nossa BQ, Aguinaldo Marteleto, para a Rede 89 Maravilha, no Jornal da Noite.
0: Muito obrigado, Aguinaldo. O relógio virá 7h38 com informação também. A Guarda Civil Municipal apreendeu na tarde de hoje um carro com placa clonada no centro de Montes Claros. Dois homens que estavam no veículo foram conduzidos para a delegacia. É bom a gente ficar esperto com placas clonadas sempre, né? Para você que está nos acompanhando. Gê Ferreira traz a informação. Diga, Gê.
5: Roger, boa noite, Ariane, boa noite a todos os ouvintes do Jornal da Noite. A identificação do carro foi feita pelo sistema de monitoramento Guardião dos Montes após um alerta emitido pela Polícia Civil. O sistema identificou o veículo assim que ele passou por uma das câmeras de vigilância na região central. Os agentes localizaram o automóvel nas proximidades da Praça de Esportes e realizaram a abordagem. Durante a verificação, foi confirmada a irregularidade da placa. O Guardião dos Montes utiliza inteligência artificial, câmeras de vigilância e reconhecimento facial para auxiliar as forças de segurança no cruzamento de dados. O sistema também é utilizado no apoio à localização de foragidos e de pessoas desaparecidas. Ao todo, são 520 câmeras distribuídas em 82 pontos de Montes Claros. Os dois suspeitos e o veículo foram encaminhados para as providências cabíveis. Gi Ferreira, de Montes Claros, para o Jornal da Noite.
1: Obrigada pelas informações na 89 Maravilhas, 7h39. E saindo do norte de Minas, indo direto para o Triângulo Mineiro, Paulo Ferreira chega agora para nos contar que 5 toneladas de droga foram apreendidas em operação da Polícia Militar em Uberlândia. Boa noite, Paulo Ferreira. É com você a informação.
6: Muito boa noite a vocês, Ariane, Roger e a todos os que estão conosco nesta edição do Jornal da Noite, Rede Maravilha. É isso, em operação contra o crime organizado, a Polícia Militar, através do grupo especializado em recobrimento, o GER, apreendeu cerca de 5 toneladas de maconha no bairro Tayaman, em Uberlândia. A ação foi desencadeada após denúncias anônimas apontando movimentação suspeita em imóvel da Rua dos Clarinetes. O local funcionava como um mocó, termo utilizado pelas forças de segurança para designar imóveis abandonados e ou de fachada utilizados por traficantes para o armazenamento, guarda e refúgio de entorpecentes antes da comercialização. Com a chegada das equipes policiais ao endereço, o imóvel foi cercado. No entanto, ninguém foi localizado no interior da residência. Os suspeitos conseguiram fugir antes da abordagem, deixando para trás todo o carregamento ilícito. De acordo com avaliações das autoridades policiais da região, a perda das 5 toneladas de maconha representa um prejuízo financeiro significativo para as facções criminosas que atuam na região, enfraquecendo dramaticamente a logística do tráfico. A Polícia Civil e a Polícia Militar já estão de posse de imagens de segurança e pistas que podem identificar os proprietários e operadores do esquema criminoso. As investigações continuam para rastrear os suspeitos foragidos e desmantelar a rede de distribuição da droga. Paulo Ferreira, direto de Uberaba, no Triângulo, para o Jornal da Noite, Rede Maravilha. Volto com vocês.
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0: Com mais informações importantes dentro do Jornal da Noite Maravilha, são 7h42, não perca as horas, hein? Olha só, o TSE anunciou que o e-título poderá ser baixado e ativado até o próprio dia da votação nas eleições deste ano, tanto no primeiro turno, em um eventual segundo turno também. Bom a gente ressaltar, para você que não sabe onde está o seu título físico ou até mesmo a identidade, você pode votar com RG, você pode baixar o e-título, não se preocupe, baixe o e-título e você leva na sua zona eleitoral, na sua sessão para votação. Quem tem as informações é Lucas Brandão, acompanhe.
8: É isso mesmo, o Tribunal Superior Eleitoral, TSE, anunciou uma mudança para as eleições de 2026. O aplicativo e-título poderá ser baixado e ativado pelo próprio eleitor até no dia da votação. A medida vale tanto para o primeiro turno em 4 de outubro, para também um segundo eventual turno em 25 de outubro. Em eleições anteriores, o download e o primeiro acesso eram interrompidos no dia da votação, para evitar sobrecarga nos sistemas. Segundo o TSE, melhorias na infraestrutura tecnológica permitem que o sistema continue disponível durante o pleito deste ano. O e-título funciona como a versão digital do título de eleitor e reúne vários serviços da Justiça Eleitoral. Pelo aplicativo é possível consultar o local de votação, emitir certidões, justificar a ausência, verificar a situação eleitoral e pagar eventuais débitos. A nova versão também permite receber notificações diretamente do celular. Na hora de votar, o aplicativo pode ser usado como documento na hora da identificação, quando apresenta a fotografia do eleitor. Isso ocorre para quem tem biometria cadastrada e foto disponível no sistema da Justiça Eleitoral. Se a foto não aparecer no aplicativo, vai ser necessário apresentar outro documento oficial, como RG ou CNH. Vale lembrar que não é obrigatório ter o título impresso para votar. O eleitor precisa apresentar qualquer documento oficial com foto ou o e-título juntamente com a fotografia quando estiver habilitado para essa finalidade. Para o Jornal da Noite Maravilha, repórter Lucas Brandão.
1: Obrigada pelas informações, Lucas Brandão, no 89 Maravilhas, 7h44. E conosco novamente Sérgio Monteiro, que chega agora para nos contar que a conta de luz fica mais cara e é o principal destaque na alta, né, na prévia da inflação de setembro. Segundo o IBGE, a energia elétrica residencial subiu 7,42% no mês, pressionando, obviamente, o orçamento das famílias e contribuindo muito para esse aumento desse índice, né, Sérgio? Nos conte os detalhes.
9: De volta aqui ao vivo no Jornal da Noite Maravilha com essa notícia nem um pouco boa para uma sexta-feira à noite, né, Ariane, hein, Roger? Segundo os dados aí do IBGE, a energia elétrica residencial ficou 7,42% mais cara no mês de setembro e respondeu sozinha por 0,29 ponto percentual do IPCA 15, que é o Índice de Preços ao Consumidor Amplo, considerado a prévia da inflação oficial. Aliás, vale ressaltar aí que o IPCA 15 teve o seu índice geral em 0,70%. Bom, vamos lá. A alta da energia está relacionada principalmente ao fim do efeito do bônus de Itaipu. O benefício havia proporcionado um desconto nas faturas de agosto, contribuindo para uma redução de 6,25% no preço da energia naquele mês. Com o encerramento do crédito, o movimento se inverteu e a tarifa voltou a pressionar o índice de preços. Além disso, a bandeira tarifária amarela permaneceu em vigor em setembro. E de acordo com a Agência Nacional de Energia Elétrica, a medida acrescenta 1,88,5 a cada 100 kWh consumidos, R$ 1,88, né? Centavos de real. O adicional reflete condições menos favoráveis para a geração de energia e a necessidade de utilização de fontes com custos mais elevados. E com a alta da energia, o grupo Habitação registrou então um avanço de 2,07%, o maior entre os segmentos pesquisados pelo IBGE. Esses números aí, minha gente, mostram como mudanças na tarifa de energia podem ter impacto significativo no custo de vida das famílias e na inflação medida no país. Para o Jornal da Noite Maravilha, repórter Sérgio Monteiro.
3: 7:46, é hora do esporte. Hoje teve seleção, hein, Roger?
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0: Roger! Alô, ouvinte maravilha, ao vivo, hein? 7:48 com o esporte. Isso mesmo, Ed. Teve seleção brasileira em campo 1-1. Resultado de derrota praticamente pro Brasil, né? Teve um gol no finalzinho porque poderia ter vencido a Austrália. Só que, ressaltando, é o primeiro confronto do Brasil pós-Copa do Mundo. O time ainda tentando uma remodelação, é a grande realidade, né? Jogadores jovens com mescla ainda com alguns experientes. Por exemplo, a parte ofensiva da seleção brasileira deve ser a mesma daqui pela frente, possivelmente. Rafinha, Endrick, Vini Júnior e Estevão. Não coloco tanto Rafinha, talvez, para 2030. Claro, se ele render bastante no Barcelona ou outro clube, ele vai ser titular. Mas podemos ter surpresas. Talvez um centroavante mais fixo ali para atuar com os três jogadores mais rápidos e jovens à frente. Acho que as laterais ainda da seleção brasileira terá mexidas, tá? Principalmente com o Mauro Júnior presente ali e outros jogadores importantes dessa seleção. Acho que é uma situação de momento, de se experimentar. Concordo plenamente. Mas essa renovação passa-se em todos os âmbitos dentro da seleção. Não somente dentro de campo, mas fora. Só que falando dentro das quatro linhas, passa do goleiro à ponta esquerda. Os antigos sempre diziam goleiro à ponta esquerda. Acho que o Gustavo não merece essa titularidade. Não só por causa do gol hoje não, tá, gente? Tomado pelo australiano, que realmente era defensável e ele não conseguiu alcançar a bola. Nem sequer foi na bola praticamente. Mas a gente precisa de um goleiro mais jovem e talvez com uma situação possível de uma qualidade superior, tá? Com todo, novamente, respeito ao Hugo Souza. Possivelmente, o Everton ou o Everson poderiam ser esses goleiros. Só que a idade pesa para 2030, a idade pesa para 30, que é a próxima Copa do Mundo. Então tem que trabalhar um goleiro mais jovem, que pode ser o Otávio, sim. Que pode ser sim o Otávio. Ele foi convocado, ele tem uma idade mais nova, é um cara que tá começando no profissional agora, mas já demonstrou e tá demonstrando toda a qualidade no Cruzeiro. Ele pode ter essa oportunidade, ser trabalhado, obviamente, ter um conjunto de experiências em amistosos, vem aí Copa América, e ser o goleiro da seleção. Então eu acho que passa do goleiro à ponta esquerda ter uma seleção renovada, como foi a Espanha esse ano. A Espanha conquistou o título esse ano, mas ela vem trabalhando esses jogadores há muito tempo. E para você trabalhar a juventude, não somente, tá, gente, no futebol, mas em qualquer âmbito, em qualquer trabalho, requer tempo. Você precisa trabalhar o jovem, demonstrar como que é, faz, refaz, treina, até chegar no ponto adequado. E isso vai acontecer com a seleção brasileira, porque o Ancelotti sabe trabalhar jogadores jovens, mas precisam achar as peças certas, isso é nítido, é óbvio. Os goleiros da seleção, todo o plantel e, claro, o staff do Ancelotti vão ter que encontrar esses jogadores. Acho que, pelo menos, a parte ofensiva já se encontra, né? Os três ali são garantidos. Vini Júnior, Estevão e Endrick. Talvez no centroavante, como eu disse. Mas as laterais, o meio-campo, apesar que eu acho que o Bruno Guimarães permanece, a parte defensiva, você requer novos nomes para serem trabalhados para 2030. É um início, tá? É apenas um começo. Então não se assuste com esse empate contra a Austrália ou um novo empate que enfrenta a Austrália novamente. Contra a Índia, não. O Brasil vai vencer a Índia. Isso é nítido. Com todo respeito, a Índia é limitada. Mas não se assuste com os resultados que você esperava uma vitória da seleção fácil, talvez. Porque é um recomeço. E todo recomeço tem essas pedras no caminho. Mas que o Brasil pode recolher essas pedras e formar uma muralha de um grande time. É o que a gente espera para 2030. São 7:50. Tem Cruzeiro e Atlético chegando também na 89 Maravilha. É o esporte para você dentro do Jornal da Noite. Quem traz as informações é Lucas Brandão. Diga aí, Brandão.
11: É isso mesmo, Roger. Bora falar de Atlético, de Cruzeiro. E hoje, bora começar com o Galo, que treina mais uma vez nesta sexta-feira. O Galo já está de volta aos treinamentos por conta da partida que tem no dia 3 contra o Bragantino. Galo fazendo esse jogo atrasado no Campeonato Brasileiro contra o Bragantino. Então volta um pouquinho mais cedo do que os outros times. Então, na Cidade do Galo, já treinamento e foco total no Bragantino. E falando nisso, os diretores do Atlético, Leonardo Barbosa e Pedro Tavares, ontem representaram o Galo na sede da Conmebol em Luque, no Paraguai.
12: O encontro reuniu os quatro clubes classificados para a semifinal da Copa Sul-Americana e teve como objetivo discutir questões relacionadas à logística da final, marcada para o dia 21 de novembro em Barranquilla, na Colômbia. Então, a diretoria alvinegra presente neste evento na sede da Conmebol no Paraguai, em Luque. Muito importante o Atlético estar presente para defender todos os seus interesses para a final em Barranquilla, na Colômbia, caso avance nestas semifinais contra o Torque, time aí praticamente estreante na competição, que foi fundada há mais ou menos 20 anos. Então é realmente uma bela campanha que vem fazendo e o Galo vai enfrentá-los na semifinal. Os lesionados ainda continuam se recuperando. Renier, Juan Trasoldi, Thiago Borbas ainda continuam no DM, assim como o Vitor Hugo, e vão tentar se recuperar já para essa volta contra o Bragantino no dia 3. Então agora, mudando de assunto, bora falar do Cruzeiro, que ainda está de folga, ainda tem esse período de folga até o domingo para os jogadores curtirem a sua família, descansar a cabeça, etc. Voltam a treinar somente neste domingo. Quem foi convocado para as suas seleções, caso do Kenny Arroyo, que estreou ontem com a seleção do Equador, foi derrotado por 3-0 para a Coreia do Sul, perdão. Porém, o Arroyo vem recebendo muitos elogios da mídia local, da mídia do Equador. Jogador muito agudo, muito intenso e, apesar da derrota, ele foi um dos pontos positivos da partida. Já o Otávio treinou no time reserva da seleção principal. O técnico Carlo Ancelotti já definiu o time titular e o Otávio está no banco. Quem sabe ele estreando nessa segunda partida, caso o técnico Carlo Ancelotti mexa nesta situação de equipe titular. Lá na Sub-20, o Zé Lucas treina como titular, é o capitão da equipe. E quem também vem jogando como titular é o Eduardo Papi, meia da base do Cruzeiro, da seleção Sub-17, que é uma joia rara. O Cruzeiro também tem uma grande esperança nesse jogador. Também vem treinando e jogando com a seleção brasileira. Cruzeiro de folga ainda e deve retornar somente no domingo. E quem está na seleção? Força e foco total em defender o seu próprio país. Fechou, meu povo? Vou ficando por aqui com as informações do Cruzeiro e também do Galo. Eu volto a qualquer momento com mais detalhes aqui na 89 Maravilha.
0: Realmente é uma semana, né, de seleção, de jogos, de amistosos, e que Atlético e Cruzeiro focam somente nos treinamentos. Claro, dá uma folga também para os atletas, mas a partir de semana que vem tudo volta. Por exemplo, o Atlético joga no dia 3 contra o Bragantino, mas é um jogo de partida adiada, tá, meus amigos? Não é um jogo de volta realmente das competições. E claro, a gente traz todas as informações aqui na 89 Maravilha. Terminando o nosso jornal, mas só um recado especial para você. 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Ariane, voltamos, né, na próxima segunda, ao vivo com o Jornal às 7 da noite. Boa noite.
1: Boa noite, Roger. Boa noite, Ed. Boa noite a você, ligadinho no Jornal da Noite desta sexta-feira. Muito obrigada pela sua companhia e um excelente fim de semana para você.
0: Muito obrigado a todos pelo carinho e segue a programação da 89 Maravilha. Boa noite, Ed.
3: Boa noite. Segue por aqui, tem Culto Maravilha chegando, a palavra de Deus sendo pregada na rádio de todas as igrejas que toca o som do céu. Tem também Versículo da Hora com Cláudia Cruz. 7h55.
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36: A paz do Senhor Jesus. Provérbios, capítulo 10, versículos 8 e 9. O sábio de coração aceita os mandamentos, mas o louco, paurador, será transtornado. Quem anda em sinceridade, anda seguro, mas o que perverte os seus caminhos será conhecido. Que as bênçãos de Deus os alcancem nessa hora.
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3: Uma boa noite para você, sintonizado com a gente na 89 Maravilha. Essa é a rádio de todas as igrejas que toca o som do céu. Eu sou o Ed, sigo por aqui, é claro, com muita alegria em mais um culto, Culto Maravilha, fechando mais uma semaninha. E é isso, você com a gente em 89.1 Belo Horizonte e região metropolitana. É claro, você que nos acompanha pela Rádio 89 Maravilha, pela Rede 89 Maravilha, nas Minas Gerais. Te convido também a nos acompanhar pelo YouTube, imagens ao vivo aqui do nosso estúdio. Rádio 89 Maravilha. Assim você nos encontra ali no YouTube. No YouTube você pode participar através do nosso chat, tá? Deixando o seu nome, o nome da sua cidade e, é claro, fazendo o seu pedido de oração. Nosso WhatsApp sempre à sua disposição, 319-9565-1089. 319-9565-1089. WhatsApp da Rádio 89 Maravilha. Hoje, sexta-feira, dia de ouvir a palavra de Deus. E, é claro, hoje recebendo por aqui o pastor Luiz César Mariano, da Assembleia de Deus, Rio de Janeiro. Ele que é presidente do Conselho Fiscal ali da CGADB. É isso, bem-vindo, pastor.
0: Obrigado, Deus abençoe.
3: Prazer recebê-lo aqui.
0: A honra é toda minha, a alegria é toda minha.
3: Passeando por aqui?
0: Trabalhando.
3: Isso é bom,
0: e
3: né?
0: E passeando também.
3: Passeando, né? Também,
0: faz,
3: né?
0: Parte, né?
3: Faz parte. Pastor Elias Custódio, mais uma vez aqui, bem-vindo.
1: Muito obrigado, Ed, um prazer estar aqui. Também está aqui acompanhando o nosso pastor Luiz César Mariano, um amigo nosso, e também o Gustavo. O pastor Gustavo está conosco também aqui na recepção. Deixo aqui meu abraço a você, também ao nosso pastor Carlinhos, pastor presidente do campo da Assembleia de Deus, Itabira, e João Levar de Itabira, e também o pastor Francisco. Ed, mais uma vez, muito obrigado por estar sempre nos recebendo aqui. Viramos aí amigos e
3: é
1: irmãos,
3: verdade,
1: né? Graças a Deus.
3: É verdade. Pastor Luiz, eu gostaria que o senhor fizesse uma oração para a gente iniciar esse culto.
0: Vamos orar. Pai querido e bondoso, este é o dia que fez o Senhor, regozijemo-nos e alegremo-nos nele. Obrigado pela tua presença aqui neste local, esse tempo de comunhão, e a todos os nossos ouvintes que possam receber a tua palavra e perceber a tua presença. Assim nós oramos em o nome de Jesus. Amém.
3: Amém. Nós vamos neste momento ouvir um louvor, daqui a pouquinho a palavra de Deus sendo ministrada por aqui pelo pastor Luiz César Mariano, da Igreja Assembleia de Deus, Rio de Janeiro. 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

0: 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De volta por aqui, hora de ouvirmos a palavra de Deus, é o culto Maravilha no ar. WhatsApp para você participar com a gente, fazendo o seu pedido de oração, tá, meu irmão? Final do culto, por volta das 8h50, estaremos orando por você. 31 99565 1089. Pastor Luiz César Mariano, fique à vontade para pregar a palavra de Deus, pastor.
1: Obrigado, meu nobre, pastor Ed. Quero compartilhar com os amados o texto de Números, capítulo 11, versículo 14 ao versículo 15, que está escrito assim: eu sozinho não posso levar todo este povo, pois me é pesado demais. Se assim me tratas, mata-me de uma vez. Eu te peço, se tenho achado favor aos teus olhos, e não me deixes ver a minha miséria. Quero compartilhar com você, meu amigo ouvinte da palavra de Deus, a história de homens e mulheres que enfrentaram a ansiedade, que enfrentaram a angústia e que enfrentaram a depressão. A Bíblia não esconde a humanidade de seus personagens, homens e mulheres cheios do Espírito, usados por Deus, também enfrentaram crises emocionais, períodos de ansiedade, pressão mental e até quadros que hoje chamaríamos de depressão profunda. Isso nos mostra que o sofrimento emocional não é sinal de fraqueza espiritual, mas parte das batalhas humanas. Então é importante que nós possamos aprender com os próprios personagens bíblicos, personagens reais, humanos, que enfrentaram sofrimento emocional. Aprendermos como que Deus se revelou e respondeu a cada um com as suas dificuldades. E também aprendermos quais são os princípios da cura, da restauração, do fortalecimento espiritual que a Bíblia está posta para nós. Começamos com o texto bíblico. Qual foi a dificuldade de Moisés? Moisés teve sobrecarga e exaustão, e ele chega a ponto de pedir: mata-me de uma vez, não me deixe ver a minha miséria. Quais foram os sentimentos que Moisés estava passando naquele momento?

Aguça pessoas exaustas e ele levanta suporte quando o peso se torna grande demais. Talvez você esteja, meu amigo, minha amiga, ouvindo esta palavra e esteja passando por um momento de pressão insuportável, de desânimo, de vontade de desistir, e a palavra de Deus para você é esta: vou intervir. E ele vai levantar pessoas, ele vai levantar condições para te ajudar nesse momento. O segundo personagem é Elias. E a dificuldade de Elias foi depressão, medo e isolamento. O texto de 1 Reis, no capítulo 19, versículo 3 a 5, o texto bíblico diz: temendo, pois, Elias levantou-se para salvar sua vida. Se foi e chegou a Berseba, que pertence a Judá, e ali deixou o seu moço. Ele mesmo, porém, se foi ao deserto, caminho de um dia, e veio e se assentou debaixo de um zimbro e pediu para si a morte. E disse: basta, toma agora, ó Senhor, a minha alma, pois não sou melhor do que meus pais. Deitou-se e dormiu debaixo de um zimbro. E eis que um anjo o tocou e lhe disse: levanta-te e come. O primeiro personagem foi Moisés, o segundo é Elias. E esses personagens servem de consolo para você, para mim e para todos nós, mostrando que nós somos seres humanos, somos pessoas que enfrentam as suas dificuldades emocionais, mas sempre há uma resposta vinda de Deus. No caso de Elias agora, ele também pede a morte. O texto diz: pediu para si a morte. Quais eram os sentimentos de Elias? Quais eram os sentimentos de Elias? Medo, fuga, isolamento, vontade de morrer e total desconexão com a realidade. Porque ele entende que só ele ficou. Ele entende que só ele tinha esse problema. Talvez você esteja pensando que só você tem problemas, só você tem medo, só você quer fugir, só você quer se isolar, você tem vontade de morrer. E o texto de Elias nos mostra que ele exatamente tinha esses mesmos sentimentos. E qual foi a intervenção divina no caso de Elias? O texto é muito claro: Deus enviou um anjo com descanso e alimento. Deus enviou um anjo com descanso e alimento. Deus falou com uma voz mansa e suave, e Deus restaurou totalmente a sua missão. Vejam que num caos sentimental que Elias estava passando, de medo, de fuga, de isolamento, de vontade de morrer e total desconexão com a realidade, achando que só ele estava enfrentando esse problema, a intervenção foi divina, enviando um anjo com descanso e alimento. Deus fala com ele com a voz mansa e suave, e Deus restaura a sua missão. A intervenção de Deus para a sua vida hoje, a intervenção de Deus para a sua vida agora, pode ser a mesma que aconteceu primeiro com Moisés, personagem que nós tratamos no primeiro ponto, e pode ser também como foi com Elias, esse personagem que nós estamos tratando agora. Então, Deus não repreende o aflito. Vou dizer para você: Deus não repreende o aflito. Vou repetir para você de novo: Deus não repreende o aflito. O que que faz Deus com o aflito? Ele cuida. O que Deus faz com o aflito? Deus restaura. O que Deus faz com o aflito? Ele reorienta. Então, se você está passando por esses sentimentos, entenda que Deus cuida de você, que Deus restaura você e que Deus está pronto a te reorientar. Entenda que Deus não quer o seu mal. Deus não quer o seu fim. Deus está olhando para você, interessado em cuidar de você. Falamos de Moisés, falamos de Elias, e agora falar de Jó. Pessoas humanas, pessoas que tiveram os seus sentimentos abalados, o seu emocional abalado. Você não está sozinho. Você não está sozinha. No caso de Jó, o que Jó passou? Jó passou por luto.

passou por dor, dor emocional e angústia profunda. O texto é longo, mas está escrito a história de Jó em Jó, no capítulo 3, versículo 1 a 26. Entre as expressões de Jó está: amaldiçoe Deus o dia que ele nasceu. Ele diz: pereça o dia em que nasci. Ele está tão desesperado, tão aflito, que ele diz: por que não morri eu na madre? Por que não expirei ao sair dela? Ou seja, há um desespero. Ele repreende, ele amaldiçoa o dia que ele morre. O finalzinho do versículo diz, lá no versículo 26 de Jó capítulo 3: aquilo que temo me sobrevém e o que receio me acontece. Não tenho descanso, nem sossego, nem repouso, e já me vem grande perturbação. Jó está aflito por conta da dificuldade que ele passou, que estava passando, e ele ali começa a falar, ele começa a escrever do capítulo 3, do versículo 1 ao 26. Ele lamenta. Sentimentos, quais eram os sentimentos de Jó? Desesperança. Quais eram os sentimentos de Jó? Confusão. Quais eram os sentimentos de Jó? Perda do sentido da vida e luta interna, intensa. Vejam que quando nós olhamos para o texto bíblico, agora, é claro, olhando pelo retrovisor, olhando o texto bíblico e vendo já a situação de Jó resolvida, é fácil para nós. Mas se nós olharmos para o momento em que Jó estava vivendo, o momento que ele estava passando, que ainda não tinha visto a solução, e vendo que os seus sentimentos eram de desesperança, confusão, perda do sentido da vida, luta interna intensa. Parecia que ele estava sozinho? Sim, pode até parecer, mas ele não estava sozinho. A intervenção divina veio, e Deus permitiu que Jó derramasse toda a sua dor, falasse toda a sua dor. Meu amigo, minha amiga, ouvinte da palavra de Deus, você que o Espírito Santo prendeu você agora exatamente neste rádio para ouvir a sua palavra, grite, corra, faça alguma coisa, fale com Deus, se derrame diante de Deus, derrame a sua dor diante dele, porque Deus vai falar com você no tempo certo. Quando Jó derrama a sua dor e fala, e falou muita coisa, Deus fala com ele no tempo certo, e o texto bíblico é claro: Deus restaura totalmente a sua história. Assim como Deus não abandonou Moisés, assim como Deus não abandonou Elias, assim como Deus não abandonou Jó, Deus não abandona aqueles que atravessam noites escuras da alma. Vou repetir: Deus não abandona aqueles que atravessam noites escuras da alma. E vou repetir para você guardar esta palavra: Deus não abandona aqueles que atravessam noites escuras da alma. Se Moisés passou por dificuldade, por que que você não pode passar? Se Elias passou por dificuldade, por que que você não pode passar? Se Jó passou por dificuldade, por que que você não pode passar? Você é um projeto de Deus, e a intervenção humana poderá acontecer na sua vida. Vou melhorar o tempo de verbo. A intervenção humana vai acontecer na sua vida. Chame por ele, chame o nome dele e entenda que você é um plano, você é um projeto de Deus. Não se desespere, não se mate, não tire de você o privilégio que Deus te deu de viver, porque é um consolo. Se Moisés passou por isso, você está passando por isso. Moisés venceu, você vai vencer. Se Elias passou por isso, você está passando por isso, e Moisés venceu, Elias venceu, você vai vencer. Se Jó passou por isso e você está passando por isso, eu só tenho uma palavra a te dizer: você também vai vencer. Nós vamos ouvir um louvor, e você continue meditando nesta palavra.

0: 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É o culto Maravilha no ar, hoje recebendo o pastor Luiz César Mariano, da Assembleia de Deus, Rio de Janeiro, que está por aqui na 89 Maravilha, está ministrando a palavra de Deus, dará continuidade neste momento. Mas antes, quero te passar mais uma vez o nosso WhatsApp. Final do culto, temos aquele momento especial de oração, é o 319-9565-1089. Pastor Luiz, fique à vontade mais uma vez.
1: Glória a Deus. Nós estamos falando dos personagens bíblicos que suas crises emocionais, mostrando que eu e você não somos diferentes deles. Já falamos de Moisés, já falamos de Elias, já falamos de Jó. Temos muitos outros, Davi, temos a Marta, temos Jeremias. Mas vou escolher aqui e vou falar com você sobre Ana. Ana, a ansiedade, as lágrimas. O texto bíblico de 1 Samuel diz, no capítulo 1, versículo 10, levantou-se Ana e com amargura de alma, orou ao Senhor e chorou abundantemente. Quais eram os sentimentos de Ana diante da crise que ela estava vivendo familiar? Amargura de alma, humilhação, sensação de incapacidade, profunda tristeza. E mais uma vez Deus vem e faz a intervenção, Deus ouve a sua oração e Deus transforma a dor em testemunho. Deus ouve a sua oração e transforma dor em testemunho. Eu quero dizer para você, meu amigo, minha amiga, você mulher, você homem, você moça, jovem, adolescente, criança, que onde há lágrimas sinceras, Deus vê e age. Onde há lágrimas sinceras, Deus vê e age. Você não está sozinho. Você não está sozinha. Podemos falar da Marta também. Quais eram as dificuldades de Marta? Ansiedade e preocupação excessiva. O texto bíblico é claro. Quando diz assim, indo eles de caminho, entrou Jesus num povoado. E certa mulher chamada Marta hospedou-se na sua casa, tinha ela uma irmã chamada Maria, e esta que estava sentada aos pés do Senhor, ouvia os seus ensinamentos. E Marta agitava-se de um lado para o outro, ocupada em muitos serviços. Então se aproximou Jesus e disse: Senhor, não te importas que minha irmã tenha deixado que eu fique a servir sozinha? Ordena-lhes, pois, que venha ajudar-me. Respondeu-lhe o Senhor: Marta, Marta, andas inquieta e te preocupas com muitas coisas. Entretanto, pouco é necessário, ou mesmo uma coisa, Maria, pois, escolheu a boa parte, e esta não lhe será tirada. Quais eram os sentimentos de Marta? Pressão por performance? Quais eram os sentimentos de Marta? Estresse? Qual era o sentimento de Marta? Ansiedade? Qual era o sentimento de Marta? Irritação por sentir-se sobrecarregada. Quem não se sente assim nos dias de hoje? Uma pressão midiática por performance? Uma pressão diária? Um estresse, ansiedade, irritação? Parece que a coisa não está funcionando, parece que você trabalhou o dia todo, está trabalhando e não está acontecendo, não está funcionando. Aí você fala: pastor Luiz César Mariano, o que eu preciso? Eu vou dizer para você o que a Bíblia ensina, o que Jesus ensina, o que Jesus ensinou para Marta. Jesus ensinou para ela: equilíbrio, tenha equilíbrio, tenha equilíbrio. Jesus vai com uma correção amorosa, Jesus chega com a correção amorosa, porque a ansiedade, ela tira o foco da presença de Deus. A ansiedade tira o foco da espiritualidade num âmbito correto. A ansiedade tira desse ser humano, desta pessoa, aquilo que ela deve buscar, que é a constância pela presença de Deus. Então nós temos aqui os inúmeros personagens. Eu não sei você, mas eu me sinto consolado, porque os personagens bíblicos também passaram por dificuldade, venceram. E se eles venceram, você também vai vencer. Se eles conseguiram dar um fim ao seu sofrimento emocional, você também vai conseguir. Então, quais são os princípios bíblicos? Quais são os princípios bíblicos para uma vida emocional adequada, para uma vida emocional voltada para a sua integridade, que venha trazer paz à tua alma, que venha trazer paz ao teu corpo físico, e você ser uma pessoa que receba de Deus, que receba de Jesus, que receba do Espírito Santo este carinho. Então, Deus não condena quem está emocionalmente ferido. Deus não condena quem está emocionalmente ferido. Primeiro, Ele visita, Ele restaura e Ele fortalece. O Evangelho não é para condenar, o Evangelho é para restaurar. E nós, enquanto pessoas, enquanto cristãos, enquanto seres humanos, devemos fazer também isso para quando tivermos um olhar e vermos em nossa volta pessoas que estão sofrendo qualquer tipo de dificuldade emocional, podemos ajudá-la visitando, podemos ajudá-la restaurando e podemos ajudá-la fortalecendo. Pastor, licença, mas eu sou cheio do Espírito Santo. Cheio do Espírito Santo, estou enfrentando crise. Estou enfrentando crise. Qual é o problema? Você tem Jesus, você tem o Espírito Santo e você não está enfrentando esse problema, essa dificuldade sozinho. Isso só mostra que você é um ser humano, você não é anjo, você não é Deus, você é um ser humano. Você é um ser humano, você sente raiva, você de vez em quando se ira. Alguns, é claro, se iram muito, né? É bom que você não sinta muita raiva. Mas você é um ser humano e você é totalmente dependente de Deus. Entender que a cura emocional é um processo e Deus caminha com os seus filhos passo a passo. Você só precisa chamar por Ele. Você só precisa chamar por Ele e entender também que a comunidade de fé é um instrumento de consolo. Você não vai vencer esta luta emocional sozinho. Você não vai vencer essa luta emocional isolada. Você precisa conversar com alguém. Conversa com seu esposo, com a sua esposa, conversa com seu namorado, conversa com seu pastor, conversa com seu amigo, conversa com seu gato, com o cachorro, converse, fale, converse com alguém, com a tartaruga. Vai pescar, conversa com peixe. Você precisa abrir o seu coração e buscar ajuda, converse com um psicólogo. Eu sei que tem sempre alguém, Deus sempre vai colocar alguém para te ouvir. Deus sempre vai colocar alguém para te ouvir. Você precisa entender que Deus vai caminhar com você passo a passo e vai colocar alguém no seu caminho. Então, o que que nós aprendemos? Quando você se sentir ansioso, você precisa, em primeiro lugar, um exemplo claro, fazer como Davi. Fale com Deus. Por que você deve falar com Deus? Porque a oração vai reorganizar a tua alma. Fale com Deus, porque a oração vai reorganizar a sua alma. Pastor Luiz César Mariano, e quando vir o esgotamento, quando vir o esgotamento, aí eu vou te dizer, siga o conselho de Moisés. Siga o conselho de Moisés. Peça ajuda. Peça ajuda. Não é fraqueza pedir ajuda. Não é fraqueza pedir ajuda. Pedir ajuda é sabedoria. É sabedoria. Aí você fala, pastor Luiz César, e quando vira o medo? Quando vira o medo, quando foi o caso de Elias, Deus vai te encontrar até no deserto. Você não pode ser refém do medo. Você não pode ser refém do medo. Vou repetir, você não pode ficar refém do medo. Há um hino de um cantor evangélico, acho que é Fernandinho, quando ele diz, eu não sou mais escravo do medo. Eu não sou mais escravo do medo. E eu profetizo isso sobre a sua vida nesta noite. Não fique escravo do medo. Porque Deus te encontra até no deserto. Quando a dor apertar, como apertou com Ana, derrame o seu coração perante o Senhor. Derrame o seu coração perante o Senhor. E quando a mente estiver pesada, como Paulo, com uma mente ficar pesada como Paulo sentiu, você precisa reconhecer a sua fraqueza e depender da graça. Entender que você depende da graça de Deus para viver. Então, a Bíblia é muito clara e a Bíblia mostra que saúde emocional faz parte da vida espiritual. Então, eu sou crente, mas eu estou com problemas emocionais. Você não é diferente dos personagens bíblicos e você não é diferente de muitas pessoas que estão ao seu lado. A sua dificuldade emocional, que você passa por esse momento, não é nada que aflija você desesperadamente para você fazer algo de uma loucura. Tenha cuidado. Chame Deus. Chame por Ele. Deus não te rejeita. Deus não rejeita o cansado. Deus não rejeita o abatido. Deus não rejeita o ansioso. Se você está cansado, Deus não te rejeita. Se você está abatido, Deus não te rejeita. Se você está ansioso, Deus não te rejeita. Não faça uma besteira. Porque alguém te ama. Você tem um pai, você tem uma mãe, você tem um filho, você tem alguém que te ama. Você tem alguém que depende de você. Então não faça uma besteira. Deus não rejeita o cansado. Deus não rejeita o abatido. Deus não rejeita o ansioso. Pastor Luiz César Mariano, então o que Deus faz? O que que Deus faz? Deus acolhe. O que que Deus faz? Deus restaura. O que Deus faz? Deus transforma. Você pode estar sentado no seu sofá ouvindo esse programa. Você pode estar sentado no seu veículo assistindo esse programa, ouvindo esse programa. Você pode estar com seu fone de ouvido ouvindo esse programa. Deus te acolhe, Deus te restaura e Deus transforma a sua dor em propósito. Deus transforma a sua dor em propósito, assim como fez com Moisés, assim como fez com Elias, assim como fez com Jó, assim como fez com Davi, assim como fez com Jeremias, assim como Deus fez com Paulo. Deus pode fazer com você agora, aonde quer que você esteja. Aonde quer que você esteja. Se a luta é emocional, também é uma promessa de cura para você. Se você está passando por uma luta emocional, há uma promessa de cura para você. É a Bíblia que diz, Mateus 11:28, vinde a mim, todos os que estáis cansados e sobrecarregados, e eu vos aliviarei. Vinde a mim, todos os que estáis cansados e sobrecarregados, e eu vos aliviarei. Venham a mim, diz uma outra tradução, a NTLH, venham a mim todos vocês que estão cansados de carregar as suas pesadas cargas, e eu lhes darei descanso. E é isso que eu profetizo sobre a sua vida nesta noite, exatamente nesse momento agora. Venha para Jesus, entregue a Jesus. Você que está cansado, você que está sentindo que o peso está grande, entregue para Jesus os seus problemas. Venham a mim todos vocês que estão cansados e sobrecarregados, e eu lhes darei descanso. Eu quero que você faça isso agora, aonde você está, da forma em que você estiver. Entregue para Jesus e diga: Senhor, eu estou entregando a Ti todos os meus sentimentos de alma que estão me afligindo. E Deus vai segurar você e Ele vai te dar descanso. É o que a Bíblia diz em Mateus, no capítulo 11, no versículo 28. Venham a mim todos vocês que estão cansados de carregar as suas pesadas cargas. Jesus está dizendo: me entregue as tuas cargas, me entregue a tua dor, me entregue a tua aflição, me entregue a tua angústia, me entregue o teu medo, me entregue o teu choro de amargura. E Jesus está dizendo: eu vou te dar descanso. Deus te abençoe.
0: Amém. Glória a Deus. Glória a Deus por essa mensagem. Glória a Deus, pastor Luiz César, por essa mensagem, sua presença aqui no nosso Culto Maravilha, te convidando para participar com a gente através do nosso WhatsApp, viu, meu irmão? Se tem um pedido de oração, você está nessa situação também, com problemas na alma, né, pastor? É isso, né? Com problemas na sua alma. Muita gente é cometida por esse mal, que é o mal do século, sim, né? A gente fala muito isso aqui. Envie o seu pedido para cá. 319-9565-1089. 319-9565-1089. Daqui a pouquinho estaremos orando por você. 5 minutinhos. Então envie agora o seu pedido. 319-9565-1089. Não seja escravo do medo, meu irmão.

0: 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De volta por aqui, é o Culto Maravilha no ar, e a palavra de Deus sendo pregada por aqui. Momento de oração, nós vamos para aquele momento, vamos ler os pedidos de oração. Agora o pastor Elias Custódio estará orando por você, meu irmão, em nome de Jesus. A Fabiana Casemiro de São José de Almeida está fazendo pedido de oração. O Paulo Henrique também está por aqui. Meu abraço ao pastor Luiz César Mariano, grande homem de Deus. Muito obrigado pela tua mensagem. Jean Anderson também está por aqui. Rádio Abençoada, vamos orar por você, meu irmão, em nome de Jesus. Pela esposa Gildene, pelos filhos Jean e Henrique e a Ana Júlia. Quem mais comigo aqui? A Dalma Rodrigues também fazendo aquele pedido de oração. Vamos orar por você, minha irmã, em nome de Jesus. Através do nosso WhatsApp, o Daniel está por aqui, o Alisson também, a Josiane pedindo oração pela amiga que está fazendo aniversário hoje, a Amanda. Vamos orar por ela, minha irmã, em nome de Jesus. Josiane, São João Del Rey também pedindo oração pelo marido Everton e pelos filhos Luiz, Felipe e Emanuele. Quem mais está comigo aqui na Rádio 89 Maravilha? O Daniel, Deus abençoe você, meu irmão. A Adriana também está por aqui, o Hernando de Buritizeiro fazendo aquele pedido de oração. A Vera Alves, vamos orar por você, minha irmã. O Anderson também pedindo oração pela vida espiritual. Que Deus abençoe você e te dê forças. Vamos orar pela tua vida, meu irmão. O Emerson Camargo também pedindo oração por toda a família. Quem mais comigo? A Maria José de Fátima, da cidade de Vespasiano, está por aqui pedindo oração. Que Deus abençoe você, minha irmã, em nome de Jesus. São os pedidos que temos aqui. Pastor, gostaria que orasse por essas vidas, por todos que estão ouvindo neste momento a 89 Maravilha.
1: Muito bem, estaremos orando. Quero deixar aqui meu alô ao Claudeia Daí, que está ligado conosco lá em Itabira. Deus abençoe vocês. Senhor Deus, te damos graça nessa noite pela palavra que ouvimos aqui, Senhor, ministrar pelo teu servo, pastor Luiz César Mariano. Abençoe cada vida, Senhor, sabendo os desafios que enfrentamos a cada dia, Senhor. Assim como o Senhor foi com Moisés, com Jó, com Elias, o Senhor também estará abençoando cada vida, Senhor. Repreendendo todo o espírito, ó Pai, de suicídio, de morte, Senhor. Também abrindo as portas de emprego, Senhor. Muitas pessoas, às vezes, aflitas, tristes, abatidas, Senhor, neste momento, pensando que não tem mais recurso, que não tem mais solução. Mas diante da palavra, nós observamos que há recurso, há solução, e sabemos que o Senhor Jesus entregou a sua vida por nós, para nos abençoar em todas as bênçãos materiais e espirituais. E nós ministramos sobre esse coração agora, ó Pai, que está às vezes abatido, triste, enfermo, ó Pai. Cura essa pessoa agora, Senhor. Liberta essa pessoa agora em teu nome, Senhor. Talvez você que esteja com o seu rádio ligado, com o YouTube ligado, aí sintonizado, aí no hospital, clamando por misericórdia, por socorro. Talvez você que esteja com algum problema na justiça, esperando uma resposta. E nesta noite o Senhor deu a palavra ao seu coração, deu o direcionamento, a motivação correta para as suas decisões. Nós oramos a ti, Senhor, nesse momento, repreendendo, Senhor, toda a sorte de enfermidade. Nós oramos a ti, Senhor, pedindo a libertação a esses corações, vidas escravizadas pelos vícios, ó Pai, das drogas, das bebidas, ó Pai. Nós oramos a ti, Senhor, ministrando agora, Senhor, a cura sobre esse coração agora, ó Pai, no estado de Minas Gerais e também no Brasil, Senhor. Toma, Senhor, a direção de cada coração, de cada vida, Senhor, abrindo, Senhor, a condição certa, Senhor, abrindo, Senhor, a porta certa, Senhor, dando, Senhor, a orientação a esse casal, ó Pai, a esse casal que tem uma necessidade familiar, ó Pai. Toma em tuas mãos, ó Pai. Nós oramos a ti, Senhor, pelas escolas, pelos diretores de escolas, professores, ó Pai, pelos alunos, ó Pai. Nós oramos a ti, Senhor, pelas autoridades constituídas sobre o nosso estado, sobre o nosso país, ó Pai. Ministramos uma bênção, Senhor, sobre cada instituição, Senhor. Nós oramos também, Senhor, pela direção dessa rádio, Senhor. Oramos a ti, Senhor, pelos produtores, ó Pai, abençoando cada vida, cada família, Senhor. Nós pedimos a ti, Senhor, que venha estar trazendo, Senhor, a resposta, ó Pai, porque através da tua palavra, Senhor, vem a fé. E através da fé, ó Pai, vem a resposta, ó Pai. Nós acreditamos, ó Pai, que pessoas, ó Pai, estarão fazendo contatos futuramente, testemunhando das obras que o Senhor tem feito nessas vidas, ó Pai. Nós acreditamos, ó Pai, sabemos que a Tua palavra é poderosa para fazer muito mais além daquilo que pedimos ou pensamos, ó Pai. E nós sabemos, ó Pai, que muitas pessoas, às vezes, ó Pai, estão em situações difíceis, mas para o Senhor nada é impossível. O Senhor é o Deus do possível, aquele que pode fazer acontecer o possível e também o impossível. Talvez o médico diz não, mas o Senhor não deu a Tua palavra ainda, e acreditamos que o Senhor pode dar uma resposta sim, ó Pai. Nós sabemos que a Tua vontade é soberana, ó Pai. Por esse momento, ó Pai, mediante a tua palavra, ó Pai, nós dizemos que há solução, que há uma resposta de paz, que há uma resposta de alegria, que há uma resposta, ó Pai, para esse coração, ó Pai. E nós sabemos que a Tua palavra traz o refrigério, a Tua palavra, Senhor, traz a direção, ó Pai. E por isso, Senhor, nós queremos dizer a cada coração nessa noite, a cada vida, seja abençoados em nome do Pai, do Filho e do Espírito Santo de Deus. Amém.
0: Amém. Glória a Deus, glória a Deus. Muito obrigado, pastor Elias Custódio. Um abraço a todos da Assembleia de Deus, Ministério João Molevar de Itabira.
1: Obrigado.
0: Leve o abraço da 89 Maravilha para esses irmãos que são bênção de Deus, né?
1: Amém. Muito obrigado, Ed. E agradeço também ao pastor Luiz César Mariano por nos permitir estarmos juntos. Que Deus te abençoe.
2: Amém. Obrigado por esse tempo de comunhão. Obrigado, Ed. Deus te abençoe. Continue dando sabedoria aí. Nessa condição de trabalho aí.
0: Amém. Jesus. Passando por Belo Horizonte, já sabe, né?
2: Uma honra, uma alegria.
0: Convidadíssimo.
2: Muito obrigado.
0: Muito obrigado, obrigado, obrigado. Gente, vai ficando por aqui mais um Culto Maravilha. Que o Senhor abençoe a sua vida, meu irmão, em nome de Jesus. Você continua na programação da 89 Maravilha. Claro, sempre deixa o WhatsApp à sua disposição. 319-9565-1089. Faça o seu pedido de oração. Hoje é dia de vigília aqui na 89 Maravilha, a partir da 1 da manhã, na programação da 89. Agora às 9 da noite, a Voz do Brasil. Na sequência, 10 da noite, tem o missionário R.R. Soares, Show da Fé. Deus abençoe. Tchau, tchau.
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4: A paz do Senhor Jesus. Lucas capítulo 8, versículo 24. Chegando-se a ele, despertaram-no dizendo: Mestre, mestre, estamos perecendo. Despertando-se Jesus, repreendeu o vento e a fúria da água. Tudo cessou e veio a bonança. Que as bênçãos de Deus os alcancem nessa hora.
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5: Está no ar a Voz do Brasil. As notícias do governo federal que movimentaram o país no dia de hoje.
25: Olá, boa noite.
26: Boa noite para você que nos acompanha em todo o país.
25: Sexta-feira, 25 de setembro de 2026.
26: Vamos aos destaques do dia.
25: Medida provisória vai proibir as bets no país.
26: A partir da publicação da medida, não será mais possível fazer apostas online.
25: Jogadores terão até 5 de outubro para retirar o dinheiro disponível nas plataformas. Luana Karen.
27: Plataformas e aplicativos de jogos vão sair do ar no dia 6 de outubro.
26: E o impacto das bets nos jovens.
25: Estudo divulgado pelo Ministério da Educação aponta que apostas online podem afetar 2 milhões de estudantes. Edinaldo Júnior.
28: Pesquisa estima que 986 mil potenciais ingressantes deixaram de se matricular em 2026 por causa dos gastos com as bets.
26: Mais experiência para quem quer ser professor.
25: Programa que prepara futuros docentes dentro das escolas agora é lei. Gabriela Noronha.
29: A bolsa é voltada para os estudantes de licenciatura que recebem um incentivo financeiro e a oportunidade de atuar na educação básica.
26: Hoje na apresentação da Voz do Brasil, eu, Mariana Jungmann e Luciano Seixas.
25: E acompanhe a gente ao vivo, acesse radiogov.ebc.com.br ou o canal Gov na sua TV aberta.
26: O governo federal decidiu, por medida provisória, proibir as bets no Brasil.
25: Quem tem os detalhes ao vivo é a repórter Luana Karen. Boa noite, Luana.
30: Boa noite, Luciano, Mariana, e boa noite aos ouvintes da Voz do Brasil. O ministro da Fazenda, Dario Durigan, anunciou 3 medidas tomadas pelo governo. A primeira determina a proibição das apostas online no Brasil, as chamadas bets. Por meio de medida provisória, que passa a valer a partir da publicação no Diário Oficial da União, as bets estão definitivamente proibidas no país. A MP também prevê medidas para impedir que esse tipo de propaganda